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10: Começou, gente, a noite da Band FM está no ar. Eu sou Marcelo Dias, cheguei, ficaremos juntos, você e eu, até 1 da manhã. Às 10, tem o nosso Band Love, o programa mais romântico, mais amigo, mais emocionante do Brasil. Agora tem a Super 6 das 9 com presentão aí pra casa, viu? 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
10: Super 6 das 9 para abrir bem a noite da Band FM. Nós temos agora um ferro de passar roupas a vapor da Philco. Tem coisas que só a Philco faz para você. Há quanto tempo você não troca o ferro de passar aí de casa? Faz tempo, né? Leva ali na esquina, troca o cabo, toca a tomada, troca não sei o que, e o ferro tá lá. E é perigoso, né, gente? Vai ficando velhinho, né? Então você vai ganhar um novo, moderno, na caixa, com a qualidade da Filco. Como é que você faz? Liga pra Band FM a partir de agora no 11-3743-1313. Meu amigo Luan tá atendendo as suas ligações aqui do meu ladinho. Pode mandar mensagem no WhatsApp da Band FM também. Eu toco 6 músicas, você escolhe uma das 6. Fácil, simples. Número 1, Marília, Eterna Mendonça, Foi por Conveniência. Molhando o Volante, Jorge Matheus e a música 2. 3, Mari Fernandes, Telefone Sem Fio. Imagina Eu, Eduardo Costa, é a música de número 4. Aí Eu Bebo, Maiara e Maraíza, é a música 5. E a 6 é o Péricles, Até Quando? Participação do JP. Qual que você escolhe? 1, 2, 3, 4, 5 ou 6. O WhatsApp da Band é o 11 9 9991 9197.
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0: FM, telefone sem fio, é a música 3 da Super 6, das 9. Mário Fernandes, número 2, Jorge Matheus molhando o volante, número 1, Marília Mendonça. Foi por conveniência. O que apresentou que a gente tem pra você, pra sua casa? Ferro de passar roupas a vapor da Filco. 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Moderno, novo, na caixa. Presentão da Band FM pra você agora na Super 6. Mas tem que votar. Escolher a sua preferida, brincar com a gente aqui do Super 6. São 6 músicas. É só escolher uma das 6. Não precisa acertar que vai ganhar, não. Escolhe aquela que você gosta, aquela que tem o seu jeito. Tem telefone 1137-431313, tem o WhatsApp também. Pode votar nos dois quantas vezes quiser. Agora a música de número 4 é o Eduardo Costa. Imagina eu aqui, ó, na noite da Band FM, tá?
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0: Rádio FM, música 6, da Super 6, das 9. Péricles, até quando? Participação de JP. Continue ligando, mandando a sua mensagem durante o comercial. Tem o ferro de passar roupas da Philco pra você, de presente, aqui, ó.
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0: Na noite da Band FM, são 9 horas 26 minutos. A Babizinha tá de volta.
2: Marcelo Dias, tô de volta aqui nessas últimas horas de sexta-feira com outras informações. O feriado nacional.

0: suspensos, mas o aplicativo Meu INSS continua disponível. Já os serviços essenciais, como hospitais e pronto-socorro de urgência e emergência, seguem funcionando. Shoppings, supermercados e estabelecimentos comerciais podem ter horários especiais de acordo com as regras de cada cidade. O atendimento nas agências bancárias, nos Correios e no INSS será retomado na terça-feira, dia 13. Um beijo, Dias, boa noite e ótimo fim de semana.
1: Bom fim de semana pra você, Babi. Obrigado, viu? Um beijo.
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12: Boa noite. 9:34, a noite mais gostosa do Brasil tá aqui na Band FM. Por que é mais gostosa? Porque você tá com a gente, sim, você vai viajar com a gente hoje a partir das 10 horas, tá? No nosso Band Love. 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
12: Primeiramente, muito obrigado a você que participou aqui na Super 6 das 9. Nós temos o ferro de passar roupas a vapor da Filco. 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Alan dos Santos Gonçalves ganhou aqui o presente da Super 6 das 9. E a música vencedora? Cadê?
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12: Cadê?
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12: Chegou?

0: Não, Vitalício, tivemos aí Matheus e Cauã com a Mari Fernandes, também Ed Brito e Samuel, a regravação de Toda Mulher, 9 horas 44 minutos aqui na Noite da Band. Deixa eu tocar uma música agora para dar uma lembrada no clima da sexta. Essa música mostra o amor como força de cura e transformação, onde o verso "Teu amor me mudou" revela superação e crescimento pessoal. Vamos ouvir?
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0: Amor eterno. Jeito moleque. Aqui na noite da Band.

0: Rádio FM, não sou terapia, Danilo e Davi, aqui na nossa noite, a noite mais gostosa do Brasil, Luana Prado Cobaia, Amor Eterno com Jeito Moleque, a gente recordou, no momento lembra dessa.
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19: 1 para as 10, tá na hora, gente. É noite da sexta-feira, sim. Mais uma semana fechando e dando start, né? Dando play no fim de semana aqui com o nosso Band Love. 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Eu sou Marcelo Dias, tô aqui feliz e grato. 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

0: o seu fim de semana seja abençoado, iluminado, cheio de amor, cheio de êxito, cheio de alegria, cheio de amizade. Um fim de semana perfeito. É o que eu desejo para você que está aqui curtindo o Band Love, que vai curtir essa viagem nas próximas 3 horas. Sim, tocaremos anos 80, anos 90, 2000 e também a música atual. Seu amor, pro seu love, para essa pessoa que você tá querendo, desejando, para essa pessoa que você já deseja há muito tempo, para essa pessoa que está com você do seu ladinho, ela merece uma homenagem aqui no Band Love, não merece? Manda tua mensagem agora pro 11 99991 9197. Você vai apertar o microfone do WhatsApp, vai falar teu nome e vai mandar tua mensagem, tá? Ai, Celo, mas eu sou meio complicado com as palavras, sou tímido. Manda um beijo, manda um eu te amo, sabe? Meu nome é tal, manda um eu te amo pra tal pessoa. Manda uma frase romântica. Fique à vontade pra fazer essa homenagem. Se quiser mandar pros familiares, manda também. Eu sei que tem muita gente nas estradas do Brasil nesta noite de sexta-feira. E a Band FM tá em todo o Brasil através das nossas afiliadas da rede Band FM. Então pra qualquer lugar que você vá, tem Band FM. Tá na estrada, tá ouvindo Band FM? Manda mensagem. Tá do ladinho do motorista aí? Aperta o microfoninho, manda aquele áudio e a gente vai colocar no ar até 1 da manhã. E uma viagem maravilhosa, um fim de semana, um feriado maravilhoso para você e para sua família. Todo mundo que participa concorre ao aspirador de pó da Britânia para britanear sua vida. É o prêmio do Band Love de hoje. 10h30, Murilo e Tatá com História de Amor do Band Love. Hoje tem clássico George Benson, Kisses in the Moonlight. Isso é bom demais, né? Marisa Monte. Agora você chegou. Ainda bem?
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0: Linda música.
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0: Seal, outro clássico. Kiss from a Rose.
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0: Marília Mendonça, vamos recordar. Me ajuda aí, vamos espalhar amor, espalhar amizade, espalhar otimismo, espalhar música bonita aqui no nosso Band Love. Bee Gees, para começar a noite de hoje.

FM, 10 horas, 13 minutos. Vamos pro ano de 1983. Tão longe, né? Mas a gente traz 83 para você através desta música. Lembra?

0: Lulu Santos como uma onda do ano de 1983. Agora a gente mostra uma internacional de 1986. True Colors, Cyndi Lauper. Isso é maravilhoso, né? Ainda hoje pra você aqui no Band Love. Aí você tá ouvindo o Band Love, você pensa, Titio Cello, eu não existia nos anos 80. Tudo bem, mas em algum momento da sua vida, você ouviu aí Lulu Santos como uma onda, você ouviu Cyndi Lauper, True Colors, né? Ouviu Henrique e Juliano, A Maior Saudade, que eu toquei agorinha. Tivemos também Cristina Aguilera, Beautiful e Bee Gees, For Home, The Bell Tolls, a primeira música de hoje aqui do nosso Band Love. Vamos com as mensagens que estão chegando, tem um montão de gente apaixonada, é, tem gente na estrada também curtindo o nosso Band Love.
1: Meu nome é Renata, estou em viagem.
0: Oi, Rê.
1: Quero mandar um beijão pro meu maridão Gilmar.
0: Aê.
1: Que eu amo muito.
0: Muito bom. Beijo pro casal então, Renata e Gilmar, casal Band Love na viagem, nas estradas do Brasil, curtindo o nosso Band Love. Temos também o Alex Soares, ele é motorista de caminhão, tá saindo do Rio de Janeiro, ouvindo a Band FM Rio de Janeiro e em viagem para São Paulo. Obrigado, meu amigo, aquele abraço para você. Quem mais tá com a gente aqui, mandando um recado de amor?
2: Boa noite, Band FM.
0: Boa noite.
2: Meu nome é Arlene.
0: Oi, Arlene.
2: Eu falo da cidade de Guarulhos.
0: Legal.
2: Quero mandar um beijo, beijão mesmo, pro meu marido, que agora em novembro fazemos 39 anos de casado.
0: Maravilha.
2: E ele é meu amigo, meu parceiro, meu amor. Um beijo grande para vocês. E eu gostaria muito que vocês tocassem para mim Phil Collins.
0: Tá certo.
2: Um beijo grande.
0: Beijo pro casal, viu?
3: Boa noite, meu nome é Daniel Gentil. Queria mandar um eu te amo pra minha queridíssima esposa, Jailsa.
0: Aê.
3: Eu te amo muito, muito, muito.
0: Valeu, pra Daniel. Sempre. Aquele abraço, bom fim de semana, meu amigo.
4: Um recado pra minha esposa, do Band Love, Ana Ambrose, amor da minha vida. Te amo.
0: Valeu, amigão. Um abraço também, 10 e 18. Daqui a pouco, às 10 e meia, a gente tem Murilo e Tatá com História de Amor do Band Love, tá bom? Agora deixa eu falar direto com você aqui, ó. Sabia que você pode? Sim, você pode ir mais longe do que imagina. Você pode aprender o que ainda não sabe e conquistar aquilo que hoje parece apenas um sonho. Não subestime as forças das suas escolhas e nem a capacidade que existe dentro de você. Você pode acreditar no seu potencial. Você pode dar o primeiro passo e descobrir quantas coisas incríveis você é capaz de realizar.

0: Rádio FM, um clássico do pagode romântico, Gameia Exalta Samba. 10 horas 32 minutos. Tá na hora, gente. Vamos ouvir história, vamos? Aqui na sua rádio, do seu jeito, tem história de amor do Band Love com Murilo e a Tatá.
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0: Às vezes a gente acha que quando um amor acaba, só existe dois caminhos. Ou a gente volta, ou aquela pessoa sai de vez da nossa vida. Eu também pensava assim. Só que a vida me mostrou que um sentimento pode mudar completamente de lugar. E que alguém que um dia foi o amor da nossa vida pode continuar sendo importante pra gente. Só que de uma forma que a gente nunca imaginou. Eu conheci o Caio quando eu tinha 14 anos. Foi durante um passeio da escola para um parque de diversões. Ele era mais velho, estava terminando o ensino médio e a gente acabou entrando no mesmo grupo de amigos. Na época, eu tinha um namoradinho, então não aconteceu nada entre nós. Mas a gente se deu tão bem. Mesmo depois que o Caio terminou a escola, a gente continuou conversando pelas redes sociais. Algum tempo depois, o meu namoro terminou. E o Caio ficou cada vez mais presente na minha vida. A gente conversava tanto, começou a sair e depois de uns 2 meses rolou o primeiro beijo. E nós começamos a namorar de vez. Eu tinha 15 anos e ele 18. Mas mesmo bem novinhos, foi aquele namoro intenso de adolescência. A gente fazia tudo junto. Nossas famílias se conheceram e eu realmente acreditava que o Caio era o homem da minha vida. Principalmente porque durante o nosso namoro, eu passei pela fase mais difícil da minha vida. Porque eu perdi o meu pai. O Caio ficou do meu lado incansavelmente. Ele me acolheu, me ajudou a passar por esse luto. E depois disso, eu me apeguei ainda mais a ele. Só que amor não é suficiente quando duas pessoas ainda não têm maturidade para fazer a relação dar certo. Depois de 2 anos, a gente terminou e eu não aceitei muito bem isso. Durante uns 3 meses, eu corri mesmo atrás do Caio. Eu tentei conversar, tentei fazer a gente voltar, até que eu cansei. E coloquei na minha cabeça que eu precisava esquecer aquele menino e seguir a minha vida. Parece até brincadeira. Mas foi justamente quando eu desisti que ele começou a correr atrás de mim. E aí a gente voltou. Só que bastou a primeira briga para tudo desandar outra vez. O Caio terminou comigo de novo. E uma semana depois, ele apareceu namorando uma outra menina. Aquilo acabou comigo. Mas dessa vez eu não fui atrás, não. Ele tinha escolhido seguir a vida dele e eu precisava fazer a mesma coisa. Durante os 2 anos seguintes, eu praticamente enterrei o Caio dentro de mim. A gente não se falava, não se seguia nas redes sociais e eu me enfiei no trabalho e na faculdade. Para mim, aquela história tinha acabado. Até que um dia, a Viviane, minha amiga, me ligou contando que ele tinha terminado o namoro e que ele estava solteiro. E tinha um detalhe. Naquela mesma semana, a gente tinha o aniversário de um amigo em comum. Ou seja, depois de 2 anos sem praticamente olhar um na cara do outro, eu sabia que provavelmente encontraria o Caio naquela festa. E eu encontrei mesmo. Bastou a gente se olhar de novo para toda aquela certeza de que eu tinha enterrado aquela história vir por água abaixo, né? Naquela noite, eu e o Caio ficamos e depois disso a gente não se desgrudou mais. Nós voltamos a sair juntos, íamos para as festas, jantares, frequentávamos a casa um do outro. Era quase como se a gente tivesse voltado a namorar. Quase. Porque ninguém falava sobre o que estava acontecendo. Mas eu ainda tinha sentimentos por ele. E ficar vivendo aquela coisa de a gente fica, mas não namora, age como casal, mas não é um casal, isso começou a me incomodar.
1: Amanda, eu acabei de sair de um relacionamento. Eu não quero namorar agora, você me entende?
0: Tá, mas então o que, que a gente é? A gente sai junto, a gente fica, vai pra tudo quanto é lugar como se fosse um casal. Só que ninguém fala sobre o que tá acontecendo. Afinal, o que, que a gente tem? O que, que a gente é? Ah,
1: nós somos amigos. Amigos, ué.
0: Amigo? Caio, você tá falando sério?
1: Por quê? Tô falando sério. A gente é amigo.
0: Tá, então tá. Se a gente é só amigo, não tem problema nenhum se eu ficar com outra pessoa, né?
1: Amanda, que isso, vai. Desnecessário você falar isso. Totalmente desnecessário.
0: Nossa, que raiva. Eu tava tão magoada que eu fiz exatamente isso. Eu fiquei com a primeira pessoa que apareceu na minha frente. E claro que o Caio não gostou. A gente brigou feio e depois daquele dia parou de se falar de novo. Eu tava decidida a esquecer aquela história de uma vez por todas. Só que enquanto eu achava que tava colocando um ponto final na nossa relação, a vida já tinha colocado alguma coisa muito maior ligando nós dois. Gravidez nem passava pela minha cabeça, porque eu sempre tive um ciclo muito desregulado. Eu não tinha enjoo, dor, eu não sentia nada que me fizesse desconfiar. Mas um dia, um amigo comentou que os meus seios pareciam maiores e perguntou se eu não tinha percebido nenhuma mudança no meu corpo. Aquilo ficou na minha cabeça e por isso eu decidi fazer um exame. Sabe, exame de sangue no postinho. Eu fiz meio que por fazer mesmo, só para seguir minha vida. Naquele fim de semana eu tinha uma festa e quando eu cheguei lá, adivinha quem é que tava? O Caio. E ele não tava sozinho não, ele tava ficando com uma outra menina. Bom, eu tentei fingir que eu não tava nem ligando. Fiquei ali com os meus amigos, continuei curtindo a festa. Mas uma hora, chegou uma notificação no meu celular avisando que o resultado do exame tinha saído. E eu abri ali mesmo, na festa. E de repente, o meu mundo parou. Positivo. É, grávida. Eu tava grávida. Eu olhava para aquela palavra e eu não conseguia acreditar no que eu tava lendo. Eu olhei pro celular, olhei pro Caio, olhei de novo pro resultado. Eu tinha acabado de descobrir, no meio de uma festa, enquanto eu via o Caio ficando com outra menina, que eu tava esperando um filho dele. É sério. Sério, o que eu podia fazer naquele momento? Ir até ele? Contar pra ele? Você faria o mesmo? O que você faria? Porque eu não consegui. Eu fui embora sem falar nada. Mas no dia seguinte, depois que a raiva passou, eu entendi que aquela decisão não dizia respeito só a mim. Ele precisava saber. Então eu liguei pro Caio, pedi pra ele até a minha casa e eu contei tudo. E a partir daí, começou uma loucura. A gente nem sabia o que fazer primeiro. Nós marcamos o primeiro ultrassom e eu fui para aquele exame achando que estava começando uma gravidez. Mas quando a médica começou a fazer as contas, veio outra surpresa. Eu não estava grávida de algumas semanas. Eu estava super grávida. Grávida de 4 meses. 4 meses. Minha Nossa Senhora. De repente, eu não tinha nem muito tempo para assimilar nada. A gravidez já estava praticamente na metade e a gente precisava contar para todo mundo, organizar a vida, entender como seria dali para frente. Foi então que o Caio chamou eu e a minha mãe para uma conversa. E o que ele disse naquele dia deixou muito claro qual seria a relação entre nós dois dali para frente.
1: Amanda, eu vou assumir o nosso filho. E eu vou estar presente em tudo que ele precisar, tudo mesmo. Mas eu não acho que a gente deva voltar.
0: Você tem certeza? Você não acha que...
1: Olha aqui, eu tenho certeza. Toda vez que a gente tenta ficar junto, acaba se machucando, sabe? Eu acho que a gente vai ser muito melhor como pai e mãe do que como casal. Aliás, eu tenho certeza absoluta disso.
0: E foi o que aconteceu. A gente viveu a gravidez juntos, só não viveu como um casal. O Caio participava dos exames, das consultas, do enxoval, do chá de bebê. Ele nunca fugiu da responsabilidade e nunca foi um pai ausente. Mesmo assim, eu me sentia muito sozinha. Eu sempre fui de sair, de encontrar os amigos, de ir para as festas. E de repente, a minha vida tinha mudado completamente. Enquanto a dele continuava praticamente igual, né? Eu confesso que às vezes eu até sentia um certo ciúme. Eu pensava, poxa, eu tô aqui grávida, passando por tudo isso e ele... Ele pode continuar vivendo normalmente? É assim? Hoje eu entendo que não era culpa dele. Era só a realidade. Quem estava grávida era eu. Meu corpo tinha mudado, a minha rotina tinha mudado, a minha cabeça tinha mudado. Foi quando eu já estava com 8 meses de gravidez que apareceu alguém que eu jamais esperava. O Lucas. Ele já me seguia nas redes sociais. Ele curtia as minhas fotos, puxava assunto, mas eu também nunca dava muita abertura. Na minha cabeça, tipo, quem ia querer começar alguma coisa com uma mulher grávida, né? Mas quando ele me chamou para jantar, as minhas amigas insistiram muito para aceitar. E eu, mesmo com aquele barrigão enorme e toda desconfiada, eu fui. Fui. O que eu posso dizer é que depois daquele jantar, a gente não se largou mais. O Gabriel nasceu pouco tempo depois e o Caio esteve super presente como pai. Enquanto isso, o Lucas também foi conquistando o espaço dele na nossa vida. A gente ficou noivo e em cerca de 1 ano nós nos casamos. Com o tempo, Gabriel passou a conviver com os dois e chegou até a chamar tanto o Caio quanto o Lucas de pai. E sabe o que eu acho mais bonito nisso tudo? O Caio nunca se incomodou. Nunca. Pelo contrário. Ele dizia que se o Gabriel amava o Lucas e era amado por ele, não existia motivo para sentir ciúme nenhum. O Lucas não estava tentando ocupar o lugar de ninguém. Ele estava criando o lugar dele. Eu acho que foi aí que eu e o Caio tivemos a certeza que a gente podia ter fracassado como casal, mas não precisava fracassar como uma família. O Gabriel passou a ser a nossa prioridade e foi justamente por causa dele que alguns anos depois, outra pessoa entrou na minha vida. A Mariana. O Gabriel tinha uns 2 anos quando, no dia de Natal, o Caio foi buscá-lo na casa da minha mãe. Só que naquele dia ele não chegou sozinho. Tinha uma mulher com ele.
1: Amanda, essa aqui é Mariana, minha namorada.
0: Oi, prazer. Prazer te conhecer.
1: Mariana, essa é a Amanda, a mãe do Gabriel.
0: Vem cá, entra aqui, fica à vontade, Mariana.
1: Olha, eu tenho certeza que vocês vão se dar muito bem, viu? De verdade. E Feliz Natal, Amanda.
0: Pode parecer estranho, mas eu não senti ciúmes, não senti raiva, nada disso. Muito pelo contrário. A Mariana foi muito simpática comigo. E desde aquele primeiro encontro eu gostei dela. Ela também tinha um filho praticamente da mesma idade do Gabriel e os meninos começaram a fazer futebol juntos. Por conta disso, eu e a Mariana passamos a nos encontrar 2, 3 vezes por semana nos treinos. No começo, era aquela conversa de mãe mesmo, né? Escola, filhos, rotina. Só que depois a gente começou a se seguir nas redes sociais, a conversar sobre outras coisas. E quando eu percebi, a namorada do meu ex tinha virado minha amiga. Não foi uma coisa forçada, sabe? Simplesmente assim, ó, aconteceu. Naquela época, a minha vida parecia estar no lugar. O Caio tinha seguido o caminho dele com a Mariana, eu estava casada com o Lucas e o Gabriel crescia cercado de pessoas que amavam ele. Só que, depois de 4 anos ao lado do Lucas, tudo mudou. Desde criança, ele tinha retocolite ulcerativa. Mas ele fazia tratamento desde sempre e conseguia controlar bem. Aquilo nunca tinha interferido de verdade na nossa vida e... Até que, de repente, ele teve uma crise feia. O Lucas precisou ser internado e eu fiquei com ele durante 11 dias. 11 dias no hospital. O quadro foi piorando até chegar um momento em que os médicos disseram que ele precisaria passar por uma cirurgia. Eu sabia que era sério, sabia? Mas, sinceramente, em nenhum momento passou pela minha cabeça que ele não voltaria para casa comigo. O Lucas fez a cirurgia, foi para a UTI, mas ele não ficou na UTI nem 24 horas. O meu marido morreu. Meu marido morreu. Assim. E até hoje eu não acredito quando eu falo isso. Ainda parece uma mentira quando eu falo meu marido morreu. De uma hora para outra eu deixei de ser uma mulher casada e virei uma viúva de 25 anos com um filho pequeno. Eu não tinha emprego, carteira de motorista e dependia bastante financeiramente dele. Além de perder o meu marido, eu perdi toda uma vida que eu conhecia. Eu precisei deixar a nossa casa e voltar para a casa da minha mãe. E eu lembro de pegar as minhas coisas e pensar no absurdo que era aquela situação. Uma vida inteira que eu tinha construído com Lucas precisava caber dentro de um quarto. Foi tão difícil passar por isso. Deus do céu, como foi difícil, porque eu não tinha o direito de simplesmente parar. Eu estava sofrendo, eu estava de luto, mas continuava sendo simplesmente a mãe do Gabriel. Ele precisava de mim. As contas continuavam chegando, a vida continuava acontecendo, mesmo quando eu não queria que ela acontecesse. Foram quase 2 anos tentando me colocar de pé de novo. E foi justamente quando eu estava vivendo o pior momento da minha vida que duas pessoas que talvez ninguém imaginasse acabaram se tornando parte fundamental da minha reconstrução. O meu ex e a mulher dele. O Caio e a Mariana estiveram comigo desde o enterro do Lucas. Eles me ajudaram na mudança, na rotina com o Gabriel e até financeiramente, porque sabiam que eu estava passando por uma fase muito difícil. Foi nessa época também que o Caio percebeu que precisava participar ainda mais da rotina do nosso filho. Até então, ele ficava com o Gabriel a cada 15 dias. Mas a gente conversou e decidiu dividir mais os cuidados. Ele passou a participar mais em tudo. E a Mariana veio junto. É engraçado pensar nisso, né? A atual do meu ex poderia ter sido uma pessoa que complicaria a minha vida, mas na verdade, ela foi uma das pessoas que segurou a minha mão quando eu mais precisei. Aos poucos eu fui reconstruindo e descobrindo quem era a Amanda depois do Lucas. Os anos passaram e o Caio e a Mariana continuaram juntos, até que chegou o casamento deles. Agora eu quero que você pense de verdade. Você conseguiria assistir ao homem que foi o seu primeiro grande amor, que é o pai do seu filho, entrando para casar com uma outra mulher e ficaria feliz? Porque eu consegui fazer isso. Recentemente, inclusive, um vídeo da minha reação durante o casamento deles viralizou nas redes sociais. Muita gente ficou impressionada porque eu apareço emocionada, sorrindo, feliz de verdade, vendo o Caio e a Mariana se casarem. Eu olhei para o Gabriel feliz. Olhei para os pais do Caio felizes. Olhei para a Mariana, que deixou de ser simplesmente a mulher do meu ex há muito tempo e se tornou minha amiga. E essa é a mensagem que eu quero deixar com a minha história aqui. Nem todo amor que acaba precisa virar ódio. Às vezes ele só muda de lugar. O Caio deixou de ser o homem que eu queria ao meu lado para se tornar o pai do meu filho, meu amigo e uma pessoa que eu quero ver feliz todos os dias. A Mariana poderia ter sido uma rival, mas se tornou alguém que esteve ao meu lado num dos momentos mais difíceis da minha vida. E o Lucas, mesmo não estando mais aqui, sempre vai fazer parte da nossa história. Hoje, quando eu olho para tudo isso, eu percebo que família nem sempre é aquela coisa certinha que a gente imaginou quando era criança. A minha é diferente. Tem um primeiro amor que virou amigo, tem uma atual que virou amiga da ex. Tem 2 homens que foram chamados de pai pelo mesmo menino. Tem um amor que infelizmente foi embora cedo demais. Tem perdas, recomeços e pessoas que escolheram deixar as diferenças de lado por uma criança. No fim das contas, talvez ressignificar o amor seja justamente isso. Entender que algumas pessoas deixam de ocupar o lugar que a gente imaginou para elas, mas nem por isso precisam deixar a nossa vida. O amor muda. E às vezes, quando ele muda, em vez de acabar com uma família, ele cria uma família nova.

0: Band FM Jorge Mateus. Amor pra recomeçar. A música da história de amor aqui do nosso Band Love. História contada pelo Murilo e pela Tatá. História da Amanda, gente. História que mostra que o amor pode mudar de forma sem deixar de existir. Mesmo depois das despedidas, das perdas, das mudanças que a vida trouxe, Amanda encontrou um jeito bonito de transformar o passado em amizade, respeito, carinho. Ressignificar um sentimento não é apagar o que foi vivido, mas dar a ele um novo lugar no coração. E quando existe maturidade, essa é a palavra, hein? O amor deixa de ser sobre estar junto e passa a ser também sobre desejar a felicidade do outro. Afinal, algumas pessoas continuam sendo família, mesmo quando a vida escolhe caminhos diferentes. Vamos ouvir a personagem principal da história de hoje. Deixa o áudio aqui pro Quem Ama Não Esquece hoje de manhã e agora pro Band Love.
1: Eu quero agradecer a Band FM, a Tatá e o Murilo pela oportunidade de contar a minha história. E eu espero que as pessoas se inspirem de certa forma, um pouco. Muito obrigada. Um beijo
0: pra você, Amanda. Ela que tá no Facebook e no Instagram da Band FM. Dá uma entrada lá pra você conhecer a personagem principal da história de hoje. São 10h58, ali você pode comentar a história e pode comentar também mandando o seu áudio. Quero ouvir sua voz. A Band FM adora ouvir você. Então manda teu áudio pro 11 99991 9197, tá?
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0: Aquele clássico que, ó, acelera o coração. Cyndi Lauper!

0: 11:13. Deixa eu mostrar uma nacional lá do passado. Fábio Júnior, quando gira o mundo? Inteirinha pra você daqui a pouquinho no nosso Band Love, tá bom? Nessa sequência você recordou o Daniel, gente. Adoro amar você, musicão, hein? Também Robbie Williams, Sex Dup e Cyndi Lauper, True Colors. Domingo estarei com você aqui a partir das 9:00 PM. No Band Love especial, não esquece não, domingo, das 9:00 PM a 1:00 AM, Band Love especial com a história mais comentada da semana. Hoje foi a história da Amanda e o John Santos, nosso amigo, deixou a mensagem dele.
1: É, meu amigo Marcelo Dias, quem tem coração em paz não precisa viver em guerra com ninguém. Em verdade, a vida é muito curta para você ficar vendo pessoas ali gastando energia, alimentando rivalidade, porque assim, nem todo mundo que fez parte do nosso passado tem que ser tratado e precisa ser tratado hoje como inimigo, sabe, do nosso presente.
0: De jeito nenhum.
1: Já que a gente tá chegando aí nesse finalzinho de semana, desejo a todos um excelente feriadão, com muita paz, alegria, tempo de qualidade com a família, porque no fim da vida, a gente realmente não leva as brigas, mas a gente guarda as marcas do amor que a gente deu e que a gente recebeu. Bom final de semana, meu querido amigo Marcelo Dias e a todos da Band FM.
0: É isso aí, meu amigo. Por isso que eu digo toda noite aqui no Band Love, vamos espalhar amor, espalhar amizade.
2: Na minha visão, a maturidade é a palavra que define essa história. Todos foram maduros o suficiente para manter uma amizade e respeito.
0: Obrigado, meu amigo. Não falou teu nome, mas um abração. Bom fim de semana para você, viu?
3: Boa noite, Band.
0: Boa noite.
3: Jimmy. Seu Madruga de Feira de Santana.
0: Fala, meu amigo.
3: Que história, viu?
0: Bonita,
3: que
0: né?
3: Que história de superação.
0: É.
3: E maturidade, viu?
0: Obrigado, seu Madruga. Aquele abraço. Valeu pela sua participação. São 11:15.
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0: FM, um clássico delicioso para recordar, né? Ainda bem Marisa Monte. Victor e Léo, amigo apaixonado, também é Mariah Carey, My All e Coldplay com Paradise. 11h29, é Band Love com você. Até uma da manhã.
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5: 11 horas 35 minutos, um fim de semana maravilhoso, cheio de amor para você e para sua família. A sua rádio do seu jeito com Band Love, até uma da manhã.

Rádio FM Fábio Júnior, quando gira o mundo. É lindo demais, gente, anos 80. 11 horas 47 minutos. Ainda hoje.

0: aqui no nosso Band Love. Já tem mais comentário da história da Amanda. Vamos ouvindo, vamos ouvir.
1: A história é linda do Band Love de hoje.
0: Maria Luísa
1: falou. Quando você tem respeito, amor e as pessoas são de caráter, são de... conseguem, né? Ter esse respeito, esse carinho pelo próximo e se acolher e viver junto é muito bom, muito lindo, muito... Amei.
0: Perfeito.
1: Não sei se eu conseguiria, porque eu nunca passei por essa situação, mas eu achei, assim, uma coisa muito boa.
0: Obrigado, Maria Luísa. Um beijinho, bom fim de semana pra você. Zé Carlos.
2: Fala, Marcelão.
0: E aí?
2: História, velho.
0: Gostou?
2: Que Deus vai botar pessoas maravilhosas na vida dela. Que essa menina encarou na vida dela. É, Marcelão, é muito doido. Eu tive sempre uma coisa com a mãe das minhas filhas e hoje eu sou um grande amiga dela. Meu amor é verdadeiro, só muda de lugar, a verdade é essa.
0: É isso aí, Zé Carlos, um abraço pra você, bom fim de semana. Anderson, fala com o Band Love.
3: Ô, Marcelão, boa noite. Band Love.
0: Boa noite.
3: Proporcionando belas histórias, né? O mundo que a gente vive de ódio, as pessoas querendo se matar, né? Até no meio do relacionamento, né? Destruindo a família, um matando o outro, que a gente vê tanta coisa. Mas é legal ver uma pessoa que respeita e pega como amigo, não pega como ódio. É isso aí, pela história. Que Papai do Céu possa abençoar essa moça aí, tá? A todos nós. Uma boa noite aí, Band Love.
0: Valeu, amigão. Bom fim de semana. Obrigado, viu, Anderson?
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0: Show Power. Baby, I Love You Ray. Tivemos Bruno Mars e Maiara e Maraísa. Você faz falta aqui. Meia-noite em ponto.
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6: A gente começa o fim de semana da Band FM tocando uma hora direto só de música, só clássico, gente. Genesis, tem Rihanna também, Zezé e Luciano, Bryan Adams com uma música linda. Tem Rosalind e a versão acústica de Snap. Começar a hora, tem Whitesnake Is This Love aqui na sua rádio do seu jeito, no nosso Band Love.

0: FM Raça Negra. Quando te encontrei, você gosta de curtir o Raça Negra? Eu também gosto. A gente toca no nosso Band Love. E domingo, Band Love especial. Já estamos na madrugada do sábado. Então amanhã à noite, das 9 da noite à 1 da manhã, Band Love especial com a história mais comentada da semana. Estarei com você aqui no Band Love especial. Tem mais mensagem? Agora Marlene comentando a história de Amanda, que foi contada pelo Murilo e pela Band Tatá.
1: FM, nossa, que história linda. É, nos dias de hoje, né? É muito bom a gente ouvir uma história assim de amor, de comprometimento, né? Pai, né, do Gabriel. Não se deu como marido e mulher, mas sim um pai, né? E ela viu na mulher dele, na atual, uma amiga. Isso é muito difícil, a gente quase não ouve. É. Quase, eu praticamente nunca ouvi, assim, né? Mas muito bonito mesmo. Nesses dias que estamos passando, ouvir uma história dessa magnitude é muito lindo. Deus que abençoe você a cada dia.
0: Obrigado, Marlene, pela sua participação. Juninho.
2: Boa noite, Marcelo. Boa noite a todos.
0: Boa noite.
2: É bonita a história dela, mas eu acredito que só foi possível ter tanta maturidade e as coisas acontecerem com tanta naturalidade da forma que aconteceu com ela, porque o ex fez um simples papel dele, ser pai. Porque se fosse como muitos por aí que se dizem pai, que quando descobriu a gravidez não ajudasse ela, não ficasse ao lado dela, eu acredito que a história seria outra. Mas ele fez o papel dele, ele foi pai.
0: É isso, obrigado Juninho, um abraço pra você.
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Rádio FM é um dos maiores clássicos da música mundial. Alphaville, Forever Young. Tivemos a Rihanna, Hater I Love You. Ao vivo, Zezé de Camargo e Luciano cantando o clássico É o Amor. 16 minutos para uma da manhã. Você lembra dessa aqui? É tão bonita essa música. Armandinho, Desenho de Deus. No Band Love.

0: Band FM Gênesis, Hold On My Heart pra você, aqui no nosso Band Love. Marília Eterna, Mendonça Infiel, também Armandinho, Desenho de Deus. 5 minutos para 1 da manhã, tá terminando o Band Love. 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Agora, aspirador de pó da Britânia para britanear sua vida, viu, Thelma? Thelma Vaz de Oliveira, parabéns, ganhou o prêmio do Band Love desta noite, desta madrugada. Tem muitos prêmios para você no fim de semana do seu jeito aqui na Band FM. E tem Band Coruja também, né, Léo Júnior?
1: É isso mesmo, Marcelo Dias. Agora vai ser uma história de terror agora, hein, o Band Coruja, hein?
0: Teve uma história de amor, agora história de terror.
1: De terror, pronto.
0: Então vamos lá, eu vou embora, tchau.
1: Um abraço.
0: Eu tenho medo.
1: Oh, que

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10: Aí, minha gente, bom dia, bom dia, bom dia. Como é que vocês estão por aí? Tá belezinha? Tá tudo certo? Que bom! Ai, que saudade de vocês que eu tava. Estamos chegando com o nosso Band Coruja. E aí, vocês estão bem? Tá tudo certo? Eu sou o Léo Júnior. A sua rádio do seu jeito.
11: Vai começar.
10: Vai! E aí?
12: Vai começar!
10: Bora começar nossa bagunça pra todo o Brasil! É o nosso Band Coruja que tá no ar, hein? Vem!
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10: 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Eu cheguei, viu?

0: vamos contar com a audiência de vocês, contar com o carinho dessa galera boa. Diz aí, como é que foi a semana, hein? Foi tranquila, de boa? De boinhas, né? Ah, então tá bom. Vamos lá, a partir de agora, fazer bagunça até as 5 da manhã. Eu sou seu amigo Léo Júnior. Tô aqui, minha gente! Vamos fazer bagunça a partir de agora. Vamos, vamos, vamos. Você, amigo motorista, você que tá aí na sua casa, fazendo nada pela... Tá aí coçando, né? Coçando, fazendo nada. Ou você que tá trabalhando aí, tá no trabalho, tá na labuta, né, meu? Tá certo, vamos trabalhar, né? Não tem jeito, não pode parar, né, meu? Se parar, lasca tudo. Lasca com tudo. Ó, gente, uma hora, um minuto. Nossa, eu tava pensando aqui, eu vim pra rádio, né? Fiquei pensando assim, caramba, faz tempo que eu não tava aqui, não apresento o Band Coruja, né? Eu tô meio sumidão do Band Coruja, né, gente? Tô aqui hoje. Ó, essa semana, na outra sexta pra sábado também tô por aqui.
1: Limonada.
0: E nós estamos juntos até as 5 da manhã. Vamos fazer. Ó, hoje tem o nosso buzinaço, hein? O pessoal que tava com saudade do buzinaço aí, ó. Hoje tem, viu? Hoje é dia do nosso buzinaço. Vamos buzinar, que era a galera buzinando, os caminhoneiros, você que tá no carro, na caminhonete, na Kombi, na Variante, no Fusca. Puta, Variante, hein? Lembrei do carro Variante. Lembra da Variante? Caramba, velho. É, foi fundo agora, hein? Foi fundo agora. É isso, minha gente, ó. Uma hora, dois minutos, uma e dois, porque sexta-feira chegou. Sexta não, sábado já, né? É final de semana. Eu doidão falando sexta-feira já. Ó a cabeça do locutor já. Ó lá, ó lá, ó lá.
2: Matuto de tudo, escolhi o meu curso.
0: Aí lá vem o outro aqui, ó. Olha lá, quer ver? Olha lá, olha lá, lá. Emílio. Ó a foto do garoto. Ele parece o... Depois da febre. Depois do... Que isso? Quem é esse cara aqui, velho? Ele já mandou aqui, o Emílio. Com essa voz estridente, irritante, vamos... Ah, vá se lasca. Vai de vez. Vai de vez. Pronto, vai de vez. Fique por lá mesmo. Eu tô ligando. Vai de vez. Vai dormir se precisar também. Vai dormir. Que é isso? É cada uma, viu? Ó, gente, uma hora, dois minutos, uma e dois, estamos chegando. Vamos falar com você no zap? Vamos? 11 999919197. Fala comigo, a Sandrinha Carioca, que ela aparecer a primeira de hoje.
3: Cadê ela? É, o Júnior, meu lindo. Sandro aqui.
0: Aí!
3: Do Rio de Janeiro.
0: Alô, Rio de Janeiro.
3: Boa noite pra todos os ouvintes. Beijo no coração.
0: Tamo junto.
3: Já sabe como é que funciona, né?
0: Já sei, conheço.
3: Tô calminha, tá?
0: Não, tá calma. Calma, gente, ela tá calma.
3: Calminha, só isso.
0: Isso.
3: Ainda é muito cedo pra me estressar.
0: Exatamente,
3: Eu posso ficar falando, né?
0: Não pode se estressar.
3: Certas coisas, então.
0: É isso aí.
3: Boa noite, meus amores.
0: Tá bom.
3: Boa noite, não, bom dia.
0: Tá bom, minha amiga. Não, deixa ela, por favor. Deixa ela calma, tá? Agora tem a outra Sandra aqui. Tem outra Sandrinha. Falei com duas, né? Falei com a primeira Sandra. É agora dessa aqui, a segunda Sandrinha. Agora deixa eu atualizar meu WhatsApp aqui. Porque esse horário, o horário que atualiza o WhatsApp. Deixa eu falar com a Sandra. Outra Sandrinha aqui de São Paulo. Fala, Sandrinha!
4: Bom dia. Vamos que vamos. Seja bem-vindo.
0: Ah, obrigado, Sandra! Sandrinha! Aquela lá não, aquela era a Sandra lá do Rio de Janeiro que eu falei. Essa aqui é a segunda, essa aqui é a Sandra daqui mesmo. É a nossa Sandrinha aqui, que participa no Bando de Coruja. Tem duas Sandrinhas, o pessoal fica meio, poxa vida, quem que é a Sandrinha? Não, né? O pessoal confunde muito, né, gente? O povo confunde muito. Bom, vamos lá, gente. Vamos ao que interessa, vamos falar com você no nosso WhatsApp. 11 999919197, 11 37 43 13 13. Vamos participar comigo? Vamos nessa, vamos lá! Agora?
5: Fala, Léo, bom dia.
0: Bom dia.
5: Soares de Botucatu aqui.
0: Ô.
5: Tamo junto, boa programação aí, meu irmão.
0: Tamo junto na madruga. A gente vai com tudo aqui falando com você. Ai, que saudade dessa galera boa, hein? Falar com esse povo aqui, né? E a gente vai aí com a galera, né? Olha lá, a Sandrinha falou, eu sou a primeira, hein? Olha lá, a Sandrinha já mandou aqui. Sandrinha, você que é a primeira, tá? Você é a primeira, você é a primeira. Você que é a primeira, Sandrinha. Aí depois tem a segunda. segunda Sandrinha, que é a outra Sandrinha do Rio de Janeiro. É uma briga de Sandrinha, gente. Vocês não vão brigar hoje, hein? Pelo amor de Deus. Ó, vocês não vão brigar hoje, hein? Pera aí, eu não quero briga de Sandrinhas aqui não hoje, hein?
3: É, não dá pra confundir não, que a Sandrinha...
0: Olha lá.
3: Né, duas. É uma pessoa mais educada. Eu sou desbocada.
0: Já vai com tudo.
3: Eu sou a Sandra.
0: Olha lá, viu? Olha lá.
3: E a Sandrinha já tá aí no Band de Coruja.
0: Pois é,
3: com
0: pois
3: você
0: é.
3: Vocês há mais tempo. É. Eu cheguei agora.
0: É, tá vendo? Ela é a primeira sem a segunda.
3: É uma amadinha também, uma querida. Beijo, aí. Sandrinha.
0: Agora a outra, agora a número um aqui, vai.
4: Pois é, Léo, você fica abandonando a gente aí na noite.
0: É.
4: Nunca mais apareceu, a gente fica mesmo com saudade de você.
0: Pois é, verdade, viu? É, de vez em quando eu apareço nesse programa aqui. É. De vez em quando a gente acaba aparecendo aqui na madruga aí, ó. Ó, fala com o povo aqui no Zap, fala comigo.
5: 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O melhor de todos, para. O cara padrão FIFA. Estamos ao vivo.
0: Tá padrão FIFA ainda, hein? Ó, cara, foi não, padrão FIFA. Hã?
5: A semana inteira.
0: Olha lá, hein? Ai, meu Deus do céu. Deixa eu ver quem mais tá por aqui. O Marcos. E aí, Marcão? Beleza, mano? Como é que você tá? Como é que tá sua madruga aí, cara? Tudo certo?
1: Ô, bom dia, Léo.
0: E aí, mano?
1: Vamos com você até as 5 da manhã, né?
0: Vamos lá, vamos.
1: Tá sumido, Léozinho.
0: Ô, cara, deu uma sumida, hein? Deu uma sumida boa, né, cara? Mas é assim mesmo. São as nossas escalas aqui da rádio, viu? É assim mesmo.
6: Bom dia, povo lindo. Vambora.
0: Vamos lá. Olha quem mais tá por aqui. Fala aí comigo.
1: Salve. Boa noite, ou bom dia, tamo junto.
0: Bom dia.
1: É o Nego Drama, motorista de EPP.
0: Ó, Nego Drama, pá, tum, bó, tum, Nego Drama. Nego Drama, um abraço, aí, Nego Drama. Vamos lá, gente, 11 999919197. É, pra você participar aqui do nosso Band Coruja no ar até as 5 da manhã, fazendo aquela baguncinha que você gosta, que eu sei,
7: bom dia,
0: né?
7: Bom dia, ô Léo.
0: Oi. Vem
7: pro Davi já começar a botar água pra ferver, pra fazer o macarrão e entregar pra você comer.
0: Ah, mas vocês ficam com essa de macarrão ainda, né? Vocês amam tanto o macarrão do Davi, não até, meu Deus. Ó, meu amigo, Rafael Osh. Ó, ele fez uma montagem em mim aqui, ó. John Wick. Puta, John Wick, cara, ó. Pô, já assisti esse filme do John Wick. Cara, ó, eu tô com cara de matador aqui na foto. Tô com cara de matador de filme de ação, sabe? Ô, Rafa, um abraço pra você, mano. Obrigado, hein? Boa madruga, bom final de semana pra gente. Valeu, tamo junto, oi!
8: Bora, Léo, subaco de cobra.
0: Vamos lá.
8: É isso aí, bota fogo nessa frutaria aí, meu parceiro. Porque na área, porcada no caramba, é pro Band FM, é nóis, tamo junto, é a 5 aí.
0: Ó, nessa frutaria, tem umas frutas então aqui? Essas frutarias aqui, ó. Essas frutarias, viu? Ó, vamos lá, fala. Ó, Tati Perigosa, olha aqui, ó. Tati Perigosa, fala comigo, Tati Perigosa.
9: E aí, Leozinho?
0: E aí?
9: Tati Perigosa.
0: Você tá bem?
9: Bora fazer bagunça. Vamos. Tava morrendo de saudade de você, viu?
0: Ah, tamo aqui, tamo aqui.
9: Você abraçado volta. Por todos os amigos do Coruja.
0: Aí, ó. Pessoal do grupo do Coruja aí. Um abraço pra galera do grupo. Essa galera boa. Viu? Ô galera animada lá no grupo, viu? Um abraço. Meu amigo Marcos Miguel, você tá doido, motorista? E aí, Marcos Miguel, você tá bem? Você tá... Saudade de você, hein, cara? Saudade de você, viu?
10: Ô, Júnior, vamos que vamos, meu amigo Marcos Miguel aí, ó.
0: Olha ele aí, ó.
10: Viu? Deixa eu falar pra você, hein?
0: Fala aí.
10: Ó, arranja o telefone do Fábio Júnior e manda pra Milena, hein?
0: Não acredito.
10: Põe os dois ao vivo aí, você tá doido, motorista. Fábio Júnior, tá louco pra já o namorado, ela
0: é
10: tá,
0: hein? Mesmo?
10: A Milena, hein? Rapaz, que perigo, hein? Tchau, obrigado. Você tá doido, motorista.
0: Mas peraí, a Milena aqui da rádio tá querendo arrumar um namorado. E aí o Fábio Júnior aqui do Band Coruja é mesmo? É? Nós vamos arrumar o Fábio Júnior pra Milena então. Pronto. Tá escrito.
11: Bom dia, Léo. Bom dia, Band Coruja. Só assim pra gente falar no ar, hein? Que a panelinha com o Diego é grande.
0: Começou já os caras. Panelinha com o Diego. Diegão tá de folga hoje, Diegão tá de folga. Oi!
12: Bom dia. Oi. Estou escutando a Band FM.
0: Obrigado, obrigado.
12: A rádio da nossa cidade.
0: É o quê?
12: Tchau, obrigado.
0: Tchau, tchau, obrigado. É nóis, um abraço, obrigado pela sua audiência. Você não participou ainda? Como assim? Você não mandou áudio pra mim ainda? Eu quero ouvir sua voz aqui, eu quero falar com você. Eu quero, quero falar com todo mundo, né? No nosso WhatsApp, 11 99991 9197. Hoje eu trouxe meu café, fiz café, né? Nossa, ficou muito bom meu café, viu? Ô, cafezinho bom que eu fiz isso aqui, viu? Deu te contar uma coisa.
13: Bom dia, tudo bem? A Milena de Pouso Alegre.
0: Milena de Pouso Alegre.
13: Meu sonho, deixa eu falar com você ao vivo.
0: Ah.
13: É bom demais falar com você. Um beijo pro Miguel, um beijo pra todo mundo lá do grupo.
0: Uh-huh.
13: Quero falar com você ao vivo aqui na Band.
0: Tá, legal, legal. Milena, um abraço pra você, viu? Tamo junto aí, tamo nós na madruga. Ó, quem tá aqui? Cadê? Deixa eu ver. É tanta gente aqui que eu vou te falar. A Calica já chegou também, Calica.
14: Bom dia, Leozinho.
0: Tudo bem, Calica?
14: Que coração, hein? Que saudade de você.
0: Tá, tamo aqui.
14: Até às 5 com você, meu amor.
0: Vamos nessa, Calica. Vamos nessa até às 5 da manhã falando que esse povo doido aqui, ó. Ô, povo badu... mais doido que eu já vi. Ô, povinho doido esse aqui. Você que tá no carro, dando aquela carona pra gente. Bom dia, bom dia, bom dia, bom dia. Ai, meu Deus do céu. Ai, meu Deus do céu.
15: Apertada, bota longa. 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
0: Ó, deixa eu falar com o Robson. Fala, Robson.
16: Fala, Léo, meu panetone trufado.
0: Sai pra lá, vai, se lascar.
16: Você tá bom ou não?
0: Panetone
16: trufado, cara. Um abraço pra nós.
0: Ah, lá.
16: Tô na estrada aqui. Voltando pra casa depois de... trabalhar até agora na obra.
0: Tá certo,
16: bom
0: cara.
16: Bom dia, Léo. Bom dia, Léo. Hot dog coreano.
0: Pera aí, velho, o cara me chamou de panetone trufado, agora ele chamou de hot dog coreano. Aí eu tô ferrado mesmo. Ah, eu tô lascado com essa gente, viu? Ah, é pra lascar mesmo. O cara me chama de... Ai, meu panetone trufado. Vai se lascar, você. Sai pra lá. Eu, hein, tô fora, oi.
17: Oi, Léo Júnior, bom dia.
0: Oi.
17: Aqui é o Luiz, quem tá falando.
0: Fala, Luizão.
17: Sobre Ribeirão Preto, tô na escuta.
0: Tamo junto.
17: Um ótimo programa pra você, viu?
0: Obrigado, cara.
17: Um abraço,
0: obrigado.
17: Bom final de semana.
0: Ô, cara, tamo junto aí na madrugada. Ó, só falar, já falei, eu vou repetir de novo. É 4h30 da manhã tem o nosso buzinaço, hein? Buzinaço hoje. Atenção, se prepare que tem o nosso buzinaço. Eu quero ver a galera. Ver não, né? Ver. Como que eu vou ver, pô? Eu quero ouvir a galera buzinando comigo aqui no nosso Band Coruja. Você tá vendo? Quero ver a galera ouvir, né? A galera buzinar com a gente aqui. Oi!
18: É, deixa eu ver com a panelinha dele, que aqui a gente é o caldeirão do Léo.
0: É isso.
18: Caldeirão é maior, né? Cabe mais gente.
0: Não, pois é, o nosso caldeirão aqui é... Falar pra você, viu? É bom demais, viu, Sandrinha? Bom, nosso caldeirão aqui, eu vou te contar uma coisa. É grande aqui. Cabe mais gente cada dia, cada hora, né? Bom, 1h14, 1h14. Deixa eu falar com a Flávia que tá aqui. Oi, Flávia, bom dia. Como é que você tá?
19: Bom dia, Léo.
0: Tudo
19: aqui
0: bem?
19: É Flávia de Água Clara, Mato Grosso do Sul.
0: Alô, Mato Grosso do Sul.
19: Desejar uma ótima sexta-feira a
0: aê.
19: Todos aí.
0: Obrigado.
19: Da Band. Ai, que gostoso. Eu acho que hoje meu áudio vai pro ar, porque a panelinha mesmo não vai de jeito nenhum. Você manda mensagem a semana toda.
0: É mesmo, não vai?
19: Não vai. Só a panelinha que vai pro ar.
0: Ai,
19: hoje eu acho que vai.
0: Aí,
19: né?
0: foi.
19: Ótimo sábado a todos.
0: É a Flávia do Mato Grosso do Sul. Alô, Flávia, bom dia. obrigado pela sua companhia. Já tá ligado aqui na Band, ó. Tá ligada, tá ligado. A mulherada tá tomando conta do programa hoje aqui, pra vocês verem.
20: Oi, Léo Júnior.
0: Olá, Léo.
20: Bom dia a você, bom dia a todos os ouvintes. Que bom ouvir sua voz, Léo.
0: Bom dia, bom dia.
20: Querido, bom dia pra você. Todo mundo gosta de você.
0: Obrigado, viu? Obrigado, agradeço.
20: Quero que você mande um beijo pro meu amigo Miranda, daqui de Eunápolis.
0: Ah.
20: Aqui da Costa do Descobrimento, né?
0: Cheio.
20: Três municípios aqui da Costa, que a Band é sucesso aqui, viu?
0: Que legal. Bastante. Que legal.
20: Eu vou mandar assim, um beijo pra Miranda, produtor. É, ele é produtor.
0: Certo.
20: Um grande produtor de música, maravilhoso. Um grande amigo. Aí ele me escutou eu falando no Bolicolor direto.
0: Que legal.
20: Ele é Michel, sou um sucesso. Beijo, Léo. Beijo a todos.
0: Valeu, obrigado. Pra você também. Boa madruga, gente. Valeu pelo carinho de vocês. Uma hora, 14 minutos. Oi, 14. Quero falar com você. Olha, galera, os amigos, ouvintes, pessoal dos grupos. Como vai chegando e vai falando. Só tem uns doidos, um oreiudo que, a hora que eu comecei, o cara... Ai, como a sua voz é estridente, vou mudar de rádio. Ó, minha cara de preocupado com você, ó. Vai se lascar. Vai dormir que tá cedo, tá tarde já. Ah, eu quero saber, velho.
21: Bom dia, Léo Júnior.
0: Bom dia, bom dia.
21: Fábio de Jaborandino, puxado palito doce.
0: Fala, Fabião.
21: Tamo junto até as 5 da manhã,
0: hein? É nóis, cara.
21: Hoje meu coração bate a mil sabendo que eu sei, meu irmão. Um abraço.
0: É, meu filho. Cara, na verdade, o seu coração não bate, cara. O seu coração apanha aqui, ó. Seu coração não bate, apanha, viu? Oi.
22: Bom dia, Léo Júnior.
0: Ah, não, cara. Puxa vida, de novo, cara. Ele faz um podcast no áudio. Um podcast, olha isso.
22: Tudo bem com você?
0: Tudo bem.
22: Aqui é o Roberto de Guarulhos.
0: Lá vem.
22: Ligado no Band Coruja desse sabadão.
0: Lá vem.
22: Léo Júnior.
0: Ah.
22: Hoje não é um sábado qualquer, não.
0: Não.
22: É porque hoje, dia 10 de outubro de 2026,
0: lá vem,
22: é aniversário de uma lenda viva do rádio brasileiro.
0: É mesmo? Quem
22: Pedro
0: que é?
22: Luiz Ronco.
0: É aniversário do Ronco?
22: Do programa A Hora do Ronco.
0: Olha,
22: da
0: isso.
22: Band FM.
0: Ele sabe tudo também, não?
22: Ele está comemorando hoje 76 anos de idade.
0: Da adolescente.
22: 53 anos de carreira. Na Rádio Bandeirantes de São Paulo.
0: Ah.
22: Eu quero que você, Léo Júnior, mande um feliz aniversário pra ele. Roberto Leite, Guarulhos, São Paulo.
0: Ô, Robertão, obrigado por você ter lembrado. Então, hoje é aniversário do Ronco, Pedro Luiz Ronco. Alô, Ronco! Ah, o Ronco, essa hora, deve estar no Ronco mesmo, né? O Ronco, essa hora, o seu Ronco tá no 18º sonho nessas horas. Mas olha, tá ficando novo, hein? Tá ficando mais novo, hein, seu Ronco? 70 e poucos anos, 72? Não, e outra, na boa, velho. É, a gente que faz rádio assim, quando vai ficando mais velho, meu, a cabeça nossa mente fica perfeita, porque é tantos anos fazendo rádio, porque tem gente que é assim, né, vai ficando velho, vai ficando meio esquecidão, né? Eu, com meus 30 e poucos anos, já tô meio esquecido já. Tem hora que eu esqueço até o meu nome. Mas agora falando sério, meu, vai passando os tempos, os anos, o exemplo é o Ronco, cara, o seu Ronco aqui, que é o Pedro Luiz Ronco, rapaz, a mente perfeita, né? Eu quero chegar nos meus 100 anos fazendo academia, filho. Você viu? Quero comemorar meu nível de 101 anos ainda. Ah, você vai ver, eu vou chegar lá. Ah, seu, vou chegar lá com 101 anos.
23: Ah. Bom dia, Léo, bom dia. Vamos de saideira, né? Estou misturado com sabadão. Domingou e segundou. Bom trabalho pra nós aí. Tchau, obrigado. Vai pro Sumaré.
0: Aí, o pessoal de Sumaré. Tá ouvindo a Band FM? É nós por aqui.
24: Léo, fala pra Tati, perigosa, poderosa, maravilhosa, toda totosa. Me colocar no grupo dos Coruja.
0: Aí, ó, Tati, colocar o Carlos no grupo aí, ó. Cadê o Carlos? Coloca o Carlos no grupo aí. Como é que é? É tati.perigosa_, deve ser isso. Adiciona aí no grupo, ó, tati.perigosa_, que você vai adicionar o grupo aí. Pelo que eu tô lembrando, deve ser isso aí. Se eu não me esqueci, né? Vamos lá, vamos lá falar com esse povo lindo aqui, esse povo lindo.
2: Bom dia, Léo Júnior.
0: E aí?
2: Bom?
0: Bom dia,
2: aqui
0: bom
2: é
0: dia.
2: Carlos Alberto do Varja Grande, Mato Grosso.
0: Carlos Alberto.
2: Um abraço. Aí, boa madrugada pra nós.
0: Beleza, um abraço pra você, obrigado pelo carinho. Ó, meu amigo Ale Hardcore aqui. Ale Hardcore. Ah não. Chegou ele, chegou ele. Chegou o que faltava no programa. Chegou o que faltava no programa, meu amigo Cebolinha. Fala comigo, Cebolinha!
3: Bom dia, Léo Júnior, meu amiguinho. Uma ótima madrugada e em especial pra minha totosa Calinca.
0: Aí?
3: Aí se eu te pego, delícia.
0: Ó, pra totosa dele, a Calica. Esse Cebolinha é safadinho. Esse Cebolinha é safadinho. Gente, 1h20, meu amigo velho do lixo, só cachorro. Alô, velho do lixo, bom dia.
4: Léo Júnior, velho do lixo, sai cachorro.
0: Você tá bem? Você tá bem?
4: Você tá esquecendo do nosso churrasco, eu tô te marcando,
0: poxa,
4: hein, mano.
0: Poxa vida, cara, lembrou.
4: Vou achar o Muriluco, saber onde você mora, eu vou lá, hein. Você tá me tirando, velho? Vai fazer churrasco ou não vai, patrão? Um abraço pra você, tamo na madrugada. Tamo
0: cara,
4: junto, meu
0: tem
4: parceiro.
0: Tem que fazer esse churras aí,
4: beijo,
0: cara.
4: Beijo, Tati Perigosa, beijo, Sandrinho do Rio, beijo, Sandra, beijo pra todos, pro pessoal do grupo, esses recangelados aí. Um abraço,
0: cara,
4: sai cachorro.
0: Ô, velho do lixo, eu tô falando desse churrasco faz tempo, hein? Já, hein? É que lá em casa eu tô arrumando, né? Tamo arrumando umas coisas lá, umas paradas, cara. E aí eu preciso deixar tudo certo pra fazer churrasco aí, velho. Não. Eu preciso fazer esse churrasco aí em casa. Convidar você, o Muriloco sumido, que eu nunca mais falei com o Muriloco. Não sei por onde anda o Muriloco. Cadê o Muriloco, hein? Onde, por onde anda o Muriloco, hein?
5: Ô, Léo Júnior, bom dia pra nós.
0: Bom dia, bom dia, bom dia, bom dia.
5: Já desci o barranco aqui, vim carregar a carguinha aqui, daqui a pouco nós sobe, descarrega e tudo de bom, viu?
0: Tá certo.
5: Rapaz, 76 anos, ronco, velho.
0: 76 já?
5: Homem.
0: Tá novo ainda.
5: Ali vai virar uma lenda, já virou, né? Três infartos, três pontos de safena, 18 cirurgias na vista.
0: Tá doido.
5: Diabetes comendo no centro e o homem de pé.
0: Rapaz.
5: Bora que bora! Parabéns ao Ronco aí.
0: Aí, viu? O Ronco tá melhor que eu, cara. Eu tô quase morrendo já. O Ronco tá mil vezes melhor que eu, seu Ronco, pra você ter uma ideia. É, meu.
6: Bom dia, Leozinho.
0: Bom dia,
6: Ibiúna porca aqui, ó.
0: Alô, Ibiúna.
6: Mais um caçambeiro aqui, escutando na rádio Band Coruja aí. Trabalhando aqui na Taboão da Serra. Na obra do metrô aqui, ó.
0: Legal.
6: Positiva, Tubarão. Deus abençoe. Bora pra cima. Certo, Ibiúna porca. Pose.
0: Pessoal, galera de Ibiúna, hein? Alô, Ibiúna. Tá todo mundo curtindo a Band FM. Obrigado pelo carinho. Olha lá. Região taxista, tem que ser ele. Fala, Região.
25: Ô, Léo Júnior, beleza? Aí. Bom dia.
0: Fala, Região.
25: Estamos chegando na Rua das Bonequinhas, na Rua Augusta.
0: Aí.
25: Vou ficar com você até as 5 da manhã.
0: Aí.
25: Se tiver algum motorista de aplicativo otário, encosta aqui que já toma 3 tapas na cara de cada lado, pra ficar esperto e saber fazer conta. Região taxista, chupa urubuzada, nunca serão.
0: Nunca serão. Ó, o Região tá lá, hein? Tá na Rua Augusta, junto com as bonequinhas. Tá só esperando o motorista de aplicativo pra levar 3 tapas na cara. De cada lado, hein? Se você for um homem, você vai lá. Quero ver se você tem coragem de ir lá agora. Quero ver se você tem coragem. Meu amigo Anderson. Fala, Anderson. Ó, para de enrolar o velho do lixo. Ah, ele mandou aqui, ó. O Ronco tá melhor que muita gente. Pois é, cara. O Ronco tá melhor que muita gente aí, velho. Eita, nós, hein? O Ronco vai chegar nos 200, hein? Tô até vendo. O Ronco chega nos 200, velho. Esse aí tá com saúde pra dar e vender. Sem dúvida. Muita saúde pro Ronco, hein? Muita saúde e tudo de bom. Vai.
26: Beleza? Manda um salve pra galera do tanque aí de Barueri, Sorocaba, e um salve pro João Bosta de Barueri.
0: Já o João Bosta? João o quê? João Bosta? Ai, João Bosta, um abraço pro João Bosta aí.
27: Salve, Léo Júnior, bom dia pra nós. Thiago aqui, motorista de aplicativo.
0: Fala,
27: de
0: Interlagos.
27: Esse bunda mole do Região aí não falou que ele ia pra praia. Mandou mensagem ontem pro Diego que vai pra praia, que vai isso e aquilo.
0: Ah,
27: agora tá trabalhando. mandou 4 contos aí, que fez 4 contos na semana. Eu acho que tá passando fome, não tá não, pai? Deu ruim a praia? Seu vacilão.
0: Ó, Região falou ontem que ia pra praia. E hoje, de onde ele tá? Aonde que ele tá? Na rua Augusta. Com as bonequinhas dele, hein? Do chão. Falando que agora é minha vez, as bonequinhas falando pro Região. Ih, rapaz do céu, eu acho que melou aí o passeio do Região, viu? Melou o passeio do Região. Alguma coisa aconteceu pra ele estar trabalhando lá. Não é possível, né? O cara que faz tantas corridas no táxi, no velocímetro dele, nossa, tá 1000 por hora. Falou que ia estar na praia e onde foi trabalhar o Região.
1: Bom dia, Léo. Aqui é Daniel, motorista de aplicativo. O Região, o taxista, ele tá no Jockey.
0: Ah.
1: Ele não tá na rua Augusta, não. Ele tá no Jockey. Aí tá. É sabor menina só.
0: Ai, meu Deus do céu, viu? vamos lá. Fala comigo!
7: Mas a gente pode te sequestrar em qualquer dia e...
0: Aí. O que é isso, gente? Peraí. Fala com o Região. Olha lá. Olha o que o Região mandou aqui, ó. Ele pegou o saldo dele, o que ele ganha no táxi. Gente, preste bem atenção. O Região acabou de mandar aqui o extrato do negócio. R$5.892,77. É o todo, né? O saldo. Olha lá. Pix recebido, R$500. Outro Pix recebido, lá, 150 conto. Mais um Pix, 200. Outro Pix aqui, R$182,63. Caracas, olha o Região aqui. Olha lá. Pera aí, cara. Mas e daí? Mas não foi pra praia, por quê? Não, a gente quer saber, cara. Viu? A gente quer saber por que você não foi pra praia. Não é não?
1: Oi. Esse Região é muito mentiroso.
0: Ele falou que ele fez tudo isso na semana.
8: Ei, o Região tá matando o cachorro a grito. Ele tá trabalhando, o negócio...
0: Ai, caramba. Os caras, velho.
27: Eu não sei, né, mas esse Região aí tá parecendo aquela mulher que fica ali no chão, que é há mais de 30 anos ali, fazendo o programa.
0: Ah, mas o Região, todo mundo sabe que ele gosta de uma bonequinha, né? Todo mundo sabe disso. O Região, ele gosta das bonequinhas.
9: Não, pera aí, olha só.
0: Ah.
9: Ele é taxista.
0: É.
9: E ele tá ganhando isso tudo aí?
0: É.
9: Ele tá na rua Augusta ou tá fazendo o trabalhinho das bonecas? Ou então tá roubando, né? O taxista.
0: Ué. Tá roubando.
9: Para, né?
0: Ó, eu acho, eu não sei não, vai saber se não tem alguma coisinha por fora ali, né, que ele faz. Tipo assim, sou taxista, mas posso fazer algo a mais também. Vai saber, né? Vai saber, né? Aqui, ó, vamos ver. Região, se defenda. Região, se defenda, vai.
25: Fala pra esse otário aí que eu vim buscar duas bonequinhas que eu tô descendo. Tô indo pra Juqueí. Chupa.
0: Olha lá, indo pra Juqueí, hein? Ó, o cara tá quase rico já. O cara tá rico já, já. Tá? 5 pau na conta, hein? 5 pau na conta já.
1: Bom dia, Léo Júnior.
0: Oi.
1: Para! Esse Região taxista aí, ele mete ao louco. Eu fui taxista 7 anos aqui em Campinas, pai. Esse cara tá de brincadeira, tá de taxista em São Paulo. Bagulho louco. Esse cara quer falar que ele faz 5 mil na semana. Nem dono de placa de táxi tá fazendo isso. Aí, Região, vai contar garapa pro outro lado, garapeiro. Vai vender garapa.
0: Garapeiro? Fica, meu amor. Garapeiro, essa foi boa, hein?
9: Manda um abraço aí, Região. Tá de perigosa.
0: Aí, Região.
9: Junto. Nunca serão.
0: Aí, nunca serão. Até a tarde, hein, Região? Até a tarde, nunca serão.
10: Ficando muito.
0: Vocês não tem jeito mesmo, né? O povo é terrível, o povo desse programa. O povo é terrível, vocês são terríveis.
27: 5 pau na conta e 2 pau no cu.
0: Calma! Oh. Que isso, cara? Que isso? Caramba, hein?

0: amigo Léo Júnior, tudo bem?
1: Tudo bem.
0: Aqui no mercado fazendo compra essa hora.
1: Olha, essa hora, cara.
0: E curtindo o Band Coruja. Um beijo a todos, Ricardinho. Lalau.
1: Não, o Lalau é um cara prático, hein? É o único cara que tá fazendo compra na madrugada, o Lalau. O cara vai no mercado de madrugada fazer compras, hein? Ó. Ô, Lalau, me diz aí como é que tá a sauna? Como é que tá a sauna? Tá tudo certo lá? A galera tá indo, a galera tá frequentando a sauna, tá de boa, tá em... Tem uns amigos pra mandar pra sauna lá, viu? Ó, mas é o seguinte, a sauna lá do Lalau é assim, ó, tipo assim, conversa, tipo assim, tipo, ó, vamos falar de beisebol, tal, entendeu? Pá, vamos tomar um uísque, mas nada de chegar perto, cada um com a sua sunga, entendeu? E tá tudo beleza, tá tudo certo. Então é o Lalau, né? O Lalau é a sua, tá certo, é isso aí. Ó, vamos lá, quem que tá aqui? Quem que tá aqui?
2: Meu Deus, homem, é muito sexo, velho. Nossa. Cala a boca, desgraça.
1: Ah, velho, pelo amor de Deus, cara. Tem a dó, coitadinha da... Ah, não, para com isso. Vocês só têm cabeça. Você não tem nem cérebro. Que é isso?
2: Ah, graças a Deus. Pelo menos vai vir essa panela do Diego. Ouve aquela voz irritante do Maicon.
1: Ah, o Maicon é fim de carreira, velho. Ah, vamos lá, daqui a pouco ele manda mensagem pra mim aqui, fica bravo comigo aqui, oi.
3: Aí o Região deveria passar lá, ó. Tem bastante pau lá, Região, já que você gosta.
1: Ai, ai, ai, gente. 11999919197. Olha lá, Região, fala aí, Região. Qual que é os seus planos pra esse final de semana?
4: Oi, Tati, boa noite, querida. Tamo junto. Esse outro de Campinas aí, onde só tem viado aí, não deve ter nem gente à noite nessa cidade. E se era taxista, virou Uber, é porque nunca serão. Devia ser ruim no volante. Motorista de aplicativo é tudo resto de alguma coisa.
1: Olha.
4: Corrida de R$1 km.
1: Olha
4: aqui
1: isso.
4: Não, meu amigo, é 4,50, 5 conto. Sem dó nem piedade. Chupa, urubuzada. Nunca serão.
1: Nossa.
4: Jamais. Região taxista.
1: Olha os caras. Não, o Região tá brabo hoje, hein? O Região tá bravinho, hein? Tá bravinho.
5: Pode ver. Ou o Região deu carona pro Vorcaro e pegou 5 mil. Ou é igual a Lula, né? Mentiroso.
1: Para com isso! Oh. Não vamos falar de política aqui, hein, cara? Por favor. Olha lá, olha isso. Olha a foto do garoto. Fizeram uma montagem minha aqui, Léo Júnior, todo chique, eu de terno e gravata, escrito hoje no Band Coruja. Nossa, velho. Olha, eu fiquei bonitão aqui na foto, hein? Gostei dessa foto, gostei. Ô, Rafa, obrigado, hein, pela montagem. Chique demais a montagem aqui, hein, cara? Tô bonitão na foto, hein? Tinha que falar uma coisa. Ficou legal, hein? Então, e aí, Lalau? Como é que foi?
0: Oi, Léo Júnior. A sauna está a todo vapor, tá?
1: Ah, é?
0: Recebendo vários amigos aqui do Band Coruja.
1: Olha,
0: inclusive, tem alguns que falam o seu nome.
1: Ah, não.
0: Você vem curtir a nossa sauna. E tem uma sunga de crochê dedicada a você.
1: Ah,
0: tá?
1: Peraí.
0: Essa sunga, ela tem brilhos brilhantes, tá ok? Um beijo a todos, Ricardinho. Lalau.
1: Olha, eu não tenho nada que ver com isso. Não, eu não tenho nem essa sunga aí, cara. Eu tô só convidando a galera pra ir na sauna, só isso. Nada demais.
6: Ah, Região, ô Região, para de falar dos outros, Josué Carreteiro. Você é um trouxa mesmo. Sabe nem trabalhar, ficou uma besteira. 5 pau por dia, por semana. Na onde você é louco, é? Você tá babando o ovo de alguém, então, xarope.
1: O Região tá trabalhando, poxa. É sempre algo a mais o Região faz ali. Não, é mais a corrida, uma cervejinha que ele dá, que ele tem um frigobar lá no táxi dele. E algo a mais, é um trabalhinho meio que paralelo por fora. Oi, fala comigo, bom dia.
7: Bom dia, bom dia, bom dia, Léo. Aí sim, Léo, voltou. Saudade, hein, meu rei?
1: Tamo junto.
7: É o Bruno Moreira de Prudente aqui, ó. Meu filho vai mandar uma piada já, hein? Segura que já vem pedrada.
1: Opa! Manda pra nós aí, manda pra nós. Viu? Manda sim, pô.
8: Léo. Bom dia, Léo.
1: Bom dia, bom dia.

0: Adriano César aqui de Guarapari, eu tava falando com você, velho.
1: Ô, mano.
0: Esse negócio de bonequinho aqui na minha cidade de Guarapari, bonequinho é baitola, bonequinho é viado, viu?
1: É, mas é.
0: Tá gastando dinheiro com baitola, amigo? Pelo amor de Deus.
1: Viu? Não, mas isso aí é uma... Mas isso pro Região é uma brincadeira, não é nem uma brincadeira, cara. Isso aí pra ele é uma alegria tamanha, né? Tá junto com as bonequinhas, pô, com as bonequinhas. A Laura mandou mensagem aqui. Olha, eu sou Laura de Boituva. Alô, pessoal de Boituva, interior de São Paulo. Ó, pode tocar uma música da... Como é que é? Gillette no Box. Do grupo Menos é Mais. É... Dedicada à minha amiga Roseli, que ama o grupo. Como é que é o nome da música? Gillette no Box. O nome da música, né? Tá bom. Vamos procurar aqui pra você, viu?
2: Oi. Ô, Léo Júnior.
1: Oi.
2: A Sandra do Rio de Janeiro, ela é laudada?
1: Ah, não. Para. Não, ó. Ela já tá quietinha, ela tá tranquila.
2: Ô, Léo Júnior.
1: Para.
2: A Sandra do Rio de Janeiro, ela é laudada?
1: Pera aí, pô. Pera.
2: Ô, Léo Júnior.
1: Para aí, cara.
2: A Sandra do Rio de Janeiro...
1: Para parar com isso. Ô. Só pra avisar o pessoal que o Davi tá mandando um áudio e não tá conseguindo. Aí, depois ele fica bravo comigo, porque eu não coloquei no ar, porque não dá, não sei o que é que tá lá. Aguardando mensagens. Aí não sei o que aconteceu com o WhatsApp do Davi aqui. Não sei o que aconteceu com o WhatsApp do Davi. Alguma coisa aconteceu aí. Vamos ver aqui. Oi.
3: Rapaz, há um problema com a Sandrinha agora. Agora vai dar merda.
1: Agora deu.
3: Agora a Sandrinha vai largar o verbo agora.
1: Agora lascou de vez. Não vai, não. Gente, vocês já. Não provoquem a Sandrinha, por favor.
4: Nem escutei que esse corno falou. Queria escutar de novo.
1: Que é isso?
4: Pra dar resposta pra ele.
1: Aí, tá vendo? Nem responda, nem fale nada, porque ela já vai ficar brava. Vocês começam a provocar, Sandrinha, já vai levar, velho. Já leva na cara, no meio da... Como diz minha avó, no meio da fuça. Oi.
5: Que? A Sandrinha, será que tá de saidinha?
1: Ah, não, para, velho. Não, isso já é demais, cara. Deixa a Sandra em paz, cara. Ó, bom dia, Léo. Estamos aqui na entrega. Eu e meu amigo Cristiano. Olha lá, só anda com homem também esse aqui, não? Poxa, velho. Olha lá, só anda com macho também, não? Se tivesse assim com a minha amiga. Não, com o meu amigo. Olha lá, aqui é uma, estamos aqui com o meu amigo Cristiano, aqui é o Diego de Sorocaba. Ah, o Diego de Sorocaba aqui, ó. Esse cara aí tá de brincadeira, viu? Tá querendo uma boneca. Ah, cara, bonequinha, pô, bonequinha. Posso mandar uma pra você se quiser aí também. Vamos lá, vai.
6: Sandrinha treme o bumbum, treme, treme, treme.
1: Não, cês,
6: Sandrinha
1: cês
6: treme
1: param.
6: O bumbum, treme, treme, treme.
1: Cês
6: Sandrinha
1: param.
6: Treme, treme o bumbum, vamos dar reboladinha. Olha a Sandrinha, ela
1: cês
6: é uma
1: param,
6: velhinha.
1: Vocês param de provocar, vocês param de provocar ela.
7: Olha, pergunta pra Sandrinha se ela já conseguiu uma casa, porque ontem ela tava na rua.
1: Olha, velho, que isso, velho, não faz uma coisa dessa, velho. Não vai provocando.
8: Não, Léo, não quero não a bonequinha, não. Deixa pro Região mesmo.
1: Ah, por quê?
8: Região que gosta, tô fora.
1: Não, cara, tô ligando pro Região, fala assim, ó, manda uma bonequinha lá pra Sorocaba pro Diego. Nós já manda pra vocês já. Já ligo pro Região, já resolve essa parada. Ô, Região, manda uma bonequinha aí, por favor, lá pra Sorocaba, lá pro Diego, lá que tá fazendo entrega, lá com o amigo dele, lá. Por favor.
9: Avisa essa outra otária aí que esse banco aí é banco virtual. É só o que roda a semana. O Bradescão fica em casa, lá tá lotado.
1: Olha lá.
9: Só dá pra comprar outro Corolla à vista. Região, taxista, chupa urubuzada. Nunca serão, jamais.
1: Nunca serão. O mais engraçado que ele fala, nunca serão. É a marca registrada do Região, é isso aí. Boa noite. Passando pra mandar um recado aqui pra minha amiga Tainá, que tá ouvindo o programa, ouvindo a rádio. Queria mandar um abraço pra ela. Sinto muita saudade. Um beijo da Camille. Tá mandado então, minha amiga. Obrigado, tá, Camille? E a Tainá? Aê! Tá mandando um alô pra vocês aí. E o Davi morrendo de mandar áudio e não consegue sair, não chega o áudio dele aqui. Ele deve estar xingando até a próxima geração aqui.
10: Bom dia, Léo Júnior. Como é que você tá, meu querido?
1: Beleza, Wagner, como é que tá?
10: Wagner Vargas por cá, Uberaba.
1: Ô, Uberaba.
10: Ô, Léo,
1: Minas Gerais.
10: Deixa eu te perguntar um negócio.
1: Fala aí.
10: Você tá falando de sauna aí?
1: Aham.
10: Você foi convidado pra sauna e tal?
1: Eu não.
10: Teve locutor essa semana aí que foi convidado pra tomar banho de banheira em Trisal, né?
1: Não acredito.
10: Davi Calcinha Vermelha com Fenomenal Nau Nau.
1: Sei.
10: E Diego Lopes.
1: Ah, peraí. Peraí.
10: Você vai junto também?
1: Não, eu não, vou nada.
10: Vai virar um quarteto?
1: Tô fora.
10: E o recado pra esse...
1: Eu quero ficar pé de macho, cara. Tô fora.
10: Ah, lá, lá. Eu acho que você gosta de pegar no... Esse lá, lá, não me engana, não. Ô, Sérgio, mentiroso. Sérgio, o taxista aí falou que fez 4 mil aí. Eu acho que ele fez foi de 4 essa noite, né? Essas noites pra trás aí.
1: Ai, meu Deus do céu. Não, já pensou uma coisa dessa? Olha os caras que é na banheira. Então, Vitão, vai no... Davi? Já que eu sou teu... Ale Fenomenal e o Diegão. Não acredito. Eu não acredito numa coisa dessa, viu? Deixa eu ver que a... Que a Calica tá falando aqui. Fala aí, Calica. Oi.
11: Aí, Leozinho, você já tá chique, hein?
1: O quê?
11: Tá padrinho de casamento. Meio do Cebolinha.
1: Ah, é?
11: Cebolinha. I love you.
1: Peraí. Já estão me convidando pra ser padrinho de casamento já do seu... Olha! Calica vai casar com o Cebolinha. Ah, meu Deus do céu.
11: Sem querer.
1: Ah, lascou tudo agora, hein? Convida nós pro casamento mesmo. Ô, Léo, bom dia. Manda um salve aqui pros meninos da Ritmo Ipauçu. Ipauçu, é isso? Ipauçu está aqui na puxada da cana.
12: Ponta do pé.
1: Aí, ó. Johnson, aqui é o Johnson. Fala, Johnson. Um abraço, mano. Boa madruga pra nós aí. Obrigado pela sua audiência sempre. Manuel de Sorocaba.
13: Bom dia, Léo Júnior. É o Manuel de Sorocaba.
1: Fala,
13: e aí,
1: mano.
13: Tudo bem?
1: Tudo certo.
13: Tá bom, sumiu, hein, filho?
1: Ah, tô aí.
13: Viu, Léo Júnior?
12: Chegue toda.
13: E o churrasco, vai sair ou não vai sair?
1: Ah, cara,
13: o velho do lixo aí tá cobrando, filho. Sim. Nós aqui de Sorocaba querendo comer carne. E, ó, é mentira que tem a reforma na sua casa, que é o acabei de chegar aqui, tô até do lado do Zeu aqui, o Zeu tá bonzinho.
1: Para de falar.
13: Tem mais alpiste,
1: aí,
13: que acabou alpiste da última vez,
1: cara,
13: que eu deixei.
1: Manda
13: eu comprei mais um pacotão de alpiste de 20 quilos pra ele. E ele tá mansinho, hein?
1: Ah, cala.
13: Vamos causar aí a Sandrinha lá. Cuidado que ela tá armada, hein, gente? Vai dar tiro em todo mundo aí, hein? Cuidado aí.
1: Pra começar, meu cachorro não come alpiste, não. Não é alpiste, que é o Zeus é um pitbull. A hora que eu mandar ele morder suas nádegas, você vai ver. Nossa, nádegas, né? Sua bunda logo, né? Nádegas, o quê? Mordeu o bumbum. Mordeu seu bumbumzinho, você vai ver lá.
14: Ô, Léo Júnior, bom dia. Vai ficar inteiro por cá.
1: Ah, não,
14: rapaz,
1: cara. Que barulho é esse?
14: Se esse região taxista é o bichão mesmo, manda ele lá pro aeroporto de Guarulhos ligar pros Uber lá. Manda ele lá falar que vai dar tapa na cara de Uber. Ele vai ver os Uber juntar lá e quebrar esse Zé ou ela no da taca aí.
1: É. Vai lá, ô, região. Dá uma passadinha lá em Guarulhos, no aeroporto lá, pra ver o que acontece lá. Tenta dar dois tapas na cara dos caras lá.
15: Hoje, mulher.
1: Ó, bom dia, Léo. Você faz muita falta na sua simpatia, saúde e sucesso. Obrigado, hein? Quem que é você aqui? Mutante de Catanduva. Alô, Catanduva! Um abraço pra galera de Catanduva. Tá todo mundo ligado na Band FM, na nossa madruguinha. Deixa eu ver aqui. Foi só a Sandrinha do Rio de Janeiro começando a falar que a minha carteira sumiu. Para de falar isso dela. Não é assim, pô. Isso aqui é o Eduardo, velho. Vocês só estão deixando a mulher nervosa aqui já, inclusive, hein?
16: Acho aí que não sai, cara. Eu tô achando que você tá esperando a picanha, hein?
1: Vai pra lá, vai. Sai pra lá. Sai.
12: Olá, Júlio. Graças a Deus, esse programa não tem louco, né?
1: Ah.
12: Cadê a Sandrinha, aquela maconheira
1: para
12: lá,
1: de hein? Xingar a Sandrinha.
12: Olha o buzinaço,
1: ó. A outra. Ah, dá licença. Ok, Léo, lê minha mensagem. Bom dia, Léo. Aqui é o Amarildo. O Canela de Sabiá que bloqueou o Davi. Trocou ele pelo Piauí. Na verdade, o Davi ele não foi bloqueado. É que de vez em quando acontece essas coisas, essas paradas aí com ele no WhatsApp, né? No WhatsApp.
15: Agora sua prima saiu.
1: Vamos ver o que a Sandrinha tá
4: falando. Tu não deixa eu responder esses putos. Eu vou roubar carteira de homem duro. Só tem documento. Só arruma dinheiro quando dá o rabo.
1: Que isso, Sandrinha? Isso, Sandrinha do céu! Oh.
4: Eu posso tremer o bumbum! Né? Eu só tremo o bumbum! Agora você treme o bumbum e mete o bumbum numa pica bem grossa!
1: Que isso, Sandrinha do céu!
4: Oh. E não dá nem tesão, tá?
1: Vocês vão mexer com a boca dela? Lascou total, hein? Vocês vão mexer com ela, porque ferrou a situação, ferrou. Vamos lá, fala Anderson.
17: Bom dia, Léo Júnior. Tranquilidade? Vou fazer contigo o que o cavalo fez com a égua.
1: Sai pra lá.
17: Você mora no meu coração e eu pago aluguel. Vamos que vamos. Antes aqui do Rio de Janeiro, cadê esse taxista? Cadê esses Uber, aplicativo aí? São tudo corno.
1: Para, viu? Olha o outro já xingando aqui, ó. Que é isso, bebê? Sua mensagem pra gente, 11 999919197, pra você participar aqui junto com a gente na nossa madruguinha, a nossa madruguinha mais gostosa do Brasil. Ziu, ziu, ziu, ziu, ziu.

0: fala que povo aqui, 11 999919197. Deixa eu ver aqui, vamos ver aqui, fala Davis, fala Davis.
1: Essa sandia aí, ó, já cedo bêbada, cara, pelo amor
0: para
1: de
0: Deus. Para de falar isso pra essa mulher, cara.
1: Essa minha chapada, vai tremer o bumbum, vai dar na, na, na, na, na, na, vai dar uma reboladinha, essa é a Sandrinha.
0: Que isso, gente? Que isso? Sandrinha é boazinha, ela é tão boazinha, não é? Não? Ela é tão boazinha.
2: E aí, Léo Júnior, bom dia, bom dia.
0: Bom dia, bom dia, bom dia.
2: E esse carreteiro aí tá chamando o Zuber de corno aí, no mínimo é carreteiro, porque tá bravo com o Zuber, que algum Uber comeu a mulher dele. Sem vergonha aí, pilantra.
0: Safado, né? Safado, safado. Ó, gente, 1h48. Agora tá passando rápido, hein? O que tá acontecendo, hein? Lembra quando tinha horário de verão, né? Nossa Senhora, o dia passava voando, hein? Né? Eu lembro quando era pequeno, no final do ano, assim, lá para acho que novembro, outubro. Né? Hoje, à meia-noite, começa o horário de verão. Vamos lá, fala comigo, bom dia, bom dia. Cadê?
3: Ô, Região, você é muito chupa-rolo.
0: Para! Oh, que é isso? Vamos manter aqui, como é que fala? O comportamento no programa. Vamos se comportar, meninos. Meninos, meninas, vamos se comportar?
4: Ah. Um Picasso amarelo, tô bebendo na cidade.
0: Meu amigo Irã Duarte, lá do Vila Country. Olha aqui, ó. Ô Irã, eu tô doido pra tomar essa cachaça aí, viu? Eu vou aí com a minha esposa, a Zê Silveira, pra gente tomar essa cachaça aí. Deixa pra nós. Não, né? Eu vi um vídeo do Irã lá, rapaz. Recebe umas celebridades lá também e tal, né? Oh, então vamos lá também. Fala, meu amigo Irã, bom dia.
5: Bom dia, Léo Júnior, Irã Duarte aqui na Horarinho de Janta, ligadinho no melhor programa da América Latina. Um vamos abraço, nós. Grande a todos do Bande por hoje.
0: Aí, grande Irã Duarte lá do Vila Caltra, hein? Aê, rapaz do céu. Não, fala comigo, o Wilson. Fala, Wilson. Wilson.
6: Leva a Sandrinha junto pra tomar cachaça, quando não gosta. Essa boia aí.
0: Para de falar, homem. Para de encher o saco. Vai.
7: É, vai beber cachaça, mas já leva seu copo de casa. Esse cacau dele tem uns 6 anos que é o mesmo.
0: Para.
7: Ele não troca.
0: Para com isso. Para de falar mal do caca da cachaça do Irã. Por favor. É bom demais, cara.
5: Zódia, a hora que você quiser vir tomar o cacau chaça, será uma grande honra de servir aqui.
0: Aí, ó.
5: Você tá e a patroa.
0: Tamo junto.
5: Aguarde, hein?
0: É nóis, cara.
4: Ela só anda com o mãozão.
0: No pau com o mãozão.
4: No pau com o mãozão.
0: Ai, deixa eu ver aqui. Pera aí, vamos ver aqui. O que apareceu aqui, ó. Pera aí, mas antes de colocar, deixa eu colocar um áudio aqui.
8: Ah, não, cara. Puxa, que dente.
9: Bom dia, Léo.
0: Bom dia.
9: Graças a Deus, não. Você hoje aí, pô.
0: Ah.
9: Panelinha do Davi tá muito chato. Pô, acho que o Diego casou com o Davi, cara. Cadê o Davi, pô?
0: Eu acho que o Diego tá num relacionamento com o Davi aí, eu acho, hein, velho? Você acha? Será? Será, velho? Ó, aqui apareceu a Lê Fenomenal do Brasil, meu amigo!
4: Pode chegar!
0: Alô, Alê Fenomenal, fala comigo! Alê Fenomenal, não.
10: Aí. Léo Júnior, põe exclusivo, fenomenal, com a bochecha quadrada, Léo Júnior.
0: Ah.
10: Abre os áudios aí do Davidson, fenomenal, que me imita aí. E põe exclusivo, Léo Júnior. É fenomenal, não.
0: É aí, ó, esse é o fenomenal, não. É isso, gente, é isso, né, Tati? E aí, Tati?
11: Ô, Leozinho, aproveita e janta lá no Vila Calcio, viu? É muito bom, cara.
0: Ah, eu quero, viu? Ah, eu quero.
11: O restaurante, a casa. E o Irã, então, meu Deus, tem gente um coração, boa, né? Pessoa formidável. Beijo, Irã. É que perigosa, hein?
0: Aí, tá certo, Irã. Não, eu vou aí, viu, Irã? Faz tempo que eu não vou aí, cara.
4: Gente querendo.
0: Nossa, faz tempo que eu não vou no Vila Calcio. Preciso aparecer lá, meu.
4: Pode.
0: Uma vez que eu fui lá, velho, fui apresentar o show do Gustavo Lima, mas o Gustavo Lima tava começando ainda. Tava magrinho ainda, tava começando. Rapaz, faz tempo já isso aí, hein? Faz tempo já, hein?
4: Aceitamos encomenda e entrega.
0: Vamos lá, fala comigo, bom dia.
12: Fenomenal, não.
0: É, lá.
4: A encomenda.
0: É a galera galera boa chegando por aqui, você que tá chegando agora, muito obrigado pelo carinho. Só pra te falar uma coisa, pra você ficar feliz: segunda-feira é feriado! Nós já estamos no final de semana prolongado, muita gente pegando estrada, indo pra praia, indo pro interior, indo pra... indo pra qualquer lugar. Porque é o seguinte, segunda-feira é feriadão, hein, cara? Imagina, você acordar segunda-feira assim, tipo, hoje eu não vou trabalhar. Não! Segunda-feira é segunda-feira. Vai ser o dia... dia das crianças, né? Segunda-feira é dia das crianças. Dia da padroeira Nossa Senhora Aparecida. Aí, ó!
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0: Todos nós somos um pouquinho criança. Todos nós temos um coração de criança, né? Somos eternas crianças, né? Esses os ouvintes aqui são tudo eternas crianças, né? Todo mundo é uma eterna criança, né? É isso, gente. É isso. É bom demais da conta. Onda tristinho tá, e tá triste, ele tá triste, ele tá triste, porque não coloquei o áudio aqui. Onda triste. Tá bom, vai. Vou colocar seu áudio aqui. Fala comigo, vai.
13: Aí, Léo, que diferença, hein? Simpatia total.
0: Para de falar mal.
13: Cara, desdém de meio mundo.
0: Para de falar mal do... Não fala mal do... Não, que vocês falam de mim quando tá o Diegão aqui? Eu quero saber. Não, que vocês falam de mim aqui quando tá o Fefo, quando tá o Diegão? Que vocês falam de mim aqui? Eu quero saber também.
12: Bota o...
0: Deve falar mal até umas horas, né?
12: Nós vamos...
0: Olha esses ouvintes aqui, eu vou te falar, viu? Oi.
14: Léo Júnior, Léo Júnior, se você for lá tomar essa cacauchaça aí, como você não vai poder dirigir, aí você já pede pro travecão do região taxista te levar em Sorocaba, só que é capaz dele querer te pegar durante o caminho.
0: Ah, não, não, quero não, quero não. Pegar não.
12: Dinheiro, vamos ver.
0: Aí já é demais, né, cara? Aí já não dá, né, cara?
12: 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Começa a rebolar.
0: Fala comigo, bom dia.
15: Aqui é o Márcio Marques Pereira do Grajaú.
0: Alô, Grajaú.
15: Eu tô te pedindo pra você tocar minha música. Toca aí minha música, só um pedacinho.
0: Mas que música que é que você tá falando aí, cara?
12: Quero te ver dançando.
15: A noite já. Toca minha música aí, coração em jogo.
0: Ai, eu quero que eu toque a música dele, cara. Não dá, velho. Agora. Cara, tá aqui, ó. Fala aí, ô. Quem que é você aqui? Pera aí, vamos ver.
16: Léo, bom dia.
0: Bom dia, bom dia.
16: Esses machões aí são os mais gemedores.
0: São o quê? Os machões? Pera aí, como é que é?
16: Gemedores.
0: São mais gemedores. Nossa senhora.
16: Esses machos escroto aí que mais fala é os que mais gosta. Eu já peguei machão e deixei de quatro. Tchau.
0: Como é que é?
16: Léo, bom dia.
0: Como é que é? Deixou o cara de quatro. Caramba, mano. Ai. Oi, bom dia, bom dia. Sandrinha, fala. Sandrinha, vai devagar, Sandrinha.
17: Agora você falou tudo, Léo.
0: O que eu falei?
17: Quando tu tá, falam mal do outro. Quando ele tá, falam mal de você.
0: Ah, não acredito.
17: Recalque, sabe por quê? Queriam estar no lugar de vocês.
0: Olha lá.
17: Recalque é uma merda.
0: Olha lá.
17: A inveja é uma merda.
0: Tá, que coisa, né, minha amiga? Não é fácil, não. Não é fácil, não, meu Sandrinho. Não é fácil não, viu? Cadê do povo aqui? Ai, meu pai, esses ouvintes, viu?
18: Bom dia, Léo Júnior.
0: Oi.
18: Oi, Leandro Duarte. Chamou eu pra ir lá no Vila Copio.
0: Você foi também lá?
18: Vou lá. Quero ir a karate, botar aquele botinão, meu bico fino de mata barata.
0: Vai de cowboy viado lá.
18: Botar aquele cintão meu. Que tem uma fivela com a cabeça do touro, chega a brilhar, dá resta no zóio da turma.
0: Sim.
18: Quero acabar com aquele barril dele de cachaça chula.
0: Para de falar mal da cachaça do cara, velho. Que é isso, pô?
19: Aí tem duas fotos com ele, eu tava nas duas. Aí quando ele tava começando, talvez se apresentou esse da camiseta rosa pink aí.
0: Olha, é isso mesmo, cara.
19: 2011, 2012.
0: Caraca,
19: e esse outro aí é 2017.
0: Essas
19: duas fotos
0: aí
19: que eu tenho com ele.
0: Essa camiseta rosa que ele tava, amigo, eu tava nesse dia aí, ó. Nossa, meu, é nesse dia que eu tava aí. Nossa, o Gustavo Lima, a cara do Gustavo Lima, não tem nada a ver com agora. Rapaz, tem bom, Irã. Você também tá em casa. Você tá em todas aí, cara. O Irã é o cara que tá em todas. Imagine. Que legal, viu, Irã? Boa lembrança. Obrigado pela lembrança. É, foi exatamente aí nesse show aí, cara. Ele tá com essa camiseta rosa aí e tal, né? Puxa vida, hein? Que coisa. Vamos lá. Deixa eu fazer um intervalo aqui também, né, gente? Pera aí.
20: Fala, Léo Júnior, que é o Bruno, motorista de aplicativo de Santa Bárbara. Esse região aí tá com cara de que ele não pega bonequinha, não. As bonequinhas que pega ele, viu? Tora ele. Isso sim.
0: É. Dourado ele gosta mesmo. Isso aí é normal. Não é, no, é normal até.

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8: De volta, é nosso Band Coruja no ar pra todo o Brasil. Obrigado você pela sua companhia, pelo carinho, você que tá no carro, você que tá em casa, tá fazendo o que é de bom, hein? É final de semana prolongado, hein? Eu sou o Léo Júnior, tô aqui fazendo bagunça até às 5. 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

Band FM, Luan Santana, Malo Emocional aqui no nosso Band Coruja pra todo o Brasil. Segunda-feira é dia das crianças, hein? Aí, criançada! 2:11, 2:11. Estamos de volta até às 5 da manhã no seu rádio. Eu

0: Pois é, gente, ó, segunda-feira, dia das crianças, dia das crianças, e as crianças aqui, tem as crianças do programa aqui, a criançadinha do Band Coruja aqui, ó, os marmanjão aqui, viu? Bom demais, hein? 2:12, esse é o nosso Band Coruja no ar, a Simone, oi Simone, bom dia, tá por aqui também, já tá ligada com a gente, obrigado pela companhia sempre, eu quero a Alexa da Band, ó, tá até a nossa Alexa da Band FM também, né? Ai, ai, Lalau, cadê você, Lalau? Cadê você,
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0: 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Ah lá, ao outro já, pra que lembrar disso? Não, pra que lembrar disso, Anderson? Pra que lembrar? Ah lá. Não, eu tava feliz, tão feliz até agora, ele já vem me lembrar do moletom, então, já vem me lembrar do moletom. Olha lá, e o moletom, nada? Não, quero nem falar sobre esse assunto. Eu não quero nem falar sobre esse assunto aqui. Deixa eu te contar uma coisa, viu? 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
2: Fala, Léo Júnior. Bom dia, cara.
0: Bom dia.
2: A Sandrinha, mano, os caras tava fazendo uma vaquinha aí pra ajudar ela. Ela foi despejada, tá morando na rua.
0: Para com isso, velho.
2: O crack tá acabando com ela.
0: Para com isso, que crack o quê? Tá doido, cara?
3: É, os macho men são mais criança ainda. Adora chupar um pirulito.
0: Cara, a Sandrinha tem uma boca, velho. O que ela fala mesmo, velho? Ela dá a resposta na hora. O cara falou aqui, ó. Ela já mandou a resposta prontamente. Imediatamente ela já mandou. Ela já mandou a resposta. Ai, gente do céu. É só esse programa, velho. Será que é só comigo essas coisas aqui? Não é possível, velho. Não é possível uma coisa dessa, viu? 11 99991 9197. Band Coruja no ar pra todo o Brasil. Quero você comigo até as 5 da manhã pra gente falar muito por aqui. Oi!
4: Bom dia, Léo Júnior. Edmilson de Sorocaba.
0: Segunda-feira
4: é dia do chorão aí.
0: Edmilson, lá vem ele.
4: Fica pedindo áudio, né?
0: Olha lá, quando vem Edmilson, o Salatiel veio na sequência. Por que será, né? É um negócio muito em conjunto ali, sabe? Olha lá.
4: Ah, também é dia do casalzinho 20 do Band Coruja, Sarapatel e Ivanildo.
0: Olha lá.
4: Esse casalzinho aí é o casal 20 do Band Coruja.
0: É engraçado, vem o Edmilson, agora na sequência vem o Salatiel, assim, foi em questão de segundos, o Salatiel já mandou um áudio aqui. Cara, tá assim, hein? Quer dizer, separou o casalzinho, agora tá com o outro, aí o outro já tá provocando o outro, porque o outro já tá em relacionamento novo. Tá assim agora, ô Salatiel?
5: Esse Denilson já apareceu, esse folgado aí?
0: Olha lá.
5: Puta merda, tava demorando pra aparecer. Esse Denilson se trocava um folgado.
0: Tá vendo? Gente, os caras se gostam. A gente sabe que existe alguma coisa. Porque assim, foi instantaneamente muito rápido.
5: Ó, segunda-feira vai ter bastante festa de criança. Pergunta aí pro Vaneres, quanto ele cobra pra soltar uma festa com 25 crianças?
0: Meu Deus do céu, as crianças...
5: Se o Denilson já apareceu, esse folgado aí.
0: Se o Vaneres levou numa festa de criança, a criançada sai correndo, velho. Coitada das crianças, velho. Vamos ver aqui, ó. Fala, Sandrinha. A resposta da Sandrinha do Rio de Janeiro, ó lá.
3: Ô, seu corno! Corno.
0: Olha lá.
3: Eu moro em casa própria. É uma casa humilde, mas é minha.
0: Aham, sim.
3: Entendeu? Ah. Agora você tinha que respeitar mais
0: isso.
3: Os seres humanos que não têm onde morar.
0: Pois é.
3: Que esta hora estão dormindo na rua, na friagem.
0: É, isso aí.
3: Entendeu? Correndo risco.
0: Pois é.
3: Então, você não sabe da vida deles, o que eles passam.
0: Tá vendo?
3: Então, tu é um corno, entendeu? Não tem empatia, é o ignorante, entendeu? Não tem conteúdo nenhum.
0: Meu, se eu colocar o áudio dela aqui, é um podcast, mas eu já entendeu, viu, Sandrinha? Não mexa com a boca da Sandrinha, por favor!

0: fortalece.
1: Ô, Léo Júnior, boa noite, ó. Aqui é a Gi, que é a Gi de Santo André, direto da Alemanha. Olha, ela tá na Alemanha. Ô, Gi, tudo certo aí?
0: Eu assustava.
1: Obrigado pela sua audiência. Pode sim, viu, Gi? Pode sim, viu, Gi? Obrigado pela sua audiência com a gente aí. Olha aqui o meu amigo Irã Duarte. Fala, Irã.
2: Rapaz, essa Sandrinha é nossa Desi Gonçalves do Bando de Coruja.
1: É, pois é.
2: Boa noite, Sandrinha. Um abraço de Irã Duarte aqui de São Paulo.
1: É isso.
2: Você também ganhou o Cacau Chaça aqui no Vila, viu?
1: Até a Sandrinha ganhou o Cacau Chaça. Aí, ó. Aí, Sandrinha, tá vendo só? O pessoal xinga tanto a Sandrinha que até ela ganhou a Cacau Chaça do Irã aqui, ó. Aí. É a nossa... Nossa, eu gostei dessa. A Sandrinha é a nossa Dercy Gonçalves do Band Coruja. Legal, hein, Irã? Gostei desse apelido aí, hein? Tá vendo? Vai.
3: Sandrinha mora na casa própria mesmo, chama cela.
1: Para com isso!
4: Ah, você quer mandar fotinha de bom dia em grupo de vagabundo, só? Tô vergonha, isso aqui não é grupinho, só titia não, meu filho. Você é doido? Aqui é grupo de vagabundo, nasce, trinatário, mal elemento, ladrão, usurpador, marginal, só pior raça aqui no grupo. Você quer mandar fotinha de bom dia?
1: Que com isso?
4: Flor beijando árvore? Tomar no seu cu.
1: Ô, peraí, cara.
0: Tem que se informar.
1: Vai devagar, vai devagar aí, ó.
0: Ai,
1: ah, mas que é isso? Vocês estão com tudo hoje, hein? O que tá acontecendo, hein?
5: Ô, Léo Júnior, manda um abraço pro Irã aí, começa. Vamos lá no Vila Calta, hein? Vou lá tomar um cacau chaça lá.
1: É,
5: aí.
1: Pois é, velho do lixo.
5: Uma picanha.
1: Eita, nós.
5: Eita, nós. Vamos que vamos. É o velho do lixo, Zé Cachorro.
1: É o velho do lixo, Zé Cachorro. Alô, velho do lixo.
0: Deixou uma geração.
1: Um abraço, hein? Aí, valeu, hein?
0: Minha irmã e meu irmão. Hoje é viado. Ai.
1: Que isso, cara? Que isso? Vamos lá, vai.
6: Essas mensagens é a primeira. Que eu tô. Mas eu tô ligado todo dia.
1: Daí, ó. Tá bom, tá bom.
0: Para.
1: Não, o importante é que você tá ouvindo a gente, né? Que a galera tá acompanhando aqui o nosso Bando de Coruja.
0: Não sei se vou.
1: É, fala pras 4h30 da manhã. 4h30. Vamos fazer o nosso buzinaço, hein? Não percam, não percam. Buzinaço do Bando de Coruja pra você aqui, ó.
7: Essa Sandra aí é fogueteira lá dos traficantes do Rio de Janeiro, essa maconheira aí.
1: Para com isso,
7: região taxista. Chupa, Sandra, nunca serão.
1: Até a Sandra. Mas a Sandra não é motorista de aplicativo, ô. Ô, Região, que isso? Fala aí, Tony, fala, beleza?
8: Fala aí, Léo Júnior, bom dia, bom dia, bom dia.
1: Bom dia, bom dia.
8: Aqui é o Tony do Tucuruvi.
1: Fala, mano.
8: É, o Irã Duarte falou tudo aí, hein, a Sandrinha. A Sandrinha, a nossa Dercy Gonçalves.
1: Pois é.
8: E
1: esse...
8: o dia que ela for lá no Vila Caltra, eu quero ir também, eu quero conhecer ela pessoalmente. Um abraço pra vocês, Sandrinha.
1: Aí, ó. Tá vendo? Pareça lá, Sandrinha. Vai lá, Sandrinha. Putz, Sandrinha vai ter que viajar um pouco pra chegar.

0: Não, você quer um palhaço? A música do palhaço caçaro. Do palhaço caçaro. Que isso, velho? Eu achava que era uma música de criança. Não, não. Aquela galinha. Ó a música do palhaço, velho. Ai, gente do céu, vocês não tem jeito, mano. Ô, essa galera não tem jeito, hein? 11 999 919197 pra você participar do nosso Band Coruja no ar. Oi.
1: Sandra não é motorista de aplicativo, não. Sandra é passageira de viatura.
0: Que isso? Ai, gente do céu, vocês me fazem rir, viu? Não, vocês me fazem rir, pelo amor de Deus. Que é isso, gente?
2: Não, não pode falar palavrão, né?
0: Esqueci. Não.
2: Ô, Sandrinha, você vai namorar com esse cara aí.
0: Nossa, ó.
3: Esse merda aí tá falando de traficante do Rio de Janeiro. E São Paulo não tem, entendeu? Traficante. É tudo gente boa.
0: Tô dormindo,
3: agora,
0: dormindo.
3: Vem aqui encarar os traficantes aqui, tá? Se você for vacilão, você vai pro micro-ondas. Agora, se você não for, cara... Não é, não é igual aí, não. É. Você vem daqui pra roubar aqui. Aí, olha só. Eu não tenho nenhuma ligação com traficante, nem tenho nada com a vida deles.
0: Que é isso?
3: Eles fazem o que eles querem. É. Problema, eu não posso. Eu não sou governador, não sou porra nenhuma.
0: Peraí, Sandrinha, quando você for mandar, manda um áudio mais curtinho, por favor. Tá muito grande os áudios, seu. Mas já entendi já, Sandrinha. Já entendi, Sandrinha. Fala comigo, Baldinha.
4: A Sandra é aquelas fogueteiras que fica avisando a polícia quando chega
0: cês
4: lá
0: para.
4: No Rio de Janeiro, pô.
0: Vocês param.
4: Sandrinha fogueteira.
0: Vocês para com isso.
5: Os padre barbado.
0: Ai, gente do céu. 11 999 919197.
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0: Ai, gente do céu, viu? Manda na sua mensagem pra gente, 11 999 919197, pra você participar aqui da nossa madrugada, a madrugada mais gostosa do Brasil. Oi, oi, oi!
6: É isso aí mesmo, você tem que concordar com esse região, esse comedor de traveca aí.
0: Que é isso,
6: essa
0: gente?
6: Essa trinha fogueteira dos caras lá mesmo, essa noia, boca de chupa-pico.
7: Para com isso! Tem ligação com o traficante, tem ligação com a milícia, pô.
0: Para com isso, para! Oh. Deixa ela quieta, vai! Para de ficar zoando a Sandrinha, gente do céu, pelo amor de Deus. Ela tá braba já, que já soltou.
3: Foguete eu meto no teu rabo, corno.
0: Ai, ai, ai, ai, ai, ai, gente do céu, para com isso.
8: Passa uma de palma nessa.
0: 12h24, minha gente.
8: Obrigado, Morejo.
0: É às 5 da manhã, ninguém dorme.
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0: Diga onde você vai, eu vou varrendo.

0: Essa é a galera participando junto com a gente aqui na nossa madrugada.
1: Olha, eu não entendi direito. É Sandrinha Boqueteira?
0: Para, cara, que é fogueteira. é fogueteira. Para com isso. O Rogério já chegou por aqui também. Tá ligado com a gente na Band. E aí, Rogerião?
2: Bom dia, Leão. Bom dia.
0: Beleza, mano?
2: Rogério de Curitiba, só curtindo a
0: Curitiba.
2: Bagunça aí.
0: É.
2: Boa noite pra todo mundo. Bom dia.
0: Aí, galera de Curitiba. Tá curtindo a Band, um abraço pra todo mundo aí. Bom dia, aqui é o Anderson de Campinas. E aí, mano, como é que tá o pessoal de Campinas? Tá tudo certo aí ou não? Você não tá naquele bairro lá não, né? Naquele bairro lá, não. Você sabe o que eu tô falando, você sabe já o que eu tô falando.
3: Bom dia, Léo Júnior, joia.
0: E aí,
3: como que é? Tomando limonada, bebendo limonada.
0: Nossa, você gosta da música da
3: limonada?
0: Você gosta da música da limonada, né, cara? Você gosta da música da limonada aí, né? Tô vendo. Fala comigo.
3: Tão véia,
0: nossa
3: tão
0: senhora.
3: Véia.
0: Oi.
3: Tão véia. Ela solta leite pó pela teta.
0: Ai, gente, 2 horas 25 minutos. 12h25. Ô, Léo Júnior, acordei agora só pra te ouvir. Nossa, mas que honra, você viu? O cara acordou agora só pra me ouvir, ó. Deixou o celular pra disparar um alarme, né? Pra acordar e pra me ouvir aí, ó. Bom demais, hein? Então já faz um café pra você não dormir de novo, né? E vai ouvir a gente. Bora ouvir aqui o nosso Band Coruja, programa que agita a madrugada. Né? Quem tá aqui apresentando, gente, faz o melhor. É o nosso Band Coruja, o melhor programa da madruga. Do Brasil que eu tô falando ainda. É só que é do melhor programa do Brasil. Vocês acreditam uma coisa que o Davi tá mandando mensagem até agora e não vem nenhum áudio dele até agora aqui? Ele deve tá fulo da vida. Doido da vida lá que não. Meu Deus, o que aconteceu com o WhatsApp do Davi, hein?
4: Junior! Ô, Leozeira, cheguei em casa do trampo agora e minha cadela, a minha fila brasileira aqui, a Nala, tava presa no portão, mano.
0: Ai, coitada, velho.
4: Rapaz, céu, fogo no chibio dela tá grande, cara. Certo, né? Na invocar os Zeus aí e apagar esse fogo um pouco, hein?
0: Ah, não, deixa quietinho lá, viu? Quero não. Apesar que o Zeus nunca cruzou, velho. Isso é verdade. Essa é a verdade. Mas eu acho, não sei se eu vou fazer isso não, viu, cara? Porque, olha, véio, é um trampo depois pros filhotinhos. Olha, só o Zeus sozinho já dá um trampo, velho. Imagina 5, 6, 7 cachorrinho. Não, e o meu é pitbull puro, hein? Não é mestiço. É aqueles Red Nose que fala, né? Red Nose que fala? Red Nose? Mas, gente, o pitbull, né? Muita gente fala, mas a gente vê muitas notícias, né? Claro que a gente tem que tomar cuidado. Tem que cuidar dos nossos cachorros. Quem tem pitbull, no caso, vamos tratar com carinho, né? Porque assim, gente, o cachorro mordeu outra pessoa tal, mas às vezes é assim, gente. Até o caramelo, se você mexer com ele, vai morder você. O caramelo, se você mexer com ele, ele vai morder seu pé. Sua perna lá. Eu acho que é assim, se você tratar com carinho, com amor, né? O seu bichinho, o seu animalzinho. É isso. O Zeus é um cachorro muito bonzinho, viu? Até demais, viu? Até, viu? Vocês acreditam que o bicho, o Zeus ronca demais? Ele ronca, velho. Ele ronca mais que eu, cara. Eu tava em casa ontem indo dormir. Quer saber? Eu falei, caramba, velho, que um berço bicho papão. Quando eu olhei, o cachorro dormindo, velho. Meu Deus, meu cachorro é demais, cara. Ele ronca, ele tem um problema de ronco, velho. Mas vai roncar assim lá longe, hein? Ele ronca mais que eu.
5: Ô, Léo Júnior, bom dia, Léo Júnior. Léo Júnior, não aconteceu nada com o WhatsApp do Davi. Porque ele tá lá na concorrência mandando áudio.
0: Não
5: achando
0: acredito.
5: Que é você que não quer pôr o áudio dele aí, hein? E Léo Júnior.
0: Não. É verdade. O não apareceu nenhum áudio. Aparecem umas mensagens aqui, mas não aparece áudio, entendeu? Isso já aconteceu de outras vezes. E Aí depois eu acho que ele conseguiu arrumar lá e foi, mas dessa vez não foi não, cara.
6: Olha a diferença, né? Você tem um pitbull, o Diego tem um golden. E chama Stitch. Ai, meu Deus do céu.
0: Ó, Stitch. Não, o meu é Zeus. O meu é Zeus, pitbull. É, o meu é o Zeus, cara. Tem cara de bravos. Ele só... Mas é o seguinte, o meu pitbull, meu cachorro, ele só tem cara de bravo, entendeu? Ele é bonzinho. Mas o povo morre de medo dele. É, isso eu não tenho dúvida.
7: Ah, esse negócio de bicho, é. Ele é como o dono trata ele.
0: Exato.
7: É verdade.
0: É isso, Sandrinha.
7: Aqui no meu vizinho tem um pitbull. Ah. Ele é mansinho, gente.
0: É, gente.
7: É carinho.

0: Eu tô chamando o Salatiel de animal aqui já, daqui a pouco. Foi mal, Salatiel, oi.
1: Coloca a música de briga aí. Eu vou te dar 2 segundos pra você colocar a música de briga, vai.
0: Por quê?
1: É a seguinte, Denilson de Sorocaba. Eu vou sair 6 horas aqui, fechou?
0: Olha lá.
1: Tô no condomínio aqui perto do Confiança aqui, da Amanda Panuzzi. Tô te esperando pra dar 4 tapas na tua cara. Ih. 4 de um lado, 4 de outro, entendeu?
0: Mas vocês não entenderam que ele tá esperando ele pra um encontro, gente? É outra coisa. Não é nada pra dar tapa na cara. Não é nada disso, entendeu?
2: Minha limonada.
0: Tipo assim, te espero lá, a gente vai se encontrar, entendeu? Ninguém precisa saber. É isso, gente. É isso aí, ó. É isso que eu tô falando. É disso.
3: Léo Júnior, bom dia. Posso mandar uma mensagem pra Sandrinha?
0: Ah, não. Não
3: Sandrinha,
0: vai.
3: Sandrinha, eu te dei esse serviço.
0: Ah, não.
3: É pra você ficar de olho se o BOPE vai subir.
0: Para com isso!
3: Eu te paguei pra ser radialista, eu te paguei pra ser fogueteiro. Então
0: isso?
3: Presta atenção se o BOPE vai subir.
0: Para com isso! Para de xingar. Ela, mulher, ela já tá com os nervos à flor da pele, gente. A Sandrinha aqui, pelo amor de Deus, viu? Ah, tá aqui, cara. Olha, que falar, viu? Vamos lá, 11 999919197. Fala comigo. Aqui, vai.
4: Oi, mozinho.
0: Olha lá.
4: Eu tô a semana inteira pensando em você.
0: Olha os caras como é.
4: Não sei porquê.
0: Olha lá, isso é. Olha lá.
4: Tô tendo sonhos muito loucos contigo. Quero te ver, tá?
0: Gente, isso aqui é aqueles áudios que o pessoal manda. Sabe aqueles áudios? Tipo assim, pega um áudio e manda pra um cara. Por exemplo, o cara que é casado. Aí uma pessoa manda um áudio desse aqui, a mulher ouve um áudio desse aqui. Olha isso, o que dá? Ah, olha a bagunça que fica. Imagina só, o cara recebe um áudio desse aqui, ó. E a mulher do lado.
4: Oi, mozinho.
0: Olá.
4: Eu tô a semana inteira pensando em você.
0: Olha lá.
4: Não sei porquê, mas tô.
0: Olha lá, olha lá.
4: Tô tendo sonhos muito loucos contigo. Quero te ver, tá? Beijo.
0: E aí o que acontece? A mulher tá do lado, o que que vai acontecer? Fala pra mim. Hã? Hã? Levam 2 tiros na cara. Os caras ficam mandando esses áudios aqui, ó. O povo é terrível, gente. O povo é terrível, velho. Jump up and down and move. Fala comigo, bom dia, bom dia.
5: Bom dia, Léo. Eu tô ouvindo aqui a Sandrinha, fogueteiro ou boqueteiro?
0: Vocês param de xingar a mulher, velho. Vocês param de xingar a mulher, velho.
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0: ai, viu? 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Olha só isso aqui, ó. Gente, olha isso aqui que legal. Consultei as cartas para saber se iria viajar nesse feriadão. Olha o que as cartas responderam. KKKKK. Isso é uma piada pronta, né, mano? Fala KKKKK. Ai, meu pai, vocês não tem jeito, né? Não, esses ouvintes aqui, esses ouvintes do Bando de Coruja tem que ser estudado pela NASA. Então, vocês têm que serem estudados pela NASA. Só pode, não é
7: possível. O único tapa que esse região vai dar aí é tapa na bunda de traveco, e aí lá.
0: Isso aí é o que ele faz todo dia. Todo dia, toda hora. O região, ele gosta dos travecos. Só que é assim. Chega a vez do traveco. Aí o região, você já sabe. Tipo, o traveco chega e fala assim: agora é minha vez, agora é minha vez. Vira aí. Oi.
8: Ô, Léo, você não tem uma Iara aí também?
0: Não tem a minha Iara aqui, viu?
8: A Iara do Diego lá fala igual essa moça que tava falando aí agora.
0: Pois é. A Iara do Diego, ela é uma Iara diferenciada, né? Ela é uma Iara diferenciada, pois é. Não, eu não tenho uma Iara aqui ainda não, viu? Vou providenciar uma Yara aqui. Pode deixar, pode deixar.
2: Oi. Fala, Léo Júnior. Emerson de Araraquara por cá.
0: Fala, Emerson.
2: Explica pra mim que eu não entendi.
0: O que aconteceu?
2: A Sandrinha, ela é fogueteira, boqueteira ou trepadeira? Não entendi. Explica pra mim.
0: Vocês param. Vocês param de graça. Vocês param de graça.
9: Comedor de travé.

0: Aí, olha o outro já. Começou, começou.
1: Região taxista, no Cacerão. Vai, ô chupador de pinto. Comedor de travessa.
0: Para aí, ô, para. Ô, oh, gente. Fala comigo, bom dia, vai.
2: Ô, Léo.
0: Oi.
2: Boa noite, ou bom dia. É o Serginho aqui da Penha.
0: Fala, Serginho. Pra
2: esses caras mandar uns áudios mais produtivos. Deixa a coitada da Sandrinha em paz.
0: Pois é, né? Eu
2: esses
0: falo.
2: Maluco aí. Um abraço.
0: Ah, olha, manda áudio produtivo. Essas horas é bem complicado, hein, cara? É bem complicadinho, viu? Os áudios produtivos aqui. Você viu como é que são os áudios produtivos aqui na madruga, né?
3: Bom dia, Léo. Beleza? Diretamente do Japão.
0: Aê,
3: fala pra
0: arigatou,
3: Sandrinha
0: arigatou.
3: Trazer um quilo da boa pra nós fazer um negócio aqui.
0: Para.
3: Prazer com Deus e tchau, tchau.
0: Para.
4: Vamos respeitar os travestis.
0: Olha lá.
4: Agora, que é verdade que esses machão aí chegam na hora, eles nem querem que o traveco dê pra eles, não. Seja passivo, não. Eles querem que o traveco comam eles. A verdade é essa.
0: Vamos falar aqui com o povo. Alô, Band Coruja. Não, já foi. Alô, Band Coruja. Nossa, velho, que barulho é esse, cara? Ai, ai, ai. Nossa, tá difícil aqui o negócio, hein? Vamos ver aqui. Alô, Band Coruja. Alô. Alô? Alô? Puxa vida, né? Vamos ver. Alô, Band Coruja.
5: Bom dia.
0: Bom dia, quem é?
5: Denilson de Sorocaba.
0: Ah lá, ah lá. Lá vem. Denilson de Sorocaba. Tem que ser. Cara, o que acontece no relacionamento de vocês? Me explica, gente, Denilson.
5: Na verdade, a gente não tem relacionamento, não, né? Vou falar o português correto. Eu ensinei ele a trabalhar.
0: Ah.
5: Agora só.
0: Mas, tipo assim, você que ensinou ele a fazer o trabalho, você arrumou o trampo pra ele? Como é que foi isso aí? Foi isso mesmo?
5: Ele entrou na empresa, daí ele começou a trabalhar no condomínio onde eu trabalhava.
0: Tá.
5: E por um motivo eu precisei sair e ele ficou no meu lugar. No caso, todo o procedimento da portaria fui eu que ensinei pra ele.
0: Ah, um procedimento.
5: Agora o problema é que só porque ele tá casado com o Ivanildo aí.
0: Ivanildo?
5: O Ivaneres, os dois, é casalzinho do Banco Coruja.
0: Peraí, o Salatiel e o Ivaneres estão juntos, então?
5: Não, ô louco, achei que você sabia.
0: Não,
5: né? Tô dando furo aí de primeira
0: tava sabendo de nada.
5: É o casalzinho 20 do Bando de Coruja, Ivanildo e Salatiel.
0: Caramba, cara, então, mas isso aí já tá acontecendo faz tempo já, então?
5: Já faz tempo já.
0: Olha.
5: Só que daí o problema é o quê? Daí ele foi e falou que tá no condomínio ali, só que a diferença que ele tem que parar pra pensar é o seguinte: eu tô ganhando mais que ele.
0: Sim.
5: Que ele trabalha mais e ainda num condomínio de classe C. Enquanto ele tá lá na classe média baixa, perto da irmã do Panunzio, eu tô aqui na classe média alta do Campolim.
0: Entendi. Ah, você tá no Campolim, classe média alta aí.
5: Então, enquanto ele tá lá perto da faculdade, da irmã do Panunzio, ali, pra aquele ladinho que você sabe como é, perto da casa dele, inclusive.
0: Olha,
5: ele mora pra aquele lado também. Daí, e ainda por cima, tem que fazer polimento de carro pra tirar um dinheirinho extra.
0: Então, mas e por que ele não assume esse relacionamento, né, cara? Deveria fazer então, isso, né?
5: Eu até tava falando.
0: Assuma no Band Coruja, tipo assim, ó, tô aqui, estamos juntos, eu e o Ivaneres, pronto!
5: Mas eles estão, mas não querem. O Ivaneres se esconde, o Ivaneres fica todo doidinho aí quando eu falo do Salatiel. E fica todo revoltadinho, fala requenguelado isso aquilo, mas os dois estão juntos, até, inclusive, amanhã eu tenho certeza que o Salatiel tá de folga, os dois vão marcar encontro pra sair juntos.
0: Vão sair comer uma pizza juntos dois e tal. Olha.
5: Com certeza. O Salatiel falou de 4 tapas na cara. A única coisa que ele vai dar é 4 tapas na bunda do Ivaneres.
0: E outra, né, cara? Vai dar até o furo, né?
5: É pior que ele gosta. Ele fala que é dar uma de manchão, mas o que ele mais faz é isso.
0: Eita, não é? Tá certo então, cara. Beleza. E você tá no trampo aí ou não?
5: Eu tô no trampo, tô já desde segunda-feira direto e só Deus sabe quando eu vou folgar. Os
0: caramba, velho. Horas,
5: como sempre.
0: Não é ruim, né, cara? Com trabalho. É, e outra, a gente estamos se aproximando do fim de ano também, né? Então.
5: Então tem que aproveitar fazer o pezinho de meia pra garantir a festinha do final do ano.
0: É isso aí, cara. Então valeu, um abraço pra você então, beleza, hein? Ó, né? Conte-me mais aí, eu quero saber das novidades aí depois, hein?
5: Com certeza, vou mandar uns áudios aí, vou contar as novidades pra você.
0: Falou, mano, um abraço pra você.
5: Falou.
0: Valeu, valeu, tá vendo, gente? Aí, ó.
6: De bar em bar, de mesa.
0: A gente fica sabendo das coisas, né? Isso é impressionante, né? Olha os caras dando furo aí, ó. Adoidado, mano. Dando furo adoidado, hein, ó.
5: A Shirley Sorocaba.
0: Olha lá.
5: Queria agradecer a Sandrinha.
0: Essa é a Shirley Trans, de Sorocaba. Olha a Shirley aqui, ó. Olha lá. Oi.
5: Oi, Léo. A Shirley Sorocaba. Queria agradecer a Sandrinha. Ela sempre tá defendendo nós. Nós somos trans, mas com orgulho.
0: É aí, ó. Tá vendo?
5: Tchau,
0: valeu, pessoal. Valeu, Shirley. Um abraço aí pra você. Salati deve estar bravo. Deve estar cuspindo fogo, Salatiel. Depois dessa ligação bombástica, o Salatiel deve estar bravo daquele jeito. Olha lá.
7: Você tá aí no condomínio de classe média no Campolim. Eu tô aqui com a sua irmã e com a sua mãe, ô vagabundo.
0: Nossa. Agora começa as farpas. Trocas de xingamentos agora, hein? Lascou de vez. Ô, Tati, ajuda nós. Ô, Tati, ajuda nós nessa aí, Tati.
8: O cara liga pra falar da vida alheia e ainda fala que tá dando furo.
0: Pois é.
8: Não, hein? Eu acho que isso é ciúme e recalque.
0: Será que é um relacionamento a três ali, ó? Será que é um relacionamento a três? Foi no escapão. Bom dia, Léo. Acabei de passar por aqui na Augusta e vi um taxista com uma bonequinha. Vinícius, motorista de aplicativo. Vinícius, por que você não parou lá na Augusta? Ficou com medo? De levar uns três tapas na cara também? Quero ver se você vai lá. Vai lá pessoalmente, cara. Vamos lá aqui, povo. Alô, Band Coruja.
9: Bom dia, Léo Júnior.
0: Quem é?
9: Opa, amigo, bom dia. Aqui é o Paulo César, do estado do Ceará, meu
0: Paulo
9: brother.
0: César, do estado do Ceará. E aí, mano, beleza? Como é que você tá?
9: Rapaz, tá tudo bem, Léo Júnior. Graças
0: que bom.
9: A Deus, tudo na paz.
0: Ah,
9: viu?
0: Que legal. Você tá em casa ou tá trabalhando aí?
9: Tá em casa, meu brother. Tá em casa, tô te ouvindo aqui. Acabei de tomar uma talagada de café.
0: Eita,
9: e tô aqui e tô aqui rachando o bico aqui com a galera, velho.
0: Só tem doido aqui nesse processo. É o único normal aqui sou eu, você sabe, né, cara?
9: Tá bom.
0: É o único normal
9: você
0: aqui.
9: Você se mantém neutro, não é isso?
0: É, por aí, velho. Mais ou menos.
9: Mas você dá uma cordinha também, viu, meu querido?
0: Eu tenho coisa nem de briga. Eu não incito briga nenhuma, cara. Eu sou um cara bonzinho.
9: Ah, muito bem.
0: Imagina, eu com briga, nossa, eu sou uma bandeira da Branca da Paz. Em pessoa.
9: Eita. Ô, Léo Júnior.
0: Oi.
9: Meu brother, eu gostaria de mandar um bom dia super especial, cara,
0: manda aí,
9: pra
0: manda
9: toda
0: aí.
9: A galera aí, os ouvintes aí, pessoas com as quais eu me identifico, né, de uma certa forma.
0: Tá,
9: né?
0: Tá.
9: A Sandrinha do Rio de Janeiro. Alô, Sandrinha, não liga não, Sandrinha, não leva pro coração não, tá bom?
0: Yeah.
9: Se você for pegar a corda aí, o que eles querem, Sandrinha? Beijo
0: pois é. Aqui nós temos duas Sandras, a Sandra número 1, que é a Sandra daqui de São Paulo.
9: É do Rio.
0: E essa é do Rio, é. É a número 2. Duas Sandras
9: isso.
0: Aqui.
9: E tem a Sandrinha de São Paulo também, que é gente boa.
0: Gente,
9: né?
0: Boa também.
9: Pois é, e abraçar também o senhor Irã Duarte, cara, que no dia que eu for a São Paulo.
0: Isso.
9: No dia que eu for a São Paulo, eu vou lá tomar esse cachaça sua.
0: Cachaça do Irã, é bom demais.
9: Irã Duarte, abraço pro senhor, viu?
0: Mas, cara, obrigado aí pela sua participação com a gente e continue sempre ouvindo o Band Coruja aí, viu?
9: Pronto, com certeza. Aí, Léo Júnior, eu mando um bom dia super especial também pra o Edinaldo Flávio.
0: Edinaldo Plástico. É plástico mesmo, é Edinaldo Plástico.
9: Não, é Edinaldo, é Edinaldo Plácido, abraçar o Nelson Padeiro também, o Região Taxista, cara, gente boa.
0: Dormindo, viu? Isso é dormindo, gente boa dormindo isso aí.
9: Não, ele é bonzinho, ele é bonzinho. Eu acho que é só se mexer com ele, aí ele se transforma. Ah. Né? Aí, abraçar pra ele, abraçar também a Tati Perigosa, cara. Alô, Tati, beijo pra você, amiga.
0: Mas valeu, cara, valeu aí pela sua companhia.
9: Valeu, Léo Júlio, tudo
0: tamo
9: de bom
0: junto.
9: Um bom dia, fica com
0: bom
9: Deus.
0: Bom dia, você também, um abraço.
9: Valeu.
0: Valeu, tamo junto, parceiro. É o Paulo César.

0: aviãozinho.
1: Bom dia, Léo. Que é o Elias de Floripa.
2: Fala, mano.
1: Ô, Léo, tu não notou que o Salatiel mandou um áudio, mas em nenhum momento ele se defendeu que tá junto com o Ivan Neres?
2: Pois é, é.
1: Então é porque tem com ele nesse mato aí.
2: Você viu que ele mudou até de assunto? Ele falou... Ah, ele falou outra coisa, né? Você viu como é que é o negócio? Porque se ele falasse, talvez ia ficar uma coisa assim, tipo assim, ah... Não quero falar que eu tô num relacionamento tal. Não, é, tá. Nós entendemos. A gente entendeu.
3: A Sandrinha é envolvida com o crime, sim. Se puxar bem a fundo aí, vai achar alguma foto dela com o Lula aí.
2: Para com isso! Oh. E a gente não. Ó, gente, na boa, a gente evita no máximo de falar de política aqui. Não, não falamos de política. De outro assunto aqui. Ah, pelo amor de Deus, oi.
4: Brasil, passa aí novamente aí o Insta aí pro pessoal entrar. Esse cara do Ceará parece gente boa pra caramba. Tá tipo Y.
2: Dormindo também, do Ceará, dormindo também, ó.
4: Sandra. Perigoso underline no Instagram. Tem o link do grupo Amigos do Coruja.
2: Ó, adiciona lá, Tati.perigosa underline. Vai lá no link que você entra no grupo. Tati. Com Y, ponto perigosa underline. Você entra no grupo lá do Coruja, né? Fala lá com o pessoal lá, que tem uma galera bacana lá, viu, gente? No grupo lá do Coruja. Amigos do Coruja, na verdade. É isso. Ai, gente do céu. 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Beleza? Calica, fala, Calica.
5: Hoje tá gostosinho, hein? Preferência independente, gente comendo gente.
2: Gente comendo gente. Ai. Vamos lá, fala comigo, bom dia, vai.
6: Viu, Léo? Emerson por cá.
2: Fala, Emerson.
6: Salatiel e o Ivan Neres aí. Ah, é uma troca de farpas pra lá e pra cá. Na verdade, é troca de penas.
2: Fez, é, pois.
6: Esses dois dividem troca de penas, rapaz. Ah, uma troca de plumas e paetês. Mamãe.
2: Troca de penas.
6: Então nessa aí, viu, filho? Você tá sabendo de pouca coisa, não.
2: É, meu. Troca de penas entre os dois, é. Pois é, cara.
7: Léo, acho que essa briga do Ivan Neres com o Salatiel, com outro cara aí, é que um andou comendo o outro, viu?
2: Pois é. Alô, Band Coruja.
8: Alô.
2: Oi, quem é?
8: Salatiel. Eu tenho o direito a me defender, né, cara?
2: Não, tudo bem. Então, aqui o nosso programa é assim, quando alguém fala de uma pessoa, a pessoa tem o seu direito de se defender aqui, cara. Então, eu acho que você tem o seu direito de defesa, né? Não é isso?
8: Com certeza.
2: Não, claro, não, cara. Eu também não deixaria ninguém falar de mim. Eu falo, pô, eu preciso me defender também, né? Não é isso?
8: Não, cara. Tá.
2: E como é que foi? Como é que tá essa briga, cara? Como é que começou tudo isso, hein?
8: Já começo quando nem escutar o programa hoje. Eu só tô escutando porque é você. Faz duas semanas que eu não escuto o programa por causa que só tá ia. Agora
2: tá.
8: É chato pra caralho. Perdão, tá chato pra caramba esse programa.
2: Não, o povo gosta. Tem gente que gosta da IA.
8: Eu não gosto.
2: Tá.
8: Não gosto. Então, daí eu tive de fazer, e na hora que eu, né, mandei áudio.
2: Sim.
8: Esse arrombado, pode falar arrombado?
2: Não, é mais ou menos, vai, fala aí.
8: Esse ano afrouxado do Denilson, ele mandou junto, cara, aí já caiu no meu pé, entendeu? Mas é um folgado esse cara. E o Ivan Neres, sabe, se o Ivan Neres estivesse na minha frente aqui agora, eu ia dar um papeleco na cara dele também, aquele folgado assim. Sim. Ele não tá escutando a rádio hoje, eu acredito que não, graças
2: então,
8: a Deus.
2: Então, na verdade, vocês não, ó, porque estão falando que você e o Ivan Neres estão namorando. É o que a gente tá sabendo aí. Inclusive...
8: É negativo. Esses caras estão falando que eles estão com ciúmes do Ivan Neres, né? Eles queriam falar com o Ivan Neres também. Aí eles vão... Então, daí eles queriam falar uma asneira. Mas eu não tô. Meu negócio é futebol.
2: Entendi. Tá certo, tá certo. Não, tá certo. Tem que se defender mesmo, Salatiel. Não, não. Tá certinho você. Quer ver o que o outro tá falando aqui? Deixa eu ver só que o outro. Vamos ver o que o outro tá falando aqui, ó. Vamos ver.
0: Tá vendo aí, Léo Júnior?
2: Vai lá.
0: Tá vendo como eu não falei bobagem? É, tá vendo o casalzinho 20, né? Não é só eu que tô falando. Viu, Sarapatel? Você não pega nada, filho. A única bosta que você pega é o Ivanildo.
2: Olha lá, Ivanildo. Ah, tá, mas Ivanildo ou Ivanéris, é isso?
8: Eu pego a irmã desse cara aí.
2: Meu Deus do céu, que bagunça, hein? Então,
8: ele tá no condomínio lá no Campurim, sabe a rua do Mercadão?
2: Sei. Em Sorocaba, então,
8: aí. Tá no condomínio, né? Aquele condomínio do povo que acha que é rico e não são. É, ele tá bem ali, no condomínio ali.
2: Não, mas ele me disse que ele tá no, ele trabalha num condomínio de alto padrão ali no Campurim.
8: Alto padrão, cacete, é. É condomínio de pobre, aquele condomínio de que a construtora pega e abandona, não termina de construir, sabe?
2: Sei.
8: CDHU.
2: Ó, quer ver?
0: É que o nome do Ivanéris é Ivanildo, Léo Júnior. O nome do Ivanéris é Ivanildo.
8: Olha, ele sabe até o nome completo, né?
2: Pois é, ó, e ele disse outra coisa, que ele arrumou o trampo pra você aí, que te ensinou, que te treinou, é isso que aconteceu mesmo?
8: Treinou tudo errado, Léo, treinou tudo errado. Tanto que ele foi recolhido na semana seguinte.
2: Ah, não acredito.
8: É, ele mesmo assumiu, por um motivo ele teve que sair. Foi na semana seguinte, porque, tipo, o monitoramento pegou, aqui é tudo monitorado, né? Nossa empresa é bem rígida.
2: Pegou a câmera, tá? A câmera pegou fazendo alguma coisa?
8: Não pegou ele falando atrocidades pra mim, sabe? Queria me dar, eu falei, não gosto desse tipo de coisa.
2: Peraí, ele queria dar pra você?
8: Queria,
2: falei, não acredito, velho.
8: Eu sou casado, eu gosto, de futebol, sabe? Sou casado com mulher, cara, mulher, eu gosto de mulher.
2: Entendi.
8: Eu falei, se você quiser passar a falar do da mãe, da sua irmã, eu pego com prazer, tanto que eu acabei de sair da casa dela. Mas ele, tô fora, cara, tô fora.
2: Ó, vamos ouvir o áudio dele agora falando. O que ele vai falar aqui sobre isso?
0: E o Salatiel, realmente, o Salatiel, o negócio dele é futebol mesmo, levar a cabeçada no céu da boca.
2: Ó. Eu não sou advogado, sabe? Eu não sou advogado, mas assim, eu tô no meio, assim, de vocês aqui. E eu quero que a paz reine, é isso que eu quero. Não, que vocês passem as pazes, por favor.
8: Não, eu já avisei. Eu vou pegar meu quartinho. Eu saio aqui, ó. Tô atrás do Confiança. Tô bem atrás do Confiança aqui. Da São Paulo.
2: Tá.
8: É, eu vou sair daqui, cara. Eu tô avisando. Eu vou passar naquele condomínio lá com o nome de leão, com o nome de bicho de safári lá no Campolim. Já que eu já falei até o nome do bicho aqui. E eu vou acabar passando por cima desse cara. Eu tô avisando.
2: Você vai atropelar aí, não? Mas peraí, cara. Daí vai acontecer uma atrocidade aí, velho. Não é melhor vocês conversarem. Vocês conversarem? Ó, tipo, a hora que você sai que horas aí do seu trampo aí?
8: 6 horas.
2: 6 horas da manhã, 6 horas.
8: 50 que eu não tenho rendição, ele tem que esperar a rendição chegar, viu?
2: Você tem que render ele lá. Não, no caso você não, né? Outra pessoa, no caso.
8: Tem que ficar esperando o controlador chegar, eu não, eu posso ir embora.
2: Ah, ó.
0: Salatiel, meu nome é Denilson, não é Ivanildo, não. Quem gosta dessas coisas é Ivanildo é seu e você é dele, filho. Não adianta você ficar falando nada, porque ninguém vai estragar esse casalzinho 20. Não esquenta não, filho.
2: Olha, gente, eu acho que... Eu acho que vocês devem conversar.
8: Não quero conversa com esse cara, não. Não me rebaixa esse ponto.
2: Bom, tomara que isso isso possa se resolver, tá bom, Salatiel?
8: Tá bom, posso mandar um abraço pra alguém?
2: Manda aí, pode mandar.
8: Pra quem? Quero mandar um abraço aí pra minha controladora Iandara, ela tá em outro condomínio hoje, mas é a minha fiel.
2: Como é que é o nome dela?
8: Iandara.
2: Iandara, nome diferente, esse, Iandara. Ô, Iandara, um abraço então pra ela, então, tá bom?
8: Valeu, Léo.
2: Um abraço.
8: Falar contigo.
2: Falou, mano. Tamo junto aí.
8: Boca.
2: Sai pra lá, velho. Que beijo na minha boca, velho. Eu falo pra você. Cara, tomara que você encontre lá com o seu namorado lá, o seu... Tá, merda.
9: Opa, condomínio de pobre, não. Eu tenho 2 apartamentos ali. 2.
2: Olha lá, há o outro se doendo já. Há o outro se doendo já, hein. Olha lá. Fala comigo.
9: Pô, programa bem mais produtivo, hein, mano. Pelo amor de Deus, deixa eu ficar dando moral pra aquele Davi. Bora.
2: Para com isso, cara.
9: Fenomenal Boca de Giló.
2: Para com isso, mano.
9: Pelo amor de Deus,
2: mano. Vocês para. O que vocês têm contra o Fenomenal e o Davi, hein? O que é isso, gente? E o Davi me mandando mensagem e não vem áudio dele nem a pau. Eu não sei o que acontece. Eu não sei o que tá acontecendo aqui.
10: Ô, Léo, não existe condomínio de alto padrão no Campo Limpo, não. Mentira. Só tem tarrafado lá, só nóia.
2: Não, não, peraí, Cardela. Campo Limpo, cara. Tá falando lá de Sorocaba, não é da Campo Limpo? Ô! Ai, meu pai do céu, deixa eu ter que fazer um intervalo aqui. Olha, já, hein?
11: E esse romance do Ivanir com o Salatier é romance antigo já. Isso aí é desde o tempo da escola. A terceira, a serra, fazendo troca-troca, fazendo marvadeza um outro. Troca de balas, crete, soquinho.
2: Puxa vida, viu, meu? Puxa vida,
12: olha. O cara fala que é do futebol e se despede de você com um beijo. Cada uma, hein?
2: Sai fora. Eu tô fora, cara. Deus me livre, cara. Não quero saber de macho, não. Tim, nossa, eu tenho alergia de macho. Tim, nossa. Meu Deus do céu. Tenho alergia disso aí, viu?

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0: Band FM, São Fácil, Jota Quest, aqui no nosso Band Coruja, programa da sua madruga.
1: Essa ninguém tem.
0: Vamos nessa, minha gente. Vai, vai. Só na pisadinha, só na pisadinha. Esse carrinho. Ó, oh, você não mandou sua mensagem pra gente? Como não? Manda áudio aí, manda áudio, vai. 11 999 919 7373. Manda áudio. Não manda escrevido, não. Manda áudio. Quer mais sabor aqui? Fala comigo!
2: Boa noite, pessoal da Band. Aqui é Murilo.
0: Fala, Murilo.
2: Esse cara tá equivocado, hein?
0: Ah.
2: Agora, então, aí em Campo Limpo não tem condomínio, não. De alto nível? Tá mentindo, hein? Mentir é feio, hein?
0: Tchá.
2: Boa noite.
0: É o casalzinho lá. Eles se gostam, na verdade, né? Ele vem com essas historinhas, mas eles se gostam, eles se amam.
3: Bom dia, Léo Júnior.
0: E
3: bom
0: aí?
3: Bom dia a todos aí do Band aí. Tamo por cá, o Dirceu, motorista de caminhão. Tamo aqui na Band FM, escutando aqui,
0: hein? É nóis, cara.
3: Tô gravando aqui do Rodoanel. É isso aí, Léo
0: Júnior. Ô, rapaz.
3: Final de semana a todos aí, ouvintidão.
0: Da
3: Band aí, vamos que vamos, hein?
0: Vamos que vamos. Tamo
3: até as 5 da manhã aí, escutando aí o Band. Vamos que vamos. Tudo de bom pra vocês da rádio aí. Tudo de bom aos ouvintes aí. Vamos que vamos. É Dirceu.
0: Valeu, cara. Tamo nós. É, né, cara? Tamo junto aí na nossa madrugada. Pode, ó, participa aí com a gente. 11 999 919 197, pra você participar junto com a gente aqui na nossa madrugada mais gostosa. Brasil, ziu, ziu, ziu, ziu.
4: Tira que eu vou cagar.
0: Que isso, cara. Ó o Jarrinha aqui, fala Jarrinha. Fala, mano, e aí, como é que você tá?
5: Bom dia, Léo Júnior, bom dia a todos. Jarrinha carreteiro por cá, hein, Léo Júnior.
0: Bom Jarrinha, quem é que é?
5: Vamos aqui, hein, CD de Sumaré, viu. Um abraço aí aos carreteiros da Ciclon. Galera aí da Tototola Jundiaí, falou?
0: Pera lá.
5: Tudo bom.
0: Galera da Tototola aí, ó. Um abraço. Olha, tirou uma foto aqui. Ele tá indo pra carregar, pelo jeito, né, mano? Bom trabalho pra você aí. Tamo junto, hein? Vamos junto.
6: Vou mandar uma foto da minha bandjoba pra vocês.
0: Ah, sai fora daqui.
6: Oi, Léo Júnior. Oi a todos os ouvintes. Aqui é o Ivan Neres falando.
0: Ah, vai lá.
6: Léo Júnior, é o seguinte. Esses requinhoados falsianos que estão falando de mim aí. Esse Denilson de Sorocaba. Tá, Denilson Sorocaba. Denilson Sorocaba, você é um requinguelado.
0: Esse aí é o. Ele é o Ivan Neres Achopie. É o Salatiel se passando pelo Ivan Neres, né? Ele pensa que a gente não sabe, né? Não, ele pensa que a gente não sabe. É bem isso, é bem isso, meu.
7: Léozinho, a gente sempre brinca, né? Que o pessoal fala da Bahia, sempre fala que é perto de Feira de Santana.
0: Ah.
7: Beijo, Jonas. Jonas realmente mora em Feira de Santana. Agora sim temos um morador de Feira de Santana.
0: Aí, ó, aí, Jonas da Bahia, alô, Feira de Santana! Galera da Bahia, viu? É, um abraço pra galera da Bahia, tá junto com a gente, curtindo aqui o nosso Band Coruja. Tamo junto aqui, ó! Mais programa, vai!
8: Presta atenção à letra dessa música!
0: Você já viu a letra dessa música? Não, é maravilhoso o cara que inventou essa letra, que compôs essa letra. O cara esqueceu a letra, a música inteira, velho. Olha lá! Ó, ó, ó!
8: Esqueci a letra!
0: Ele praticamente, quando ele vai lembrar, a música acabou. Olha lá! Lembra do Adamastor Pitaco? É!
8: Vai, tradução, vai lá, passa aí de novo! Por favor!
0: Vai! Tchau! Agora ele vai se preparar. Agora vai.
8: Agora eu vou arrasar. Agora eu vou botar quem?
0: Vai.
8: Sim, ó.
0: Vai que é tua.
8: Ah, esqueci de novo.
0: Oh, de novo, cara. Poxa vida.
8: Eu comprei um remédio pra
0: Dá licença também, tá não?
1: Bom dia, Léo Júnior.
0: Olha quem apareceu. Sérgio
1: do Pão. Léo Júnior, o Sil Quadrinhos mandou um beijo apertado pra você, hein? Um abraço.
0: Sil Quadrinhos?
1: Sil Quadrinhos. Ele tá aqui no Pão hoje, fazendo uns desenhos. Falou que já tá aí na Band.
0: Sai fora, cara.
1: O Silvano.
0: Eu não quero saber de macho aqui, não, velho. Tô fora de macho. Eu tenho pavor, sei os meninos que ficar dando beijo de macho agora, velho. Eu tô fora, velho. Que é? Cada uma, viu?
7: Davi já apareceu, hein? Davizão já apareceu. Funcionou já? O celular dele.
0: Eu acho que é dessa vez o WhatsApp dele funcionou, porque ele tá desde o começo do programa a mandar um áudio aqui e tá difícil a situação. Tá difícil, viu? Tá difícil.
4: Tamo mais ou menos. Tá louco, né, irmão? Que a coisa nunca teve do jeito que tá. Se dá pra ir levando de modo regular, porque bem bom não vai ficar.
0: Cidadão! Um abraço, ó. 3 horas e 15 minutos. 11 999 919 197.
8: Que coisa difícil.
0: Você participa aqui do nosso programa. O cara tá até agora tentando cantar e não consegue. Meu Deus, até agora, cara. Nada ainda.
8: Por favor, você pode ficar dançando aí enquanto eu lembro da letra. Vamos dançando.
0: Ó, vou te dar mais uma chance, hein. Vou te dar a última chance, hein.
8: Com certeza.
0: Agora tem que ir, vai. Sim, ó. Chega. Não dá mais não.
8: Ave Maria.
0: O ritmo é legal da música. O ritmo é legal.
8: Mas a música é linda, mas a letra é quando lembro.
0: Pois é.
8: Também não.

0: lembrei, mãe. Lembrei. Ah, lembrei, peraí.
1: Agora que você lembrou, né? Agora, né? Agora que você vem lembrar da música, né? Pelo amor de Deus, viu? Cada uma, viu? Oh!
2: Fala, Léo. Bom dia, bom dia. Daqui a pouco parece aí o Fábio Júnior, o homem da sofrência. Cadê que nunca dá sorte com mulher nenhuma.
1: Cadê o Fábio Júnior?
2: Daqui a pouco aparece aí o Davi Calcinha.
1: Já apareceu, tá aqui.
2: O homem da Xuca. Chupa de macarrão. O homem da calcinha vermelha, Davi. Davi Calcinha.
1: Ai,
2: tamo junto, Léo.
1: Um abraço, mano. Obrigado pelo carinho. Davi já apareceu aqui já.
3: Deus, sou eu de novo.
1: Ó, fala, Rafa.
3: Por favor, não faça o áudio do Davi entrar no programa hoje, não. Amém.
1: Não, peraí, cara. Não, temos que colocar o Davi, cara. Porque se não colocar o Davi, ele fica bravo. Olha lá, até agora nada. Eu achei que resolveu, mas não resolveu nada o áudio. Cadê o áudio? Por que, que não dá pra. Ó, gente, pra vocês falarem que eu não quero colocar o áudio do Davi, aqui tá aparecendo assim, ó. Aguardando mensagens. Abra o WhatsApp no seu celular, mas não tem. Vamos ver aqui. Peraí, vamos ver o resolver. Abre aqui. Peraí. Meu Deus do céu, cara. Eu coloquei a senha errada aqui, né? Bom, acho que agora foi. Ei, agora travei o negócio. Agora eu consegui travar aqui o telefone. Agora travei o telefone. Volta só em um minuto, coloquei a senha errada. Ué, eu não sei, cara. Eu não tenho muita paciência, não. Eu sou na época do bip. Eu sou na época do telefone com fio, sabe? Aqueles telefones. Eu sou meio pra esses negócios do celular. Eu sou na época do bip. Como é que é? Aqueles tijolão, sabe?
4: Deixa de agonia, o cara não sabe cantar, não.
1: O cara não sabe mesmo cantar, né? Não, eu sou péssimo pra cantar também, viu, gente?
5: Bom dia, Léo Júnior.
1: Bom dia.
5: Thiago daqui do interior de São Paulo, Santa Adélia.
1: Fala, mano.
5: Léo Júnior. Maurício aqui da Usina Colombo, aqui é novo ouvinte da Band FM.
1: Ah.
5: Ele fala chiclete também, viu?
1: É mesmo? Chiclete? Ixi, quando fala assim, né? É complicado, hein, cara? Quando começa a falar chiclete.
6: Olha, o que tem de negro justido nesse tarbando de coruja aí? Vai rolar pra você. Olha esse mesmo aí, pelo jeito, é. Ele é, mas o butico dele não sabe. A hora que o butico dele descobria, ele desce barranco escorregando.
1: Que
6: pra
1: é
6: matar
1: coceiro. Que isso, cara? Que isso, velho? Que isso? Só não mandou sua mensagem pra gente ainda, manda lá que eu quero falar com você. Vai, fala aí, ó. É o Ale Fenomenal. Ale Fenomenal.
7: Minha bomba da televisão brasileira.
1: Vai, Ale.
7: A Fazenda está com nível bem abaixo na audiência.
1: A Fazenda, né, que tá lá.
7: Na Fazenda está com nível abaixo.
1: Ixi, rapaz.
7: Do reality.
1: É mesmo, é? Tá assim?
7: Tá perdendo até pro.
1: Até pro Bando de Coruja. Perde até pro Bando de Coruja.
7: Não.
1: Ó o Davi, ó o Ale. Ale, o Ale, viu? O Ale é fofoqueiro, cara. O Ale, ele sabe de tudo que acontece. O Ale é o cara das fofocas, meu. Ó, meu amigo Fábio Ribeiro. Fabião, um abraço, Fábio. Grande Fábio Ribeiro, grande comunicador também do rádio brasileiro. Aprendi muito com o Fabião, hein? Ô, Fabião, o seu áudio tá bem no... Agora chegou aqui, chegou. Tava igual o Davi que não chegava o áudio. Fala, Fabião, e aí, mano? Como é que você tá?
8: Oh, bom dia. Pensamento do dia, Léo Júnior.
1: Vai.
8: O que é um peido se não um suspiro de um cu apaixonado?
1: Caramba, velho. Puxa vida. Olha, o Fábio conseguiu. Fabião conseguiu ser filósofo essa, hein? Ó. Oh.
8: Pensamento do dia, Léo Júnior. O que é um peido se não um suspiro de um cu apaixonado?
1: Uhul. A filosofia tomou conta do Fabião. A filosofia tomou conta. Só pra vocês terem uma ideia aqui. Programa Band Coruja é cultura, gente. Vocês não perceberam que esse programa é cultura pura.
9: Olha, tomar uma depois de comer o macarrão do Davi.
1: Cara, esse cara parece que tá falando dentro de um poço, lá no fundo. Alguém aí? Meu Deus do céu, cara, fala mais rápido.
10: Vou ensinar você.
1: Mais rápido não, fala mais alto, né?
10: Como é que fala? É assim, ó. Chiclete.
1: Ó. já começou a aparecer as figuras, ó.
10: Vou ensinar vocês como é que fala, é assim, ó. Chiclete.
1: É assim que começa, né? É assim que começa.
11: Será que essa filosofia dele é experiência própria?
1: Aí eu já não sei, viu, Sandrinha? Ai, gente do céu. 11 999919197. Pra você participar aqui do nosso Bando de Coruja pra todo o Brasil. Fala comigo!
12: O Davi tá de rolo com o Rejão taxista. Chupa gambazada. Nunca serão.
1: Na verdade, o Rejão tá de rolo com todo mundo, né? O Rejão, ele é... Esse aí é terrível, viu? O Rejão é terrível, terrível.
13: Fala, Léo Dias Lopes Júnior. Saudade de você, cara.
1: E aí, mano?
13: Você é o bichão, você é o cara, velho. Melhor do que aquele Canela de Sabiá.
1: Para
13: lá.
1: De falar mal
13: no
1: do
13: dia
1: Diegão.
13: Do Canela de Sabiá.
1: Não vem com essa,
13: cara.
1: É só
13: seis pessoas que participam.
1: Ah.
13: É seis vozes que você escuta. Véio. Madrugada toda.
1: Cada um cê tem
13: não,
1: o seu
13: cara.
1: Jeito,
13: velho. Você é o cara, você bota todo mundo pra, pra falar aí, todo mundo participa.
1: Ó, obrigado aí pela... Obrigado, viu, Claudemir? É que eu não tenho muito assunto, cara, daí eu vou colar no povo aqui. Até eu começar a ter assunto aqui. É, às vezes o cara, o locutor que não tem muito assunto, né? A gente mete ouvinte pra falar no ar.
14: Só ninguém tem.
1: Entendeu como é que é? Aí durante o programa vai rendendo alguma coisa, né? Vai rendendo alguma coisinha aí, ó.

0: Oi, Sandrinho, um beijo, meu amor. Guarda pra você. Quem come de tudo não passa fome.
1: Ah lá.
0: Ui, que delícia.
1: Ah lá, quem come de tudo não passa. Tá muito filósofo, Fabião, hein? Fabião, sei não, hein? Tá muito. Tá muito filósofo hoje, hein? Ó, você mandou sua mensagem ainda, manda pra gente lá. 11 999919197. Eu tenho o telefone aqui, peraí. Alô, Band Coruja. Alô.
2: Alô?
1: Quem é?
2: Alô?
1: Ó, se for mala, eu desligo, hein? Se for mala, mais uma.
2: Oi? Aqui é de Rio Real na Bahia.
1: Quem que tá falando aí?
2: Da Bahia.
1: Da Bahia. Quem que é da Bahia?
2: É Valzinho.
1: Quem?
2: É Val, do Tanque do Ribeiro, de Rio Real na Bahia.
1: Ah, é o Val da Bahia. Pronto, agora consegui ouvir aqui. Tudo bem aí, Val?
2: Tudo bom, rapaz? Eu tava doido pra participar desse Bando Coruja, rapaz. Tem muitos anos que eu tento e consegui hoje.
1: Caramba, cara, quantos anos já? Meu Deus do céu.
2: Tem uns 20 anos.
1: Caceta, velho. Uns 20 anos, hein? Depois de 20 anos, ele conseguiu.
2: Problema,
1: é mesmo? Você gosta de curtir o programa? Só tem doido aqui, cara.
2: Rapaz, eu gosto demais, olha. Ah. A galera aí, Bando Coruja, essa Sandrinha. Eu queria o nome dela, velho. Essa mulher me deixou cheio de tesão, velho.
1: Olha, deixou você com tesão, é a Sandrinha? Do Rio de Janeiro?
2: Eu tenho tesão, velho. Essa Sandrinha, essa aqui.
1: Olha.
2: Ela bebe, ela não bebe, pô. É a voz dela que é assim.
1: Ah, entendi. Então você gostou dela, então?
2: Não é o quê, velho? Essa mulher é gostosa demais. Essa mulher é casada, velho?
1: Não sei, cara.
2: Tem meu nome pra ela, pô.
1: Pergunte
2: favor,
1: pra ela.
2: Meu WhatsApp pra ela.
1: Ô, Sandrinha, manda um áudio aí, Sandrinha. Manda um áudio aí pra saber se é... Ele quer saber... É o Adão, né? É isso, Adão? Seu nome é Adão?
2: Não, Valzão.
1: Valzão, entendi. Ah, Valzão. Valzão gostosão. Valzão gostosão. Entendi, Valzão.
2: Rio Real da Bahia.
1: Ah, tá. Valzão da Bahia. Tá legal lá. Sandrinha mandou um áudio. Vamos ver o que ela vai falar aqui pra você. Pera aí. Vamos ver o que ela vai falar aqui. Vamos ver.
3: Tô gostosa mesmo.
1: Olha lá.
4: Ô, Sandrinha, manda um áudio aí.
3: Mas não tô arregaçando pra todo mundo, não, tá, meu querido?
1: Peraí, deixa eu ver.
3: Aí é isso, tá? Sou gostosa. Mas tem que provar primeiro.
1: Olha lá.
3: E tem que ver se a química vai rolar, né? Tem que rolar uma química.
1: Ó, mas você imagina, você tá.
2: Gostosa. Eu tô cheio de química aqui, Eu adoro.
1: Cara, mas outra coisa, olha que diferença boa, hein? Você é da Bahia e ela é do Rio de Janeiro. Olha isso, cara. Olha o uau. Puxa vida, mano. Hã?
2: Rapaz, dá meu zap pra essa mulher aí, velho. Dá meu zap aí, velho, pra essa mulher. Essa mulher me deixa cheio de tesão, velho.
1: Ah, é? Tá bom.
2: Pô, olha, tá... Meu número do zap é... Você tá vendo aí? Dá pra você ver aí?
1: Tô vendo. Não, peraí. Você não tá no zap, cara. Você tá no telefone, pô.
2: Sim, mas não dá pra você gravar o número... Ah, o número do zap não é esse, não, é?
1: Não.
2: Tem um número aí pra Sandrinha. Só pra Sandrinha ouvir, pra ela ouvir.
1: Tá bom,
2: ela
1: então.
2: É casada, essa mulher?
1: Eu acho que não.
2: Ela é casada, não é solteira? Eu sou solteirão, velho. Olha.
1: Tá aí, pronto.
2: Eita, a mulher me deixa cheia de tesão, velho.
1: Então, me fala de você. Como é que é? Como de altura você tem? Olhos verdes, castanhos? Como é que é? Vai. Se, como é que fala? Faz o seu. Como é que é? A dança do acasalamento, vai.
2: Eu sou meio gordinho.
1: Você é meio gordinho?
2: Meio gordinho.
1: Sei.
2: Sou moreno claro.
1: Moreno claro.
2: Moreno claro, é.
1: Certo.
2: Assim, pardo. Moreno claro.
1: Aham.
2: Eu moro aqui no estado da Bahia, Rio Real, no estado da Bahia.
1: Entendi. Aham.
2: Só que eu moro num povoado, entendeu?
1: Tá, num povoado. Você mora tipo. Como é que fala lá? Ai, meu Deus, né? Como é que é o nome?
2: É o povoado do estado da Bahia, não é? Da cidade, entendeu?
1: Entendi.
2: Agora, essa Sandrinha me deixa cheia de tesão, velho.
1: É?
2: Eu gosto. Piada não gosta de novinha, não.
1: Tá tipo ligado? Assim, você gosta aí, dela falando no seu ouvido assim, ó. Olha lá, ó.
3: Também sou gordinha.
1: Olha lá, olha lá.
3: Mas não precisa saber disso, não. O negócio é lá. Me tratou bem, com respeito, carinho.
1: Olha lá.
3: E ó, a química rolar. Aí, meu filho.
1: Vai que vai.
3: É água de coco. Pé na areia.
1: Olha lá, olha lá.
3: Caipirinha.
1: Ó, ó.
3: Aê, beijoca no teu coração, meu lindo. Tá bem,
1: pé na areia. A caipirinha. Você viu pé na areia, caipirinha, água de coco? Nossa, que romântico, hein, cara?
2: Hã? Tá bom. Então,
1: ó, faz o seguinte, ó, pra gente fechar a conversa, eu quero que, ó, eu quero que você faça, peraí, só um minutinho, peraí, deixa eu ver se eu acho, só, peraí, peraí, aguenta aí, vamos colocar um clima romântico agora, deixa eu só, peraí, só um minutinho, peraí, vou colocar uma música aqui, ó, vai. Agora é com você, faça uma mensagem pra Sandrinha do Rio de Janeiro. Vai, é com você agora, hein? É sua criatividade, irmão. Vai lá. Vai, fala aí.
2: Oi, Sandrinha.
1: Vai.
2: Eu, desde que eu vi a sua voz, me apaixonei.
1: Nossa.
2: Eu gosto de mulher coroa com a voz gostosa, que enche de tesão o coração do baianão, o vazão. Eu comecei a te amar, Zona. Vou te dar meus... pra você ligar pra mim, meu amorzão.
1: Olha.
2: Gostosona. Venha passear aqui na Bahia. Pra eu fazer você minha gostosinha tesuda.
1: Olá! Aí! Ó! Caraca, velho! Não, o cara foi que foi, hein? Não, gente, vocês estão ouvindo? Ó, e você está há quanto tempo solteiro? Me fala aí.
2: Tem muitos anos, eu nunca casei, não.
1: Caraca,
2: nunca casei, não. Só tico-tico no fubá e pronto, entendeu?
1: Só tico-tico no fubá e já era. A mulherada
2: deixa... Agora, eu gostei dessa coroa aí. Se ela quiser tico-tico no fubá, eu dou meu endereço pra ela vincar. Eita, coroa gostosa.
1: Ó, dá pra vocês ir passear. Ó, aí na Bahia. Aí na Bahia. Viu? Aí na Bahia tem tanto lugar pra vocês passearem, né?
2: Não é o quê, velho? É gostoso. Essa é doida. É. Ó, eu quero dar meu número fora do ar, pô. Senão o cara vai ficar mandando manjolo pra

0: abraço pra você.
1: Ei, peraí, rapaz, vou dar meu número, peraí.
0: Tá, vai, vai.
1: Eu não passo. Ei, eu quero dar meu número pra você. Filho, fora do ar aí, pra
0: tá, mas o nome, faz o seguinte, manda no WhatsApp aqui da rádio, que é melhor. Manda no zap lá da Band, tá bom? Que aqui não dá
1: não. Não tem como não.
0: Ah, por que não? Você não tem WhatsApp?
1: Eu só tenho o fixo, eu não tenho o do zap, não.
0: Mas você não tem zap?
1: Pronto, eu vou dar lá mesmo o número, vá.
0: Vai lá.
1: Anota aí meu número, anota aí.
0: Dê lá, então.
1: Não, eu dou aí mesmo, vai. Peraí.
0: Tchau. Tchau.
1: Peraí, rapaz.
0: Que foi?
1: Eu vou dizer o número, é 75.
0: Vai.
1: 998
0: 43
1: 3563.
0: Tá bom, então. A Sandrinha já marcou seu número.
1: Ela já marcou meu número?
0: Só toma cuidado
1: com... Pode a galera pegar meu número aí. Pode pegar.
0: Cuidado com...
1: É o Caipirão. Eu quero o Caipirão. Pegue meu número também. O Caipirão.
0: Viu? Só toma cuidado.
1: É o Zé do Lixo. Eu gostei muito.
0: Viu? De com ele. Só toma dele. Cuidado com os manjolos que tá chegando aí pra você.
1: O tá. Zé do Lixo.
0: Tchau.
1: O Zé do Lixo.
0: Tchau.
1: O nome dele aí também.
0: Tá bom. Olha, viu? Se der trela, velho. Não, viu? Na boa. Se der trela, lascou a vida, velho.
2: Pode dar limonada.
0: Eu tô lascado com esse povo aqui. Eu tô lascado com esse povo. Olha lá, o outro aqui, ó. Vai receber chuva de manjou, né? Esse vai receber chuva de manjou. Olha lá, Sandrinha, fala aí.
3: Ali, corta nas duas, não. Não. Corta nas duas. Não. Eu tô falando, tá perigo.
0: Vamos lá, gente. Ó, aqui, ó. O cara pegou uma foto minha aqui.
2: Limonada.
0: E colocou no IA. E colocou eu segurando o bip. Nossa, velho. Isso aqui foi uma. Sou dessa época. Sou da época do bip. O bip que você mandava mensagem, né? Que coisa, né? O mundo está muito moderno, não, gente?
4: Eu consegui puxar o CPF e já cadastrei como mesário, hein?
2: Aqui no centro.
0: Que é isso, cara? Que mesário?
2: Nada.
0: Mesário que é, mano?
2: Nada, bebê.
0: Fala comigo, Fabião!
5: Leozinho, você tá aí de cupido hoje?
0: Fazer
5: grande
0: o quê?
5: Abraço, Léo. Abraço pra todo mundo.
0: Lascado.
5: Seu mundo, vizinho do sul, das almas do outro mundo, Léo. Abração pra turma da rodagem, pessoal da faixa do Cidadão no canal 5 AM aí na rodagem. Um abraço. Léo.
0: Oi.
5: Olha, estamos chegando aqui já pra assumir a UTI.
0: É mesmo?
5: E vamos iniciar o nosso plantão de hoje.
0: Aí,
5: a equipe de saúde aqui, mando um grande abraço pra todo mundo. E tá todo mundo ansioso aqui, Léo, pra ouvir aquela música que é praticamente um hino.
0: Qual que é?
5: Dos profissionais de saúde, pessoal do SAMU, das ambulâncias, do resgate. Sai cocô, coisa mais linda, Léozinho. Um abraço, tudo de bem.
0: Sai cocô, tem um sai cocô, verdade.
2: Dá uma divulgada.
0: Tem um sai cocô, é verdade, isso é verdade mesmo.
2: Bebê?
0: Ô, Xande, fala Xande, beleza? Boa madrugada aí, Band FM, manda um alô pra galera de Juazeirinho, Paraíba. Alô, pessoal da Paraíba.
2: Vamos divulgar.
0: Xande de Juazeirinho, tá curtindo a Band FM. Um abraço pra você, mano. Obrigado pela sua audiência sempre, tá?
2: Vamos lá.
0: Quem mais tá por aqui já mandando mensagem? Fala comigo.
6: Deixa eu passar um recado pra Sandrinha aí. O Ricardo tá afim dela. Ele tá doido pra catar essa Sandrinha do Rio. Pra poder parar de bater bronha.
0: Olha, eu vou falar pra você, cara. Esse povo tá que tá, hein? Vocês estão com um negócio lá, né? Meu Deus do céu, hein? A flor da pele, hein? Oi!
7: Ei, Sandrinho! Agora sim, hein? Arrumou uma apaixonada. Aí tá aquela música do Zé. Somos dois apaixonados, dividindo a mesma dor.
0: Ainda canta.
7: É.
0: Aí, ó, tá vendo? Olha lá, o Região Taxista. Quer fazer ligação de vídeo. Ô, Região, eu não quero ver sua cara feia, não, cara. Não precisa ligar de vídeo, não. Eu não quero ver sua cara feia, não, pô. Fala aí, vai.
8: É o Júnior.

0: Show do Amado Batista no Poker Club aqui na Rua Alvorada.
1: Ah.
0: Tô chegando. Se tiver algum dor de aplicativo, pode dar linha. Senão toma três tapas no meio da orelha. Região taxista. Chupa urubuzada. Jamais, never serão.
1: Ó. Ah. Tá, o Região tá chegando no show do Amado. Mas tá tendo show do Amado Batista essas horas, cara. Mas não já tá terminando, não? O show do Amado Batista essas horas já? Já deve tá terminando já. Não é possível, né? Porque o Amado Batista tá querendo fazer o palco amanhecer agora também? Vamos lá, fala aí, ô Joel. Fala, Joel. Isso
2: daí, se depender dele ganhar dinheiro cantando, vai morrer de fome esse maldito.
1: Que isso? Não fala assim do velho do lixo. Ó, o velho do lixo tem uma voz legal pra cantar, pô. Ele canta bem pra caramba, mano. Ó, canta bem, pô.
3: Boa noite, Léo.
1: Boa noite.
3: Coruja.
1: Bom dia, né?
3: Que é o Zé Cacetão. Rio de Janeiro, Tijucano, nada.
1: Rio de Janeiro.
3: Sandrinha Salina, vamos fumar um comigo. Apertar um baseadão.
1: Olha os maconheiros aí, ó.
3: A gente pra você ficar.
1: Olha lá.
3: Relaxado.
1: Olha lá, a maconheirada ligando também aí, ó. A maconheirada já tá ligando também aí. Oi.
4: Ô, Leozinho, vai ver que o show do Amado Batista começa umas 5 e 5 e meia da manhã.
1: É,
4: o bicho já tá velho. Deve começar o show de manhãzinha, né?
1: Que isso?
4: Enquanto ele espera a mulher dele, a novinha, chegar da balada, pra poder ir com ele pro show. Aí, brincadeira, hein, Amadão? Vai ficar bravo.
1: Vai com o Amadão, não, vai com o Amadão, tá ouvindo nós lá, né? Vai com o Amadão, tá ouvindo a gente lá, né? Puxa vida, hein? Vamos lá, povo mandando mensagem, não para as mensagens por aqui, 11 999 919 197. Outra coisa, gente, 4h30 da manhã tem o nosso buzinaço, hein? Não percam, 4h30 da manhã tem o nosso buzinaço. Você é o nosso convidado especial. Eu quero você buzinando comigo, não quero nem saber,
2: hein? O Região também, com essa vozinha mole dele aí, ó. Se conversar com ele no escuro, num cantinho aí, ó. Ele ajoelha, mano.
1: Ajoelha fácil ainda, hein? Vamos lá, fala comigo, vai.
5: Região taxista, você é foda, você é fudido, você é o cara. Você é grande ouro. Tá bom pra você, tem que concordar, porra. Mas agora, você tem que mandar toda hora. Ô, seu papá, velho. Ô, amigão. Você não é fudido aí mesmo, não é fudido. Você não é freio caneca, gay caneca. Ô, tá na Augusta. Eita, velho. Tu é um viadão da porra, velho.
1: Gente do céu, vocês não tem jeito, hein? Pô, você tomou um cafezinho ou não? Eu já tô tomando o meu aqui, ó. Cafezinho. Totoso, não? Um cafezinho gostosinho, cafezinho. Você não mandou sua mensagem ainda? Vai lá, manda no seu áudio, que eu quero ouvir a sua voz feia aqui. 11 999 919 197, pra você participar do nosso Band Coruja Brador do Brasil.
6: Ô, Léo, se apertar o Região, ele escapa a quinta marcha, com certeza.
1: Com cerveja, cara.
7: Bom dia, gurizada. Show do Amado Batista? Ele só vai acabar na hora que ele estiver cantando no hospital, na sala de cirurgia.
1: Boa essa, boa.
7: Tchau, obrigado, Gaúcha na Estrada.
1: É a Gaúcha na Estrada aí, ó. Pela vidra. Nossa, lembra dessa música? Puta música triste. Por que que o cara faz uma música triste assim, pô? A música lá dá mó tristeza na gente. Pô, a gente imagina a mulher lá e o cara não podia fazer nada, a mulher morreu. Putz, viu? Que é isso? Que dó, né? Que dó, pô, que dó.
8: Léo, fala pra esses caras aí cuidar da vida dele, rapaz. Se a Sandrinha tá bebendo, deixa de beber, isso é problema dela, ela paga as contas dela.
1: Pois é.
8: Ela dá pra quem que ela quer pra pagar as contas dela, e isso aí já é problema dela, né não, Léo?
1: Eu não sei, eu não me coloque nessa história. Não me coloque nessa história, não sei de nada, cara.
9: Ô, Região taxista, chupador de pinto.
1: Para com isso, ô! Oh! Ai, gente do céu, esse programa só tem maluco, meu. Oi.
10: Bom dia, Léo, bom dia.
1: Bom dia, bom dia.
10: É o velho, rapaz.
1: Poxa, fala,
10: velho. Essa Andréia aqui deve ficar falando assim, não sei o que, não sei o que lá, não sei o que mais lá. Rapaz, eu que sou tão velho. E se fosse só tendo, não queria, rapaz. Não vou falar nada não, viu? Vai amado.
1: Ai, gente do céu. Ó, 3h41 já. Oi.
11: Essa Sandrinha aí é uma bruaca. É uma bêbada.
1: Que isso? Não fala mal da mulher, pô. Pra que fazer
11: salve,
1: isso?
11: Salve, salve, Léo Júnior. Bem-vindo de volta.
1: Tamo aí, tamo aí.
11: Tá fazendo falta, hein, mano? Um abraço, bom programa pra nós aí. É o Thiago de Pinheiros.
1: Ô, Thiagão, beleza, mano. Um abraço, pessoal de Pinheiros aí, ó. É nada. Tá curtindo a Band. E o Davi se matando de mandar áudio e não vai. Meu, desde o começo do programa, o que tá acontecendo? Ô, Davi! Cara, tem que jogar esse celular fora já, velho. Porque que aconteceu? Cara, tá difícil aí. Tá difícil a situação pro seu lado hoje, hein?
12: Bom dia. Quem come de tudo nunca passa fome. Por isso que o Região fica pegando os travecos.
1: Ah, o Região? É.
12: Ô, Léo, o Região pega 3 travecos por noite lá. É a cota dele.
1: É, pois é.
12: 3 travequinhos por noite só.
1: Ah, ele tá acostumado já, né? Ele já tá acostumado na parada.
13: Viado
1: já.
13: De Pinheiro, tu é um viado que dá cu.
1: Bom, que
13: não
1: isso?
13: Tem mais nada pra falar contigo.
1: Para com o Sandrinha, vai me pagar.
14: Esse vídeo vai mudar.
1: Não, se eu liberar aqui o áudio da Sandrinha, é, é isso pra pior. Não mexa com a boca da Sandrinha, por favor.
15: Bom dia, Léo Júnior.
1: Bom dia, bom dia.
15: Aqui é o Aleph, motor de aplicativo. Vamos Aleph. Pra cima, vamos trabalhar.
14: Twitter.
15: E o Região tá esperando os travecos na frente do show do Amado Batista.
1: Nossa,
15: Região, travequista.
1: Não, mas peraí, cara. Travequista, mas viu, é o quê? Palco amanhecer aí, poxa vida. Show geralmente acaba essas horas, né?
16: Tudo de tudo.
1: Tipo. 4 da manhã, vai. Vamos colocar 4 da manhã? Tá bom, né? Agora, o show que vai mais além disso aí, já não sei, né? Aí é complicado, hein, meu?
17: Olha, Deus, Júnior, não é por nada não, mas eu não sei.
1: O quê?
17: Por que esses homens ficam querendo ficar esculachando com a Sandrinha?
1: Pois é.
17: Eu acho que esses caras são bicha mesmo.
1: São tudo.
17: Porque, nossa, a menina é mó da hora, mano. Ela fala o que ela pensa, entendeu?
1: Exatamente.
17: Ela tem o jeito dela, deixa ela, mano. O que eles têm contra ela? Não tô entendendo. Os caras não conhecem ela em lugar nenhum. E esculacha a cabeça da moça.
1: Pois é.
17: É tudo bicha.
1: É. Concordo com você. Sandrinha, tem uma ouvinte que te defendeu aqui, ó.
18: Agora teve um corno aí que falou que se eu fumo, se eu bebo, se eu sou viciada, é porque eu dou pra quem eu quero.
1: Ô, sabe que... Gente, não mexa com a boca dessa manhã, por favor. 11 999919197. Você participar aqui da nossa madrugada, nossa madruguinha mais gostosa do Brasil. Fala comigo, vai, fala aí,
19: boa,
1: fala aí.
19: Boa, boa, Léo. Cadê aquele canela fina daquele dia, sem vergonha?
1: Diegão tá de folga.
19: Olha na gente.
1: Diegão tá de folga.
19: Eu ia tomar uma hoje aí na Praia Grande aí, ó.
1: Ah, em nada?
19: Falou pra mim passar da rádio, pegar aí, vagabundo, já vazou.
1: Olha,
19: gente. Nem foi trabalhar, ele meteu o testado, Léo.
1: Não,
19: então. Dá um salve pra nós, Léo. Se não tiver aí, fica você mesmo aí, Léo. Vou passar daí, pegar nós pra nós ir pra praia, tomar uma cerveja. Bora.
1: Cara, o Diegão tá de folga hoje, mas ele volta na próxima madrugada, tá?
16: Tá tudo.
1: Na próxima madruga, o Diegão tá de volta aí. Não, gente, é isso, é isso.
20: Sandrinha, meu amor. Eu também sou carioca, tô perdido aqui do interior do estado de São Paulo, já tem quase 30 anos. Sandrinha, isso aí é inveja da concorrência. Sandrinha, um grande beijo, tudo de bom pra você. Represente aí o Rio de Janeiro. Entre tiros e flores, somos felizes. Beijão, Sandrinha, tudo pois, de bom.
1: Entre tiros e flores, aí, ó. Ó, o Fabião é carioca também, pô. Aí, ó. Representando os cariocas, hein?
21: E aí, Léo?
1: E aí, aí?
16: Daqui
1: aí?
16: A pouco eu vou sortear esses meninos do Bande Coruja pra chupar meu pinto, hein?
1: Tá? Ô, Edmilson, Caipirão, Edmilson, o seu WhatsApp tá igual do Davi aqui, ó. Não tá vindo áudio também. Mais um que não tá vindo áudio. Eita, nós, hein? Tá tudo bichado esse zap zap aqui dos caras? O que que tá acontecendo? Não, verdade. Olha lá, tá igual do Davi aqui, ó. Aguardando mensagens e a gente não consegue receber mensagens dos caras, velho. Do Edmilson Caipirão, que acabou de mandar, e do Davi, desde o começo do programa. Nada ainda, nada. Olha lá, aqui eu recebo tanto áudio, ó. Olha lá. Olha o outro, o que que ele tá falando aqui? Se liga lá, eu fiz que sou namorado da Sandrinha. O que que ele tá falando aqui?
21: É, boa noite aí, bom dia a todos. É, aqui é o Jarbas.
1: E todos, cara? Tá louco?
21: Queria informar a todos aí que eu sou o namorado da Sandrinha. Eu exijo respeito.
1: Ih, caramba!
21: Eu sou o atual namorado da Sandrinha. A gente tá passando por um mau momento aí, mas.
1: Caramba!
21: É, eu quero deixar registrado aqui que a gente vai reatar o nosso namoro. E eu que exijo respeito de vocês. Positivo? É o Jarbas aqui do Rio de Janeiro que tá falando, hein?
1: Ih, caramba! Então apareceu o namorado da Sandrinha, agora lascou-se tudo. Agora o da Bahia lá pode se morrer agora, pode se matar agora. Pula na ponte que agora perdeu o namorado, a casa caiu, hein? O namorado da Sandrinha, suposto namorado da Sandrinha do Rio de Janeiro apareceu, hein? Que vai dar isso aí, hein? Que vai dar?
22: Ih, caramba, então...
23: Ô, Sandrinha, bora fazer um bola gato bem gostoso, para, Sandrinha? Bora, Sandrinha! O bola gato!
1: Para com isso, ô!
24: Aí, Léo! Bom dia, Léo! Aí, ó! Aí, ó, o Davi lá na massa, firme, ó!
1: Ah, para de encher, vai encher o saco de outro, cara! É, pode ser que ele consegue mandar outros áudios pra outras pessoas, mas aqui pra mim não tá aparecendo o áudio dele. Não sei porquê, velho. Ô, fala, Sandrinha.
25: Bora, gato, você vai fazer com os seus machos. Queimaram meu filme aí, né? Agora esse jaba vai ter que aparecer na minha frente, porra. É, suposto. Pô, tá queimando meu filme, porra.
1: Aí, ó, tá vendo só? Você tá queimando. O cara falou que é amigo, a namorado dela. E olha lá, tá vendo? Agora começa a aparecer os namorados aí, ó.
26: Não, Júlio, mentira dele. Ele tá mais seco do que Rio do Nordeste. Aqui é Murilo de Taboão da Serra.
1: Murilo de Taboão da Serra. Peraí, vamos ver. E quem tá aqui no zap, o telefone? Alô, Band, bom dia. Quer dizer, alô, Band Coruja, né? Alô? Tem ninguém? Alô? Alô, Band Coruja. Alô? Tchê. Nada, velho. O povo... Por que o povo liga então, né, meu? Por que o povo não fala nada, velho? Aí outra, só liga a mala nesse telefone fixo. Não é possível, só mala pra ligar nesse telefone fixo. Não liga uma pessoa assim, ô, oh, beleza. Não, só malaiada. Não é possível. Eu tenho um imã pra isso,
27: cara,
1: viu?
27: O nome do Band Coruja pra Band UFC Coruja. Eu cavi tanto corno e viado brigando.
1: É.
27: Boa noite. Rapaz, essa Sandrinha é uma vassoura da porra, viu? É uma cachorra, viu?
1: Para de xingar a mulher.
27: Ei, Sandrinha, cachorra.
1: Para com isso.
27: Sandrinha, você passou metade do Rio de Janeiro e a torcida do Flamengo quase toda, não
1: que, foi? Que? Olha, você vai mexer com ela. Vai dar problema, velho. Ela vai xingar você até umas horas. Tô até vendo já. Só que eu tô vendo aqui áudios que vêm do Rio de Janeiro, cara. O que tem de gente do Rio de Janeiro ouvindo a Band FM? É, lá nós temos a nossa afiliada, a nossa Band FM Rio, Band Rio, né? E olha a audiência boa vindo de lá, hein? Obrigado pelo carinho de vocês aí, viu, galera? Os cariocas curtindo a Band FM também. Todo o Brasil tem, né? Aliás, não só no Rio, mas em todo o Brasil. Todo mundo ligado na Band. Ó o fenomenal aqui, ó.
28: O Léo Juninho tem outra bomba.
1: Outra?
28: O Juarez, né? O saudoso Juarez lá da máquina. Põe explosivo. É fenomenal.
1: Ele faleceu hoje, né?
28: Não.
1: Esse o Alê Fenomenal sabe de tudo, não? Esse Alê Fenomenal, vou te contar, hein?
29: Fala, Léo!
0: Léo, manda um abraço aqui pro pessoal aqui do Espírito Santo. Tamo junto. Léo, seu gostoso.
1: Sai fora daqui, sai pra lá, vai, se, vai te catar, vai. Vai te catar, ô.
2: Bom dia, bom dia. A todas as...
1: Para com isso, parou. Ô. Que isso, vem com uns áudios desse aí, ó.
3: É isso aí, Sandrinha, a inveja da concorrente, é isso aí bem que o parceiro falou aí, ó, viu? Bom dia, Léo, bom dia, Léo.
1: Bom dia, bom dia, bom dia. Bom dia. Você não mandou sua mensagem pra gente ainda? Vamos até as 4 da manhã? Vamos ter um mala aqui, peraí.
4: O Léo não é, né, chupa benga, não. Quem falou aí mentiu. Oh,
1: tá, dá licença, vai.
4: Ô, Leonardo DiCaprio. Ô, oh, eu queria saber dessa Sandrinha aí, dessa coroa aí, com essa voz aí de quem fuma derby vermelho.
1: Derby
4: o
1: vermelho.
4: O né? Que ela fuma aí, tu pode pigar, né? Ô, oh, Sandrinha, tu depila a pepeca?
1: Para com isso! Cara, derby vermelho. Faz tempo que eu não ouço esse nome. Não, eu ia quando era pequeno, velho. Derby vermelho. Lembra que tinha o derby vermelho? Tinha o derby azul. E tinha o derby vermelho. Verdade. Acho que esse era o mais forte que tinha. Meu Deus do céu, viu? O povo não colocou um veneninho a mais ali, né? Oi, bom dia.
5: Rapaz, a Sandrinha é uma versão da Dercy no inferno, né? Você tá doido.
1: Dercy no inferno, meu Deus do céu. Vai lá, fala aí.
6: Léo, esse pessoal que tu fala aí da Cinzinha, que ela é a mulher da vida, mentira. É que ele não tem mulher em casa. Estão falando da Cinzinha porque não tem mulher em casa. Cinzinha é moça boa.
1: Olha, tá vendo? Um cara defendendo. Defendendo a Sandrinha, é isso, gente.
7: Ui, Léo, Totoso.
1: Aí, rapaz, lá já. O Fabião tá indo pro outro lado já, hein? Já tá indo pro outro lado, já tá enviador de vez, eu acho, hein? Não é possível, cara. Não é possível.
8: Ô, Léo Júnior, Ricardo passando do Rio de Janeiro.
1: Vai, vai.
8: O Ricardo quer pegar o número do zap dela, seria possível? Caramba, o cara quer parar de bater bronha.
1: Para com isso! Ô,
22: Fabiano Diadema, tudo bom, irmão?
1: Beleza?
22: Ô, oh, essa Sandrinha aí, velho, ela tá noiada, mano. Ela não fuma mais pedra, não. Ela tá fumando é rocha.
1: Por que vocês gostam de provocar a mulher, cara? Ah, assim, por que vocês gostam de provocar a mulher aqui, velho? Não é
29: possível. Ô, Léo Júnior, quem que tá zoando com a Sandrinha aí? Aqui é o velho do lixo, parceiro.
1: Aí, ó, velho do lixo apareceu.
29: Vai zoar comigo, irmão. Vai zoar com mulher, rapaz?
1: Ah lá, pronto, vai.
29: Você é maluco, é?
1: Ó.
29: Zoa comigo, zoa com o velho do lixo aqui, a Sandrinha é nossa,
1: levou,
29: mano.
1: Na tá cara, ficando... levou na cara, hein?
29: Deixa com a Sandrinha, rapaz. Ah. Não tem capacidade pra conquistar mulher, não fala bosta no ar, ô bunda mole.
1: Aí, ó, chamou pra briga.
29: Fala comigo, irmão.
1: Chamou pra briga, chamou.
29: Sandrinha, você tem quem te defende, sim, tá? Beijo pra você, minha linda.
1: Tá vendo, Sandrinha, tá vendo? Aí, ó, o velho do lixo se propôs a te defender aqui nesse programa.
25: Eu vou responder esses bosta, sinceramente.
1: Ah, vai.
25: Responder esses bosta.
1: Olha lá o que você vai falar, Sandrinha. Olha lá o que você vai falar, hein? Ai, gente do céu, pelo amor de Deus, vocês não têm jeito, aí.
30: Fala, Leozeira, bom dia, meu preto.
1: Beleza? Ô,
30: maneco, você conseguiu juntar os dois sotaques mais nojentos do Brasil.
1: Para com isso, para, ô! Óbvio, acho que agora o Edmilson conseguiu aqui, fala aí.
31: Oi, Léo Júnior, tudo bem? Como você tá, bebezão?
1: Ah, não.
31: Olha,
1: ah.
31: Só pra avisar a turminha aí, tô com uma coceirinha no saco hoje, que é coisa gostosa, viu? Nossa, dá vontade de não fazer nada, só ficar coçando.
1: Você tá com a coceirinha lá no rabicó, que você tá, isso sim, é a coceirinha lá atrás que você tá. Viu? A coceirinha lá atrás, viu, meu filho? Você vai estar com a coceirinha daqui a pouco aí.

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3: Band FM, 2:04. E aí, turma, vamos lá, virando minha nossa última hora por aqui. O nosso Band Coruja no ar pra todo o Brasil. Muito obrigado, mas obrigado mesmo pela grande audiência, viu? Muito prazer, eu sou o Léo Júnior. Vamos juntos. 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

0: apaixonou?
1: FM, 4 horas e 7 já, gente. 4 e 7, pelo amor de Deus, que é isso? A onda mas a hora tá passando rápido demais, né? Não, vocês não acham isso, não, gente?
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0: você vai lá pro nosso WhatsApp 11 999919197 374-3313. Pra você participar com a gente, até às 5 da manhã, você já sabe. Você passa, fala com a gente, fala o que você, não, que você quiser também, não, né? Não é bem assim também as coisas, né? Agora que não é bagunça também, né?
1: No meio da pista.
0: Ó, quem tá aqui, ó? O cara que tá bravo, que não ouviu o áudio dele, o programa inteiro, é o Thiago. Da freguesia do ó. Fala, Tiagão, fala, mano. Fala, como agora é sua vez, cara. Seu momento, mano. Seu momento, vai.
2: Meuzinho.
0: E aí, mano?
2: Como é que você tá, meu querido?
0: Tá bem, toma aí.
2: Aqui é o Thiago da freguesia do ó, o famoso Segundinha.
0: Segundinha.
2: Ontem fiz uma segunda voz aí na música Meia Noite e Meia aí pro Diegão. O Diegão ficou até arrepiado.
0: Ai, ficou arrepiadinha.
2: Você, quando eu tô sozinho, vou ter que fazer primeira. É. Mas seja bem-vindo.
0: Obrigado,
2: mais, mano, uma vez e... Cadê você?
0: Vamos ver.
2: Que nunca mais apareceu aqui. Aqui.
0: Ó, essa é a minha terceira.
2: Primeira, hein?
0: Não, eu tô na terceira, tô na terceira.
2: Um salve pra todo mundo aí. Tô chegando, sou novo, hein? Tô novo aí.
0: Aí, cara. Então seja bem. Eu sempre falo. Ô, Thiago, será que você é novo no programa? Eu sempre falo uma coisa. Quando o cara começa a ouvir o Band Coruja, no primeiro dia, beleza. No segundo dia, você já começa a ter pesadelos. No terceiro dia, você já começa a falar sozinho pela rua, sozinho. No quarto dia, você já tá tomando um remedinho em tarja preta. No quinto dia, cara, o seu cérebro já entrou em colapso total. Depois já era, cara. Aí não tem mais volta, entendeu? Como é que é? Programa Band Coruja é assim, cara. Só tem gente doida, vai. Oi, ó, o Região, Região.
3: Léo. Ah. Já saí da rua Rego Freitas, tô levando duas bonequinhas pra mim ficar com elas lá na praia.
0: Sei.
3: Região, taxista. Chupa urubuzada, nunca serão.
0: Ó, tá, o Região saiu da Augusta, já tá levando pra praia. Vai com as bonequinhas pra praia. Não, e ele vai com duas, né? Duas ainda por cima. Ô, Região, mas me fala aí, cara. A gente só pra... Só eu e você aqui. E quando elas falam, é minha vez, como é que fica? Como é que fica a situação?
4: Ninguém.
0: Fala aí, vai. Não, eu quero que você me responda, cara. Você libera aí, não? Você fala, tá bom, beleza, agora é sua vez e tal. Fala aí, conta pra nós, que eu quero saber essas coisas aí, cara. Edmilson Caipirão aqui, ó. Fala, Edmilson.
5: Alô, teste, testando. Ô, Léo, só pra testar, pra ver se a mensagem tá indo, tá? Ah, é em relação ao meu saco? Não, é no saco mesmo, tá? É na divisa, sabe? Divisa
0: vai
5: entre
0: as botas,
5: vai. Divisa. É
0: vai.
5: Ali que é a coceirinha.
0: Vai ver se eu tô na esquina, vai. Deixa o saco de outro Caipirão também, viu? Dormindo que é gente boa isso aí, viu?
6: Fala, Léo, bom dia.
0: Bom dia, bom dia.
6: Região taxista, manja rola. É o que ele é. Nunca serão
0: tá indo pra... de mulher. Tá indo pra praia com duas bonecas. Não, o Região tá todo feliz da vida. Ele tá com a sunguinha de crochê lá do... É... Tá com sunguinha de crochê, inclusive.
7: A Região tá indo pra praia já com dois câmbios. Tá indo passando o macho.
0: Dois câmbios pra ele pegar lá. E olha que ele pode ter duas marchas ao mesmo tempo, hein? Ó, não, esse aí tá que tá, hein?
6: Oi. Ô, Léo, bom dia.
0: Bom dia, bom dia.
6: Um grande abraço pra você aí, um ótimo dia. Um dia no geral também. Um abraço pra galera da Roda Naves.
0: Olha.
6: E faz uma pergunta pra mim pro Sérgio aí, ó.
0: Ah.
6: Se as meninas é menina, menino ou menino, menina?
0: É.
6: E aí nós fica na dúvida, né?
0: É mais pra menina, menino. É mais pra menina, menino, entendeu como é que é?
4: Ah, nós
0: que... Entendeu como é que é a bagaça do negócio? É isso,
8: ô, gente. Ô, Léo!
0: Fala!
8: Bom dia, Léo!
0: Bom dia!
8: Léo! Ô, Léo! Bom dia! Tudo de bom aí? Um abraço pra Santa Catarina, Tijuca!
0: É da uma, viu, mano? É cada uma, hein? Ó, 4:12, 4 horas, 12 minutos. Fala comigo!
9: Fala, Léo Júnior. O Região só tem uma saída pra levar as bonequinhas.
0: O quê?
9: É fazer o desarmamento.
0: É.
9: Enquanto ele estiver lá, é só esticar a mãozinha lá.
0: É, só fazer o desarmamento.
9: E desarmar as bonecas.
0: Exatamente.
9: Desarmando, não vai ter
0: problema.
9: É minha vez agora.
0: Isso
9: aí
0: essa.
9: Tá no Instagram dele. Desarmamento de bonequinhas.
0: Não, mas ele dá videoaula, né? O Rejão é um cara que dá videoaula disso. Então ele desarma as bonequinhas pra poder usufruir, né? Ele dá uma desarmada, cara, não é possível. Será que elas desarmam ele também ou não, nessa aí? Alô, Band Coruja!
1: Oi, bom dia.
0: Oi, quem é?
1: É, Manuel.
0: Quem é?
1: Manuel.
0: Manuel da onde, Manuel?
1: Do Piauí aqui.
0: Do Piauí, cara?
1: É.
0: Você tá fazendo acordar, só fazendo o quê, velho? Acordar nessas horas, velho?
1: Eu tô ouvindo aqui o programa e a praça dos ouvintes aqui, só.
0: Mas o que você gostou? O que você tá gostando do programa de hoje aí? Conta pra nós. Que rapaz, saber.
1: Só tem dois aí no programa, né?
0: Aqui é só. O único normal, o único normal é que sou eu, cara.
1: É como tu falou mesmo, né? No começo, a pessoa fica assim. Aí do segundo dia em diante, já começa a tomar o remédio, né? Do terceiro dia em diante, aí começa a falar só.
0: Tá não? Eu não entendi nada. Repete novamente. Assim,
1: o programa, a pessoa começa a ouvir, aí do meio por fim, a pessoa começa a ficar doido também.
0: É verdade, é verdade, é verdade. É bem por aí, cara. Você tá trabalhando ou tá em casa?
1: Eu tô em casa.
0: Tá em casa de boa, tomando um cafezinho e curtindo o Band Coruja aí.
1: É, tomei um café já, tá com meia hora.
0: Ô, aí sim, hein, cara, aí sim. Ô, pra quem que você manda alô aí? Aproveita que você tá no ar aqui.
1: Agora eu vou mandar um alô aí pros ouvintes aí da Rádio Band FM.
0: Ah.
1: E pra você, um bom final de semana pra você e pro Diego.
0: Obrigado, mano. Um abraço pra você aí. Tamo junto, hein? Aí na sua região.
1: Piauí.
0: Aí no Piauí, né? Piauí.
1: É.
0: Um abraço, mano!
1: Valeu.
0: Aê, rapaz! Galera do Piauí curtir a Band, hein? Bom demais, é bom demais.
4: Ô, Léo, o Região paga uma que é taxista, biriri, bororó. Só que outro dia ele mandou um áudio aí e cantou a chamada da Uber bem na hora.
0: Não acredito.
4: Ele foi desmascarado.
0: Barulhinho lá, né?
4: Ele faz aplicativo também, ele gosta e no prato que ele come.
0: Olha, sem vergonha,
4: véio. Aí, é um pilantra, viu? Não dá crédito pra ele, não. A gente pegou ele no flagrante aí, ele
0: não mandou acredito,
4: um áudio,
0: cara.
4: Aí tocando o toquezinho do Uber.
0: Ó, o Região é desses aí, viu? Eu acho que eu já ouvi alguma coisinha assim. Ele fala muito mal dos caras do aplicativo, mas ele, hoje em dia você tem aquela facilidade, né? Você pode ser o taxista, mas você pode também ir pro aplicativo. Então eu acho, ele fala mal, mas ele também usa o aplicativo, cara. Aí depois ele quer vir falar mal aqui dos caras, velho. Não, que eu vou dar 3 tapas na cara de 2 lados. 3, não, vou dar 5 tapas na cara. Ai, meu Deus do céu.
10: Olha lá. Manuel aí queria tirar o lugar do Davi no motivacional aí. Deu mó briga, viu?
0: É mesmo?
10: O Manuel do Piauí. Um abraço, Manuel.
0: Aí, Manuel do Piauí, tá viu? A Tati Perigosa mandou um abraço pra você. Olha lá, resposta do Região. Região, a sua réplica, Região, vai.
11: Tá muito mal
12: do seu. O celular que tava tocando era do motor de aplicativo que tava apanhando, eu tava segurando ele pelo pescoço, dando 3 tapas na cara dele e
0: lá
12: o
0: vem.
12: Telefone dele tocou. Jamais, vocês nunca serão. Chupa urubuzada, morra de inveja. Região taxista.
0: Olha lá. Chupa urubuzada. Não, e o Região, ele foi lá e mandou a foto que ele fez 5 pau, velho. 5 pau na semana. Ele fez questão de mandar um negócio aqui, de quanto que ele ganhou. Fez questão de fazer isso.
13: Ô, Léo, aqui é o Região Taxista. Vou dar 3 tapas na bunda dos travecos aqui.
0: Então vai, aproveita. Dá a emendada. 3 tapas na cara. Oi.
10: Região tá falando, chupa urubuzada, mas quem vai chupar é ele, né? Cuidado pra não engasgar, hein, Região? Só tá tendo flauta.
0: Só tocando flauta. Meu Deus do céu, vai.
14: É isso aí, pessoal. Caguinho do Piauí.
0: Caguinho do Piauí. Ai, ai, ó, Alex Padeiro, vai. Fala comigo, vai.
13: Ô, Léo, aqui é o Região Taxista.
0: Olha o outro já.
13: Vou dar três tapas na bunda dos travecos aqui.
0: Ah, eu já falei já, né? Ai, gente do céu, vocês matam de rir.
11: Ô, Léo.
0: Oi.
11: O melhor dia do Bando de Coruja é o dia que o Léo tá online. Léo.
0: Não, para, vai. Para com isso, olha aí.
15: Que? Então, esse Manuel do Piauí é o que ganhou ontem do Davi na mensagem motivacional.
0: É mesmo, é?
15: O Diego amou um monte de gente também.
0: Mas pra ganhar assim do Davi...
15: Que ele tava tirando o Davi, porque o Davi, tadinho, ele pode ser o que for, mas ele é uma pessoa muito boa de coração, ele fala umas palavras boas, e ele faz tempo que tá aí na Band de Coruja.
0: Não, o Davi, a gente boa dormido.
15: O Diego tirou muito com a cara do Davi, eu não gostei não muito, não.
0: Olha, o Davi, ele é gente boa dormindo às vezes, mas eu gosto dele, eu gosto do Davi. O problema hoje, o problema é que é o seguinte, eu não tô conseguindo falar com o Davi. Não sei por que no WhatsApp aqui, olha lá. Ele manda áudio, mas não tá aparecendo o áudio dele aqui, ó. Não tá aparecendo. Vê quem que tá aqui no telefone. Alô, Band Coruja! Alô? Alô, Band Coruja?
16: Alô?
0: Oi, quem é?
16: Cadê o número de... Eu quero o número de Sandrinha, rapaz.
0: Não. Eu não acredito que ele não... Não, peraí, velho. De novo, cara. Mas você não pegou o número da Sandrinha ainda?
16: Eu tô apaixonado.
0: Não, eu sei, mas você não conseguiu pegar o número
16: da... Eu tô apaixonado.
0: Você não recebeu nenhum manjolo de foto aí no seu WhatsApp, não? Hein? Ou... Oh.
16: Ainda não, velho. Eu quero o número de Sandrinha. Ela já para aí, não para mim
0: mais. Passa seu número. Passa seu número de novo aí. Passa seu número de novo, vai. No ar. Devagar, hein? Tem que falar devagar.
16: É 75.
0: Tá, 75. Vai.
16: 998.
0: 998. Fala.
16: 43.
0: Ah. Fala logo, diabo!
16: 35!
0: Ah! Deus do céu, cara, que demora, velho!
16: 63!
0: Cara, que delay é esse, hein, mano? Entendi! Então você tá apaixonado pela Sandrinha do Rio de Janeiro, então!
16: Já viu?
0: Ah!
16: É uma pessoa muito gostosa!
0: Ah, é? Tá bom! Então ela vai, ó. Ela vai te ligar aí, tá bom?
16: Ela não ligou não ainda. Mande o número dela. Até sai pra gente, eu vou mandar o número dela pra mim, pro meu WhatsApp.
0: Tá bom. Eu mando pra você lá. Tchau. Meu Deus do céu, cara, só eu falo pra vocês, só liga a mala nesse telefone. Olha, é só malaiada nesse telefone fixo aqui. Meu Deus, como é que pode uma coisa dessa, velho? Não é possível, mano. Não, eu tô lascado com esse povo, gente. Fala aqui com o Wellington, fala o Wellington!
17: Bom dia, Léo Lopes. Tudo certo?
0: Beleza?
17: Passa a chave Pix aí pra mim, tá te mandando.
0: Ah, que chave Pix?
17: Você tá colocando meus áudios? Eu não sei a chave Pix. Passa aí pra nós.
0: Cara, o seu áudio já foi pro ar, não tem Pix nenhum aqui. Pode parar com essa história.
18: Você não tá conseguindo falar com o Davi, não, que é zangado, caminhoneiro.
0: Ó, zangado.
18: Porque lá no presídio eles instalaram bloqueadores de celular, Léo.
0: Que isso?
18: Aí não consegue falar mesmo, não.
0: Não faz isso do Davi, pô, coitado, velho.
19: O Davi é gente boa sim, Davi é gente boa, ninguém vai mexer com o Davi não.
0: É.
19: O único problema do Davi é o macarrão dele.
0: Ah lá,
19: tirando o macarrão e a calcinha que ele usa, o Davi é super gente boa.
0: Lá vem. O Davi é que não dá pra, não tá aqui pra se defender, hein, meu. Não dá aqui pra se defender. Vamos ver um áudio aqui.
20: E aí, você, essa casa que é nossa aí, vamos
0: ver
20: que vamos. Isso,
0: porque... Olha lá. Ouvindo o áudio do Davi em outro lugar aqui, ó. Tô ouvindo o áudio do Davi em outro lugar, hein? A Bebeto Limonada. Esse Davi, viu?
2: Oi. Ferro, viu? Lá vai eu de novo. Endurecer o manjolo pra tirar foto. E eu já tenho que deixar salvo, viu? Ah, não, viu?
0: Eu acho não. É que assim, o Edmilson Caipirão, ele dá uma de machão, mas o negócio dele é ele gosta de levar o manjolo. Aí é o que ele gosta, entendeu? Como é que é? Ele gosta de levar o negócio, não de carregar, de colocar o negócio.
21: Isso aí que eu vou te ajudar a arrumar o celular aí pra escutar os áudios do Davi.
0: Ah, eu não quero escutar nada, não, quero. Tô fora, velho. Sai daqui, ó.
21: Eu saio embora de táxi todo dia, eu sempre desconfiei.
0: A outra apaixonada.
21: Vai um
0: aqui
21: com a mão no câmbio do outro.
0: Ah, tá vendo? Ó, o Salatiel é apaixonado pelo Edmilson, tá vendo? Aí depois ele vem falar que é o... Que é o...
22: Galera, obrigado quem gostou dele.
0: Ah, pelo amor de Deus, cara. Ô, por que você não assume logo o namoro com o cara, velho? Assuma publicamente aqui no programa o namoro com o Edmilson, cara. Assuma o namoro com ele, pô.
23: Ô, Léo, põe meu sódio aí, Léo.
0: Tá aí, ó. Vai, fala aí.
23: Léo, depois que inventaram aí, o Regão tá fazendo é fake. Léo. Bom dia, Léo.
0: Bom dia.
23: Bom dia, Léo.
0: Bom dia.
24: Paga um que tá aqui em cima.
23: Região é boneca igual as bonecas.
0: Ah, mas o Região é mesmo, cara.
23: Depois que inventaram aí, o Região tá fazendo é fake.
0: É, o Região, ele adora essas coisas aí, ó.
25: Essa história aí do Região rendeu hoje, hein? Rendeu. Será que até agora ele já juntou mais dois pau?
0: Pode ser. Tinha cinco, meu, agora tinha cinco pau, agora tinha... Ele tinha cinco pau, né? Ai, viu? 11 999 1 9 1 9 7, fala comigo!
26: Eu mandei mensagem lá. Só que eu não vou ficar enchendo a Band de mensagem, né, Tati?
0: Ô, Jonathan.
26: Mandei duas.
0: Ô, Jonathan, tá aí, Jonathan, é que aqui tá... Olha, Jonathan, tá aqui, né, tamo lascado com esse povo, Jonathan, é muita gente, cara. E às vezes deixa de algum áudio pro ar, né? Acontece, é normal, cara, normal.
27: Repertório novo do Safadão.
0: Ó, daqui a pouquinho vai começar o nosso buzinaço, daqui a pouquinho tem buzina! Daqui a pouquinho tem buzinaço pra você, hein?
27: iPad. iPad pra caramba. iPad.
2: Vou explicar você, porque você é meio lento, tá, Léo? Não, eu vou tirar uma foto e mandar pro rapaz que deu o telefone no ar. Com certeza, tá, meu? Chuva de rolo agora.
0: É, pra você, né? Só se for pra você, né? Só se for pra você, viu?
25: Ó, Léo, não é mais o Davi que faz o motivacional, não, hein? Ele tá de castigo, o Diego voltou de castigo essa semana aí. Agora é outro, beleza?
0: É, rapaz. Se alguém quiser fazer algum motivacional, pode fazer também, velho. Não tem problema não, né? Coloca no ar aqui, fazer um motivacionalzão. Olha, aí, mano, ó.
28: Então tá ganhando pouco. Antigamente pagava com dinheiro, agora estão pagando com pau.
0: É que o Região, ele recebe de várias formas, entendeu? O Região gosta de receber de várias formas. Esse exato momento, o Região deve estar descendo a serra. Tá indo lá pro litoral.
29: Léo, bom dia, Jorge. O Davi, essa história de bora, ele tá de quatro, assim, o macho dele em cima, ele bora aí, entendeu?
0: É. Olha lá, o ouvinte, esse aqui é o ouvinte novo do programa.
30: Cantaria, Sandrinha. Cantaria.
0: Mais um pretendente pra Sandrinha. Meu, teu lá, tamo lascado.
30: Mas ela tem o nome da minha mames, então não dá, né? Socorro.
0: Olha lá, o outro quer cantar Sandrinha também. Meu Deus do céu, velho. Aonde que esses caras estão com a cabeça, hein? Aonde vocês estão com a cabeça? Fala pra mim, viu? Oi.
31: Ô, Léo, o Manuel ganhou agora o quadro do motivacional. Agora, quem herdou o quadro motivacional com o Diego é o Manuel. E o Davi vai rolar um novo programa agora, é Papo de Calcinha.
0: Papo de Calcinha.
31: O novo programa que o Davi vai... quadro que o Davi vai apresentar aí.
0: Meu Deus do céu, imagina o Davi apresentando um programa chamado Papo de Calcinha. Vermelha, né? No caso, né? Meu Deus do céu. Cara, tá indo de mal a pior esse programa, hein? Não, tá indo de mal a pior esse programa aqui. Não é possível. Não era assim esse programa, gente. Não era assim, velho.
32: Já eu vou sortear alguém aí pra chupar meu pito.
0: Ô, moleque. Ô, moleque. Vai dormir, moleque. Ô, vai dormir, moleque. Oi.
1: Ô, Léo, pode crer. Tem um monte de gente do Rio de Janeiro falando aí. Será que tem algum induto aí? Eu não tô sabendo.
0: Para. Não fala isso. Tem algum induto? Para com isso. Os caras vão ficar bravos do Rio de Janeiro aqui.
3: Davi, Davi, Davi, Davi. Davi é o melhor. Davi é o melhor. Davi é o melhor.
0: Ai, gente do céu, vocês não prestam, meu. Vocês não prestam, meu.
4: Tem alguém aí, Léo, pra ver se mata essa charada.
0: 11 999919197. Você participa aqui com a gente, vai.
3: É, João tá indo pro litoral com duas bonecas pra litorar ele.
0: É.
3: Taxista vagabundo.
0: Vamos lá, alô Band FM. Pra que não seja mal, hein.
5: Alô?
0: Alô, quem é?
5: Oi.
0: Quem é?
5: É Vitor.
0: Vitor da onde?
5: Vitor de Feira de Santana.
0: Ah, não acredito, não é Deus, de novo, cara. Só tem mala nesse telefone, é outro.
5: Ei, eu quero o caipirão, eu quero dar o caipirão.
0: Que, você quer o caipirão?
5: É, eu quero o caipirão. É, Bimba vai ligar pra mim aí que eu gostei da voz dele, esse gostosão, caipirão aí, ó.
0: Rapaz do céu, então peraí, então agora não é mais a Sandrinha em jogo, agora você tá afim do caipirão, é isso?
5: Não, aqui é Vitor, não é o de Rio Real, não. Aqui é de Feira de Santana.
0: Tá, eu sei, mas aí você tá afim do caipirão agora, é isso?
5: É, eu sou de Feira de Santana, eu sou um viadão de Feira de Santana.
0: Legal, cara, legal. Ô, seguinte, vamos fazer um negócio pra você. Você quer mandar uma mensagem de amor pra ele?
5: Pro caipirão.
0: Peraí, só um minutinho, só um minutinho, nós vamos resolver essa parada aqui, peraí. Vamos resolver essa parada aqui. Deixa eu colocar uma música romântica aqui, peraí, só um minutinho, tipo Band Love, tá bom? Tá combinado. Sim. Tipo Band Love, vai. Tipo Band Love. Vai. Sua mensagem pro caipirão, vai.
5: Caipirão, meu número é 75999556887. Liga pra mim, gostosão.
0: Só mensagem. Vai, mensagem do coração pra ele, vai.
5: Ô, caipirão, suas vacas. Você cuida das vacas, você é um delição. E os boizão, você mama de trás do colchão. Ô, caipirão.
0: Meu Deus do céu, cara. Cara, você tá romântico, hein, cara. O que tá acontecendo que tem que tanto esse amor assim pelo caipirão? Fala pra mim.
5: É que ele tem a voz gostosona.
0: Ah, entendi.
5: Caipirão, você é um delição, Caipirão.
0: Caipirão, manda um áudio pra ele, Caipirão. Por favor, vai, nós queremos ouvir sua voz, Caipirão. Pô, o cara tá aqui se declarando de coração. Ei, pra você. Ah.
5: Ei, eu quero Catrícia. Catrícia, bota ela na linha aí. Cadê Catrícia?
0: Pô, mas
5: quero
0: peraí.
5: Catrícia.
0: Peraí, mas você quer todo mundo também, velho? Não, mas eu tô aqui.
5: Catrícia também. Ela tem uma voz sensual, Catrícia. Ah, uma voz gostosa.
0: Você quer o Região e a Catrícia junto? O Região não.
5: Mara Tassini também, Mara.
0: Não, o Região não. Meu Deus, cara, você tá tirando pra todo lado também, não?
5: Eu quero Mara Tassini batendo bolo aí, ó.
0: Meu Deus do céu, velho, eu tava num
5: cadê
0: negócio...
5: Cadê Mara Tassini que não apareceu pra bater o bolo hoje aí, hein, rapaz?
0: Pois é, cadê a Mara Tassini? Cadê ela, hein? Deixa eu dar uma olhada
5: cadê
0: aqui.
5: Cadê Mara Tassini, essa gostosona? Deixa cadê ela... ela batendo bolo? Deixa cadê
0: ver se
5: ela...
0: Deixa eu ver se ela apareceu aqui, só um minutinho, peraí. Porque é tanto áudio que eu passou por aqui, né, que alguns passam batido. Aqui, ó, apareceu ela aqui, ó. Ela mandou mensagem, vamos ver uma mensagem dela aqui, vamos ver.
6: Oi, Leozinho, bom dia. Tudo bem, Leozinho?
0: Oi, Mara, tá?

0: tocando nele.
1: Eita bexiga, velho, tamo lascado.
0: Esse rejão, o taxista, aí ele, esse saltou a roda, viu, velho?
1: E não, o rejão, ele tá acostumado faz tempo, cara.
0: Ah, pô, eu quero esse rejão aí, eu dirigindo e ele no meu colo.
1: Ah, tá bom, tá esse bom. Esse rejão. Tá bom, então. Então tá bom, um abraço pra você aí.
0: Ei, cadê o viadão? Tem mais viadão aí, cadê? Aquele Neres, o Neres.
1: Ah, hoje ele não apareceu, cara. Hoje não sei
0: o que aconteceu. O Nery não apareceu hoje, né, o viadão?
1: Olha lá, olha lá, ó quem apareceu aqui. Edmilson Caipirão, ó.
2: Ô, Léo, volta amanhã, tá? Você vem amanhã também ou não?
1: Ah lá.
2: Volta amanhã.
1: Mudou de assunto, mudou de assunto.
2: Eu acho que pode ser contagioso, né? Eu acho que é melhor. Eu vou evitar, tá? Daqui pra tarde. Não vou mandar mais nada, não, tá?
1: Tá vendo? Tá vendo?
0: Ô, campeão! Ô, campeão, você correu, foi!
1: Olha lá, ó.
2: Ô, Vitor, porque você não vai coçar seu boga com o serrote? Ô, Léo, volta amanhã. Tá? Você vem amanhã também.
1: O serrote, cara, só foi legal.
0: Ô, campeão, você não aguentou, não, né? Você pega a região escapulindo a primeira marcha, né?
1: Tchau, tchau pra você, tchau, tchau.
0: Valeu.
1: Meu Deus do céu, cara. Não, olha a resposta do Caipirão.
2: Ô, Léo, volta amanhã.
1: Ó a resposta.
2: Ô, Vitor, porque você não vai coçar seu boga com o serrote?
1: Caramba, coçar o boga com o serrote.
3: Oi, ô, Léo Júnior, Caipirão arregou, hein? Ô, Caipirão, arregou pro baiano lá de Feira de Santana, hein?
1: Arregou, hein, cara? Arregou, hein? Ó, você viu que ele mudou de assunto, meio desviou, meio sabonetão, ele foi meio sabonetão. Foi meio sabonetão.
4: Ué, doido, Léo, sou da Bahia, esses cabas da Bahia ligando aí, falando essas coisas feias. Aí desonra, nós não é assim não, viu?
1: Os caras gostam de manjolo, pô.
4: Aqui é terra de homem, de mulher, tem uns viados pingados aí no meio, vai. Essa prosa ruim aí não.
1: Ai, gente do céu. 4h34, fala comigo, vai.
5: O menino aí falando, eu quero um viadão. Meu passageiro aqui fala, como é que é?
1: O quê? O que falou? Como é que é o quê? Oh, manda um áudio completo, mano. E o passageiro falou aí, eu quero saber, velho. Vai.
5: Ele falou assim, como é que é? Ele ficou todo ouriçado. O cara querendo um viadão, ele é disponível aqui.
1: Ah, tá. Então você tem um passageiro que tá afim do cara da Bahia lá também. Nossa, hoje o negócio tá que tá, hein? Vocês estão tão que tão, hein, pelo jeito, hein?
0: Ô, Léo, cuidado aí, Léo. Esse baiano aí tá doido, moço. O bicho tá estralando, rapaz. O bicho, eu tô achando que se ele vê um poste com um buraco no meio, tá empurrando.
1: Ah, pois é. É, rapaz. E do jeito que você tá falando, tô empurrando em você também, ó. Ó, você viu? Já tá empurrando nele já, pelo jeito lá. Fala comigo!
6: A sala dos héteros é a próxima à esquerda. Aqui é a sala do swing.
1: Olha lá, é a fala do swing, é a Calica. A Calica pode ser a próxima, como é que fala lá? A voz do Google, né? Olha lá, a Calica é a voz do Google, olha lá.
6: A sala dos héteros é a próxima à esquerda. Aqui é a sala do swing.
1: Olha lá, tá vendo só? Olha lá.
7: É assim nós!
1: Fala comigo, bom dia, bom dia.
8: Não é por nada não, você é curiosão, hein?
1: Eu? Por quê? Por quê?
8: Você é curioso, hein?
1: Nada!
8: Rapaz.
1: Para
8: vamos
1: com isso!
8: Vamos fazer um quadro, Léo, vamos fazer um quadro assim, ó. Deixando o Léo curioso.
1: Não, começa não, assim, não.
8: Ó. É, então, como é que é?
1: Não sou curioso nada, cara. Não me coloque nos seus assuntos sexuais, por favor, hein?
0: Rapaz, hoje o povo tá tudo no cio, menino. Tu é doido?
1: O povo tá no cio mesmo, cara. O povo lá da Bahia tá no cio. O que tá acontecendo com o povo lá na Bahia, velho? O que tá acontecendo com esse povo?
8: Eu só sei de uma coisa. Que o Léo não vê a hora de terminar o programa porque o Região já tá esperando ele lá embaixo.
1: Pode parar.
8: Na portaria.
1: Vai
8: pra levar logo o Léo embora.
1: Não.
8: Imagina como o Léo vai pagar pro Região.
1: Sai fora.
8: Descredo, viu?
1: Vai se lascar, vai. Você já foi se lascar? Você já foi se lascar hoje ou não? Ai, gente do céu. Vamos fazer o seguinte. Vamos lá pro buzinaço? Vamos lá pro buzinaço? Vamos lá pro buzinaço? Vamos lá, gente. Vamos lá.

0: começar o nosso buzina. A partir de agora. Vai, buzina, buzina, buzina, buzina, buzina, buzina, buzina, buzina. Não, não é essa buzina que eu quero. Quero buzina de verdade, cara. Buzina aí, meu Deus. Vai, dá uma buzina, dá uma buzinha, dá uma buzinadinha aí, vai, vai. Vai, dá uma buzinadinha aí, vai, vai, vai. Buzina, sabe,
1: tá tudo com o cu pegando fogo.
0: Para, com que é isso? Oh, oh. Que é isso? Tô falando pra buzinar, pô. Vai. Vai, vai, vai. Ó, ó. Ó os caras buzinando no Brasil inteiro aqui. A Brasil buzinando. Vai, vai, vai.
2: No Tietê aqui, terminal Tietê, Leozinho.
0: Vai. Ó, ó, ó, ó, ó. Terminal Tietê, terminal Tietê. Eu quero saber se você tem coragem de buzinar agora. Vai, dá uma buzina, você tem coragem? Não, você não tem coragem. Você não tem coragem, não.
3: Essas coca é Fanta.
0: É. Não, não, você não tem coragem disso. Não é possível.
2: Ó. Oh.
0: É, meus filhos, os bons, cadê os caminhoneiros do Brasil, hein? Caminhoneirada do Brasil inteiro! Tá curtindo a Band FM buzinando junto com a gente? Você que tá na empilhadeira agora, tá no seu aplicativo, tá não sei aonde você tá agora, assoviando, fazendo sei o quê.
4: Ah, o outro. Você vendo um lixo,
0: ó, o outro retardado aqui, velho. Na vida, viu? Cidade, ela acha tão normal, porque ela gosta mesmo. É de andar com o mãozão no pau. Fala aí!
5: Aí, Léo, Leandro Barretos,
0: vai!
5: De nada!
0: Buzinada que eu quero ver. Você tá na estrada agora, você vê se tem coisa. Não, você não tem coragem. De agora, na, todo mundo dormindo na sua casa, esposa e filhos dormindo. Eu tenho que. Olha, você tem coragem de agora na garagem, lá abre o carro e dá uma buzinadinha pra nós aqui? Quero saber, você não tem coragem disso. Você não tem coragem disso. Você não tem coragem. Você não tem coragem.
6: Vire à esquerda na rua Teodoro da Fonseca.
0: Olha lá, olha lá. Olha lá, até o Google falando junto. Até, até. Meu pai do céu. Vai, vai, vai, vai, vai, vai, vai, vai, vai, vai, vai, vai. Buzina aí, meu filho. Buzina aí, meu filho.
7: Ô, coisinho, bom dia. Bom dia, bom dia, bom dia.
0: Ó. Oh. Vai, vai, vai, tchau, tchau. Chegar, meu peço
8: que pague agora, tá bom? Bibi.
0: A Tati buzinando também, a Tati buzinando aí. Vai, vai, solta a buzina, solta essa buzina que tem dentro de você, vai.
9: Ô, Léo, você é um maçarico do caramba também. O cara fizer esse negócio desse aí, ele nunca mais entra dentro da casa dele. Aí vai lá, o João Paulo de Campinas. Meu peço que
0: pague. Vai dormir na casinha do cachorro, né, Léo? Temos gorila de lá. Você imagina o cara dar uma buzinada na garagem de casa com o carro agora. 4 e pouco da manhã, o cara não vai dormir nem na casa do cachorro. Amanhã mandando embora. na hora, velho.
10: Gente querendo pirar o cu.
0: Vai, buzina aí, vai.
11: Bom dia, Bande. Aqui é o Guilherme de Bauru.
0: Ó, ó. Que isso, meu Deus do céu.
12: Vai. Aí é pra acabar, hein, Léo?
0: Aí, pra acabar mesmo, cara. É pra acabar mesmo, porque já estamos acabando o programa.
12: Bora, Léo. Bom dia, Vando Uber. Chama na buzina.
0: Ó, Vando Uber.
10: Pirar o cu em casa.
0: Vai, vai. Dá uma buzinadinha, vai. Vai, vai, vai. Nossa, velho. Que pessoa. Ó, sabe o que me pareceu isso aqui, ó? Ó. Sabe aqueles gatos que ficam em cima do telhado? Aqueles gatos de madrugada que ficam em cima do telhado miando lá.
10: Quem prefere
0: pacu. Vai, buzina aí, vai.
13: Bora, Léo. Bom dia, gurizada. Bom dia. Bora, bora, Bustavani.
0: A buzinada é... Brasil buzinando na Band. Aê!
10: Pode vir, pode chegar.
0: Olha lá, vamos lá pro Mato Grosso. Vamos lá pro Mato Grosso agora.
14: Aô, tchê, tchê, tchê. Bom dia a todos. Sabadão, hein, negada? Né, hora de ir embora. O feriado tá bem ali. É. Chama. Pode. Anderson, que está falando, motorista de carreta direto.
0: Olha lá. Aê, assim, deixa o cara falar aí, meu. Vai.
14: Do estado de Goiás. Bora que bora, negada.
0: Aê,
14: Band Coruja, sucesso.
0: Ó, mandaram a foto da Stephanie aqui. A Stephanie, ela é lá da Band News. Que é a do Café Totoso. Mandaram a foto dela aqui, ó. Olha lá, Stephanie. Só não mandou café pra nós aqui, hein? Só não mandou café pra nós, é, meu? Poxa vida, hein? Ah, cadê a buzinada, vai.
15: Bom dia, Léo Júnior, por cá, Fernandinho de Fernandópolis, São Paulo.
0: Fernandópolis.
15: Olha
0: lá. Aí, rapaz. Olha os caras, velho. Vai se lascar, meu.
10: Temos padre.
0: Pelo amor de Deus, cara. Sai daqui, ó, vai. Ah, se lascar. Vai. O povo não para.
15: Bom dia, bom dia. Se eu não durmo, ninguém dorme.
0: Aí, ó, tá vendo? Não, eu falo pra você, meu. A audiência da Band FM em todo o Brasil é impressionante, a galera buzinando aqui, ó.
16: Bora, Léo Júnior, bom dia, bom dia. Dentro aqui do Vilazinho, dá
0: uma... Aí, ó.
16: Buzinasse pro Davi, calcinha vermelha.
0: Aê! 4 horas 44 minutos, ó, já tem Band Bom Dia, os melhores momentos do Band Bom Dia.
17: Bom dia, Léo, Tadeu de Sorocaba.
0: Fala, Tadeu.
17: Que pena com o Caipirão, não tá aí hoje, hein?
0: Fala.
17: Tá com problema no celular, é? Beijos pra Carla, meu amor. Caipirão, vai ordear, põe que eu tô chegando aí,
0: desculpa,
17: eu tô chegando, Carlinha, beijo, aguarde hoje, hein?
0: Ó, esse aí é a fim da mulher do cara, do Caipirão, cara.
18: Eu não posso buzinar, tô aqui na frente da casa do patrão esperando ele pra fazer o pedal.
0: Eita, nós.
18: Deixa o patrão dormir.
0: Deixa o patrão dormir.
18: Pedalar.
0: Deixa o patrão dormir um pouquinho aí.
18: Agora o programa, pedalou meu serviço também. Muito bom dia, hein? A hora passou, não. A hora voou, meu Léo.
0: Pô, nem fale, mano. A hora voou demais, cara.
18: Eu não posso buzinar. Tô aqui na frente da casa do patrão esperando ele.
0: Faz o seguinte. Acho que tá em frente da casa do patrão. Viu? Dá uma buzinadinha aí pra ele aí, ó. Ó. Daquelas ainda, dá? Só pra ver o que ele vai falar. Entendeu? Só pra ver o que ele vai falar.
19: É a buzina que você quer, Léo? Então toma.
0: Ó, essa é pesada, hein? Essa é pesada. Ai, ai, ai. Eu vou falar pra vocês, gente. Obrigado, hein? Acabou o buzinado. Acabou, encerrou o buzinado. Gente, hoje a galera tá animada, hein? Ô, galera animada, só. Que é isso, meu filho?
19: Você tá doido, motorista? Até cruzando na rodagem aqui, ué. Rapaz, não deu nem sono hoje, viu? Só de ouvir a Band Coruja. Hoje deu vontade de ouvir a Band Coruja. Eu não tava escutando mais.
0: Que bom, cara, que bom que você tá ouvindo. E outra coisa, que ninguém dorme, hein? Não vem com essa que ninguém dorme aqui, não. 11 999 919 197. Eu nem vou atender o telefone aqui, porque olha, só liga a mala essas horas, só malaiada, meu Deus.
20: Ô, Léo, sabe essa buzininha de couro aí que acabou de sair?
0: Ah.
20: Fala pra ele. Não, não precisa soprar, não. O negócio de comer é quente mesmo.
0: Esse caipirão é chavequeiro pra caramba.
20: Aquilo é ambulância besta. É o Kiko fazendo, Léo. Ambulância besta.
0: Ai, ai, ai.
21: Band Coruja é pior do que droga. Ninguém dorme nessa porra.
0: Não, porra, Sandrinha, ninguém dorme, Sandrinha. Ninguém dorme aqui, não. É, que é esse programa aqui, pô, de louco?
22: Aqui, meu nome é Ari, eu não tô nem aí. ai, como eu sofro.
0: Aí, ó. O Ari não tá nem aí, o Ari, velho. O Ari não tá nem aí com nada. Buzina,
23: não,
0: mesmo.
23: Não vai embora, não, né? A gente já ficou a madrugada toda junto aqui. Fica aí com nós até meio-dia. Já tá todo mundo chapado mesmo, todo mundo drogado, bêbado, entendeu? Fica com nós aí, tu faz parte do bando de todo mundo doido aqui. Tudo do CAPS.
0: Tudo CAPS. Ó, gente, não fica triste não, que daqui a pouco eu tenho que encerrar o programa, mas é o seguinte, eu volto depois às 14h. Duas da tarde eu tô de volta. Então não vê, então vocês não podem ficar tristes. 14h eu volto, mas aí é mais de boa, né? Aí não é aquela bagunça, né, gente? Aí não dá, né, velho? Aí não tem como, né? Mas 14h eu volto aqui na Band, viu? Oi!
1: Bom dia, Léo! Bom dia, seu chupatora! Bom dia, bom dia! Essa aqui é a buzina, ó! Que olá. Buzina! Vambora! Castelo Branco é o palco! Vambora!
0: Aê,
1: Jaguariúna! Um abraço pra todo mundo! Ui!
0: Castelo Branco é o palco do momento, né? Como diz aí, ó! Isso aí é os palavreados dos caminhoneiros! É, ó! Calipão nesse carrinho, 11 999919137 374-3313. Fala comigo, vai, fala Leo, comigo.
2: Oi. Depois você vai contar a história de amor do Caipirão com Bahia.
0: Você viu como é que é, cara? Aqui hoje o programa rendeu. Teve histórias de amor. Você viu? Ai, eu estou com tesão e não sei o que lá mais. Não, hoje aqui o programa rendeu. Gente do céu, o que foi esse programa hoje, hein?
2: Ô, Léo, esse tempinho aí que você fica dentro de casa e dá pra sua esposa brigar quantas vezes com você? Só uma curiosidade só. Ó,
0: lá vem outro encher meu saco, velho. Lá vem, o que você falou? Lá vem outro encher, ó. Não.
2: Ô, Léo, esse tempinho aí que você fica dentro de casa e dá pra sua esposa brigar quantas vezes com você? Só uma curiosidade. Não,
0: vai,
2: só.
0: Se la- vai se lascar, vai, ô. Vai ver se eu tô na esquina, vai. Oi.
1: Eita, Léo, você é diferenciado mesmo, hein? O Diego é mal acabado. Já mandei muito áudio pra ele.
0: Mal acabado.
1: Você é 10, hein? Vambora!
0: Valeu, mano, tamo junto. Ó, Diegão volta, hein? Próxima madruga é o Diegão aqui, hein? Vamos lá, mais um aqui, vai, vai. Dá só uma pisadinha, vai, só uma pisadinha. Vai, vai, vai, vai. Ó, a galerinha do mar.
3: Bom dia. Aqui, Marcelo, Marília.
0: Aí, Marcelão, alô, Marília. Curtindo a Band FM, obrigado pelo carinho de vocês. Tamo nós na madruga aqui, ó. Quem mais tá por aqui? Quem mais?
4: Ai, Léo, vi essa buzina que tem dentro de mim.
0: Ah, vai. Cara, vai beijar o capeta, vai. Vai beijar o capeta, vai. Vamos lá, vai. Isso é áudio pra se mandar, velho. O WhatsApp chegou até bloco. Nossa, velho. O nosso WhatsApp, tanta gente participando que chegou até a travar os WhatsApp aqui. Meu pai do céu. Oi.
24: Hashtag Diego fica em casa. Já férias de 69 dias
0: para
24: pro Diego.
0: Que eu ouço. Para, pai.
24: Tomar banho na sogra, Diego.
0: Para, deixa o Diegão, cara. O Diego. Ó. Para de falar mal do Diegão, hein, pô. O Diegão é meu amigo, pô. O Diegão faz um programaço aqui, hein. Eu apareço só de vez em quando pra encher o saco do povo. Fala comigo aí.
24: Vai gostosa. Ai, que delícia. Tá dentro do carro. Buzina. Eita, gozei.
0: Não acredito que eu tô ouvindo isso, cara. Final de programa, olha o que que dá, velho.
24: Só ninguém tem. Só.
0: Final de programa é o que dá. É, dá nessas coisas, final de programa. Olha isso.
25: Bom dia, Léo. Aqui é o Adriano, aqui de Matão, São Paulo, interiorzão.
0: Você gosta do Matão, né, filho? Você gosta, você... Você gosta de Matão, né? Você gosta, né? Matãozão em você, né? Um Matãozão, né?
1: Deixa o Diegão na casa. O Diegão fica com os preferidos dele e não põe os áudios da gente aí, ó. Já tem uma semana que eu tô mandando mensagem e ele não manda
0: deixa
1: uma.
0: Deixa o Diegão quieto, uma. Cara. Ele tá descansando. Deixa o Diegão, que ele tá descansando, por favor.
26: Oi. Ô, Lelé, o Marcos Bambolim, tratorista canavieira aqui de Penápolis, foi lindo.
0: Ó, os caras, então, canavieiro da madruga, tá ouvindo? ouvindo a Band FM, obrigado pelo carinho de vocês aí. É uma Band FM em todo o Brasil e nós agradecemos você pelo carinho, pela paciência, porque não é fácil aguentar. Não é fácil, não. Eu não, amor de Deus, oi.
5: Esqueci um beijo aí pros próximos gostosos que for apresentar também.
0: Como é que é? Como é que é?
5: Esqueci um beijo.
0: Não entendi, né? E ainda apagou o áudio ainda. Eu não entendi nada que ele mandou, mas tudo bem. Vamos aqui, vai, fala comigo.
6: Defendeu o Diegão, e toda vez que eu mando o meu áudio, o Diegão passa, hein, mano. Fala mal do Diegão, não.
0: Fala mal, não. É isso mesmo, cara. Ele passa. Agora, se não dá, às vezes, os caras reclamam, mas às vezes não dá tempo, gente. Como agora, por exemplo. Tem umas par de áudio que eu não coloquei, porque não deu tempo, entendeu? Aí os caras ficam bravos até com a gente, né? Não tem jeito.
5: Bom dia, Leozinho. Gostei muito de você. Obrigado por estar aturando os loucos aí. E um beijo pro próximo gostoso que vai apresentar também. Aqui é a Evelyn, do Rio de Janeiro.
0: Ixi. Tão ferrado que essa... Olha, tão ferrado que esse povo aqui. Pelo amor de Deus, gente. Para com
7: valeu,
0: isso.
7: Valeu, Leozinho. Foi maravilhoso a noite. Tati, passou rapidão.
0: Passou rápido, hein? Passou
7: esperamos
0: rápido.
7: Esperamos você logo, logo, novamente aqui no Band Coruja. E às 14h, tamo lá recebendo também. Beijo.
0: Isso aí, isso aí. Eu volto na madrugada, deixa eu ver. Na próxima sexta pra sábado, só agora. Eu volto só na próxima semana agora. Beleza? Deixa eu ver aqui. Vamos ver.
8: E aí, Léo, chuta a capa no seu carrinho aí também, cara.
0: Ah, sai pra lá, vai dormir.
8: E aí, Léo, chuta a capa no seu carrinho aí também, cara.
0: Você não vai dormir que você ganha muito mais, hein?
9: Só perder a linha.
0: Tá tarde já, hein? Tá hora de
9: não,
0: dormir.
9: Não venha passar pano, não. Eu mando o áudio também aí uma par de vezes aí. Ah. Ele não coloca aí. No ar.
0: Vamos
9: ver, cara. Se você coloca agora aí. Vamos ver se você é o cara mesmo.
0: Acabei de colocar.
9: Bom dia, Marcuso de Guarulhos.
0: Aí, Marcuso. Marcuso de Guarulhos. Aí, fala comigo, vai,
11: mano. Bom dia. Júnior, bom dia. Quem que vai te substituir aí, o Pedrão?
0: Acho que é um.
11: Será que ele ainda tá namorando?
0: Deve ser
11: ele
0: o Fefo. Deve ser o Fefo. É o Fefo. A outra aqui, o Maicon. Bom dia, Léo. Parabéns pelo programa. Nossa, cara, o Maicon deve estar doente hoje. Não é possível, cara. Mandou parabéns pelo programa. Não é possível. O Maicon mandando parabéns pelo programa. Não, velho, vai chover. Vai ter que chover. Chuva de granizo. Nossa, velho. O Maicon que falava, ai, porque eu gosto do Diegão. Nossa, ele mandou pra mim parabéns pelo programa. Não, vai chover, chover.
9: Tá no baile pra dançar curtindo.
0: Meu amigo Fefo chegou aqui.
12: Olha!
0: E aí, Fefo, beleza?
12: Tudo bem?
0: Ah, cara, olha, hoje...
12: Tudo bem não tá. Tudo bem não tá, mas
0: eu
12: tá bom.
0: Eu sou
12: tá
0: meio bom, cupido tá hoje, sabia? Eu fui cupido.
12: Mentira.
0: Não, você perdeu.
12: Não, peraí.
0: O cara da Bahia, eu coloquei ele no ar aqui no telefone, mandando mensagens pro Caipirão. Meu amor, eu
12: mentira!
0: Te amo.
12: Mentira!
0: Juro, cara, juro.
12: Olha só.
0: Gosta de manjolo, essas coisas. Não, cara, hoje foi um programa romântico,
12: cara. Eu tenho que te mostrar uns áudios. Depois em off eu te mostro os áudios do Edmilson.
0: Não acredito.
12: Tem uns áudios aí que ele fala que gosta de um negócio aí. Então.
0: Tá se mostrando assim já?
12: Então, na cara dura.
0: Ó, gente, eu achei que fosse tipo assim, como é que eu posso falar? Tipo, ninguém soube.
12: Mais discretinha?
0: Discreto, essa é a palavra.
12: Então, até era. Mas ele foi se acostumando e gostando da ideia.
0: Ah.
12: E aí ele foi se adequando, sabe como
0: olha
12: é que é?
0: Olha isso.
12: É, então. Vou te falar.
0: Deixa eu ver. Olha, ele já mandou um áudio aqui, ó.
12: Olá.
27: Você acabou de chegar, bom dia, tá?
12: Bom dia.
27: Porque você não pega, já não vai tomar no cu.
12: Ei!
0: Que isso? Para!
12: Você tá maluco? Ele tá louco. O Caipirão tá doido,
0: ela
12: né,
0: ficou
12: cara?
0: Brava, ela
12: não,
0: ficou brava.
12: Não, o Caipirão tá doido, rapaz. Que é isso?
0: Você sabe que tem um outro cara, filho da mulher do Caipirão? Caipirão. Ô, Carla, tá meu amor, o outro cara mandando um beijo pra mulher do Caipirão também.
12: Edmilson, a vida tá difícil
0: tipo,
12: pra ele, hein?
0: Carla, meu amor. Carla, eu te amo. Que isso,
12: nossa,
0: cara?
12: A vida tá difícil do Caipirão, hein?
0: Trisal, pelo amor de Deus.
12: Então, agora tá na moda, né?
0: É.
12: Agora tá na moda esse negócio aí.
0: A Sandrinha mandou, me ignorou. Olha lá, Sandrinha, são do Rio de Janeiro.
28: Aqui tá com medo de mim nem aparecer na cor do programa hoje, né?
0: Calma, Sandrinha.
28: Bravo. Um fala mal do outro. Não se iluda, não. Você é maravilhoso. maravilhoso, Diego é maravilhoso. Por isso que vocês estão aí. Senão não estariam, entendeu?
0: Tá, tá entendido perfeitamente.
12: Você entendeu? Era que não passa nada batido.
0: Não passa,
12: entendeu?
0: Nada batido.
12: É tudo falso, né? Tudo falso.
0: Não foi a farsidade.
12: É gente. Farsidade, né? Mas o mundo é meio falso, né? É
0: exatamente.
12: Você fala mal de uma pessoa, a pessoa tá na sua frente. Você vai falar na cara dela? Claro que não.
0: Claro que não.
12: A graça é falar por trás da
0: exatamente.
12: Pessoa.
0: Exatamente. Você já falou por trás? Né? Já, alguém
12: é melhor
0: já falou
12: do que
0: por
12: falar
0: tra...
12: pela
0: frente. Mas alguém já falou por trás de você já?
12: Então, não tô sabendo.
0: É. Mas você sentiu a pessoa falando por trás?
12: Não, me falaram
0: assim?
12: Uma vez, ó, tá falando por trás. Eu...
0: Ai, que... Oh, oh. Eu não, não, não, cara... Eu juro, eu
12: deixa
0: ouvi
12: falar
0: isso.
12: Por trás de você. Vem não, cá, não, vem não, cá. Não, não, vem não, cá. Não, deixa eu falar por trás de você. Vem cá, vem cá.
0: Deixa eu ir embora. Pelo amor de Deus, não aguento mais, gente. Tchau pra vocês. Tchau, tchau.

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7: Fala, meu povo! Tudo bem? Como é que estamos aí nesse final de semana? Tudo certo contigo? Eu sou o Fernando César, chegando aqui. Agora vai começar o Band Bom Dia, viu? Os melhores momentos do programa, é. Os melhores ou piores, né? Mas que a gente traz novamente nesse sabadão pra você, beleza? 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
1: O quê? Fala, meu povo! Tudo certo aí? Vamos lá, vamos trabalhar, mesmo porque não tem jeito, né? Não tem jeito, a gente tem que acordar, vamos acordar. E vamos trabalhar porque tem boleto vencendo, não é verdade? Ai, que delícia! Você tá bem? Tá tudo tranquilo com você nesse sabadão? É mesmo? Então obrigado aí pelo seu carinho. Fique à vontade para interagir com a gente aqui através do 11 99991-9197. Muita coisa que a gente vai conversar hoje. É, e muitos quadros que a gente vai relembrar. Sim, hoje aqui no nosso programa vamos relembrar o momento da balada. A balada foi doida essa semana, hein? E a gente vai colocar aqui. Também teremos o Louco Repórter com mais uma reportagem impressionante. Teremos o Te Encontrei, a mamãe do Pidôncio. Caramba, encontramos a mamãe do Pidôncio. Essa eu quero ouvir. Teremos também o Titanic. Falamos sobre o Titanic essa semana no Band Bom Dia. E lógico, tem aqui os personagens que você gosta, Netinho e Cro. E a gente começa com ele, o Sincerão. Vem cá, Cro, vem cá.
2: Ele tá chegando, hein?
3: Gente.
2: Ele tá chegando.
3: Ele tá chegando, vamos lá. Vamos agora um pouquinho também.
2: Das regiões celestiais.
3: É
2: ele mesmo, viu?
3: Vamos baixar um pouquinho. Calma. Olha, ele vem, e é como se fosse uma pena, né?
2: É.
3: Bom dia, meus amores.
2: Bom dia, Cro. Tudo bem com você?
3: Ai, tudo ótimo. Deixa eu me espreguiçar. Ai, tava deitado.
2: Nossa, Cro. Foi dormir tarde ontem, Cro?
3: Ai, meu Deus. Vendo série, né? Com o quê?
2: Que série que você tá vendo? Me fala.
3: Ai, a gente tava vendo uma série antiga falando da Arca de Noé. Ai, gente, o Peter bem...
2: Pra vocês é documentário, né?
3: Não, nem é um documentário, ele tá bravo, porque não colocaram o nome dele nos créditos.
2: Mentira!
3: Olha, a chuva foi quem que fez.
2: Você tá de brincadeira.
3: Ai, a chuva olha... toda lá da...
2: Ó, deve ser ele, hein?
3: Oi, meu trovão. Oi. Não, meu amor, só tô comentando, gente, eu sei que é uma coisa particular sua, mas é uma verdade. Eu acho que eu tenho que aproveitar aqui o poder dos microfones da Band e falar, meu amor, você ficou chateado sim. Como é que fazem um documentário da Arca de Noé? E outra, vem cá. Não, ninguém sabe, eu vou falar. Que Noé é seu primo? Então, meu amor, parte de mãe, agora vem cá. Não, Pedro, tem que falar, meu amor. Se não fosse você, teria essa história do Noé? Não teria, meu amor. Ele ia ficar com aquele barco dele lá enterrado na areia. Não ia ter água. Eu vou reclamar, sim. Tinha que ter colocado o seu nome dos créditos.
2: Tá bom, Cro. A gente tá no ar aqui, Cro.
3: Não... Tá bom, P. Tá bom. Não, tá bom. Eu sei que você fica chateado, porque é uma coisa particular. Mas eu vou expor. Eu tô brigando por você. Se eu não puder brigar com você, quem vai brigar? A gente fala em casa. Tchau.
2: É, o clima tá um pouco pesado aí entre os brothers. Muito bom dia.
3: Bom dia,
2: saudade de você. Uma semana que a gente fica sem se falar, já bate uma saudade, né?
3: Ai, dá uma saudade, não é verdade? Porque a gente de verdade pode falar um com o outro pelo menos uma vez por semana.
2: Uhum.
3: E como vocês têm esse canal comigo, e vocês sempre usam o meu canal lá, ele... Então, de verdade, eu posso estar aqui com vocês. E a gente bate essa saudade, não é?
2: É isso, Cro. Aliás, o Cro tem uma missão aqui, que é analisar o seu look de fim de semana, de festa aí. Manda mensagem com foto de corpo inteiro, com o seu melhor look, no 11 99991-9197. Quantas vidas o Cro já não salvou.
3: Verdade.
2: Analisando o look, é look que escolheu pra casamento, pra batizado, pra uma festa de aniversário. Ué. Mande aqui sua foto, 11 99991-9197, o Cro vai analisá-la.
3: Era pra todo mundo dar pelado, mas você sabe que Adão e Eva, até porque você sabe que a história de Adão e Eva é uma grande safadeza.
2: É, como assim, Cro?
3: Adão comeu a Eva e a maçã de sobremesa. Não foi a Eva que comeu a maçã, não. Foi o Adão, gente.
2: É, viadão.
3: Sabe aquele momento que depois para e dá aquela relaxada? Ele pegou um cigarro e a maçã?
2: Meu Deus do céu, gente. Olha, Cro, enquanto o ouvinte manda a foto aqui de corpo inteiro, vamos falar um tete-a-tete aqui?
3: Vamos, claro.
2: Vamos com uma conversinha no pé do ouvido?
3: Eu topo, meu amor.
2: É hora do Cro o microfone da verdade aqui no Cru Sem Frescura. Talvez você tenha sintonizado a Band FM por um acaso.
4: É verdade, é.
2: Você tava aí zapeando, saco cheio dessas notícias aí que você ouve durante o dia. Falou, quero ouvir um negocinho diferente, parou na gente aqui.
4: Se não... deu mal.
2: Não foi à toa que você sintonizou a gente, porque o Cru vai falar com você no microfone da verdade.
3: Ai, meu amor, eu sei que você acordou hoje e pensando assim, ai, mais um dia. Engraçado, né? Mais um dia. Sim, mais um dia. Você viu que você usou a palavra mais? Mais um dia que você tem para você viver. Ou se você quiser interpretar menos um dia, até porque será menos, mas calma. Vá devagar, meu amor. Interprete sim como uma dádiva, como um presente de Deus para que você possa usufruir do que você ganhou, que é a vida. Agora, meu amor, deixa eu falar uma coisa para vocês. Eu sei que você, quando ajoelha pedindo para Deus que Ele te proteja, que Ele te dê, que Ele te abençoe, eu vou falar uma coisa para você. Eu acho que quando Deus fez o ser humano, Ele pegou, vamos imaginar, vamos fazer uma analogia, que Ele pegou como se fosse uma maquete. Aí Ele fez ali, bom, deixa eu fazer as montanhas, deixa eu fazer a floresta, eu já tenho tudo aqui, os bichinhos, Deus foi fazendo, né? Foi colocando ali, foi fazendo, aí Ele falou, eu preciso fazer, deixa eu ver, o ser humano fez o homem e a mulher, colocou tal, tal, tal. Gente, agora Ele te deu livre arbítrio para você fazer o que quiser da sua vida. Lembre-se que às vezes o que a gente está passando hoje foram escolhas nossas lá no passado. Porque escolhas e consequências, tudo que você escolhe você terá uma consequência. Então tome muito cuidado com o que você escolhe, com quem você anda, o que você faz, o que você pratica, o que você pensa. Porque, gente, o universo realmente, ele vai agir ao seu favor ou contra, meu amor. Mas não depende de Deus e nada, sabia disso? É o que eu falo, confia em Deus, mas tranque a porta do carro, porque Ele faz a parte dele. Você tá fazendo a sua? Então para de reclamar, meu amor. Vamos pra cima? Vamos erguer a sua cabeça? Porque você tem muita coisa que outros não têm. Saúde, principalmente, você tá reclamando do quê? Erga a sua cabeça, deixa eu ver, erga isso. Abaixa um pouquinho. Tá com papada, hein, Tadeu? Então, gente, acorde pra vida. Porque a vida já despertou pra você.
2: Caramba. Toma essa lapada aí, essa lapada aí, viu, gente? Toma essa lapada.
4: Bora lá,
2: aí.
4: Bora erguer a cabeça e vamos lá.
2: Ergue essa cabeça, mete o pé e vai na fé. Manda essa tristeza embora.
4: Isso aí, tá
2: muito bem. O Crofotos, que não param de chegar aqui.
3: Ah, é?
2: Já mandei uma pra você aí no seu celular, tá?
3: Vou abrir aqui agora.
2: Dar uma olhadinha aí.
3: Ai, o Pedro Nadinho, ele funciona no meu celular. Eu não gosto disso. Relacionamento, não mexa no meu celular, eu não gosto.
2: Olha, a primeira foto é do Zenon.
3: Zenon? Nossa, quando eu abri assim, eu pensei que era o Vanderlei lá do Ibiapaba. O nosso zelador, né?
2: Tá.
3: O Zenon, olha o Zenon.
2: O Zenon, eu não sei quem é essa moça, ele não escreveu aqui na minha mensagem.
3: Tudo bem, meu amor, o Zenon está aqui com uma calça jeans, né? Um sapatênis, uma blusa básica preta, aquela coringa do guarda-roupa. Ele está com uma mulher do lado aqui, a gente não sabe se é esposa, se é namorada, se é amiga, bom, enfim. Pra ela, deixa eu falar uma coisa, meu amor. Não, eu sei que a gente não... essa coisa de valorizar o corpo é muito importante, claro. Mas existem tipos de roupa que vão chegar muito gritando.
2: É.
3: Tá, meu amor? Você colocou uma roupa, um vestido muito apertado, muito colado, um tecido muito fininho que marca todo o seu corpo. Não que você esteja feia, né? Nada disso, meu amor. Pelo contrário, eu gosto dessa mulher com essa coxa grossa, não é?
2: Ou coxuda, né?
3: Onde você acha. Isso é importante, exatamente. Meu amor. Às vezes não acha, né? Mas enfim. Então, meu amor, um pouquinho menos, né? Coloca uma roupa pra deixar... Você é bonita, você... Agora, cuidado. Você não precisa chegar... A roupa não precisa chegar primeiro que você. Você tem que chegar primeiro. Tá? Eu vou somar aqui, eu dou 8, 8, 9, 9 caiu 2, 7, 3, 8.
2: Nota 8! Também achei, viu, Crowley, o look do Zenon aqui. Parece que ele tá pronto pra bater na laje, né?
3: Não, parece. Não. Agora você foi muito feliz. Parece que ele já bateu a laje. Sabe quando toma banho pra ir pra feijoada? Isso.
2: Ele disse que é uma amiga, mas mesmo assim não mandou o nome aqui. Um abraço pra você, meu querido.
3: Por exemplo, essa roupa que ela tá aqui, ela não pode usar lingerie, senão marca.
2: Ah, é, isso é verdade.
3: Entendeu?
2: Isso quer dizer que ela tava sem?
3: Eu acho que sim. Pode. Você vê que não tá marcando, a não ser que ela esteja usando aquela bem fininha.
2: Um
3: tecido bem fininho, né?
2: Sei.
3: Pode ser. Mas às vezes tá sem, que é pra não marcar mesmo. Só que você vê esse tipo de roupa tão apertada assim, se ela der um pulo, infla.
2: Bem perigosa.
4: Vamos lá.
2: Elisângela Romeiro tá com a gente aqui. Ela é de São José do Rio Preto, interior de São Paulo. Tá com a gente, mandou a foto dela. Que elegante, hein?
3: Tá vendo
2: o
3: aqui?
2: O ambiente, o espelho também.
3: Tá vendo aqui? Já muda o conceito, né?
2: É.
3: Você vê que ela poderia ter um corpo bonito, ela poderia estar usando uma roupa mais chamativa. A mulher que usa roupa muito extravagante, ela tá tentando ali se autoafirmar, não é? E não precisa disso. Atenção, mulher. Não seja extravagante. Você não precisa. Ai, mas eu tenho um corpo lindo, eu preciso mostrar, eu preciso colocar uma micro saia, eu preciso colocar um top que deixa o Gente, lembre-se que isso vai chamar muita atenção. E não é. Se é isso que você precisa, meu amor, tudo bem. Mas talvez não esteja na roupa o seu problema, tá? Você veja, o nome dela é Elisângela?
2: Elisângela.
3: Olha isso. Aqui, ó. Ela tá com uma roupa bonita, uma roupa caqui, né? É um macacão. Bem com caimento bonito, você vê, ela tem um seio bonito, mas não precisa ser extravagante.
2: Você consegue ver uma mama, mas não é uma coisa mais gritante, né?
3: O mamá dela você vê, mas é igual você ver um bule, você não vê o bico. Você entendeu? Você vê o bule, mas não vê o bico. É aí que tá.
2: Entendi.
3: Gostei, né?
2: Muito bom.
3: O espelho muito bonito, só não tá no lugar, no ambiente certo. Porque veja bem, lá atrás tem uma cama elástica.
2: Puta, é verdade.
3: Um sofá e o cabo do celular jogado em cima.
2: Isso aqui na parede não é mofo, será?
3: Aí que tá, eu ia falar isso. Eu dei um zoom aqui. Isso aqui é infiltração que tentaram arrumar e colocaram massa. Esse tipo de massa corrida em cima, quando a parede tá mofa, a pessoa fala assim: eu vou passar massa, amanhã eu pinto. Nunca mais pinto.
2: Nunca mais fica desse jeito.
3: A própria massa vai mofar.
2: Nota
3: eu
2: pra Elisângela.
3: Eu dou 9 pra ela, meu amor.
2: Nota 9, Elisângela. Muito elegante. Um beijo pra você. Muito obrigado, viu? Agora uma foto de família, o Croco, que eu estou mandando pra você nesse momento. A foto do glorioso... Deixa eu ver aqui, o Silvio.
3: Silvio
2: mandou a foto aí do dia do aniversário do filho dele. Tá ele, a esposa e o filho.
3: Deixa eu abrir aqui. Família, que bonitinho no aniversário, né?
2: É.
3: Deixa eu ver ele com a esposa. Olha aqui a esposa também, tá vendo essa roupa?
2: Que bonito, hein?
3: Uma mulher bonita, com um corpo bonito, colocou uma roupa que valorizou o corpo,
2: sim,
3: sem ser vulgar.
2: É isso.
3: Porque ela poderia muito bem aqui, entendeu? Tá com uma roupa, olha, nossa, mas não é o ambiente.
2: É uma festa infantil, né?
3: Tá, ele aqui também. Tá despojado, uma bermuda, né?
2: Uhum.
3: Um sapatênis. Uma blusa, tá um pouquinho aqui, deixa eu ver aqui. Uma blusa aqui que é de marca, né?
2: Sim.
3: Eu sei, isso aqui é brasa. Não adianta colocar essa marquinha que você é brasa. Né? É.
2: Tá evidente que é brasa, né?
3: Tá aqui. Gostei.
2: Quis colocar um brand
3: gostei
2: ali,
3: mas... o menininho combinando... Ai, o menininho com a roupa igual a dele, olha.
2: É, tá
3: isso,
2: o pai
3: é muito
2: tá o filho,
3: brega,
2: né?
3: Eu acho que deu uma falta de criatividade. Você colocar a camisa igual do pai... Né, e bermudinha, mas enfim, ele tá feliz, tá feliz.
2: Tá muito feliz.
3: Como casal, é o nome dele?
2: O nome dele é Silvio.
3: O Silvio. Que bom que o Silvio ficou do lado, né?
2: É. Ele tá garantindo que é original, viu, o Cro?
3: Oi?
2: Ele garante que a camisa dele é original.
3: Meu amor, eu também garanto que eu sou mulher, e aí? Se é que você me entende. Mas como é uma foto de família, eu dou 10.
2: Nota boa, 10! Bro. Pra essa família linda do Silvio aí. Obrigado, Silvio. Um abraço pra você. Obrigado pela sua mensagem aqui, tá bom, meu querido? Cro.
3: Oi, meu amor.
2: É isso, viu, Cro? Quero agradecer a sua participação aqui.
3: Nenhum nude hoje?
2: Band, bom dia. Nenhum nude.
3: Não, hoje não.
2: Diego mandou foto da família dele também. Outra família linda.
3: Obrigado, viu?
2: As famílias maravilhosas que escutam aqui o Band Bom Dia. Ricardo com a gente também, com a esposa dele no Rio de Janeiro. Quem mais? O Santos também.
3: Obrigado, meus amores.
2: A gloriosa... Acho que o Clemilson mandou uma foto dele de IA parecendo mulher. Uma coisa muito esquisita.
3: Muito esquisita.
2: Apavorante,
3: gente,
2: viu?
3: Dá pra ver que é IA. Ele tentou tirar o bigoli, mas ficou o volume.
2: Cro, muito obrigado. Um forte abraço
3: pra vocês. Forte abraço pra vocês, meus amores. Fiquem com Deus, porque eu estou com ele. Tchau.
2: Tchau.

0: chegando na Coab. E
1: trago de minha galera.
0: Bora, mano!
1: E aí, mano?
0: Minha Cinderela.
1: Bandida, eu tô chegando.
0: Opa!
1: Não vou te deixar sozinho.
0: E o quê?
1: Eu tô levando os neném, Ari, feijão, Claudinho e o Fabinho.
0: Pede pro Bilo me levar o saco.
1: Já peça vai rolar.
0: E avisa o chamuzi que vai ter mulher à vontade. Vai ficar legal, papai, na correr a cabeça, seu dedo. Vai, mano! Aí! Vai ficar legal. 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
2: Vamos balançar agora? Vamos balançar?
0: Vem pra cá balançar. Eu fui no banheiro e acabei de mijar. E aí, mano?
2: Toda vez que você canta assim, eu imagino. Balança.
3: É, eu fico imaginando, velho.
2: Muito bom dia, mano. Muito bom dia. Como é que você tá, mano?
4: Eu tô bem, mano, Tadeu. E você?
2: Bem também.
4: Graças a Deus, né, mano?
2: Com essa alegria, com esse otimismo, com essa vibe que você tem, né? É impossível você ficar triste.
3: A gente já até perguntou, mano, porque parece que sempre quando você tá falando, você tá sorrindo, tá alegre. Você é assim o dia inteiro?
4: Só assim, mano.
2: É, né?
4: É, até quando eu tô triste, né?
2: Mentira!
4: Conta uma notícia triste pra mim, uma notícia.
2: Ô, mas a meu respeito ou a seu respeito?
4: Ah, qualquer notícia, mano. Triste, tem que ser triste pra eu mostrar como é que eu reajo, né, mano?
2: Ô, mano, tô chateado, mano.
4: É mesmo? Aconteceu, mano?
2: Um passarinho que eu cuido aí, ele morreu.
4: É mesmo, mano? Você tá de brincadeira,
2: infelizmente,
4: meu.
2: Infelizmente.
4: Poxa vida, mano, que azar, hein? Porra, meu! Caramba, mano!
2: Ele vai dar tudo doente, certo! Vai dar tudo certo!
4: É, mano, toca a vida, né, mano?
2: É, realmente, realmente. Imagina o médico
3: dando uma
2: notícia,
3: né,
2: triste pra você, né, mano?
4: É, mano, às vezes as pessoas me julgam, né? Mas é o meu jeito, né, mano?
2: É o seu jeito, o jeito de ser feliz, né?
4: O jeito, né, mano?
2: O jeito de tocar a vida, né?
4: Nem ser feliz, mano, é que eu sou assim, né?
2: É.
4: Não é que tudo também eu tô feliz, mas eu reajo a minha tristeza e a felicidade, por exemplo. Parece que eu tô feliz, né, mano? A hora que você falou do passarinho, eu tava chorando, mano.
2: Parecia, mano.
3: Não parece, realmente não parece.
2: Não parecia.
3: Parece estar sempre alegre.
4: Não é, mano, eu fico triste. Mas é meu jeito, né?
2: É o jeito, é o jeito.
4: Eu brigo assim, por exemplo, eu discuto assim. Ô, princesa, que é isso, princesa?
2: Na hora da DR, assim?
4: É, ô, para com isso, princesa. É você, você que é. É, mano, vai você. Entendeu?
2: Entendi. Deve ser interessante acompanhar uma DR sua com a...
3: Deve ser, porque você não sabe se tá sendo uma briga ou se vocês estão brincando.
2: Exatamente. É. Deve ser bom, porque até se você for falar palavras ofensivas, vai soar diferente pra...
4: Vai diferente. É. Por exemplo, ah, mano, vai tomar no... Tá vendo? Ah, vai sim. Aí, ó, é diferente, mano. Ah, vai pra

0: pensando nisso, como é que tá a vida amorosa, mano Netinho?
1: Pô, graças a Deus, né, mano? A gente tá. Posso falar, tô solteiro.
0: Mentira, tá na pista?
1: Oi?
0: Tá na pista.
1: Tá na pista, mano.
0: Ih, olha lá, atenção princesas aí, ó. Mano, tá na pista, hein?
1: Se tiver alguma princesa, quiser bater um papo comigo agora, fica à vontade, é só ligar aí, mano. Qual é o número aí, mano?
0: Isso, atenção princesas, 11 99991-9197. Quem sabe você não conquista o negão aqui, hein?
1: É, mano. Tô na band, eu tô.
0: Por que terminou o último relacionamento, ô, mano? Desculpa entrar na sua intimidade.
1: Ah, mano, muito trabalho, né? O lance do buffet aí, né, mano? Muitas festas. Agora vai começar as confraternizações.
0: Ah, é? Tá chegando a hora já, né?
1: Aí o pessoal das empresas contrata o Mano Netinho, né? Pra fazer aí festa de final de ano. Muitos vão comemorar no meu buffet, né, mano? Pô, legal.
0: E aí a princesa não entendia essa correria sua de trabalho, né?
1: É, mano. Olha. Pô, e aí, né, mano? Deixa eu te contar. Ela ficou meio brava comigo. Que uma vez, né, mano? Pô, teve uma festa. Lá no buffet, eu trabalhei até tarde.
0: Uhum.
1: Aí, mano, cheguei em casa, ela ficou muito brava comigo, porque eu sujei todo o lençol, mano.
0: Ah, meu Deus do céu. Mas sujou como, mano?
2: Peraí, mano, cuidado que você vai falar, hein, velho.
1: Não, mano. O que acontece é o seguinte,
0: cuidado,
1: né?
0: Aí, mano.
1: Teve uma festa, e aí o motivo era de super-heróis.
0: Tá.
1: Né? Aí eu me fantasiei de Hulk.
0: Tá.
1: E aí eu me pintei, mano. Pintei com tinta guache. E aí, mano, eu fui pra casa de Hulk. Ô, mano, a hora que eu deitei no lençol, mano.
0: Ficou tudo verde, né? Tudo
1: verde, mano.
0: Meu Deus do
1: Mas
0: céu.
1: Mas aí eu brinquei até com ela, né?
0: É?
1: Pra ver se ela... Eu falei, ô, princesa. Pode ver, tá verde. Mas na hora que fica maduro... Ficou maduro.
0: Ela...
1: E bem maduro.
0: Ela, se tá assim verde, maduro, então tô fora. Não vai aguentar, né? Não vai aguentar.
1: Aí ela não aguentou, saiu fora, mano.
0: Entendi.
1: Mas é isso, né? Eu
0: Mas
1: tô
0: eu
1: sempre...
0: espero que um dia você encontre o amor da sua vida, viu? Alguém que te aceite como você é, né? Um trabalhador, um sujeito que...
1: Aí eu sou romântico, né, mano?
0: Romântico
1: Ô,
0: também,
1: mano, Tadeu, né? Pô, que isso, né, mano? Ou eu gosto de abrir a porta pra princesa, né? Às vezes ela abre pra mim também, né, mano? Eu gosto quando a mulher abre pra mim. É, por que não, né, mano? Estou aí sozinha, eu também estou sozinha, então vamos transar. Quem sabe, transar em outro, a gente se afina.
0: É, mano, só homem mandou mensagem aqui pra você.
1: Ah, então, mano, não tenho
0: realmente,
1: nada...
0: as princesas realmente também não querem falar, nada, mano, com nada, viu?
1: Eu não tenho nada contra, entendeu? Esse negócio do homem ligar, mas aí, ó, se o mano que estiver ligando não tiver a fim de sair comigo, eu só vou falar o seguinte, a gente faz uma brincadeirinha. Eu vou primeiro, se ele aguentar aí, mano. E a gente continua.
0: Vou ligar aqui pra Márcia, vamos ver. Pera aí, vamos ver se tá funcionando minha híbrida, né?
1: Olha lá, mano. Mano, tá dentro, tem a prática.
0: Nova, tá?
1: Tá. Tô. Taca, taca, tic-tac.
0: Márcia Olegário, tô ligando pra você, viu? Pedi pra ligar, o mano vai conversar com você. Vamos ver. Ó, atenção.
1: Ô, mano, deixa eu falar uma coisa pra você.
0: Oi, mano.
1: Peraí, que seja
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1: quanto dura este amor, que duro para sempre. Oi, princesa.
3: Bom dia, mano quietinho.
1: Bom dia, você tá bem?
3: Mano quietinho, tô bem, você?
1: Pô, poxa vida, hein? Posso falar uma coisa pra você?
3: Pode.
1: Antes, deixa eu mandar, agora abriu a concorrência, hein? Porque, ó, deixa eu mandar um beijo pra ela que tá ouvindo a gente, Pamela Ferreira, ela é lá de Cuiabá. Ela falou que também tem uma quedinha pelo Mano Netinho. Aí você vai ter que brigar com ela, hein, princesa?
3: Ah, não.
1: É verdade,
3: não,
1: mano.
3: Não, negão é Deixa meu.
1: É, enquanto dura esse amor, que duro para sempre. Ô, princesa.
3: Oi.
1: É Márcia, é isso?
3: Isso.
1: Ô, e aí, Márcia, me conta uma coisa. Você é casada, solteira ou só ouve a Band?
3: Não, tô casada.
1: É Ué? Mesmo?
3: Sim, casei.
1: Mas e aí, conta uma coisa pra mim, princesa. Pô, você trairia seu marido com o Mano Netinho?
3: Olha, assim, eu era ninfomaníaca, né?
0: Olha, você era ou ainda é ninfomaníaca?
1: Você se curou?
3: Eu me curei, o marido que eu tô hoje me curou, baixou meu fogo.
0: Olha aí!
1: Ah, você arrumou um maridão que dava conta do recado, é?
3: Sim, ele me deu uma quietada, assim, sabe?
1: Ô, louco! É meu.
0: Mas ainda existe uma brasinha aí, acesa?
3: Existe, opa.
1: Ô, princesa, existe um carvãozinho aceso nessa churrasqueira, é? É isso, hein? Ô, se você tem uma churrasqueira pegando fogo, eu quero ver sua grelha. Nossa, que susto!
0: Ai, que susto!
1: Não, toda churrasqueira tem uma grelha. Tem ou não tem, mano, pra colocar ali massinha de frango?
0: Tem, mano, tem.
1: Ô, eu que... sabe o que eu quero fazer na sua churrasqueira, princesa? Eu quero assar minha linguiça.
3: É? Quer
1: assar linguiça
3: na minha folga?
1: Como é que é?
3: Quer assar linguiça na minha folga?
1: Oh, depende, mano. É só você falar pra mim quando é sua folga. O quê, mano?
0: Que é isso,
1: só que é o seguinte, tem que ficar de olho, senão a linguiça queima, hein? Ô, princesa. Ô, mano. Fala aí, princesa.
3: Então, eu ficava só com um cara branco, né, na verdade.
1: Ah.
3: Aí, quando cimentei o negão, eu só pude continuar com o negão, né? Porque preencheu o vazio que... Não tem como voltar pro banco.
0: Preenche depois de ficar mesmo.
1: A melanina, né?
0: Preenche mesmo, viu?
1: Se não preenche, a gente faz preencher, mano. E eu vou te falar uma coisa, mano. Quero ver ficar folgado o negócio depois.

0: daquela morena.
1: Catraca, catraca, catraca, boneca.
2: Ô, princesa.
3: Oi.
2: Ô, oh, mas o hoje o maridão é... Tem a melanina assim escurinha, é, mano?
3: Tem, não é tão negão, mas tem.
2: Ah, é? Mas assim, não é tão negão, mas...
3: É, assim, até... Achei o cabo da minha vassoura.
2: Olha, o quê, mano? Na verdade, hein? Tô louco, mano.
3: Que
2: é? Ô, princesa. Mas e aí, me conta uma coisa. Ele também é da pegada, assim? Porque se você falou que era ninfo, pô, o cara tem que estar preparado, né, princesa?
3: Sim, mas na verdade, assim, eu acho que eu não era tão ninfo. Acho que eu não encontrei, não tinha encontrado alguém que eu amasse de verdade. Ah. E ele me satisfazia, entendeu?
1: Você queria uma união das duas coisas, não? Uma pessoa, um amor de verdade que apagasse o seu fogo.
2: Que preenchesse esse vazio todo, né?
3: Exatamente.
2: Agora, princesa, me conta uma coisa. Quando você tava solteira, né? Que você era ninfo, como é que era assim? Era todo dia? Como é que funcionava? Porque, pô, se a gente imagina que a pessoa.

0: um monte de coisa na cintura e me catando e me jogando na cama.
1: Que isso? Ô, louco, que aqui, mano. Deu vontade agora, mano. Ó, oh, te juro por Deus, mano. Hoje vai o cara lá trocar minha TV, eu vou mesmo. Trocar o cabo da minha TV, eu vou pegar ele, deu tesão.
2: Pera aí, princesa, um beijo pra você, tudo
0: um
2: de
0: beijo,
2: bom,
0: meu. Beijo, princesa.
2: Tchau.
3: Pô, tá aí. Essa história, né?
2: Que loucura, hein? Pois é,
3: que
2: mano.
3: Que loucura, mano.
2: Bom, eu espero que você encontre uma princesa assim, viu, mano? É, que queira um amor de verdade e que também adore fazer festinha,
3: pô,
2: tá bom?
3: Tá bom, mano. Pô, mas foi legal o papo com a princesa. Mais uma vez, um beijão lá pra Pamela, né, que tá ouvindo a gente. Ele é chefe de cozinha.
2: Ô, Pamela.
3: Cozinha muito bem. A Pamela Ferreira, lá de Cuiabá, ela é chefe gourmet. Ela, ô, oh, vou falar uma coisa pra você.
2: Fala aí.
3: Ela manja, hein, meu? Tem que mexer uma panela, hein?
2: É mesmo?
3: A Pamela. Aí, princesa, um beijo pra você, viu?
2: Se pedir, ela cozinha?
3: Ô, oh, e como cozinho.
2: Tchau.
3: Eu também faço, entendeu, mano? Eu sou cozinheiro também, então...

0: FM, Cristiano Araújo, Maus Bocados, fala bora bora.
1: Ô, seu Davi.
0: Oi.
1: Sobre do dia, solta a franga aí quando o pessoal soltar. Pode pôr fora pra queda, vamos pular de bandião, vamos nadar, vamos pescar.
0: Que
1: quer
0: isso?
1: Afogar, viu? Quer tentar que se afogar mesmo, pode saber nadar. Bora bora aí, pode saber do pessoal por Deus pra você aí.
0: Não entendi nada que você falou, cara.
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0: excelente sábado pra você que tá junto com a gente. Bora, bora, bora! Sábado, sábado! Sabadão na Band. 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
1: Ei, Wolze! Eu tô lembrando do navio do Titanic da história.
2: Não, peraí, eu vou colocar a música pra você.
0: É, cara, se for pra fazer, faz direito.
2: A sua
0: então.
2: Interpretação, ela é linda, cara, ela é linda.
1: Então vamos fazer o seguinte, vamos fazer melhor?
2: Vamos.
1: Eu acho que por perfil de atores, eu vou ser o Jack e você a Rose, tá?
3: Mas por quê? Eu queria ser o Jack.
1: Não, ah, não. Dá, não dá. Ele
3: ah, não,
1: é bonito.
3: O Jack morre, pra quem
1: e
3: não
1: ele
3: viu
1: é bonito,
3: filme.
1: Né?
3: Pra quem não viu o filme, o Jack morre. Como é que é?
1: Ele morre.
0: Peraí, cara, você não viu o filme? Todo mundo viu o filme. Ele morre. Inclusive, fica a pergunta aqui que todo mundo fala. Cabia ele naquela tábua?
3: Cabia ele na tábua. Ele poderia estar vivo?
0: Nem se fosse... Vamos supor. Vamos cara. Supor que fosse só ela que coubesse. Ficasse em cima dela.
3: Exatamente.
0: Eles já tinham transado no carro. No carro ou no navio? Ele estava no navio. Mas tinha um carro dentro do navio.
3: Tinha um carro dentro do navio. Aquela cena maravilhosa do todo...
0: Nossa.
3: Né?
0: Suado. Ah, vidro.
3: Suado vidro ali, a mão passando.
0: Ela bate a mão.
3: E eles fazendo aquele amor gostoso.
0: Nossa, aquela loucura. Porque eles se conheceram no navio.
3: E aí ele era da ala pobre,
0: ela ele milionária. Era,
3: exatamente.
0: E aí ele pegou ela, e aí é aquela loucura.
1: Vamos fazer que cena? Aí a gente precisa retratar uma cena.
3: A cena I'm the King of the World, né? Inclusive com seu inglês. Ele fica na ponta do navio, sabe?
1: Sim, que é...
3: The King of the World.
1: Encontra com ela, ela tá querendo se
0: isso aí, suicidar.
1: Vamos lá?
3: Vamos lá, então.
1: Atenção! Ô, pessoal, o ouvinte... Parou tudo. Vamos fazer direitinho. O ouvinte, ele vai participar desse filme.
3: Mentira.
1: Vai. Eu quero que o ouvinte seja a tripulação.
3: Tá bom.
1: Tá, a tripulação ou os passageiros.
3: Tá.
1: Cada ouvinte vai ter uma fala. Então você que tá ouvindo agora, gente, você vai mandar um áudio pra nós. Você imagina que você é um personagem do Titanic.
3: Imagina só.
1: Você só manda a fala, tá?
3: É.
1: Tipo assim, gente, o navio tá afundando.
3: É. Ah, é um iceberg.
1: Isso, ou sei lá. Ah, gente, olha, tá dando peixe, tô pescando aqui. Entendeu? Você vai inventar uma frase. Você é um personagem do navio.
3: Tá.
1: Enquanto eu e o Jardel estamos interpretando Jack e a Rose, nós vamos colocar de fundo as suas falas.
3: Perfeito.
1: Tá?
3: Perfeito.
1: Então o ouvinte já começa a mandar. Qual é o número, Jardel?
3: É 11999919197.
1: Não fala nome, não fala nada. É só você tá atuando, lembra?
3: Tá atuando. Você é um tripulante do Titanic.
1: Gente, por favor, o Jack, aqui tem banheiro. Vocês vão fazendo os textos que vocês quiserem, tá bom?
3: Perfeito.
1: E o Jardel vai soltando aí. Ok, Jardel?
3: A cena, ela começa então. O Jack pega a Rose tentando se jogar no mar, é isso?
1: É, você vai estar lá, Jardel, você é a Rose, tá? Então você vai estar lá olhando pro mar e falando coisas que você quiser falar. Tipo,
3: tá.
1: Pra minha vida não tem mais sentido.
3: Tá bom, tá bom.
1: E eu chego.
3: Tá.
1: E nisso tem os passageiros que estão falando em volta ali, ok?
3: Tá bom, ok.
1: Atenção, silêncio no estúdio.
3: Atenção, gente.
1: Vamos lá, a figuração tá pronta?
3: Tá pronta, okay. Figuração, ouvinte.
1: Efeitos especiais,
3: tá,
1: ok.
3: Tá, ok.
1: Beleza? A luz, ok? Vamos lá, atenção, okay. Silêncio no estúdio.
3: Atenção.
1: Nós vamos gravar, pô. Peraí, calma, segura. Ok, vai, atenção, vai luz.
3: Me dá o mar.
1: Dá o mar, barulho de mar. Ok, barulho de mar, ok. Vem música.
3: Vem música, cadê o som?
1: Vai música, atenção, silêncio. Ok, vai luz. Câmera. Action.
4: A minha vida não faz mais nenhum sentido. Eu tô aqui nesse navio luxuoso. Mas a minha mãe é aquela bruaca. Não deixa eu dar pra quem eu quero. Eu não aguento mais meu marido. Que desgraça de vida.
1: Rose!
4: Jack!
1: Não faça isso! Rose!
4: Jack, não se aproxime!
1: Não faça isso, calma!
4: Não se aproxime, Jack!
1: Calma, Rose, calma, eu tô aqui! Calma! Você tá pensando em fazer? Você é louca! Você é doida da cabeça, Rose! Olha pra você! Por que você tá tentando fazer isso, Rose? Saia daí agora! É perigoso!
4: A minha mãe é aquela broaca! O meu marido é aquele corno!
1: Não, nisso eu concordo com você. Ah, Bru, agora vou ver a chata tua mãe, viu? Aquele corno também, eu vou te falar, hein? Ou que você foi arrumar pra cabeça também. Devia ter nascido chocadeira. Não faça isso, Rose. Eu vou me aproximar de você, hein?
4: Jack, por favor.
1: Não faça isso. Segura. Segura Jack. No cano, segura no cano.
4: Jack, eu vou pular, Jack.
1: Não, não pula.
4: Eu vou pular, Jack.
1: Não pula. Não pula que o mar tá limpo. Não faça isso, Rose. Não faça isso. Você tá rindo ou tá chorando?
4: Eu tô chorando.
1: Rose, a vida é tão linda pra você fazer isso, meu amor. Você sabe que eu sempre quis estar com você. Não. Você sabe que sempre meu olhar foi pra você. Você lembra aquela vez que você tava apagando o peitinho?
4: Jack! Jack, você é pobre, eu sou rica. Jack, as nossas vidas, elas não se cruzam.
1: Lasque-se! Lasque-se!
4: Eu como caviar, você coxinha.
1: Aí a gente escolhe. Você pode escolher. Ou você fica pobre ou fico rico com você.
4: Jack! Jack, vem cá, me abraça!
1: Não, não, não, não. Nós não temos nada aí.
4: Tem.
1: Então vai, vai soltando, vai soltando.
4: Oi, pois não.
5: E olha lá, acho que essa louca vai pular, hein?
1: Ei, não se intrometa. Fica de longe. Só eu posso evitar ela. Não se aproxime.
6: Tô apertado, quero cagar no teu banheiro desse navio.
1: Ô, meu querido, olha aí, ó. A mulher tá querendo se matar, que você tá querendo cagar? Você é hora de cagar, filho? Vai pra lá. Sai daqui.
4: Sai, fedido.
1: Calma, Rose, calma.
4: Sai, fedido, eu vou pular.
1: Calma.
5: Vai, Jack. Dá o cano pra ela segurar, Jack.
1: Calma. Ei, eu gostaria que você não se intrometesse. Rose, olha pra mim.
4: Pois não.
1: Não, não faça isso.
4: Jack.
1: Eu vou me aproximar, você não faça isso.
4: Assim que você se aproximar, não dê mais um passo.
1: Não faça isso.
4: Eu vou me jogar.
6: Jack, quer dar uma engraxada no sapatão pra ficar mais bonito na hora de pular?
1: O animal, não sou eu que vou pular, é ela. E outro, eu tô de tênis. Calma, Rose, eu acho que... E se você fizer isso, eu faço junto. Não faça isso. Eu acho que o mundo pode acabar se você fizer isso. Eu pulo com você.
4: Você pularia junto comigo?
1: Pularia. Então,
6: não será que vai ter colete salva-vida pra todo mundo nesse navio?
1: Vai dar uma olhada lá, filho. Vai falar com o capitão.
4: Pera, por que colete salva-vidas? Jack!
1: O que foi?
4: Olha o tamanho daquele gelo!
1: Oh, merda! E eu sem whisky! Rose! Segure!
4: A gente vai bater, Jack!
1: Não, segure minhas mãos, não!
4: Não é possível, Jack, a gente vai bater!
1: Aí, ô filho da... Você não tava vendo aqui, não, pô! Passou no vermelho, lazarento! Você passou no vermelho, pô! Jack! Ó a merda que você fez no meu navio! Agora essa bosta vai afundar!
4: Jack! A gente bateu!
1: Não.
4: Oh, meu Deus! E agora, Jack?
1: Vai afundar!
4: O que será de nós, Jack?
1: Vai afundar, meu Deus!
4: Meu Deus do céu!
5: Jack! Ah, Jack! Tira! Tira! Tira que eu vou cagar!
1: Eu vou tirar a chave do bolso e te dou o banheiro ali, filho! Tá afundando, Rose!
4: Oh, meu Deus! Não precisa afundar, Jack! Me segura!
1: Tá afundando, Rose!
4: Meu Deus do céu! Oh, meu Deus! Não, Jack!
1: Que gelada essa água, Rose!
4: Jack! Me abraça, Jack! Oh, Jack, me abraça!
1: Jack, calma, Rose!
4: Jack! O navio está afundando! Oh, Jack! As pessoas estão começando a pular no mar!
1: Não pula, lazarento!
4: Oh, meu Deus! Não, não precisa pular, gente!
1: Não pula!
4: Tá geladíssima a água!
1: Volta gelada!
4: Meu Deus!
1: E agora, Rose?
4: Oh, Jack.
1: Segura no pau!
4: Jack, tá tão frio que eu acho que você não deve conseguir ver o seu bigolinho!
1: Ah, mas você vê se eu mostrar! Segura! Para de pular aqui perto, pô! Pula pra lá! Rose!
4: Pois não, Jack!
1: O colete salva a vida, pega o apito! Ele não vai ver nós, Rose!
4: Apita!
1: Pronto, pênalti tipo Corinthians, sabia?
7: Jack! Ah? Oh, Jack!
1: Oi!
7: Eu te vejo depois do aquecimento global! Jack!
1: Vai, seu trouxa! Jack! Oh, Rosie! Confundi o texto.
4: É o gelo, é o frio.
1: Para de apitar, eles não vão te ver, filha! O pessoal passando.
4: Rosie, eu tenho que apitar, Jack! Precisa da gente!
7: Rosie! Infelizmente, Rosie, eu não tô aguentando frio.
4: Jack, Jack, cabe a gente, Jack. Cabe a gente aqui em cima.
7: Jack. Sério?
4: Sim, Jack.
7: Mas eu não tô aguentando, meus ossos estão congelando.
4: Oh, Jack, não.
7: Rose.
4: Jack, não.
7: Eu.
4: Jack, não.
7: Eu preciso falar uma coisa, Rose.
4: Jack. Jack, o que você vai falar, Jack?
7: Rose, eu sou...
4: Jack.
7: Gay.

0: Alguém no mar!
1: É, o moço, eu!
0: Alguém no mar!
2: Davi, ô cego! Ô cego! Eu tô aqui!
0: Aonde?
2: Aqui! Aqui!
0: Então, só pra te avisar que não cabe, tchau!
2: Não, volta aqui!

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1: Já pode ficar de cueca? Tá liberado.
3: Tá liberado, gente.
1: Tá liberado.
3: Tá liberado. Se eu fiquei aqui, por que você não fica?
1: Tá, mas pidão-se luz, pidão-se luz.
3: Vai, pisca, pisca.
1: Pisca a luz, pidão-se.
3: Vai, vai, isso, rápido, rápido.
4: Vai queimar, vai queimar.
3: Lasque-se.

0: ouvinte Band FM, mensagens no WhatsApp, você está na balada.
1: Débora, Jardim Ângela.
0: Alô, Débora, Jardim Ângela.
2: Débora, vem com a gente.
0: São Paulo com a gente.
3: Ai, que legal. Passaram manteiga na cabeça do meu dedo.
0: É isso.
3: Mastiga,
0: aí.
3: Mastiga.
0: Aí.
3: Sextou.
0: Bora.
4: Vamos. Começar sexta-feira. Aqui é Josué, Motriz da Bimbo. Vamos.
0: Vai.
4: Vamos.
0: Fumaça, Pidoso. Isso, pode ser esse citou mesmo. Vai.
5: E aí, tá bom, mas?
0: Pera, não exagera.
5: Tá bom.
0: Vamos lá, gente. Ó, mãozinha pra cima. Você que tá dirigindo, não, hein?
6: Vambora. Deixa acontecer.

0: Você está na balada do Vinheta.
1: Ai, ai, que legal. Passaram KM na rodela do meu olho.
0: KM! Valeu, valeu, valeu, valeu.
2: FM.
3: Ai, que legal. Passaram manteiga na cabeça do meu dedo. Mastiga. Ai, mastiga. Ai, que fofo, meu pai. Bom dia, bom dia, bom dia.
0: Bom dia.
4: Bom dia, bom dia, bom dia. Mastiga, mastiga,
0: oi,
4: mastiga.
0: Oi,
4: mastiguei
0: ó.
4: A carreta de ovo inteirinha agora. Bom dia!
0: Que é isso, cara? Depois você dá uma de galinha e bota esses ovos!
5: Bom dia, balada do Vinheta!
0: Balada do Vinheta!
5: Kika, Kika, passa!

0: Matze, mach ran zu Matze. Vai, vai.
1: Tá no fim já, se o bombeiro ficar sabendo.
0: Ai, ai, ai, hein.
1: Ai, ai, ai, hein.
0: Depois você repõe isso aí, hein.
1: Você está na balada da vinheta, bom dia.
2: Mastiga, mastiga. Ai, sextou.
0: Ai, que é ai isso, como ela tá sofrida. Ito, Ito, Ito, a dança do mosquito. Ito, Ito, a dança do mosquito. Vai, vai, vai.
1: Diego.

0: FM, Bruno Marrone. Tem que deixar até o final, né? É lógico. Não posso ter medo de amar. É o que a gente curtiu aqui no nosso Band. Bom dia, 6 horas e 4 minutos, 6 e 4. Obrigado aí pelo seu carinho. Bom dia pra você, bom dia! Estamos se lembrando os melhores momentos do programa neste sabadão. Você vai acordar de bom humor, vai acordar já curtindo a vida, vai dar risada que você está devendo aquele boleto. Não tem problema, você está no Band. Bom dia! Sim! A gente vai ver um momento mais do que especial, porque encontramos a mãe do Pidonço essa semana. E daqui a pouquinho você vai conferir esse momento incrível. É daqui a pouco.
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11: Olá, ouvinte, tudo bem? Eu sou o Cadu Reis, repórter da Rede de Notícias Acaerte. E nesta semana vamos ouvir o diretor-presidente da Companhia Catarinense de Águas e Saneamento, Pedro Joel Horstmann. Qual a previsão de investimentos da Casan para este ano de 2026, presidente?
12: O foco da Casnar é investir, né, em água e esgotamento sanitário. A nossa meta de investimento até o ano de 22 era em torno de 200 milhões de reais por ano. Em 23, quando o governador Jorginho Melo já assumiu, né, a Casnar já fez 440 milhões de investimentos. Em 24, passou para 630 milhões de investimento. Em 25, chegamos a 750 milhões de investimento. E agora, no ano de 26, nossa projeção é chegar em torno de 860 milhões de investimento. Esse investimento está distribuído em todos os municípios da Casnar, né, são 194 municípios que a Casnar atende hoje, né? E percentual geralmente fica em torno de 50% em abastecimento de água e 50% em coleta e tratamento de esgoto.
11: Presidente, quais são os focos da Casnar na aplicação de investimentos para estas duas áreas?
12: Os investimentos estão concentrados na parte de água, em novas estações de tratamento de água, né? Em novos reservatórios. Nesses três anos, foram feitos em torno de 200 reservatórios de aço inox ou aço vitrificado. 80% dos municípios de Santa Catarina estão recebendo esse tipo de reservatório. E o restante, os outros 20%, até o ano de 2028, vão receber. Todos os 194 municípios que a Casnar atende hoje vai receber um reservatório de aço inox ou aço vitrificado. Além disso, foi feito em torno de 4 mil quilômetros de rede de água, fazendo rede de água pelo passeio, evitando a intervenção na pista de rolamento. Além disso, em abastecimento de água, a gente fez em torno de 15 estações de tratamento de água nova. E esgotamento sanitário, a maior obra nossa hoje é a estação ali de hipotecas. Ela está com 90% já concluída. A ideia é a gente ainda até final do ano inaugurar ela, botar ela em pré-operação. É uma obra de 280 milhões de reais. Tem outras obras também aqui, né, no município de Florianópolis. Então tem várias obras de infraestrutura de grande porte e também de pequeno porte para poder ampliar a cobertura de abastecimento de água e também a oferta e o tratamento de esgoto.
11: Como funciona o programa Esgotamento Sanitário sobre Rodas e onde ele é utilizado como solução para ampliação deste serviço, presidente?
12: Dos 194 municípios que a Casnar atende hoje, 140 municípios são menos de 15 mil habitantes. Para esse município, a Casnar está adotando o esgotamento sobre rodas. O morador, ele tem que ter uma fossa, um filtro e um sumidouro adequado, né, para tratamento. Já é a regra aprovada pela agência reguladora que esse sistema de tratamento é eficiente e eficaz e a Casnar está adotando. Hoje, a Casnar já fez em vistorias nas residências em torno de 45 municípios já, desses 140. Já estamos fazendo coleta em torno de 20 municípios com um caminhão limpa a fossa e levando para uma estação própria da Casnar ou para uma estação de um terceiro.
11: Este é o diretor-presidente da Companhia Catarinense de Águas e Saneamento, Casnar, Pedro Joel Horstmann. Ficamos por aqui com o Minuto de Santa Catarina desta semana. Até logo.
0: Ô, minha gente, olha lá, tamo de boa na Lagoa nesse sabadão, você curtindo a Band FM. Obrigado pelo seu carinho, hein? Agora a gente vai ter um momento emocionante. Vamos encontrar a mãe do Pidôncio. Sim! É... aqui no nosso Band Bom Dia desse sabadão. 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
13: Começa a chegar essa época do Natal, eu fico um pouco tristinho, viu? Porque eu não sei, eu não posso julgar, né, Jadeu?
14: Não, não pode.
13: Não posso julgar porque eu não sei, mas é difícil você entender que a sua mãe acabou de alguma forma te dispensando pro mundo.
14: Nossa, é forte isso aí, hein?
13: Oh. Sabe, porque... eu já falei, eu fui achado numa caçamba de entulho, né?
14: Tadinho.
13: Caramba, gente. Meu. Não, melhor que uma caçamba de lixo, né?
14: É, pois é.
13: Não é entulho, estava no meio dos blocos, lá, numa madeira. Exatamente. Eu tava, sabe aqueles blocos de 20? Sabe aqueles blocos de concreto?
14: Sei, sei.
13: Sabe que tem aqueles buraquinhos, não tem? No bloco? São três buracos, não tem?
14: Sim.
13: Eu tava no buraquinho do meio daquele bloco.
14: Meu Deus do céu.
13: Eu era pequenininho, já deu muito raquitinho.
14: Ai, meu Deus.
13: Eu nasci prematuro, né?
14: É, um pequeno saruê, né?
13: É prematuro, não é prematuro.
14: Prematuro.
13: Pequeno saruê.
14: Um saruezinho.
13: E aí me acharam ali, né? E aí eu gostaria de olhar nos olhinhos da minha mãe e falar: mãe, ô mãe, mãe.
14: Ô, meu Deus do céu.
13: Ô, meu... por que que a senhora não me quis?
14: Eita. Poxa vida, velho.
13: Por que, mãe? Eu dava trabalho, eu fazia muito cocô.
14: Peraí.
13: Eu chorava muito, mamãe.
14: Você só quer saber por quê. Por que abandonar uma vidinha tão inocente?
13: Porque, sabe o que falam? Eu sempre ouvi, sabe o quê? Mãe nunca abandona os seus filhos.
14: Mãe nunca abandona os seus filhos. Isso é verdade.
13: E aí, ela me abandonou. Será que ela não tinha condições de me criar? Será que ela não tinha condições financeiras? Não tinha... eu não sei, Jadeu.
14: Posso falar uma coisa, Pidôncio? Você gostaria de conhecer sua mãe, então, né?
13: Eu gostaria.
14: Então, eu sinto dizer que tá no ar.
15: Na Band FM, eu te encontrei.
14: Hoje não, eu te encontrei aqui na Band FM a história do Pidoncio, nosso companheiro de trabalho aqui.
16: Nosso bruxinho, nosso filho da mãe, né?
14: Que foi abandonado. Abandonado, a palavra é essa. Desculpa, não dá pra colocar açúcar de confeiteiro no cocô.
16: É.
14: Você foi abandonado.
16: É, não adianta a gente ficar... É verdade, você tem razão.
14: E o seu sonho é conhecer a sua mãe, né? Seu sonho é conhecer a sua mãe. É isso.
13: Meu sonho é conhecer minha mãe e eu gostaria de verdade, Jadeu, de poder só entender o porquê ela me deixou, me abandonou.
14: Uhum.
13: Eu gostaria muito de verdade de ter essa resposta dela.
16: Então, Pidoncio, a gente vem há muitos anos buscando informações, procurando. Sabe, pelos poucos detalhes que você passou para nós... A gente foi atrás, a gente pesquisou, a gente tentou em outros estados. E eu não sei o que te falar, mas... Entendeu? A gente...
14: Olha, foi difícil pra gente encontrar, pra gente achar. Mas eu tenho uma boa notícia pra você. A gente tem alguém do outro lado da linha.
16: Do outro lado da linha que supostamente pode ser sua mãe.
13: Não, mentira, gente.
14: A gente foi um trabalho em conjunto aqui. Um abraço pro Valtim, inclusive. E... Você quer falar?
13: Ah, meu, não sei se eu vou...
14: Você quer falar?
16: Você quer falar? Ela tá na linha te esperando.
13: Ah, eu não sei se eu vou conseguir, meu.
16: Hein?
13: Ah, eu não sei se eu vou conseguir.
14: Não, você vai conseguir.
16: Fala assim, eu não sei se você vai ter força pra falar. Alô, mãe? Fala.
13: Ah, meu.
14: Fala, pode falar.
13: Vocês me ajudam em qualquer coisa?
14: Claro. A gente vai ajudar você. E fica tranquilo, eu sei que a emoção, ela vai tomar conta de você. Mas... Dê um passo adiante.
16: Fala, alô, mãe.
13: Alô, mãe.
17: Alô, meu filho.
13: Não é possível, já deu.
17: Pidoncio? É mamãe.
14: Opa, tiririca, pô.
13: Não, é minha mãe ou meu pai? Ela tem a voz parecida com a minha, Jadeu.
14: Por isso, deve ser a sua mãe. Deve ser a sua mãe.
17: Sou sua mãe, filho. Eu queria te pedir perdão. Não sei se você aceita, se você... Eu tô envergonhada do que eu fiz, viu, filho?
13: Mãe! Ô, mãe! Ô, mãe!
16: Peraí, bobo.
13: Ô, mãe, eu te amo, eu quero te ver, mãe!
17: Eu também te amo. Filho, eu também te amo, desculpa, me perdoa. Eu quero te abraçar, filho, eu quero te ver. Eu não fiz, não era da minha vontade, eu fui obrigada, filho, eu te amo.
13: Ô mãe, ô mãe, vem me ver, mãe.
17: Filho, a mãe mora muito longe, a mãe tá em outro país.
14: A senhora, desculpa, a senhora, aqui quem fala é o Tadeu Correia, a senhora...
17: Oi, a senhora
14: pode falar o seu nome, a senhora quer manter em sigilo?
17: Eu prefiro não falar meu nome nesse momento, né? As pessoas podem estar em... ela tem a voz igualzinha do meu filho, toda a nossa família tem essa voz, né?
14: A gente vai chamar a senhora, então, de Dona Pidoncia, tá?
17: Pode ser. Eu gostaria de pedir perdão. Nós estamos ao vivo?
14: A gente está ao vivo na Band FM agora, Dona Pidoncia.
17: Eu gostaria de pedir perdão pro meu filho e dizer que...
13: Mãe! Não chora não, mãe! Eu queria dar um abraço nela, já deu.
14: Infelizmente, não vai ser possível, Pidoncia. Ela mora muito...
17: Filho, eu te amo!
13: Eu te amo, mãe! Eu te amo!
16: Cara, que emoção, gente.
14: A senhora tá morando ainda no Brasil? A senhora tá morando fora do país?
17: Não, eu tô fora do país, né, há 17 anos já.
14: Entendi.
17: Eu tô fora e eu não pretendo voltar, porque eu fiz a minha vida aqui. E só quando vocês me procuraram, eu não ia nem falar. Mas é que eu tô com problema de saúde. Então eu não sei até quando eu vou poder estar aqui. Então eu queria de verdade aproveitar esse momento para pedir Perdão, filho.
14: Você, mãe. Você perdoa ela, Pedonce? Você perdoa a sua mãe?
13: Eu perdoo, mãe. Eu perdoo de verdade. E espero ainda poder te dar um abraço, viu, mamãe?
17: Desculpa, filho.
14: É, gente, é. Eu tô difícil, hein?
13: Difícil. Ô, mãe! Só mais uma pergunta, mãe. Não tem a vinheta, é? Tem, né?
14: Tem, sim.
13: Ô, mãe! Eu queria saber quem é meu pai.
17: Filho, aí você forçou. Você forçou porque eu não sei quem é seu pai, tá? Eu tô aqui pra te pedir perdão, mas não tenta começar a perguntar, não, porque eu não sei quem é seu pai.
14: Peraí, a senhora não. Como a senhora não sabe quem é o pai do Pidon?
17: Não sei, eu tava no forró. Eu chapei o coco. E aí já viu, né? Dali do forró, saímos pra uma outra festinha. E aí, acho que aconteceu lá, né?
14: Tá, é melhor a gente deixar onde a gente parou aqui.
17: Eu vou ter que desligar que eu tô trabalhando, viu, gente?
14: A senhora trabalha do que hoje?
17: Oi?
14: A senhora trabalha do que hoje?
17: Eu sou empregada doméstica aqui,
14: né? Ah, entendi.
17: Então, eu faço esse tipo de trabalho. E só queria dizer perdão. Eu queria que vocês não passassem meu número, nada, porque...
14: Não, a senhora fica tranquila.
17: Eu quero terminar minha vida só assim.
13: Mãe...
14: Aí, gente, infelizmente, o reencontro aconteceu, mas não do jeito que a gente esperava. A gente esperava que pudesse encontrasse a mãe dele.
13: Mãe!
14: Alô?
13: Mãe!
18: Caramba, gente. Nossa, foi forte isso aí.
13: Mãe!
18: Pedonço, ela desligou. Eu acho que ela não quis nem se despedir.
14: Infelizmente. Mas você falou com ela. Você perdoou a sua mãe. Agora
18: eu acho que fecha um ciclo aí, fecha, né, Pedonço? Porque você. Agora é interessante isso, né? Da família toda ter a mesma voz, ter essa potência de voz, né?
14: Exatamente.
13: Obrigado por vocês terem dado essa oportunidade pra mim.
14: Só pra não pensar muito, Pedonço, é a Paulette.
13: Era o que me faltava, hein?
14: Tá, gente, Pidoncio, últimas palavras pra terminar o quadro Eu Te Encontrei.
13: Só agradecer o que vocês fizeram por mim, esse momento que eu nunca pensei que ia acontecer, e já que ela não quer me ver, fica aqui então o meu obrigado, mãe, por tudo que você não me fez.
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0: Band FM, Zezé de Camargo e Luciano. Pão de mel é o que você curtiu aqui na Band FM. Agora 6 horas e 28 minutos. Obrigado aí pelo seu carinho. Daqui a pouquinho a gente traz aqui mais momentos inacreditáveis que rolou na semana aqui do Band Bom Dia. Fica junto com a gente aí.
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3: Pessoal, bom.

0: Bom dia. No ar, o Louco Repórter. No programa de hoje, na edição de hoje do Louco Repórter, mais uma vez vamos mergulhar no mundo animal. Pavão. Como se reproduzem? Como que é o hábito? É verdade que o pavão, ele tem uma mania estranha? No Louco Repórter de hoje, os nossos repórteres colocaram câmeras escondidas. Duas nas asas, uma no bico, uma na cabeça, uma no rabo do pavão.
1: Tadinho!
0: E uma enfiaram no Louco Repórter. Neste momento, nós vamos ouvir o acasalamento do pavão e da pavoa.
1: Pavoa.
2: Oh. Oh, que dia maravilhoso.
1: Eu até imagino que ele fala assim mesmo.
2: Ai. Acordei tão lindo. Acordei tão esbelto. Oh. Oh, desculpem, aves normais. Quem é você, ó pardal, perto de mim, pavão? Oh, bom dia, flores. Bom dia, riacho. Ai, como eu adoro ver o meu reflexo na água. Ai, que delícia.
0: O pavão está ali se admirando no espelho daquela lagoa.
2: Ai, deixa eu banhar-me nessas águas e lavar as minhas penas.
0: Neste momento, do outro lado, lá vem ela, a formosa pavoa.
3: Ai, gente.
1: Ai, vou morrer.
3: Estou precisando de algo.
2: Ai, meu Deus do céu. Estou com um pouquinho de preguiça, mas também é tanta beleza que dá até preguiça. Ai, meu Deus. Ai, que pena. Literalmente falando, acabei de perder uma pena minha. Oh, oh, oh, que pena.
1: Que fresco.
2: O que, que eu vou fazer? Bom, ainda bem que eu tenho um tubinho de Super Bonder. Não posso perder essa pena.
3: Ai, gente. Bom dia, pavão.
2: Oh, quem me dá bom dia? Quem ousa me dar bom

0: esse de horário. Ai, é você, pavoa.
1: Pavoa.
0: Quanto tempo eu não a vejo.
1: Ah, é verdade. Eu estava por aí, ando um pouco doente, um pouco resfriada.
0: Ai, resfriada. Eu sei como é que é. Mas você está bonita, linda como sempre. Olha lá, pavoa, naquela árvore, uma pomba se achando.
1: Coitada, não é verdade?
0: Ah, mas bem, eu não deixei de reparar. Uau, que belo rabo, hein?
1: Muito obrigada, acabei de vir da cabeleireira.
0: Oh, eu ontem também estive no cabeleireiro. Olha só como é que tá meu rabo, quer ver? Eu vou abrir pra você, olha. Olha, oi. Oh, que delícia abrir o rabo!
2: Que fresco, cara!
3: Nesse momento, o pavão, ele se mostra para a pavoa. É o momento onde ele quer mostrar para ela que ele é poderoso e o macho dos machos.
0: Oh. E aí, pavoa, o que achou do meu rabo?
1: Lindo! É, mas você só fala de você. Nossa, que egoísta! E você não gostou do meu rabo?
0: Oh, claro que sim! É claro que sim!
1: É claro!
0: Mas fala a verdade, hein? Olha que charme! Olha o brilho dessas penas! Oh, oh, oh, oh, oh, oh. Como eu amo meu cabeleireiro! E posso falar? Sabe por que ele está armado desse jeito e esbelto? Estou usando pomada para penas!
1: Nossa, como você é exigente.
0: Oh, mas você não viu nada. Chegue mais perto, dê uma cheirada no meu rabo.
1: Lá ele. Realmente tá muito cheiroso.
3: Neste momento, o pavão, mais do que nunca, abre mais o rabo para demonstrar o alfa que é. Será?
0: Mais um pouquinho do meu rabo pra você. Isso. Deixa eu chacoalhar.
1: Ai, não sei. Eu tô achando você tão esquisito, pavão.
0: Eu? Mas como assim? Tá duvidando da minha masculinidade? Oh, oh, oh, oh, oh. Lamento por você, pavoa.
1: Não é, mas em nenhum momento você elogiou meu rabo.
0: Ai, meu Deus, tá com tempo, hein, linda? F5, atualiza, bebê.
4: Salvar.
0: Pelo amor de Deus.
3: Neste momento, olhamos vindo em sua direção outro pavão. Quem será?
0: Oh, não acredito!
2: Que é isso?
1: Quem é?
0: Não acredito. Venha pra cá, Roberval.
2: Roberval!
5: Olá, meu querido pavão.
2: Não é possível.
0: Roberval, que saudade, lindo!
5: Eu também estava morrendo de saudade de você. Oh, meu pavão esbelto.
0: Oh, que lindo! Faz um favor pra mim. Só uma vez, vai. Abre esse rabo, abre.
5: Claro, pra você eu sempre farei.
0: Ai, vamos fazer o seguinte. Roberval, por favor. Por favor, vire, vire.
2: Que é isso?
0: Esfregue esse rabo em mim.
2: Que é isso?
1: Meninos, fiquem à vontade que eu vou embora. Vou deixar vocês sozinhos.
0: Oh, se tocou, hein, Bruaca?
3: Neste momento, ao contrário do que acontece no mundo animal, até no mundo animal as coisas estão estranhas. Eu acho que dali não sai ovo, entra.

0: Libera ela.
1: Band FM, Maiara e Maraíza com Dilcinho. Libera ela. Acabou, gente. Ai, ai, ai, ai. Oh, oh, oh. Tá chegando a hora. Oh, oh. Terminou, gente. Que peninha, que peninha. Acabou o nosso Band Bom Dia desse sabadão. Que peninha, gente. É isso. Obrigado a todo mundo que ficou junto com a gente aqui nessa manhã da Band FM. Tem a galera que tá na rendição aí, né? Tá chegando no trabalho agora, bom trabalho. Tem aquela galera que vai sair agora, não tava contando os minutos pra ir embora, não é verdade? É, se você tá nessa situação, um bom descanso pra você, tá bom? Ó, quero te avisar que daqui a pouquinho teremos o Top 5 da Hora do Ronco. Sim! Vai ter a sua participação também através do nosso WhatsApp 11999919197, tá bom? Ó, a partir das 7 horas da manhã, nós teremos o horário político obrigatório. Vai começar a qualquer momento aqui na programação da Band FM, são 10 minutos. E depois aqui do horário político obrigatório, nós teremos o Top 5 da Hora do Ron, que eu conto com a sua participação sempre, a sua mensagem aí no nosso WhatsApp, tá bom? E pra gente, enquanto isso, nós aguardarmos, vamos curtir mais música, depois do horário político obrigatório, e aí a gente começa o Top 5 da Hora do Ronco.

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13: Muito bem, senhoras e senhores. Pronto, estamos aqui para trocar aquela ideia, para bater aquele papo, para dar risada, para relembrar os bons momentos do Top 5 da Hora do Ronco, ou péssimos momentos também, mas que a gente insiste em colocar aqui no sábado de manhã para você, certo? Ó, eu quero a sua participação aqui através do nosso WhatsApp. Vamos dominar tudo aqui hoje? 11999919197. Quero que você mande aquele áudio esperto, aquela piadinha, aquela zoeirinha. Tem alguém te devendo? Então agora é hora de cobrar também. Vamos cobrar os calote, os caloteiros? Vamos cobrar? Eu vou colocar tudo. Mandou mensagem, vou colocar ao vivo aqui. Então capricha, tá bom? E pra gente começar o Top 5 da Hora do Ronco, histórias que a vida conta.
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16: Olha, vou contar uma coisa para todos vocês. Aconteceu comigo há 2 semanas. E eu só ainda não relatei, porque graças a Deus tem muitas pessoas que gostam de mim, você entendeu? Amigos, familiares, ouvintes, mas é uma história incrível. Há 2 semanas fui para o interior, pescaria. Eu saí para pescar assim, no mato. De repente senti uma dor, mas uma dor violenta na perna. Cadê? Eu olho para o lado. Eu fui picado por uma cascavel.
17: Meu Deus!
16: Você sabe que cascavel é venenosa.
17: Sim, sim.
16: E pela dor, injetou muito veneno na minha perna. Amigos, vocês não acreditam. Os olhos esbugalhados, seco, estrebuchando, saindo sangue pelos olhos.
17: Tadinho.
16: Gente, foram 4 dias e 4 noites de sofrimento. Finalmente, na manhã do 5º dia, a cobra morreu.
17: A hora do ronco. É muito veneno, hein? Nossa.

0: FM, Simone Mendes, Direitos Iguais. Senhoras e senhores, a Priscila participou aqui da Hora do Ronco e ela conseguiu fazer render a quinta participação do Top 5. Se liga aí. Se liga aí.
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0: Alô?
2: Alô?
0: Bom dia.
2: Bom dia.
0: Quem é a senhora? Alô?
2: Priscila.
0: Ah, é, esqueceu o nome. É isso aí.
3: Ou inventou, né, Ron?
2: Tá pronto.
0: Priscila, o que você precisa anotar para não esquecer?
2: Eu preciso anotar diariamente para deixar de ser trouxa.
0: Olha! Mas nossa, qual o motivo?
2: Não, eu não aprendo, né? É uma coisa que a gente não aprende. Me ferro, mas eu continuo sendo trouxa.
3: Mas com quem? Em relacionamentos? No trabalho?
2: Não, relacionamento eu faço de trouxa. Mas eu digo... com a família, por exemplo. Eu não falo não para determinadas coisas. E eu sou trouxa.
0: Agora, me interessou o negócio. No casamento você faz de trouxa? O que você faz com o coitado?
2: Eu já fiz de trouxa.
0: Olha.
2: Fiz de trouxa e meti o pé.
3: Que isso? Coitado do cara.
0: Você abandonou o dito cujo?
2: Não, tá certo. Não, não dá mais no couro, a gente tem que partir pra outra.
3: Que isso?
0: Priscila?
2: Sim.
0: O que é dar no couro?
2: Comparecer. Quem não dá assistência abre a concorrência.
3: Tá vendo?
0: Não, você tá querendo abrir outra coisa.
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3: Que coisa, hein, Ronco?
0: Ah, tava querendo.

0: Band FM, Bruno Marrone, quer casar comigo? Agora 7h22 é o momento dele. Lorota, chega aí!
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0: filho também.
1: Ô mãe!
2: Sai da correria.
0: Chegando, galera.
2: Faz sua função. Oh. Mas nunca faz mal pra nenhum cidadão.
0: Você curtiu? Você curtiu esse ambiente ali, ó?
3: Esse ambiente é bom, ó.
0: Vem cedinho.
2: O dia já clareou. Dá um beijo na mãe.
0: Pensa, mãe.
2: E sai com seu valor.
0: Peço mesmo, peço mesmo.
1: Então, bom dia, tudo bem, cara?
0: Eu tô bem, mas se melhorar, melhor. E você?
1: Se melhorar é 100%, Lora.
0: 100%.
1: Sabe que hoje, na hora do vamos, a gente tá meio nostálgico aqui.
0: O que aconteceu? Conta pra mim aí, mano.
1: E eu sei que você, quando tá no show Vamos Rir, saudade, inclusive,
0: sim,
1: né?
0: Sim, sim.
1: Quando você tá no show Vamos Rir, você pega esse clima nostálgico, né? Saudade das coisas de antigamente.
0: Verdade,
1: né?
0: Inclusive, um abraço pra todo mundo aí que vem perguntando show Vamos Rir. Aguarde, aguarde. É bom dar um tempinho também.
1: É.
0: Dá aquela relax, os ouvintes também, pã, fica na dele. Daqui a pouco a gente vem com tudo, mano.
1: É melhor um ar que saudade do que nossa senhora, não, já encheu o saco.
0: É o que já tava acontecendo. Deixa eu te falar. A gente tem que saber a hora de parar, né, Thalio?
1: Lora, conta pra mim, no seu tempo, fala coisas que você sente saudade aí, hoje já não é mais a mesma coisa.
0: Poxa, malandro. E agora, ó, tocou num assunto que me levou agora. Engraçado, parece que eu senti o cheiro do...
1: É uma viagem no tempo.
0: Bailinhos, os bailinhos, os bailinhos.
1: Isso aí é bom, hein?
0: Pô, tocava Crazy For You.
1: Nossa senhora.
0: Chama o bombeiro.
1: Chama o bombeiro.
0: Tis Like Doing. Pô, malandro, tinha músicas assim. Lionel Rich.
1: Nossa senhora.
0: Cara, tinha umas que deixava eu louco no baile. O bailinho já começava, Tadeu, era... Começava com as agitadas, né, malandro?
1: Começava com as mais putz-putz.
0: De repente, né? Descia aquele globo. Sabe aquele globo cheio de vidro?
1: Sim, sim, sim.
0: Cheio
1: sim.
0: De espelhinho? Uhum. A molecada não tinha dinheiro, pegava uma bola de isopor, quebrava o espelho da mãe. Colocava, aí descia aquele globo, começava a girar, aí começava as músicas lentas, cara. Lembra?
1: Aí
0: só vai lembrar. Aí era assim, ó. E a molecada de um lado e as meninas do outro. Aí ficavam olhando pro outro pra ver quem chamava quem. Ó! Aí você criava coragem, valeu, vou chamar. Na hora que você ia chamar, vinha um cara e pegava. Dá uma raiva.
1: Ó! Toma!
0: This has got to be the saddest day of my life. Cara, que loucura. Parece que eu tô vivendo esse momento, mano.
1: Ó! Ó!
0: I called you here today.
1: Ô, mãe!
0: A bit of bad news. Aí, ó.
1: Toma,
0: aí você começava a dançar com a menina, lembra? A dança antigamente era agarradinho.
1: Rapaz.
0: Eu lembro que quando eu dançava com a menina, dois corpos pareciam um só.
1: Coladinho, né?
0: Coladinho. A mãozinha dela jogada no meu ombro. E eu chegava no vidinho dela, Tadeu.
1: Uh-huh.
0: E as cantadas daquela época eram assim, ó. Tirei 100 em matemática. As cantadas. Olha só, olha só, olha só.
1: Ó. E o DJ arrepiando.
0: Nossa senhora. Era dois pra lá e dois pra cá, ó. E ali você ficava, mano. Eu lembro que a gente olhava assim no cabelo da menina e escorria, que elas passavam aquele creme rins.
1: O Neutrox.
0: Era metade das costas era cabelo, a outra metade era água que escorria. O Neutrox escorria até o cox. Você lembra disso, Tadeu?
1: Lembro.
0: Meu, e quando você ficava encostadinho, bem pertinho da orelha da menina, aquele cheiro de cera... Malandro do céu. E não largava, hein?
1: Não largava aqui, ó.
0: Pra mim, eu só largava quando dava trovão. Olha que delícia, cara. Muita gente voltando no tempo.
1: Ó, que delícia.
0: Ó. Eu dançava umas quatro na sequência.
1: Que isso?
0: Só que tinha um problema. Eu costumava ir de calça jeans sem cueca.
1: Uhum.
0: Vou te falar uma coisa. No final da festa, mano, parecia um palito de fósforo. Se é que você me entende.
1: Tá bom, Lorota.
0: Olha, eu tava roçando no jeans.

0: FM Pichote no meio do processo. Roda a roleta de piadas do Pidoncio aí, vai, roda, roda, roda.
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1: Girou, hein? Baiano.
3: Aí, aí, aí. Aí tem que ser coragem.
4: Aí o caba tem que ser macho.
3: Aí sim.
5: Mendigo. Namorado. Padre. Papagaio. Ah, pastor.
1: Português. Tá bom, tá? Religião. Profissão.
3: Deixa comigo.
1: Amigo
3: é bastante, amigo é legal.
1: Uhum.
3: Dois amigos conversando, né? Falou, meu, eu odeio em festa de casamento. Odeio. Nossa senhora, mas por quê, pô? Por quê? Toda vez que eu vou em festa de casamento, minhas tias ficam falando, o próximo vai ser você. Não é? Fica falando. Ele falou, isso aí é fogo mesmo, mas eu conheço um jeito pra elas pararem. Ah, é como? Começa a fazer isso com elas na funerária.
1: E para o velório fica, ó, do ronco.
3: Próximo vai ser você, tia.
6: Fica até eu pago.

0: Tardinha, FM Zanetti, Cristiano Pátio do Posto. Severino, chega aí!
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3: Severino, caba macho, sim senhor. É o Severino, é o Severino.
4: Você tá?
3: Entre, Severino, é. Entre. Oxi, entre. Fica à vontade, rapaz.
4: Ô, casa.
3: Onde, cara?

0: Deus, Nossa Senhora Aparecida, abençoe todos os ouvintes para limpar de cisto, viu, esse macho?
1: Amém, amém.
0: Tô
1: amém.
0: Bem, graças a Deus, viu? Feliz!
1: Seguimos em paz, sem nenhum infeliz das costas oca tirar nossa paz, né?
0: Rapaz, já tô, tô com a espinhela corrida aqui. Eu quero que venha, rapaz, olha.
1: Mas venha.
0: Oxê. Mas posso dizer, macho, que a gente. Eu costumo tomar uma garrafada, né?
1: Uhum.
0: A gente, Palmares, Pernambuco, lá manhã, sempre fazia pra uma garrafada. Umas coisinhas vai dentro.
1: Garrafadinha, né?
0: Vai misturada de tudo dentro. Essa garrafada aí. Tu já viu os caras vendendo na praça?
1: Garrafada,
0: pra sai pra tudo.
1: É
0: o encravado, é cravo, é espinha, é hemorródia. Não é?
1: Gaia.
0: Tem só, é chifre. Rapaz do céu.
1: Tomei uma dessa Palmeira dos Índios, Alagoas.
0: Conheço, mano.
1: O nome era Saragaia.
0: Saragaia.
1: Saragaia, rapaz. Pensa na bebida forte.
0: Tem xarope de corno.
1: É.
0: Tem de tudo.
1: Xarope de cor.
0: Tem uma pinguinha chamada mijada de véia. Tem umas engraçadas. Tem umas engraçadas. Tem uma que ela é meio escurinha, chama Butico Sujo. É tudo pinga, é tudo pinga.
1: Bateu, levou, né?
0: Ah, macho, que é daquelas
1: virada bexiga.
0: Arretada. Seu Severino, bom dia. Bom dia, seu amigo Vitor. O senhor já chorou por bobagem? É o tema de hoje, né, Tadeu?
1: É o tema de hoje, né?
0: Ah,
1: já chorou por besteira, seu Severino?
0: Mas já chorei por bobagem, sim. Às vezes a gente chora por bobagem, né, macho? Olha, uma vez, eu era pirraio, eu tinha meus 12, 13, assim, né?
1: Moleque safado, sem vergonha.
0: Ixi, tomava cada pisa de manhinha. E de painho, então.
1: Misericórdia.
0: Já falei, né, com o cipó de boi?
1: É, rapaz.
0: Eita, nós. Eu chorei porque roubaram um pedaço de charque meu que tava escondido no forno. Aqui vocês chamam de carne seca.
1: É, carne seca.
0: Rapaz do
1: tu
0: céu.
1: Tu queria roubar, tu chorou?
2: Eita, macho do céu, se eu pego o infeliz.
1: Ah, filho de Satanás. Sem vergonha.
0: Mas eu gosto, viu?
1: Um charquezinho com uma garrafinha.
0: Ixi.
1: Um charquezinho combina mais com o quê? Dessas que você falou aí.
0: Ah, um charque com a pinga? Que eu tomava uma. Eu tomava uma.
1: Você fala os nomes aí. Fala uma que combina com o charque.
0: Que combina com o charque?
1: É, pra que, como é que harmoniza, né?
0: Ah, que, pepeca voadora.
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1: Que diabo de bebida é?
0: É a pinga, os caras colocam cada nome.
4: Tá explicado. Suas conversas temporárias.

0: Band FM, que dupla, hein? Paula Fernandes com Simone Mendes, Circo, 7h39. Agora, momento que a gente vai ficar muito bem informado, porque está no ar o Jornal do Ronco.
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3: Promoção provoca tumulto e loja fecha as portas em São Paulo. A promoção anunciada por uma loja de variedades em São Paulo provocou um enorme tumulto em uma das ruas da região de comércio popular da cidade. O Shopping Shake anunciou na internet que abriria as portas nessa segunda-feira com todos os produtos custando entre R$ 1 e R$ 20. Reais. Por causa da propaganda, uma multidão se concentrou na porta da loja e interditou o trânsito na rua Monsenhor Andrade e em ruas próximas, o que exigiu ali a presença de agentes da engenharia de tráfego para organizar o fluxo. Segundo as informações, a loja venderia todo tipo de produto por esses preços, inclusive eletrodomésticos e eletroeletrônicos como televisores, por R$ 20. Depois, algumas pessoas disseram que esse tipo de produto não seria vendido. Diante do tumulto na frente do estabelecimento, às 10 horas da manhã, a direção da loja optou por não abrir as portas e pedir desculpas ao público nos comentários. Pedro Luiz Ronco.
4: Qual é o nome da loja?
3: É Shopping Shake.
4: Será que eu podia pedir um milkshake?
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0: Band FM, Henrique e Juliano, até você voltar. Esse é o Top 5 da Hora do Ronco, agora 7h44. Bom dia pra você. Ó, agora pra finalizar, hein?
1: Até você voltar.
0: Muito bem, senhoras e senhores, a partir de agora a gente vai curtir a quarta posição do Top 5 da Hora do Ronco.
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0: Alô?
3: Alô, bom dia. Bom dia, galera.
4: Bom dia.
0: Quem é?
3: Aqui é a Marilândia, aqui de Diadema.
0: Diadema, muito bem. Tá pensando que presente você se daria?
3: Ai, meu, o presente que eu me daria é um presente que eu estou sonhando há um tempo, viu? É, colocar o silicone e fazer a abdominoplastia com uma lipoaspiração.
0: Oh, muito bem. Quer...
3: Mas é um negócio caro.
0: Não, mas você quer cuidar do seu corpo, não é verdade?
3: Isso, eu já faço academia, mas é muito difícil você voltar ao mesmo corpo, né, de anos atrás.
0: Agora, por que o silicone?
3: Ou é pra tirar a flacidez, depois você tem filho, amamentou, cai tudo.
5: A gente tá falando aqui de quantos, de tamanho, assim, pequeno, médio, dá pra encher a mão?
3: Tá bom.
5: Médio? Médio?
3: Médio.
0: Tá. Eu já vi que você fica preocupado com o peito caído.
5: Não, ronco! Ronco! A hora do ronco!
0: Fala convite assim, ronco! Pelo amor de Deus!
4: É um filho legal.

0: Santana Morena, aqui no Top 5 da Hora do Ronco, agora 7 horas e 48 minutos. Obrigado aí pelo seu carinho, obrigado pela sua audiência. A gente curtindo aqui os melhores momentos da Hora do Ronco nesse sabadão. E a gente recebe muitas mensagens da galera através do nosso WhatsApp. Aliás, você que tá junto com a gente aí, pode mandar sua mensagem também, que eu vou adorar, beleza? 11 999 919197. Tá certo que eu recebo aqui muitas mensagens aleatórias, quer ver, ó? Então, mensagens aleatórias é com a gente mesmo. Aí quem me salvou, quem falou com a gente aqui, né, mandou uma mensagem legal, foi a Anne. Ô, Anne!
1: Bom dia, Band. Bora trabalhar no sábado.
0: Bora.
1: Na companhia da Band o dia inteiro.
0: Legal.
1: Feriada de como? Muito trabalho, né? Então vamos trabalhar. Beijo, Anne. Ó, Santo André.
0: 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Quer deixar bem melhor aí o seu feriado? Você que vai trabalhar ou você que vai ficar em casa? A dica é, coloca na Band FM que é bem melhor, meu querido e minha querida. 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
14: Hoje é hoje que você acorda no pique aqui na Band FM. Só pra avisar, ó, daqui a pouquinho vai ter a balada no Vinheta pra você acordar de vez. Temos mais um Top 5 da hora do aqui da hora do ronco. E a gente começa esse bloco girando a roleta de piadas do Pidonço. Vamos lá? 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Gira, gira, gira, gira.
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19: Aí, ó.
17: Produto. Girou a roleta.
19: Barata. Aí, ó.
20: Aí, ó. Padre. Papagaio.
21: Pastor.
22: Português.
23: Religião.
24: Profissão.
25: Amigos.
26: Conversando, casal. Dois casais tomando um vinhozinho e tal, conversando depois de um jantar. Aí um falou assim: olha, eu li numa revista americana. E acho que daqui uns 20 anos, mais ou menos, o dinheiro físico não vai existir mais. O outro casal falou: ih, aqui em casa tem uns 30 anos já que não existe.
27: Já era,
26: a
27: né?
26: A gente tenta, mas não.
28: É, meu amigo.

0: Grande FM, Panda, eu te seguro. E agora a gente vai ouvir a participação da Rose, que rendeu bastante durante a semana. Quer ver? Quer ver? Quer ver?
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0: Alô?
2: Alô?
0: Bom dia.
2: Bom dia, Ronco.
0: Qual é seu nome?
2: É a Rose.
0: A Rose, muito bem. Do que duvidaram de você, Rose?
2: Deixa eu mandar um beijo pro Tadeu.
3: Ah, manda. Bom dia, querida.
2: Bom dia, Tadeu, tudo bem?
3: Tudo bem, graças a Deus. E você?
2: Eu também tô bem, graças a Deus.
3: Maravilha.
0: Estão namorando?
3: Não, só estamos conversando aqui, tá. Como duas pessoas civilizadas.
0: Do que duvidaram de você, Rose?
2: Ronco, eu já fui lutadora de jiu-jitsu. E duvidaram de mim, da minha força no tatame. E um detalhe, eu era namorada do professor. E na hora do treino... Deu um mata-leão no professor e ele desmaiou.
0: Você tá brincando?
3: Você botou o professor pra dormir?
2: Coloquei, Tadeu.
3: Que loucura!
0: Você pôs ele pra dormir?
3: Aham.
0: E fez não festinha?
3: Tá, não, que festinha, Ronca? Ela deu um mata-leão.
0: Tá em cima
3: mesmo.
0: Dele.
3: Não! 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
0: Tarada!

0: Band FM, Zezé de Camargo e Luciano, cada volta é um recomeço. Vamos dar uma agitada, senhoras e senhores, está no ar a balada do Vinheta, aqui no...
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5: Volume 9.
0: Bora lá, gente.
5: Bora, então, hoje.
0: Hoje.
5: Quem for fraquinho do coração, já vou avisando.
0: Para por aí.
5: Já, ó, pega leve.
0: Mas tem pessoas que estão se sentindo velhas que podem até, tentar fazer alguma coisa.
5: Não existe limite de idade pra fazer o mastiga aqui com a gente.
0: Não tem, não tem, não tem, não tem, não tem. Aqui você tá liberado. Até porque o mastiga e a balada é um grande exercício, né, cara?
5: Exatamente.
0: É como se você estivesse no crossfit, só que o crossfit você paga, aqui não.
5: É, e tem o mesmo resultado do crossfit.
0: Sabe o que eu acho engraçado no crossfit? O pessoal paga e de repente você vê a galera correndo na rua. Você já viu ou não?
5: Faz parte da experiência, Pidoncio.
0: Ah, o pessoal paga, mas corre na rua.
5: Exatamente.
0: Ah, tá.
5: Vamos lá, vai, Vinhetão, senta o dedo aí.
0: Toma.
2: DJ. Vinhetas BR, the number one.
0: Não, e tem uns que pagam pra levantar pneu de trator. Vai lá ver o Chicão no meu bairro, o borracheiro, pra você ver.
5: É todo dia crossfit.
0: Todo dia.
2: The number one, DJ Vinhetas BR.
5: Vamos lá, então.
0: Então, nesta sexta-feira, você vai fazer o crossfit da Band FM.
5: Ó, hoje o negócio é pegadaço.
0: Nós já estamos prontos. Já comemos contagem. Balinha de goma.
5: Tô muito longo.
0: E a contagem regressiva começa. Ignição.
5: Nossa.
0: Se prepara, Aninha, tá preparada? Você é jovem, Aninha. Você gosta de balada? Isso aí.
5: Ela não chama mais de balada, é rolê.
0: É rolê. Ó, ó, ó, ó. Você não vai mais na discoteca.

0: sangue. Vamos lá pra balada do Vinheta.
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3: Eu quero balinha. Eu quero balinha.
2: Você quer balinha?
3: Eu quero balinha.
2: Pode ser aquela M&M's?
3: Pode ser.
2: Qual que você gosta? Amarelinha ou vermelha?
3: Eu quero a vermelha.
1: Ai, ele quer a vermelhinha!
2: Olha o Tadeu provocando a Ana, ó. Let's go! Hoje é rolê, então?
3: Hoje é rolê.
2: É rolê que se fala?
3: É o rolê do Vinheta.
4: Rolê do Vinheta.
2: Que é isso?
3: Olha, o Gerson acabou de engolir uma broca na oficina, hein?
2: Quantas polegadas são?
3: Diego com a gente aqui. Um abraço pra você, meu querido. Ele engoliu o celular e ficou no modo vibra.
2: Oi! Vai gostar, todo mundo marque, todo mundo ligue pra você.
3: A Jéssica Vitorino tá mastigando os bancos do carro indo pra creche.
2: Fabrício tá na segurança do shopping. Falou que tá escondidinho, fazendo a balada.
3: Anderson, em Portugal, mastigou as três alavancas da empilhadeira que ele trabalha.
2: Que isso? Olha aqui, a Cibele falou que tá perto do Cristo Redentor no Rio.
3: Camila, de Taboão da Serra, também fazendo mastiga junto com a gente.
2: O Júnior disse que tá bem calor, que ele tá em Cuiabá e o corpo tá pegando fogo. Ai, menininho do rabo quente! É isso, velho!
3: Pra fechar, vambora! 1, 2, 3 e...
4: Ai, que legal! Passaram manteiga na cabeça do meu dedo. Mastiga,
3: oh yeah.
4: Mastiga,
3: oh yeah.
4: Mastiga,
3: oh yeah.
4: Abriu, fechou, caiu e relaxou. Caiu e relaxou.
2: Agora vamos agitar!
3: Vambora!
2: Agora!
3: Bora!
1: Vai, Ronco!
3: Vai!
5: Bom dia!
2: Ah, pelo amor de Deus!
6: A hora do ronco!
3: A hora do caralho! Quebra clima do caramba, hein?

0: Band FM Dilcinho, a gente separou aqui no Top 5 da Hora do Ronco, 8h13 agora. Olá!
1: Bom dia, meninos! Oi. Bom dia, adoro vocês!
0: Ah, obrigado!
1: Acordei agora, tô fazendo uma tapioca, olha, pra tomar um cafezinho depois.
0: Olha aí!
1: E treinar. Oh. E aqui é Cida Zebedo, de Cuiabá, Mato Grosso, sempre ligada na Band. Beijo, beijo!
0: Um beijo!
1: Ótimo sábado a todos, um ótimo final de semana, um feriado abençoado na segunda-feira a todos. Grande abraço, beijo, beijo.
0: Um beijo, ai que bonitinha ela, gostei. Um beijo, meu amor, um beijo.
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0: Esse é o Top 5 da Hora do Rock. Ai, ai, ai, ai. Sabadão, sabadão. Agora tem aula de inglês, hein? Na sua rádio, do seu jeito. Vem cá, professor, vem cá.
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3: Homem Vinheta.
1: Oi, segunda aula de inglês pra vocês.
3: É, o Teacher Pidoncio Pidunga da Silva, né, gente? Vamos lá, bora.
4: Cadê? Faz um favor pra mim.
3: Pois não.
4: Os pais fizeram uma baixa assinada, eu não sei ler. O que tá escrito?
3: Bom dia.
4: Bom dia.
3: Vemos por meio dessa reclamar do professor Pidoncio Pidunga da Silva.
4: Sou eu.
3: Pelo abuso no pedido da lista de escolar desse ano.
4: É um material negócio material.
3: É.
4: Tá.
3: Realmente existe aqui uma revolta, tá. Proibição de celular dos filhos também, tão chateados.
4: Ah, tá.
3: Pererê.
4: Certo, o que mais? Tem alguma coisinha mais aí, não?
3: Tem um pedido de Pix também extra que você tá pedindo pros alunos aqui. Também
4: bom
3: que
4: dia,
3: eles
4: Nelson!
3: Não conseguiram entender.
4: Bom dia, Nelson.
3: Bom dia, Nelson. Um Pix de R$1.000 você pediu aqui pros alunos também, que eles não entenderam.
4: Tá.
3: Aqui.
4: Isso aqui mandaram pra mim, né?
3: Mandaram pra você, ó. Que isso? São documentos, você tá rasgando, cara.
4: Aqui nesse espaço aqui, é meu, eu que mando. Aqui a aula é minha.
3: Nossa. Tá bom, então.
4: Tá bom.
3: Não adianta mandar cartinha não, viu?
4: Não adianta mandar não.
3: Né?
4: Eu vou fazer igual o Neto fala, não adianta falar com o Schneider, não adianta falar com ninguém, não, que aqui eu que mando.
3: Não adianta falar com o Murilo, não, cara.
4: Não adianta, Murilo.
3: É o teu espaço aqui. Me poupe, cara.
4: Vambora.
3: Vamos lá, então. O Bruno.
4: Brini.
3: O Brini, ele quer saber qual é o significado da palavra que você acredita que eu esqueci.
4: Não, você vai dar a volta aqui, porque se eu levantar, vai desmontar.
3: Pera
4: isso
3: aí,
4: aqui.
3: Vai desmontar o notebook se ele levantar, gente. Pera aí.
4: Vai desmontar.
3: Deixa eu ver aqui.
4: Vai lá, dá uma olhadinha.
3: Pera aí. Ah, é verdade, essa mesmo. Eu não entendo por que o Vinheta não lê.
1: Essa foi boa.
3: Cabin, a palavra. Cabin.
4: Tá. Tá vendo esse controle?
3: Tô vendo.
4: Das luzes ali do. Que não deram o nome ainda pra esse boneco aí. Já tô pecando bronca dele. Já deu? Tô, pega o controle, o cartão.
3: Tá.
4: Pega isso aqui, tô. Pega tudo isso aqui. Vê se cabem dentro da bolsa.
3: Não cabem.
4: Caiu aí, quebra.
3: Apertou o botão aí. Vê se apertou o botão. Apertou não, né?
1: Você tira a rádio do ar, o animal.
3: Cabin é cabine em inglês. Cabine. Das mais fáceis que tem, pelo amor de Deus, professor.
4: Dá pra dar o nome desse boneco?
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0: Band FM Marília Mendonça, bem pior que o Paulette. Vem cá, vem.
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3: Ela?
0: Ela.
3: Anda de mobilete.
0: É.
3: Curte a Gretchen.
0: É verdade.
3: Né? É. Gosta de chiclete?
0: Ela gosta.
3: E ama fazer
0: o quê,
3: uma
0: o quê? Boca. O que que ela gosta, Tadeu?
3: Com vocês.
4: Ela gosta Paulo. De bom.
5: Ai, gente, bom dia.
0: Nossa!
4: Diga, Paulette!
6: Bom dia, meus amores.
4: Tudo bem, linda?
0: Você tá bem? Palinha de linda, maravilhosa.
4: Maravilhosa. Aliás, o jeito que você caminha... Você nunca tentou, Paulette, ser top model? Sabe, trabalhar numa agência de modelo, ser uma Gisele Bündchen da vida aí? Você nunca pensou nisso? Gente, a Paulette... Você tá chorando, Paulette. Não, eu falei alguma coisa que te magoou? Desculpa.
0: Nossa, acho não, que não você era tocou em alguma coisa.
4: É, não era a minha intenção.
6: Você... Ai, peraí. Espera, borrar minha maquiagem.
4: Borrou a maquiagem.
6: Bom dia, Aninhas. Como é que tá, borrou? Ai, você tocou num assunto muito delicado pra mim, porque... Eu não sei se... Acho que vocês não sabem dessa história, né? Eu já fui modelo, já fui manequim.
4: Mentira, eu não sabia disso.
6: E teve um concurso há muitos e muitos anos atrás. Eu fui participar desse concurso.
4: Oh, meu Deus. Paula,
0: gente,
4: desculpa. Eu acho que eu...
0: Ah, vamos mudar de assunto? Vamos
6: não,
0: mudar de
6: não, assunto? Não. Eu prefiro não mudar, porque até é bom que talvez eu enterre esse assunto. Eu participei desse concurso, tudo. Meninas lindas e maravilhosas. Eu fui pra final, tá? Fui eu e... E aí eu acabei, eu não sei, pra mim, não sei, gente, eu não quero falar, não quero acusar, mas pra mim teve alguma coisa.
4: Como assim, você tropeçou? Você...
6: Não, tropeçou não, gente, eu era não. Eu, assim, consideração, todo mundo depois veio falar pra mim, era pra você ter ganhado e quem ganhou foi a Gi.
4: A Gisele Bündchen? Você concorreu com a Gisele Bündchen?
6: Hoje, tudo que ela passa, era pra ser.
4: Meu Deus, Paulette, que injustiça. Você quer desfilar? Vamos desfilar. Paulette vai desfilar agora, tá, gente? Atenção, senhoras e senhores, Paulette agora. Nesse momento... Paulette desfilando... Realmente, a passada lembra muito a Gisele Bündchen. Olha isso. Gente, impressionante. Olha, a jogadinha de cabelo.
0: Tá parecendo um cara que não tem uma perna lá perto de casa. Colocaram uma perna de Paulette.
4: Paulette arrasou. E posso falar? Uma coisa que você tem melhor, inclusive, que a Gisele Bündchen, pra mim, é a envergadura. Porque o jeito que você...
6: É, mas na época não era tão dura.
0: Não, gente, peraí.
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0: Não, é isso. Ô, Paulette. Nossa, Gisele.
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0: Tarde FM, Cleiton e Romário, chuva de bênçãos, agora 8 horas e 31 minutos.
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2: Whitney Houston, seu Pedro, te pega Whitney Houston?
0: Lógico.
2: Então pera aí, deixa eu colocar aqui, I Always Love You, ó. Ó, tem alguém chorando já na linha.
3: Eu sei.
2: Olha que bonito.
3: Ai, não.
4: Verdiana, bom, tranquilo.
2: Estragou o romantismo mesmo. Tem ouvinte na linha.
0: Alô?
4: Alô, bom dia, bom dia.
0: Bom dia, quem é?
4: Nego Chique Show da Zona Sul.
0: Nego Chique Show. Vamos ver se você é um cara romântico, Nego Chique Show. Como é que você encontrou?
4: Quero mandar um abraço aí pra todos vocês.
2: É. Abraço.
4: Principalmente, né, pro Wagner, que tá sintonizado todo dia. Wagner do Caicai.
0: É o grande amor da sua vida?
4: Não, é meu amigo.
2: Ah, tá. Não, tudo bem também, sem problema, viu? Pode.
0: E como é que você encontrou o grande amor da sua vida?
4: Rapaz, o grande amor da minha vida, eu encontrei ela numa loja de roupas. Ela tava trabalhando, né?
0: Sim.
4: Aí eu me encantei com aquela loira, só que nesse dia não deu certo. Ronco, eu fiz uma compra de mais de 4 mil reais com ela.
2: Meu Deus, só pra impressionar?
4: Só pra impressionar. E quem disse que deu certo nesse dia?
0: Não deu.
4: Depois de 4, 5 meses, eu encontrei ela, sozinha e carente. Conversei, passei mais de 4 horas pra dar um beijo nela.
0: Difícil, hein?
4: Mas depois desse beijo, tá 17 anos, me deu 2 filhos.
0: Que maravilha.
4: E é o amor da minha vida. Só que eu não casei.
0: Não?
4: Ainda.
2: Ah, vocês estão tudo amigado, né? Já diria os antigos.
4: Isso, morando junto.
2: Morando junto.
0: É, o que interessa é isso. Mas você se lembra 4 mil reais que foi que você comprou?
4: Roupa, tênis, meu. Quase eu levo a loja toda achando que eu ia levar ela, só que só dei lucro pra loja. Viu?
2: Que louco!
0: Comprou uma cuequinha?
2: Comprou. 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O homem apaixonado, seu Pedro, é capaz de...
0: até coisa.

0: seu tão simples.
1: Band FM Daniel, seus beijos aqui no Top 5 da Hora do Ronco. Agora 6 horas 35 minutos, você fica à vontade, manda aí a sua mensagem no nosso WhatsApp 11 99991-9197. Ó, no próximo bloco teremos o Momento Vamos Rir e também teremos o Pensamento de seu Pedro Luiz Ronco. Vai mudar sua vida? Não vai mudar nada, mas você vai ouvir mesmo assim. Daqui a pouco, peraí.
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7: Gente, bom dia, bom sabadão pra você que tá junto com a gente aqui na Band FM. A gente continua com o Top 5 da Hora do Ronco. 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
10: É, você agradeceu.
11: Agradeci porque ele falou excelente dia pra você, então acho que eu fui educado.
10: Não, tudo bem, tá tudo certo. Agora, será que os ouvintes vão agradecer?
11: O que aconteceu?
10: Não, peraí, deixa eu falar. Vem aí você.
11: Você.
10: Idôncio com um momento, vamos rir.
11: Tá muito mais educado, hein?
10: Não, não xinga, cara, não a gente xinga. É que eu tava fazendo um negócio aqui. Não, peraí, Jair, agora eu acho que a gente tem que conversar também.
11: Você também tá querendo ser advogado dele? Você é advogado?
12: Não, eu só não quero que vocês briguem, eu não gosto você de conflito. Eu não gosto de conflito. Não briguem.
10: Bom, vamos lá? Ficou estranho isso aí.
11: Nossa, Jadeu, ficou estranho.
12: Como é esquisito, né?
11: Esquisito. Jadeu, você sabe que tem muita gente que tem mania de estar doente.
12: Conheço várias pessoas assim, viu?
11: É, que é, tem até um nome,
12: etrondríaco, né? Tem gente que adora ir no médico, né?
10: O cara vai em farmácia, fica vendo remédio, quer comprar remédio.
12: Sim, né? Sim.
11: É, etrondríaco. Aí, esse cara era assim, ele era etrondríaco, Jadeu.
12: Hipocondríaco.
11: É que você falou. E ele ficava, ah, não, porque eu tô doente, que eu tô doente. Aí ele foi no médico. Aí ele chegou no médico. Próximo! É engraçado, parece que todo mundo chama próximo, né? Que o médico só fala isso, né?
12: Não, é pra atender a próxima pessoa. É, não...
11: Aí, Jário, próximo, ele entrou. Posso te ajudar? Não, doutor, sabe o que que é? Eu não tô bem. O que que foi? Não, falou, ah, minha mulher me chifrou, minha mulher me chifrou. Mas peraí, aí acho que o senhor veio no especialista errado, isso aí eu não... Não, eu tô doente. Mas por que o senhor tá doente? Porque sua mulher me chifrou. Por quê, doutor? Olha aqui, aí ele abaixou a cabeça assim, ó. que foi? Não tô vendo nada, tô vendo cabelo, tô vendo tua cabeça. Passa a mão. Mas, cara, não passou a mão. Tá sentindo alguma coisa? Não. Então, eu tô doente. Não tá, não tá nascendo um chifre, doutor. Não tá nascendo um chifre. Eu tô doente. O médico falou... Oh, meu Deus. O médico até riu, né, Jadeu?
12: Sim,
11: falou,
12: mas tem que rir, né?
11: Não, pelo amor de Deus, não. Aí o cara era muito doente, com esse negócio de doença.
12: Uhum.
11: Tá bom, vai. Tá, o que que eu posso te ajudar? Falou, doutor, não tem nenhum remédio, eu acho que eu tô com falta de cálcio.
12: O cara é hipocondríaco mesmo.
11: Caraca.
12: Eu quero que o chifre nasça.
11: Isso é boa. Tinha falta de cálcio. Não... Você entendeu? Essa daí já deu.
12: Eu entendi, ele entendeu. O cálcio pra nascer é o chifre, né? Porque ele quer esse chifre.
11: Você precisa falar. Você entendeu, só precisa explicar a piada.
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12: Você perguntou se eu tinha entendido.
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11: Também não sabe entregar. Quer contar você?

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3: Qual que é a pergunta de hoje?
2: É, já duvidaram de você e você provou o contrário?
3: Olha, duvidaram de mim que depois do terceiro infarto eu estaria vivo. Não sei se eu estou conseguindo provar, mas eu acho que sim.
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2: Tá, seu Pedro, tá. Aos trancos e barrancos, mas... É, não...

0: Tardinha FM, Eduardo Costa, os 10 mandamentos do amor, 8 horas e 52 minutos, vamos curtir a primeira colocação do Top 5
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0: Alô?
2: Alô, bom dia.
0: Bom dia, quem é?
2: É a Mariana do Capão.
0: Capão Redondo, muito bem.
2: Isso.
0: Quais são os seus planos para o final de semana, Mariana?
2: Meus planos é juntar umas amigas aqui em casa e conversar, colocar os papos em dia, tomar uma, colocar fofoca em dia, conversar e é isso.
0: Quantas amigas você pretende convidar para esse bate-papo?
2: Mãe, cinco.
0: Cinco.
2: Quatro, cinco amigas.
0: Vai ter homem também?
2: Não, só calcinha, só pra desestressar.
0: Quero ver! Que cor é?
3: Não, Ronco!
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3: Só calcinha, é só mulher.

0: nome é Grupo Revelação, tá escrito pra gente fechar aqui o Top 5 da Hora do Ronco. Gente, muito obrigado aí pelo carinho de todo mundo, pela audiência, continua junto com a gente, que nós preparamos o sábado com muito carinho pra você que tá junto com a gente. Tem prêmios, tem a sua participação, muita música boa, e vamos fechar aqui o nosso Top 5 da Hora do Ronco com histórias que a vida conta.
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3: É uma história legal para história infantil, juvenil. Grande herói, Tarzan. Todo mundo conhece Tarzan, não é verdade?
2: Sim, sim, sim.
3: Mas não sabe de detalhes importantes da vida de Tarzan. Tarzan era solitário, só ele e a Chita. E o Tarzan usava o cipó de uma árvore para outra, porque no chão da floresta, muitas cobras, animais perigosos, né? Então, ele se locomovia através das árvores e o cipó.
2: Olha.
3: E eis que ele conhece quem?
2: Quem?
3: A Jane.
2: Bonitinho.
3: Ah, e a Jane não sabia mudar de árvore, cipó e cipó. Então, ele fez com a Chita. Pegou, balançou, foi para uma outra árvore, a Chita fez a mesma coisa, balançou e se agarrou no pescoço do Tarzan. Aí ele falou, Jane, agora sua vez. Se balança nesse cipó dessa árvore, eu estarei na outra árvore e você se agarra no meu pescoço. Tarzan, esperando a Jane na outra árvore. E a Jane pegou o cipó, balançou, pulou. Se agarrou no pescoço do Tarzan.
2: Olha aí.
3: Mas ela estava com a mão meio gordurosa. Acho que comeu muitas frutas. Foi escorregando. Tadeu?
2: O quê?
3: Ficou pendurada, bem agarrada, bem no saco do Tarzan.
2: Ai!
3: Aí, daí surgiu o grito do Tarzan.
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1: Oi, gente, bom dia, bom dia, bom dia, bom dia, bom dia. Estamos chegando com a nossa mensagem do dia de hoje. 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Se você encontrasse com um amigo que não vê há muito tempo, o que você contaria sobre sua vida? O que aconteceu de significativo? Você teria para contar mais problemas, decepções, frustrações, enfim. Faria muitas lamentações ou contaria muitas conquistas, crescimento, mudanças? Ao pensar em sua vida, como a descreveria agora? Pense nisso. E daqui para frente, o que espera que aconteça? Como espera estar daqui a 5, 10 anos? E o que você está efetivamente fazendo para alcançar o que deseja? Se suas respostas forem baseadas em dúvidas, incertezas, inseguranças, sempre com pensamentos negativos, duvidando que seja capaz de conseguir alguma coisa que deseja, como espera conseguir mudar sua realidade? Saiba que é possível fazer muitas coisas para alcançar o que deseja, desde que saiba o que quer. Ou também poderá começar pelo que já sabe que não quer. Ao olhar para trás, deve ter muitas experiências ruins que não deseja mais passar, mas que também trouxeram muitos aprendizados. O que aprendeu de significativo em sua trajetória de vida? O que deixou de fazer há 3, 5, 10 anos atrás e que até hoje está sofrendo as consequências? Não terá sofrido o suficiente para perceber que algo diferente deve ser feito? Mas o que fazer? Isso somente você poderá responder. Enquanto continuar acreditando que as coisas devem ser feitas sempre da mesma maneira, possivelmente tudo continuará tendo o mesmo resultado. É preciso estar em constante aprendizado, sair da zona de conforto, aberto a mudanças, seja sobre o que for. Seja na relação ao trabalho, educação para os filhos, fazer a comida, se relacionar, amar, enfim, tudo muda em fração de segundos e devemos acompanhar esse processo se desejarmos evoluir. Crescer, do contrário, encontraremos estagnação e muitas vezes sofrimento. Você pode começar analisando algumas situações e que na correria se esquece de dar uma paradinha para avaliar suas relações. Se hoje não tiver tempo, reflita sobre isso no final de semana. Reserve uns minutinhos para reavaliar seus valores, sua maneira de conduzir seus problemas e principalmente como reage a eles. Afinal, estamos nos referindo à sua própria vida e não há mais nada importante que isso. Responda a si mesmo a seguinte pergunta: o que tem feito por você? Tem dito não quando esse deve ser a resposta? Ou ainda continua sempre querendo agradar todos, fazendo tudo por todos? Você se esquece constantemente de suas necessidades? Tem tido momentos de lazer, tem feito algo para se divertir, o que gosta de fazer e não faz há muito tempo? Há quanto tempo você não dá um sorriso ou uma gostosa gargalhada? Como se sente em relação ao seu trabalho? Em relação à educação dos seus filhos? Como está a sua relação com seus pais? A sua relação afetiva, sexual? Tem sido rígido consigo mesmo e com os outros? Tenta manter o controle sobre tudo e todos, quando na verdade não consegue ter controle nem sobre suas emoções? Sente muito mais abandono do que o abandono que faz a si mesmo? Está em constante busca de aprovação e reconhecimento por se sentir sem valor? Está sempre se culpando do que acontece com os outros? Consegue perceber que muitas pessoas se afastam de você por julgá-las ou criticá-las? Tem medo de perder a pessoa amada quando nem percebe que já perdeu a si mesmo? Consegue identificar seus sentimentos ou está sempre em constante movimento para não entrar em contato com o que está dentro de você? Tem sentido triste, constantemente irritado, sem energia? Analise com calma todas essas questões e reavalie sua vida, as suas relações. Comece se observando mais, pensando sobre todas essas questões. Cultive dentro de você a esperança, a fé, mesmo quando tudo parecer estar perdido. É harmonia consigo mesmo e com aqueles com quem convive, que lhe trará paz interior e vai preencher o seu vazio. É o amor por si mesmo e o respeito por seus valores e sentimentos que o fará sentir uma pessoa de valor. E isso, com certeza, ninguém pode lhe dar, mas também ninguém pode te tirar. É uma conquista absolutamente sua e que, com certamente, fará toda a diferença na sua vida. E aí, depois de todas essas reflexões e prováveis mudanças, talvez a história que irá contar quando encontrar um amigo seja bem diferente. Eu espero, sinceramente, que seja. Bom dia.
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Oituma, bom dia. Como estão todos e todas? Espero que todo mundo bem, né? Com energia, alto astral, sabadão, fim de semana. Hoje, dia 10 de outubro já, hein, gente? 10 do 10, 2026. Décimo dia, antepenúltimo mês do ano. O ano que tá passando voando, rapaz. Sejam todos muito bem-vindos. A nossa manhã mais linda, mais gostosa do rádio. Um prazer, uma alegria poder estar aqui junto com você hoje nesse sabadão. Pra gente compartilhar essa vibe gostosa. Eu daqui, você daí, onde quer que você esteja, né? A gente vai trocar essa energia, tá? Vamos trocar essa energia pra que a gente possa ter um sabadão com muita coisa boa, muito alto astral, pra gente curtir esse nosso fim de semana prolongado, inclusive tem feriado na segunda-feira da nossa padroeira do Brasil, Nossa Senhora Aparecida, Dia das Crianças. Então bora curtir, tá bom? 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Vem junto comigo, Cristian Souto, hoje na área com a turma. Manda mensagem pra gente, 984020654, tá bom? 984020654 é o telefone pra você participar aqui na manhã da Band FM, a minha, a sua, rádio do seu jeito. Bora começar no clima do Lelê. Bora Safadão, bora Jonete Frederico.

0: bacana, tá aí o Ferrugem, Casal do Mal, tocando pra gente, 9 horas e 17 minutos. 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
0: Muito bem, gente, vamos com as previsões astrais aqui da nossa super manhã, chegando a primeira edição do oferecimento de Auto Sem Multimarcas. 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
10: Áries.
0: Bora começar com você então, Ariano. Atenção, Ariano. Deixa eu trazer você aqui. O dia será produtivo, com foco nas tarefas e nos detalhes. Resolva pendências, organize papéis e simplifique processos. O corpo pedirá atenção, agende um exame ou retome uma atividade física. Uma crítica construtiva de um colega será útil para aperfeiçoar um projeto. Evite respostas apressadas. Pequenos ajustes trarão grandes resultados. Tá bom, Ariano?
10: Touro.
0: Oi, Touro. O coração estará mais leve e disposto a curtir bons momentos. Programa um encontro gostoso, um passeio com o filho ou um jantar especial. Com Vênus, seu planeta regente, retrógrado, uma relação do passado poderá voltar à lembrança. Observe o que sente antes de agir. Soluções criativas equilibrarão a balança entre o dever e o prazer. Amor em alta, tá bom, Touro?
10: Gêmeos.
0: Oi, Gêmeos, bom dia. Casa e família pedirão atenção. Uma conversa com os pais ou com quem mora com você ajudará a ajustar a convivência. Bom momento para arrumar seus espaços e se desfazer do que só acumula poeira. A vida profissional mantém o foco e deixa os planos amadurecerem. Um jantar em casa criará um clima carinhoso, aconchego e harmonia pela frente, tá bom, Gêmeos?
10: Câncer.
0: Fechando a primeira parte, alô, Câncer. Começar conversas, troca de mensagens e pequenos deslocamentos agitarão o dia. Um irmão ou vizinho poderá trazer uma informação útil. Anote ideias e organize os compromissos para não perder prazos. Bons momentos para assinar documentos, fazer uma inscrição ou iniciar um curso. Escolha um tom carinhoso nas comunicações. Suas palavras terão efeito apaziguador. Tá bom, Câncer? Daqui a pouco tem ainda a segunda e a terceira parte das previsões astrais aqui na nossa manhã.
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A sua rádio do seu jeito, 9h23, 9h23, tamo junto, né? Tamo junto nesse clima, nessa vibe gostosa, você fazendo parte aqui da nossa manhã, que prazer, que alegria, tamo junto pra curtir um som bacana.

0: Tá aí o som do Bichote tocando pra gente aqui na nossa super manhã. Você ligadinho, curtindo com a gente. 9 horas e 34 minutos, hora oficial de Brasília.
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0: 2026 do ranking World's Best Melhores Empregadores do Mundo, elaborado pela revista Forbes, em parceria com a consultoria Statista. A Petrobras foi a empresa brasileira mais bem colocada. O estudo reuniu 900 empresas de 52 países e avaliou fatores como salário, oportunidades de crescimento, equilíbrio entre vida pessoal e profissional e reputação corporativa. Além da Petrobras, aparece na lista nomes como Embraer, Vale, Natura, Banco do Brasil, Nubank, Bradesco e Suzano. Informação, notícia na manhã da Band.
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13: Muito bem, vamos com a sequência das previsões astrais da manhã no oferecimento da Ervateira Regina, mais de 60 anos unindo gerações. 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
14: Leão.
13: Oi, Leão, as finanças estarão em foco com boas chances

0: Valorize seu trabalho e negocie melhores condições de contrato. Gastos com roupas ou beleza poderão esperar. Sua generosidade será admirada. Só evite se sobrecarregar com os pedidos alheios. Clientes ou chefes reconhecerão seus talentos. Poderá surgir trabalho extra. Arrume a casa, tá bom, Leão?
1: Virgem.
0: Oi, Virgem. Um projeto conduzido com discrição começará a dar resultados. Confie na intuição e no seu senso de observação. Uma conversa com um colega esclarecerá uma dúvida antiga. Evite assumir tarefas que não são suas só para agradar. Um momento de silêncio ou meditação ajudará a recarregar as forças. Você poderá e perceberá o que realmente importa à carreira em ascensão. Tá bom, Virgem?
1: Libra.
0: Oi, Libra. Uma relação importante pedirá mais compromisso e menos indecisão. Diga com clareza o que espera e escute a resposta com calma. Renove sua imagem, objetivos pessoais e comece um novo ciclo de vida. A saúde inspirará cuidados, respeite os limites do corpo. Um gesto gentil abrirá portas na carreira. Estabiliza as relações, amizades no radar. Tá bom, Libra?
1: Escorpião.
0: O Escorpião, uma questão financeira dividida com alguém poderá mudar de rumo de repente. Mantenha a calma e reveja os números com atenção antes de reagir. Em casa, uma transformação necessária começará a ganhar forma. Some forças com a família nas decisões. A rotina pedirá cuidados com o sono e alimentação. Escolhas poderão mudar e trazer mais segurança. Tá bom, Escorpião? Daqui a pouco a gente volta ainda com a última parte das previsões astrais da manhã.
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0: que vai embora, não tem jeito não, hein?
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0: bacana, Cleiton e Romário tocando pra gente, mais uma galera aí, né? Bruno Rosa e Tássio, né? Tocando super sucesso pra gente aqui na nossa manhã gostosa da Band FM. Vamos, bora fechar as previsões astrais? Bora, bora.
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1: Sagitário.
0: Hora de conversar com você então, Sagita. Com tantas mudanças no mundo e no ambiente social, você poderá ter outra visão do futuro. Uma oportunidade de viagem a dois poderá alterar planos e abrir espaço para reflexões. Busque contato com a natureza, cultive a serenidade e pense no longo prazo antes de ceder ao prazer imediato. Programas culturais e estudos enriquecerão os seus projetos. Tá bom, Sagitário?
1: Capricórnio.
0: Capricórnio, ótimo dia para viajar ou participar de um evento, aumentar a exposição e fortalecer a sua imagem pública. Põe em prática as estratégias de trabalho e reformule a rotina. Mudanças beneficiarão a saúde e o equilíbrio emocional. Você poderá se afastar de uma amizade e se aproximar de outra ou entrar num grupo poderoso. Sucesso pela frente, viu, Capricórnio?
1: Aquário.
0: Aquário, o dia colocará em foco sua relação com o poder. Visualize metas mais altas na carreira e resolva diferenças nas relações profissionais. Novas amizades e associações farão mais sentido do que insistir nos velhos padrões. Mudanças trarão visibilidade, poder e influência. Separe a vida pessoal da pública e proteja a sua privacidade. Clima quente no amor, tá bom, Aquário?
1: Peixes.
0: Fechando com peixes, o dia trará mais carinho, clima de romance e confiança mútua no casamento ou namoro. Encare as diferenças e esclareça desconfianças com franqueza. Conte com mais atitude no trabalho. Surgirão boas oportunidades de apresentar ideias e conquistar a confiança de parceiros profissionais. Aumente seu bem-estar com caminhadas, yoga ou treino. Tá bom, peixes? Daqui a pouco não, né? Agora só segunda-feira que a gente volta com as previsões astrais aqui na manhã.
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0: junto com você na Super Manhã. Sabadão, chuvinha caindo aí, né, gente? A previsão marcava isso mesmo. Não temos pra que lado correr, 22 graus a temperatura. E a previsão aí é de chuva mesmo pra hoje, pra esse sabadão. Marca chuva, ó. Hoje é sábado, né? Então presta atenção. Tá marcando chuva pra hoje. Marca chuva pra amanhã, domingo. Marca chuva pra segunda. Marca chuva pra terça. Marca chuva pra quarta. Marca chuva pra quinta. Marca chuva pra sexta. Rapaz. Aí começa a ficar perigoso a coisa. Uma semana inteira de chuva, dependendo da quantidade de chuva. Nada legal não, hein? Nada legal. Então tá marcando semaninha inteira de chuva, rapaz. Loucura, hein? Bora de Leonardo.
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0: Maravilha, Yasmin Santos tocando pra gente, 10 horas 9 minutos, bom dia.
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0: 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Como é que você tá aí? Tá de boa? Estamos chegando aqui com o nosso Beijos da Band. Mandar um abraço aqui pra turma que tá ligadinha com a gente, fazendo parte aqui da nossa programação. Alô, Kleber, tá ligadinho com a gente. Ivo, parceirão também ligadinho, fazendo parte aqui da programação. Alô, Suzana! Pra você, querida. Obrigado pela companhia. Tá pedindo música aqui com Zezé de Camargo e Luciana. Vanessa também tá ligadinha com a gente. Obrigado pela companhia, Vanessa. Curtindo aqui a programação. Lucas! O Lucas e o Rodrigo, né? Então aí, que estão de folga hoje. Não tá dando pra trabalhar na obra, né? É. Ó, pessoal de obra, a gente vai ter folga a semana toda, pelo jeito. Né? Trabalho interno, viu? Trabalhos internos. Externos vai estar meio difícil essa semana pra fazer, né? Mas internamente dá pra dar um jeito, né? Sintam-se todos beijados e abraçados aqui na manhã da Band.
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0: Muito bem, vamos em frente. 10 horas e 15 minutos. Uma ótima manhã pra você. Bom sábado, bom fim de semana. Sorriso maroto chega mais.
13: Começa desse jeito assim, ó. Quem conhece essa aqui, ó?

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Aniversário de quem, gente? Aniversário de quem, gente? 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Parabéns, parabéns, parabéns, parabéns, parabéns da Band chegando. Quem tá de aniversário hoje? Paulo Bandeira, opa, de aniversário, parabéns, muitas felicidades, muitos anos de vida. Fabiano Ferreira, também aniversariante do dia de hoje, parabéns, parabéns. Germano Duarte, também aniversariante. Ricardo Castilho, ô seu Castilho, tá de aniversário hoje, parabéns. Leandro Carrer também está comemorando aniversário hoje. Marci Ribeiro, a turma que tá feliz da vida. Você que não teve seu nome citado, mas também tá feliz da vida, seu dia, receba o meu carinho, meu abraço apertado para você, com muito carinho, muita energia.

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2: Murilo Ruf e Matheus Fernandes tocando pra gente aqui na programação, né, gente? Bacana demais. 10h35, gente. 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

0: Italiana marcou para o fim de outubro uma nova audiência para reavaliar o pedido de extradição da ex-deputada Carla Zambelli para cumprir a pena pela condenação no caso de perseguição armada contra um homem pelas ruas de São Paulo. Em julho, a Justiça da Itália anulou a extradição e determinou que o pedido apresentado pelo Brasil seja submetido a um novo julgamento voltado à fase inicial. A Justiça da Itália descartou a tese de perseguição política que foi alegada pela defesa de Zambelli, mas entendeu ser necessária a apresentação de mais garantias do governo brasileiro e do Supremo Tribunal Federal sobre as condições de saúde da ex-deputada, com quadros de fibromialgia e desmaios, e o tratamento que ela receberia no sistema prisional no Brasil. Esses novos dados já foram fornecidos, o que permite a reavaliação do caso. Informação notícia na manhã da Band.
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14: A sua rádio do seu jeito, 7 minutos, faltam pras 11, hein, gente? 7 pras 11, tempo fechado, tempo de chuva, aqui no vale mais bonito do planeta, a previsão tava marcando isso mesmo, né, chuva pra gente aí, então não tem o que a gente fazer, né, gente? Não tem o que a gente fazer, bacana? Vem junto com a gente fazer parte dessa vibe, desse clima, dessa manhã, desse sabadão, desse fim de semana. Música.
15: do céu.

0: Obrigado, Gê!
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Opa, opa, sabadão, fim de semana, energia. Sobe o som sempre, né, gente? Tamo junto, bebê. Pra cima, pra cima, pra cima. É muito, né? É bem melhor aqui na Band FM, a sua rádio do

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1: Se liga aí, só vou começar, hein? 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
9: Bora, gente, 11h26, 11h26. Como é que você tá aí? Vamos em frente, né? Em frente, curtindo aí essa manhã de sábado de chuva. Aqui no Vale, a previsão marcava isso mesmo, né? Então, bora curtir esse fim de semana molhado pra... Não só o fim de semana, hein, gente? Tá prometendo a semana toda aí. Literalmente molhada pra gente aqui, né? Eita, nós! Bola de ferrugem!

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0: Maravilha, maravilha, Rick Renner. Ela é demais, credencial, cara de pau, tocando pra gente aqui na nossa super programação. Você ligadinho, curtindo junto com a gente. Obrigado, viu, gente? Obrigado. Acabou nossa manhã mais gostosa do rádio, agradecendo os nossos parceiros Caetá Supermercados, Restaurante Churrascaria Bordeon Grill, Posto Amigão, Farmácia São João, Dizapar Suplementos Industriais, Odonto Top, Centro de Pinturas Renner Auto Elite, Medal Metalúrgica da Lalana, as empresas parceiras aqui da nossa programação, tá bom? Ponto final, acabou! Acabou! Bom resto de manhã pra você, bom sábado, bom domingo, boa segunda-feira de feriado pra você aproveitar a semana, né? Final de semana um pouquinho mais estendido pra alguns, né? Pra alguns não. Vamos que vamos. 11 horas 54 minutos. Você ligado, curtindo a gente, tá? Já e desejar pra você um fim de semana repleto de coisas boas, maravilhosas que a vida possa proporcionar pra você, pra todos nós, tá bom? Tchau.
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12: 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Festa da Band nesse clima gostoso de fim de semana prolongado, segunda é feriado. Como é que tá aí a sua rotina? Cadê eu tô de plantão, mas tô aqui ligado na Band FM. Tô curtindo o meu fim de semana assim. Cadê eu tô de folga? Tô agora passeando com meu carro aqui, minha família. Tô ligado, ligado na Band FM. Muito obrigado pela audiência. Pra você que tá em casa também. Vamos fazer uma festa, hein? A partir de agora, manda mensagem no WhatsApp aqui, 11 99991-9197. Aí você conta pra gente qual é a boa do seu fim de semana. Fala bem alto aí, no clima de festa da Band. Fez isso? Automaticamente concorre a Alexa, viu? Assistente virtual numa caixa de som é o nosso Big Prêmio Presentão. Mas agora...
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12: Duas músicas lutando pelo seu voto. Esse é o Combate da Band, aqui no Festa da Band, tá? E como é que funciona? É muito fácil. Você vai pegar o seu WhatsApp, telefone, vai mandar o seu voto pra gente. Você quer a música 1 ou a música 2? Música 1 do Jorge Mateus, 5 regras. A música 2, do outro lado do ringue, Geninho e Mariana Fagundes, Pião Todo Tatuado. Você conta pra gente aqui, você é música 1, 5 regras, ou a 2, Pião Todo Tatuado? 11999919197, manda seu voto aí.
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Severina Solange Franco da Rocha. Só curtindo festa da Band. Beijo, beijo, meus amores. Tô fazendo faxina. Manda beijo pra Franco da Rocha. Uhul! Mua, mua, mua.

0: de FM, Mari Fernandes.
1: Paulo vive em Fortaleza.
0: Telefone sem fio. A Mari tá em Fortaleza. Eu vou mandar um beijo pra Kátia Loban de Salvador. Kátia tá voltando pra casa agora. Vai fazer aquele churrasco. Falou que vai fazer uma festa agora no fim de semana. Vai ser uma loucura. Um beijo pra você, Kátia.
2: Boa tarde, Tadeu.
0: Oi.
2: Sua delícia.
0: Que é
2: aqui
0: isso?
2: É Aline de Osasco.
0: Ô, louco, Aline.
2: Tô trabalhando e, claro, ouvindo festa na Band.
0: Aline, um beijo pra você. Você claramente precisa de óculos, menina. Por gentileza, passar aí no oftalmologista, tá?
3: Oi, galera do Festa na Band. Aqui é Carol Nunes de Cotia. Tô aqui, ó, me empenhando, criando coragem pra faxina desse feriadão prolongado e sempre curtindo a melhor que é a Band FM. Um beijo pra vocês, ó. Manda essa Alexa pra cá. Beijo, Band.
0: Um beijo, tá concorrendo, viu?

0: semana bem melhor? Só curtindo a Band FM.
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0: Sabadão tem festa da Band e a gente tá aqui com você.
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0: Band FM, Felipe Rodrigo gosta de rua, esse é o Festa da Band.
1: Oi, Tadeu, boa tarde, tudo bem?
0: Tudo bem.
1: Aqui é Vanilda de Osasco.
0: Ô, Van.
1: Tô aqui na cozinha do Pastel do Megão em Osasco e ouvindo a Festa da Band. Beijo, Tadeu, amo vocês.
0: Van, eu vou querer um pastel especial com caldo de cana, com limão, tá bom? A Gabi do atendimento diz que quer um frango catupiry. Vai querer coquinha ou caldo de cana? Coquinha? Uma coquinha. Tá, pode ser? Um abraço pra você. Ah, me deu fome agora. Não almocei ainda, Van. Não almocei ainda. Beijo pra você, Van. Tá concorrendo aqui a Alexa, assistente virtual numa caixa de som. É o Big Prêmio da Band FM. Quer concorrer também? Manda seu áudio aqui. Manda sua voz no WhatsApp da Band. 11 999919197.

0: semana da Band FM. Não é qualquer fim de semana,
1: não é
0: da Band FM.
1: É da Band.
0: Que tem bom humor, que tem alegria, que tem o Pidão Silva Momento. Vamos rir!
1: Acertou, gente. O Jair, eu tava comendo até agora há pouco.
0: Cala a boca.
1: Engoliu rápido, só pra falar.
0: Tô comendo ainda um pão de queijo.
1: Então dá pra perceber, a voz fica meio apanha.
0: Tá bom, Jair. Então você tá comendo?
1: Eu não entendi.
0: É, vamos lá?
1: Ô, já deu.
0: Fala, Pidonço.
1: Caipira. Primeira vez no avião. Obrigado a escolher essa campanha. Não vamos voar agora. Já é a temperatura. Chegando lá, já tudo isso já. Tutu. E lá, né? O caipira no avião e tal. Aí, decolou, já deu. O caipira começou a suar, começou a ficar roxo.
0: E
1: comissária de bordo chegou, falou: o senhor tá sem ar? Ele falou: não, eu tô sem terra.
0: E pelo amor de Deus,
2: daqui a pouco tem mais.
0: Vamos rir.
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19: Boa tarde, 1h05, gente. 1h05, hora de Brasília, maravilhosa tarde de sabadão pra você. Bom fim de semana prolongado. Tamo junto aqui, hein? Em clima de festa. Simone Mendes e o Erro Gostoso. Na sua rádio do seu jeito.

dia, bom dia, Band FM, Fafá de Andimbo das Artes. Estou fazendo uma caminhadinha de leve e curtindo a festa na Band. Festa da Band.

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0: Henrique.
1: E aqui é o Juliano.
0: Não desgrudamos da Band FM.
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Band FM aqui quem tá falando, Dodô do Pichote. É o seguinte, o melhor final de semana é na Band FM. E eu também estou ligadinho com vocês aqui, todo final de semana.

0: Band FM, Henrique Diego, zoar e beber. Quem tá zoando e bebendo muito é o Ronco, viu? Que hoje, 10 de outubro, é aniversário dele. Acabei de ligar pra ele e ele bebeu tanto que já tá em coma alcoólico. Alô, Samu! Alô, Samu! Vai lá socorrer o senhor Pedro Luiz Ronco, por favor. 1h27 agora, deixa eu perguntar se você já votou no combate.
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0: Ó, música 1, Jorge Matheus, 5 regras.
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0: Arroba Band FM, vai lá no post, dê seu voto.
2: Você.
0: Música 2, Geninho e Mariana Fagundes, peão todo tatuado. 11 999919197. Você votou, concorre ao Big Prêmio Alexa, assistente virtual numa caixa de som. Boa sorte aí!
1: Daqui a pouco, na Band FM, tem Luan Santana.

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1: 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Um beijão, até lá.
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0: tem Turma do Pagode na festa.
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0: Guilherme João Gomes, o Pablo, vou te procurar, I love you, baby.
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0: Obrigado você que brincou de combate da Band. De um lado do ringue, Jorge Mateus, cinco regras, e do outro, Geninho, com Mariana Fagundes, peão todo tatuado. E com 61% dos votos, a música campeã dessa edição do combate, não é que foi o Geninho com a Mariana Fagundes?
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1: Viviane Almeida Leborato, do Parque Santo Antônio. Tô aqui com o maridão e as crianças curtindo Festa da Band.
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0: dia firme, Wesley Safadão. Igual ela, só uma aqui no Festa na Band. Igual ele, só o Léo.
1: Só eu.
0: Léo Júnior já está por aqui, chegou em um bom momento, Léo.
1: É mesmo, é, olha isso.
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0: Sim, sorteio do Big Prêmio, presentão Alexa, assistente virtual numa caixa de som. Os parabéns pra ela, ô Léo. O nome dela é Márcia.
1: Márcia, parabéns.
0: Márcia Cristina Gomes, você ganhou, Márcia.
1: Parabéns, Márcia. Ô, Alexo, Alexo.
0: Já falei, caramba, não, não faz isso, velho.
1: É o final do programa,
0: não,
1: cara.
0: Não imita a Alexa.
1: Tudo bem, vai, meu. Tudo bem, vai.
0: Como é que é a Alexa chamando o intervalo comercial aqui?
1: Vamos para o intervalo.
0: Tchau, Léo.
1: Tchau.
0: Já, na Band FM tem Gustavo.

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0: Como é que você tá? Tá tudo certo por aí? Que bom, viu? Contar com a sua companhia, com a sua audiência. Obrigado. Tamo junto a partir de agora. Eu e você aqui, ó. E a hora de ganhar presente na Super 6 das duas da Band. A sua rádio do seu jeito.
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0: Ó, tem presente pra você a partir de agora. Presentaço pra criançada. Porque você sabe que segunda-feira é dia das crianças. A criançada gosta demais. Gente, tem combo kids da Band FM pra você comemorar o dia das crianças com aquele combo do seu jeito. Que vem com o boneco do Thor, mais uma boneca Baby Alive. É, e ainda acompanhando do Bandinho, nosso bonequinho bonitinho, Bandinho. Você quer ganhar esse presentão da Band FM? Ó, seu filho vai adorar, a sua filha vai esse presentaço no dia das crianças da Band FM. Então, ó, você já começa botando na sua música preferida. Música 1, Vem Com Menos é Mais, Champagne. A 2, Gustavo Lima, Vagabundo, com a participação do Luiz Fonsi. Música 3, Ed Brito Samuel, Romance Rosa. 4, Zezé de Camargo, Irmão da Lua, Amigo das Estrelas. Música 5, Marília Mendonça, Silmeira. E a música 6, Péricles, Até Quando. Vota mesmo, hein? Tô esperando você por aqui. 11 9 9 9 9 1 9 1 9 7 3 7 4 3 13 13. Boa sorte!
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0: 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A música 3 da Super 6 da Band FM pra você votar aqui. A música do Ed Brito Samuel, Romance Rosa. A música 2, Gustavo Lima, Vagabundo. E a música Um Menos é Mais com Champanhe. Ó, tem presente pra você aqui na Band FM pra você votar, hein? Ó, esse é o kit Dia das Crianças. Combo Kids da Band FM pra você comemorar o Dia das Crianças com estilo, né, gente? Tem um bonequinho do Thor, tem mais a boneca da Baby Alive e ainda aquela acompanhada com o nosso bandinho, o nosso bonequinho lindinho aqui da Band FM também. Então vota na sua música preferida, não perde tempo não. 11 999919197 3743 1313. Tá nas suas mãos, vota mesmo. A música 4 vem com Zezé de Camargo, Irmão da Lua, Amigo das Estrelas.
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0: Band FM, a música 6 da Super 6, Péricles, JP, até quando? Obrigado você pela companhia, você votando aqui na Super 6 da Band FM, ó, deixa eu te contar uma coisa, gente, olha essa notícia, uma mãe, ela descobriu que o seu filho, olha só, ele jogava bola com um famoso sem saber que era, olha isso, gente, chamou atenção, né? Uma moradora do Rio de Janeiro, o nome dela é Mona Lisa Melo, gente, vez é que o seu filho pré-adolescente saía pra jogar no campinho de futebol ali perto de casa. Ele dizia que entre seus colegas, né, de pelada, tinha o seu Chico. Não, toda vez ele chega e fala, ó, tem o seu Chico que é bom de bola, é bom demais, é um senhor idoso, mas é bom de bola. A mulher, gente, ela ficou curiosa, a mãe do menino ficou curiosa. Aí teve um dia que ela foi buscar o filho no futebol, o João Miguel, né? E resolveu ir até o campo pra olhar de perto quem era esse jogador que ele tanto falava. E foi aí que então que ela descobriu o quê, gente? Que esse seu Chico era nada mais, nada menos o cantor e compositor Chico Buarque. Não, você imagina? Um vídeo que mostra o filho junto aí com o famoso jogando foi parar na internet. Teve mais de 2 milhões de visualizações. Quem acabou ficando mais surpreso foi o João Miguel, né? Que não sabia da fama do seu companheiro, gente. Você já pensou, hã? Chegar lá no campinho e fazer o Chico Buarque ali, ó. Jogando junto, no fazendo parte do seu time. Agora, não me assusta eu chegar no campinho de futebol, tá lá o Gustavo Lima, por exemplo. Fazendo parte do time também.
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4: 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Opa, opa, opa, boa tarde pra todo mundo.
5: Pra cima, sabadão,
4: fim de semana no ar. Vamos agitar, vamos lá.

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0: Eu quero desde já agradecer você pela participação. Olha, foi tanta gente que mandou mensagem aqui, né? Pra concorrer esse presentaço. Dia das Crianças tá aí batendo na porta. Combo Kids da Band FM pra você comemorar o Dia das Crianças. Combo da Criançada, que vem com o boneco do Thor. Bonitão, hein? Uma boneca da Baby Alive. E ainda o nosso acompanhado, o nosso bandinho. É seu, viu, Fabiane? Fabiane Rocha Torres. Ô, Fabiane, parabéns pra você. Esse presente é seu, menina. Pode comemorar, pode falar pra todo mundo que você ganhou aqui na Band FM. Fabiane Rocha Torres, que ganhou esse Combo Kids da Band FM. Agora a gente confere a música vencedora, que foi essa daqui, ó. Inclusive, né?
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0: mais você.
1: Band FM, Maiara e Maraíza, 90-10, aqui na nossa tarde mais gostosa. Muito obrigado você pela sua companhia, pela sua audiência. Ó, tem presente pra você, sabe que tem presentão aqui na Band, né, gente?
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1: 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Esquece presentão? Corre lá pro nosso WhatsApp pra você participar junto com a gente. 11 99991 9197, pra você participar junto com a gente. Vamos lá pro momento lembra dessa. Vamos voltar agora, gente, pro ano de 2009. Essa música foi de autoria aí do Jorge, da dupla Jorge Matheus, né? É, essa música aí, na verdade, ela abriu as portas da dupla pro Brasil inteiro. Uma das músicas mais queridas e é tocadas até hoje. Vamos relembrar com Jorge Matheus. E aí, você lembra dessa?
3: E aí? Nossa, lembra dessa?
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0: Você tá trabalhando aí, bom trabalho pra você. Tá em casa descansando hoje, hein? Ah, finalzão de semana prolongado, segunda-feira, aquele feriadão de boa, né? Dia das Crianças, dia de Nossa Senhora Aparecida também. Boa tarde aqui pro o Lindomar, tá na sintonia da Band. Um abraço, Lindomar, obrigado pela companhia. A Evelyn também já tá por aqui. Vou mandando mensagem, hein? Muitas mensagens chegando por aqui. 11 99991 9197.
1: 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Ei, Pidoncio, vamos nessa? Vamos querer?
2: O que foi?
1: Vamos querer animar a vida do ouvinte.
2: Não vamos, é que você me chamou de um jeito assim que eu achei que tá acontecendo alguma coisa.
1: Não tá.
2: Aí, pô.
1: Não.
2: Amiga, é pra essas coisas.
1: O que você não sabe prestar dinheiro?
2: Não.
1: Que é isso, cara?
2: Não, peraí.
1: Não precisa.
2: Peraí, quanto você quer? R$200. Nossa, tô com a carteira do vinheta, não tem um real dentro.
1: Tem dois cartões?
2: Dois cartões, gente.
1: Não,
2: eu
1: cartão
2: sou
1: de
2: no
1: visita,
2: seu quê?
1: Né?
2: Ah, pelo amor de Deus. Ô, vinheta, tô com a tua carteira aqui.
1: Vamos lá, vai, vamos rir, Pidoncio.
2: Dá licença. Jareu,
1: meu Deus,
2: deixa eu falar uma coisa pra você. O cara fazia tempo. Sabe aqueles caras que vai sempre num lugar só? Tipo assim, vai num bar e sempre vai naquele. Vai no mercado e sempre vai naquele. Só que ele tava sumido, ele ia na padaria, fazia, ó, tempo que não ia, fazia tempo que não ia. Aí ele, pô, e o pessoal acostuma com o cliente, né?
1: Isso é verdade.
2: Aí ele chegou, entrou na padaria, todo mundo ficou olhando, aí ele chegou o padeiro e falou: tem pão? O padeiro falou: tem pão mesmo, hein?
1: Daqui a tempo, hein, cara?
2: Quanto tempo, hein?
1: Vamos rir!
3: Vamos rir!
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0: Band FM, 3:03. Boa tarde pra todo mundo. Bora começar a nossa hora cheia. Uma hora de músicas direto, hein? Ó, só pra você cantar, curtir e até dançar aqui com a Band também. Eu sou seu amigo Léo Júnior. Eu tô aqui, ó. 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
0: 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Ó, gente, começando a nossa hora cheia. Uma hora, como eu já falei, uma hora de músicas direto pra você. Tá valendo o nosso Big Prêmio Chaleira Elétrica de presente da Britânia, pra britanear sua vida. Corre lá pro WhatsApp da Band, participa com a gente. Pode fazer um áudio, Léo? Pode. Você pode fazer mensagem de texto? Pode também. Fica à vontade. Participa com a gente na nossa tarde mais gostosa. É o nosso Hora Cheia que já começou.
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0: Band FM Wesley Safadão. Sonhei que tava me casando na sua hora cheia. Uma hora de músicas direto aqui na sua tarde de sabadão. A Cecília tá por aqui ligada na Band. Oi, Cecília. Beijo pra você. Obrigado pela companhia. A Silvana Gomes tá por aqui mandando boa tarde pra gente. Obrigado, Silvana. Beijão. A Regina Rodrigues também já chegou por aqui. Tá ligada na Band FM. Obrigado. Léo Júnior, quero concorrer esse Big Prêmio. Ricardo. Fala, Ricardão. Beleza? Como é que tá seu final de semana? Tá tudo beleza? Então tá bom, hein? Gente, tem presente pra você. Chaleira elétrica da Britânia. Pra britaniar sua vida, esse presentão Big Prêmio de hoje. Corre lá pro WhatsApp da Band. Perde tempo não. Participa. 11 999919197. Participe. Enquanto isso, continua, né?
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0: Gente, paixão de verdade, grátis do coração, pra gente fechar aqui o nosso programa, gente, pra fechar a nossa hora cheia, uma hora de músicas direto. Seguinte, vai começar o Da Play, hein? Vai lá pro nosso WhatsApp a partir de agora. É, perde tempo não, corre lá pro nosso WhatsApp, participa 11 99991-9197. Já vai preparando o seu áudio caprichado, fala seu nome, aonde você tá ouvindo a Band FM, pede aquela música que você gosta. Pode ser aquela música do momento? Pode ser aquela do passado, aquela que você não ouve há muito tempo, que você quer recordar com a gente? Pode pedir também, tá? Quero aqueles áudios bem animados, que vai começar o nosso Da Play. Você vai dar play aqui na Band FM e, claro, eu conto com a sua audiência. Continua valendo de presente pra você o nosso Big Prêmio desse horário, hein? Tem uma chaleira elétrica lindona te esperando por aqui, da Britânia. Pra britaniar sua vida, ó, boa sorte pra você. Da Play tá chegando!
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1: Band FM, 4 horas e 3 minutos. Boa tarde, bom sabadão pra todo mundo. Tá tudo certo por aí? Que bom, você que tá no carro, tá em casa, tá trabalhando. Bora dar play a partir de agora aqui na Band? Você vai preparar o seu áudio agora, vai pedir a sua música aqui pra gente. A sua rádio do seu jeito.
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1: Gente, começou o nosso Da Play, hein? Agora é hora. Agora você que manda na programação da Band FM, bora mandar mensagem de áudio. Faz o seguinte, faz um áudio agora, caprichado, animado. Quero você com aquela animação, hein? Ô, Léo Júnior, tô ouvindo a Band, ou tô no trabalho, tô em casa. Pede aquela música que você gosta. Pode ser aquela música do passado, aquela antigona, legal, que você gosta? Pode também. Pode ser aquela do momento, pra você cantar e dançar? Pode, fica à vontade. Bora participar, 11 999919197. Fala nisso, nós já temos a primeira participação no Dar Play. Fala comigo aí, vai!
9: Boa tarde. Ó, queria pedir uma música aí no Dar Play.
1: Bora!
9: Marília Mendonça, Leão, essa música é muito boa.
1: É boa.
9: Então dá play aí pra gente ouvir. Rubens de Imbuaçu, um abraço, valeu!
1: Aquele abraço, rapaz!
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0: Band FM, Maiara e Maraísa, Sorte Que Cê Beija Bem. Bora pedir sua música pra gente? Ah, tô doido pra ouvir sua voz, vai. Solta a sua voz aqui pra gente, 11 99991-9197. Deixa eu falar com a Rosângela. Oi, Rosângela, tudo bem?
1: Oi. Então, queria ouvir no da Play, Medo, da Júlia Rafaela.
0: Essa música é bonita.
1: Eu ofereci pra todo mundo que tá ligadinho nesse sábado maravilhoso. Aqui é Rosângela Ragazzi, de Presidente Prudente, interior de São Paulo. Beijos.
0: Beijo pra você.

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1: Eu acho que você tem que mandar aquela mensagem. Mas manda o que tá no seu coração.
2: Porque se fosse eu falaria.

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0: 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Já prepara um áudio. Eu quero ouvir sua voz aqui. Ó, tô doido pra ouvir a sua voz. Pede a sua música que eu já tô te esperando por aqui.
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0: 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Vamos lá, 4 horas 32 minutos. Deixa eu atender mais um aqui no nosso WhatsApp. Bora mandar sua mensagem. Manda, manda mesmo. Eu tô, quero ouvir sua voz, hein? Ô, Ariane, fala comigo, Ariane.
1: Boa tarde, Band FM.
0: Tudo bem?
1: Sou a Ariane, eu sou do Burgo Paulo do Leste de São Paulo. Estou em casa nesse sabadão maravilhoso junto com meu maridão e minha filha, tomando aquela cervejinha gelada.
0: Coisa boa, hein?
1: Queria que vocês dessem o play na música Pião Todo Tatuado.
0: Agora, agora.
1: Pião todo tatuado, beijo de paieiro, perfume do mato, me pega de jeito, me prende no laço.
0: Oh.
1: Eu adoro.
0: Ai, eu também. Então,
1: pega essa música maravilhosa pra ajudar esse sabadão. Uhul.
0: Valeu.
1: Do meu jeito.
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0: conveniência, mas ué, porque aqui não tem inconveniência, aqui é você participando com a gente. Você já pediu sua música já? Não ainda? Vai lá pro nosso WhatsApp, já vai naquele microfone do WhatsApp, clica lá, faz um áudio pra gente, fala seu nome, onde você tá ouvindo a Band FM agora, você tá no trabalho de repente, quer pedir aquela música do passado, aquela música que você não ouve há muito tempo, que você quer ouvir aqui na Band, ou aquela do momento agora que você canta com todo mundo aí. Fica à vontade, bora participar, deixa eu atender a participação da Nalva. Oi, Nalva! Fala comigo, Nalva!
1: Oi, meu querido, boa tarde.
0: Boa tarde.
1: Quem fala é Nalivalda de Barreiras, Bahia, tô aqui curtindo essa Band maravilhosa. Dá play aí na música de Leonardo, Coração Bandido.
0: Boa.
1: Cheiro no seu coração, meu querido. Band, a rádio do meu jeito.
0: Beijo pra você, pra todo mundo aí. Valeu pela companhia, hein?

0: Band FM. Felipe Araújo, espaçosa demais. Eu quero ouvir sua voz. Manda áudio pra gente. Oi, boa tarde.
1: Boa tarde, Band FM. Tudo bem?
0: Tudo bem, tudo jóia.
1: Rodrigues tá aqui de boa.
0: Uhum.
1: Tranquila, descansando. É a Luísa.
0: Ô, Luísa.
1: A gente queria pedir pra você, Band FM, tocar.
0: Peça.
1: Cheirosa, com Jorge Mateus. Dá o play. Uma boa tarde a todos.
0: Agora, viu, minha amiga?
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né, gente? Até a gente canta junto também aqui no nosso Da Play. Ó, vem continuar participando pelo nosso WhatsApp 11 999919197. Tem presente pra você, o nosso Big Prêmio tá valendo a chaleira elétrica da Britânia pra britanear sua vida. Enquanto isso, você prepara aquele áudio, enquanto isso a gente vai rir um pouquinho. Chama aqui o Tadeu, chama o Homem Vinheta, chama o Pidoncio, vamos rir, né, gente?

0: Um quê?
1: 2, 3, 4, 5, 6. Ai, que susto. 7, 8, 9, 10, 11, 12.
0: Você faz um, eu já penso que é notícia ruim.
1: Não, não, gente. Sabe que eu não gosto de falar notícia ruim, sabe? Eu não gosto de... Dizem que o universo, ele devolve pra nós o que a gente joga pra ele.
0: É isso aí. Poxa, é a lei da atração.
1: E ontem eu dei risada, porque eu falei pro cara, eu sempre avisava ele. Tudo que a gente joga pra cima, o universo joga pra nós.
0: Isso é verdade.
1: E ele lá, tava no mato, ele tava fazendo cocô.
0: Pinóscio.
1: Ele jogou o saquinho pra cima, caiu nele de novo.
0: Que nojo.
1: O universo devolve. O universo devolve, Jadil.
0: Ai, te catar,
1: ô, Jadil, o que que é agora?
0: Agora vamos rir.
1: Ai, o que que o universo fez com a gente?
0: Tá vendo só? Devolveu.
1: Ô, Jadil. O cara entrou na farmácia. Farmacêutico, pois não, ele falou: você tem algo contra a tosse? O farmacêutico falou: não, pode tossir à vontade.
0: Fica à vontade aí. Daqui a pouco tem mais. Vamos rir.
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9: De FM, 5 horas e 4 minutos. E aí, belezinha? Tá tudo bem, meu amigo? Tá tudo certo? Que bom, hein? Contar com a sua companhia e com a sua audiência. Ó, o nosso Tap Play continua. Você pede sua música, hein? Eu já vou começar a atender você aqui. Manda na sua mensagem de áudio. Manda aí! A sua rádio do seu jeito. Vamos lá atender no nosso WhatsApp 11 999919197. Deixa eu falar com a Elci. Eu acho que é isso, hein? Ô, Elci. Tudo bem, Elci? Como é que você tá, minha amiga?
10: Pessoal da banda, boa tarde, meu querido.
9: Tudo bem?
10: Aqui é Elci das Perdiz. Eu quero pedir uma música bem antiga.
9: Ah, peça.
10: Cheiro de shampoo.
9: Ah, que música linda, hein?
10: O Christian Ralph. Uhum. Beijo. Tô na banda.
9: Ó, beijo pra você. Eu achei com o Gustavo Lima, mas ficou sensacional na voz do Gustavo Lima essa música também. Cheiro de shampoo, né? Boa tarde, viu? Ótimo. Um sabadão pra você.
11: Você me dá um beijo e pede pra esperar.

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0: há muito tempo. Aquela que você canta até no chuveiro, que eu sei que você canta. Sabe quando você vai pro trabalho logo cedo, assim? Ou volta pra casa, cantarolando aquela música? Pede aqui pra gente, vai. Faz um áudio aí. 11 99991-9197. A Lucimara tá por aqui também. Oi, Lucimara!
1: Boa tarde, Band. Lucimara, de São José do Rio Pardo.
0: Oi, Lucimara!
1: Gostaria de ouvir a música hoje de Zezé de Camargo e Luciano.
0: Olha, tem uma linda dele aqui pra você, viu?
1: Todo mundo que tá ouvindo a programação da Band, que é maravilhosa. Mandar um beijo pra todos vocês e dizer que estou curtindo muito. Tá? Um beijo, fica com Deus.
0: Beijo pra você, pra todo mundo aí.
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0: Band FM, esse é o Bruno e Marrone, aqui no nosso Da Play da Band FM. Pede sua música pra gente, vai 11 99919197 pra você participar aqui do nosso finalzão de tarde, hein? Tá rolando no Big Prêmio, daqui a pouquinho tem sorteio. Perde tempo não, corre lá pro WhatsApp da Band pra você participar. Tem de presente uma chaleira elétrica. Quem quer ganhar essa chaleira elétrica de presente da Britânia? Pra britanear sua vida. Deixa eu falar com a Tati. Oi, Tati, tudo bem aí, Tati?
1: Boa tarde, Léo Júnior.
0: Boa tarde.
1: Tudo certo? Tá playing uma música pra mim?
0: Vai, vai.
1: Medo Pouco,
0: uhum.
1: Maiara e Maraíza.
0: Canta, canta pra gente, vai, vamos ver.
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0: Beijo pra você, viu, Tati? Pra todo mundo aí ligado na Band.

0: Band FM, Zé Neto Cristiano, Largado as Traças. Quero você participando, hein? Dá tempo ainda. Corre, mas corre lá pro WhatsApp da Band FM pra você participar. 11 99991-9197 pra você pedir aquela música que você gosta. Tem mais um ouvinte? Tem? Deixa eu falar com você aqui, vai. Fala
1: boa
0: comigo.
1: Tarde, Band FM. Boa tarde, Léo Dias. Aqui boa é o Francisco Flaviano de Itália.
0: Léo Dias.
1: Indo pro trabalho, ligadinho na Band FM. Gostaria muito de curtir Raça Negra, Cheia de Mania.
0: Isso é boa, hein?
1: Ofereço pra todos os ouvintes. E não esqueça aí, hein? Põe meu nome pra concorrer a esse Big Prêmio aí.
0: Tá concorrendo? Boa sorte pra você!
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0: Band FM, haja colírio. Hugo e Guilherme Benuto cantando pra gente, pra fechar com chave de ouro aqui o nosso da Play nesse sabadão. Obrigado a você que participou junto com a gente, pediu sua música, quantas mensagens de áudio. Obrigado, gente, obrigado de coração pela companhia de vocês. Ó, continua valendo presente, nosso Big Prêmio, você sabe, né? Tá valendo, tá rolando o nosso Big Prêmio da Band FM, que todo mundo quer aqui.
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0: Atenção, você que tá chegando agora, tem presente pra você. Chaleira elétrica da Britânia, pra britanear sua vida. Você quer britanear sua vida com essa chaleira que vai te ajudar na cozinha? Vai facilitar sua vida, viu? Vai facilitar muito a sua vida. 11999919197. Ó, seguinte, tá chegando o nosso Band ao vivo, hein? É, aquele é um programa especial que é um show na sua casa, um verdadeiro show na sua casa. Band ao vivo, só com as melhores versões pra você. Fica aí ligado com a gente, tá bom? Acabou o nosso da Play, Band ao vivo tá chegando, mas vamos rir um pouquinho, né? Vamos rir!
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3: Hoje, aqui durante o fim de semana da Band FM, a gente tem a honra, o prazer, de um momento solene como esse acontecer diante dos nossos ouvidos. Chama-se Momento Vamos Rir. Pidonço, nesse momento, agradecendo a plateia imaginária que tá aqui no estúdio. Nesse momento, agradece, dá tchau, se curva, né? Diante da plateia imaginária. Muito bem. É, com vocês, senhoras e senhores.
4: O cara mostrou o dedo pra mim da plateia, ó. Ah, vá, meu, vou te falar também, Jair.
3: Pidonce e Pidonga da Silva.
4: Obrigado pela apresentação.
3: Vamos lá.
4: Duas amigas conversando. Duas amigas conversando, uma chegou pra outra e falou: amiga, você acha que eu sou venenosa? A outra falou: não, por quê? O que foi? Ai, que acabei de morder a língua.
3: Deve ser quando fala assim,
2: amor, né, mas... Vamos rir. Vamos rir.
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14: Band FM, 6:05. Boa noite. Boa noite, com alegria. Você tá bem? Tá tudo certo por aí? Ai, que bom. Vamos lá, virando mais uma hora. Ó, vai começar o nosso Band ao vivo. sabe que é um show, um verdadeiro show aí na sua casa, exclusivamente, né? A sua rádio do seu jeito.
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16: Sejam todos bem-vindos ao show.
17: Pra começar bem, a gente vai começar assim, ó.
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16: Enquanto isso, nós vamos cantando e vamos dançando em ritmo de festa, meu povo.
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14: Pois é, minha gente, começou. Começou o nosso Band ao vivo a partir de agora. Vamos lá ouvir música boa. De repente você que tá no final de tarde aí de boa, tá na, tá até fazendo faxina em casa, fazendo aquela faxinona aí, mas ó, o rádio ligado aqui no, na Band FM, no nosso Band ao vivo. Ou senão você tá no trabalho agora, né? Mas tá com o radinho baixinho aí, o ambiente tá tranquilo, mas tá ouvindo a Band FM com a gente. Ou até então, melhor ainda, você tá no carro, dando uma carona pra gente agora, tá no caminhão, onde quer que você esteja, obrigado pela companhia. 11 99991 9197. Continuo colocando sua participação no ar aqui no nosso Band ao vivo. Fica à vontade para você participar da nossa programação. Já já, pertinho das 7 da noite, tem o sorteio do nosso Big Prêmio. Chaleira elétrica da Britânia, para britanear sua vida. Bora participar que o nosso Band ao vivo já começou.
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0: Band FM, esse é o nosso Band ao vivo. Bora mandar sua mensagem pra gente. Ó, estamos esperando você, claro, aqui no nosso WhatsApp, em 11 999919197. Deixa eu mandar boa noite aqui. Boa noite pra quem? Boa noite pra Vera Lúcia. Oi, Vera, tudo certo, Vera Lúcia? Beijo pra você, obrigado pela companhia. Boa noite, Band FM, tô aqui, hein? Ó, toca Evidências, Evidências, é bom demais, hein? Ô, Bruno, tá por aqui. Fala, Brunão, tudo certo pro pessoal do Grajaú, tá curtindo a Band? Caroline Ferreira, tá por aqui também, obrigado pela companhia. Patrícia Silva, fala Patrícia, como é que tá seu sabadão, sua noite de sábado, hein? Tá ligada na Band com a gente, obrigado. A Marília Martins também, tá na sintonia. A Ivani, oi Ivani, Ivani Ribeiro, na sintonia. Só tá faltando você participar com a gente. 11 999919197, pra você participar. Daqui a pouquinho tem um sorteio do nosso Big Prêmio, hein? Tá valendo uma chaleira elétrica da Britânia pra britanear sua vida. Quer ganhar esse presente? Pode ser seu. Daqui a pouquinho tem sorteio. Boa sorte pra você.
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0: Band FM, Matheus Cauã, admita, versão de pertinho da Band FM também. Ó, 6 horas 48 minutos na nossa noite, última chamada, hein? Pra você participar com a gente no nosso WhatsApp, 11 99991-9197. Tem pra você de presente o nosso Big Prêmio, né? Daqui a pouquinho, inclusive, o sorteio. Chaleira elétrica da Britânia pra britanear sua vida. Você quer ganhar esse presente aqui na Band? Manda nossa mensagem pra gente. Boa noite aqui, ó, pro Clóvis. Fala, Clóvis, aquele abraço. Boa noite pra você, tá ligadão na Band FM também. O Bruno Vieira tá na sintonia. Oi, Band, eu sou o Fábio, todos os dias com vocês. Tô aqui em Presidente Prudente, ouvindo a Band, que legal saber que você tá com a gente. O Ademir também tá na sintonia. Grande Ademir, um abraço pra você também. Obrigado pela companhia. Boa noite, Band FM, tô com vocês. Quero ganhar essa chaleira elétrica. É o Juca, tá participando. Todo mundo que tá mandando mensagem tá concorrendo. Presentão, Big Prêmio já já, hein? 11 99991-9197 pra você participar aqui na nossa noite mais gostosa do Brasil. E continua!
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0: Band FM, é aquele 1% safadão Marcos Ribeirute pra gente fechar com chave de ouro aqui o nosso Band ao vivo. Obrigado você pela sua companhia, pela sua audiência junto com a gente, mas antes disso, vamos dar presente, né gente? Vamos lá!
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0: Ó, nosso Big Prêmio saindo aqui pra você. Ó, chaleira elétrica da Britânia pra britanear sua vida, tá saindo pra você o Dorival Fernandes Hernandes. Parabéns pra você, Dorival Fernandes Hernandes, chaleira elétrica da Britânia que vai te ajudar, vai ser o seu companheiro da cozinha aí, né? Não, Fefo, boa noite, Fefo!
2: Olha só, boa noite!
0: Boa noite, cara, tudo bem? Faz tempo que eu não te vejo, hein?
2: Faz o quê? Quantas horas que a gente não se vê, né?
0: Quantas horas, né?
2: Mas estamos aí novamente, agora no sábado à noite.
0: Não, você viu? Sábado
2: à noite. Na minha mochila já tem a minha sapatilha de dança.
0: Não acredito, cara.
2: Sapatilha de dança. Fazer um mauwalk, porque a gente vai ter o pista da Band logo mais.
0: Hoje tem pista, hein, cara? Tem uma hora de dançar.
2: Aqui, ó.
0: Não quero ver você dançar, não.
2: Não quer ver?
0: Deixa quieto.
2: Não, veja isso aqui, ó.
0: Não, para. Deus o livre.
2: Não, aqui, ó. Tenta fazer isso aqui, ó.
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0: Ixi, agora sim.
2: Ah, não.
0: Foi. Ixi.
2: O que aconteceu, Pidoncio? O que aconteceu, Pidoncio?
3: Não, eu tô vendo aqui um vídeo do YouTube.
2: Tá.
3: Inclusive, esse celular do Homem Vinheta. O celular do Homem Vinheta é estranho, hein, cara?
2: Por que estranho?
3: Porque eu coloquei no YouTube pra ver aqui, né, negócio de... Eu gosto muito de ver vídeo de bichinhos, né?
2: Tá.
3: E esse aqui, o coelhinho tava fugindo do lobo e ele conseguiu fugir na neve.
2: Ah, ainda bem.
3: Só que aí eu tava vendo aqui, porque ia ficar parecendo que o Homem Vinheta pesquisa, né?
2: Aham.
3: Aí eu tava vendo aqui, eu não sei ler. Mas as figurinhas tá aqui, ó. Tem homem musculoso, tem homem correndo pelado de sunga.
2: Deixa o celular dele, não mexe nas coisas pessoal dos outros, rapaz.
3: Pô, já deu. Menino, criancinha, menino, né? Tinha 22 anos. Não, tinha 7. Tinha 8 aninhos.
2: É muito importante saber a idade?
3: É.
2: Então fala uma, escolhe uma.
3: 6.
2: 6 anos, ok.
3: Menino tinha 6 anos, chegou pra mãe com um álbum de fotos, falou, mãe, quem é esse homem na foto com a senhora aqui? Esse homem, olha, é bonitão, cabeludo. Nossa, olha, tudo forte, parece aqueles homens que faz musculação. Quem é esse homem, mãe? Ela falou, não, seu pai, filho. Ele falou, que é aquele gordo na mesa ali tomando café com a gente careca?
1: É, meu querido, é um casamento. Vamos rir. 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
0: Minha gente, como é que estamos? Tudo bem, tudo certinho? Tá preparado? Tá preparada pro sábado à noite? Ah, tem que tá preparado. Vamos lá com a gente aqui, ó. E pra começar a noite da Band tem Super 6. E quando tem Super 6 tem o quê? Tem presentão pra você. Aqui na sua rádio do seu jeito.
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0: E estamos no clima, já basicamente aí do Dia das Crianças. É o final de semana das crianças, não é verdade? Por isso a Band FM preparou aqui um kit bem legal aqui no, na Super 6. Então fica ligado, fica ligada. Porque você pode ganhar mais presente pro seu pequenininho, pra sua pequena, pro seu sobrinho, pro seu filho, pra sua filha, pro seu netinho. Olha só, tem o combo Kids da Band FM pra comemorar o Dia das Crianças, tá? E nesse combo pra criançada vem um mega caminhão bem legal. Pô, eu ia adorar. Aliás, eu brinco até hoje. Se deixar. E aí tem a boneca, ai que lindinha. É uma boneca princesa Judy. E ainda acompanha um bandinho, gente. Olha só. Capricharam, hein? Pra criançada, tem que caprichar mesmo, né? Agora é a sua vez. Tudo que você tem que fazer é votar na sua música preferida das Super 6, beleza? Vamos lá? A primeira, Zeneto Cristiano, Cadeira Cativa. A segunda, Gustavo Mioto, Eu Gosto Assim. Terceira música, Ana Castela, É Que Eu Não Te Esqueci. A quarta música vem com Wesley Safadão, Displicente. Quinta música, Henrique e Juliano, Amor dos Outros. E a sexta e última música, Pichote, No Meio do Processo. E aí, destas, qual você mais gosta? Você vai dizer pra mim de duas formas. Ou você liga aqui na Band FM no 11 37 43 13 13, ou você manda um WhatsApp também 11 999 919197. Bora lá? Começou?
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0: FM, tá aí a terceira música da Super 6, Ana Castela, é que eu não te esqueci. Gente, ó, continua valendo aqui, hein? Prometemos, então você participe, faça a sua parte aí, mandando mensagem ou ligando aqui na Band. É o Combo Kids da Band FM pra comemorar o Dia das Crianças. Vem um combo bem legal pra criançada com um mega caminhão, vem uma boneca Princesa Jude e ainda acompanha um bandinho. Olha que legal. Você tá afim? Manda sua mensagem votando na sua música preferida, ligando aqui na Band, no 11 37 43 13 13, ou participe no WhatsApp 11 99 91 9197. Bora aí pra quarta música da Super 6, Wesley Safadão, Displicente.
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0: Band FM Pixote no meio do processo. Gente, daqui a pouquinho a gente confere a música vencedora e quem ganhou o presentão aqui na Band. Porque agora eu falo sobre uma coisa interessante. Na última segunda-feira, né, do dia 5, o brasileiro reconhecido pelo Livro Mundial dos Recordes, né, o Guinness Book, ele foi reconhecido como o homem mais velho do mundo. Ele completou 114 anos, senhoras e senhores. É o João Marinho Neto. Ô, seu João, ele é conhecido pelo Livro dos Recordes como sendo o homem mais velho do mundo e a décima pessoa mais velha no geral, né? Como presente de aniversário, seu João recebeu aí os parabéns, né, do segundo homem mais velho do mundo, que é um australiano. Ele completou 113. É o Ken Wicks. Ligou pra ele e tal e falou: seu João, parabéns aí, 114 anos. Eu estou no meu alto, do meu 113. E curiosamente, os dois nasceram no mesmo dia. Olha que coisa doida. Com uma diferença exata de um ano. Então, além de ser a pessoa 236, né, mais velha da história, o homem mais velho da história do Brasil, o João afirma, né, ele forma com Ken, né, e o japonês Ícaro Kato, é o trio dos homens mais velhos do mundo, né? Esses são os únicos homens vivos que nasceram antes da Primeira Guerra Mundial. Rapaz do céu, e eu nos meus altos 43 anos, né? Já com dor, me achando uma véia, véio pra caramba. Agora eu tô até que me sentindo jovenzinho, viu? Não é verdade?
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14: 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Só, hein? Agora tem o resultado da CPC! Participou? Então boa sorte pra você! Sabadão na Band! 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
14: Vamos lá para o que interessa, que eu sei que se você mandou mensagem, você está aí do lado do rádio já com os dedos cruzados, né? Vamos lá. A gente prometeu aqui o Combo Kids da Band FM cobiçadíssimo. Vai comemorar o Dia das Crianças no clima que você merece. É um combo para criançada. Vem com um mega caminhão bonitão que a criança vai gostar, hein? O molecão vai gostar, você vai ver. E ainda tem a boneca princesa Ju. E ainda um bandinho, gente. Olha que legal. Parabéns, Flaviana Aparecida da Silva. Ô, menina, obrigado pela sua participação. E agora, bora curtir a música vencedora da Super 6.
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0: Dia FM, Simone Mendes, Dois Fugitivos, é o que você curtiu aqui na Band FM nessa noite de sabadão. Uma noite mais do que especial, aliás, um final de semana especial. Primeiro porque temos aí um final de semana prolongado, não é verdade? Ai, como é lindo o final de semana prolongado, né? Que venham mais pra gente dar uma descansada de boa, não é verdade? E ó, é um final de semana ainda mais especial porque é um final de semana das crianças, não é verdade? E aí esse é o momento que você curte com os filhos, com as filhas, mas se a gente voltar alguns anos atrás, a gente vai relembrar a expectativa que a gente ficava pra chegar o Dia das Crianças, porque a gente queria ganhar presente, não é verdade? O que você lembra de bom aí nessa época, quando você era criança, hein? Você curtiu qual presente? Qual presente que você ganhou, que você fala, caramba, aquele presente quando eu era criança eu gostei bastante. Você lembra? Olha só, recordar é viver, não é verdade? Manda essa mensagem aqui no nosso WhatsApp, 11 999919197. Claro que você concorre presentão. Você concorre presentão, você participa com a gente. E hoje valendo a máquina de cortar cabelo para você sair com o corte em dia. É o nosso Big Prêmio, tá vendo que legal? Então manda essa mensagem e participa. Participa com a gente aí, beleza? Vamos
1: rir, tá na hora. Vamos rir. É hora de dar risada na Band FM. Vamos rir. Fim de semana da Band FM é sinônimo de quê? De alegria, né, Pidoncio? De vamos rir.
2: Como você sabe?
1: Eu sei porque a gente faz esse quadro há quantos anos? Você tá contando?
2: Contando, eu tô marcando, que vê. Eu acho que nós começamos já assim, que a gente começou mesmo,
1: isso,
2: né?
1: Isso, começou, desde
2: oficial.
1: O primeiro.
2: Aí a gente começou
1: contando, assim.
2: Aí a gente teve aquela vez lá
1: fazendo o números, eu quero números.
2: Mas contando já,
1: contando
2: todos
1: já
2: os anos.
1: Desde o começo.
2: Então, só vamos pegar, vai.
1: Você não sabe, né?
2: Não sei.
1: Então vamos rir, vai.
2: Rolando pra ver se. Ou já deu. O delegado prendeu o moleque. Deixa eu falar uma coisa pra você aqui, ô humilhante. Aprontando, bagunçando, tirando racha. Você acha muito bonito isso, né, ô? Hein? Aí o moleque com aquela cara de arrogante falou assim: vem cá, delegado. O senhor sabe quem é meu pai? O delegado falou: ô, meu querido, aqui é delegacia, não é pra fazer exame de DNA, não.
1: Daqui a pouco tem mais. Vamos rir.
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16: Pra desapar. Ô, minha gente, tudo certo por aí, né? Eu sou o Fernando César, continuo contigo aqui na noite da Band FM. E agora é o seguinte, hein? Não tem blá blá blá, não. Vamos curtir uma hora só de músicas, hein? Claro, eu quero a sua participação no WhatsApp também. Combinado assim? 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
16: Então, bora lá, gente. A partir de agora, uma hora só de músicas na programação da Band FM. A gente caprichou, hein? Tem muita coisa boa. A gente vai tocar Belo, a gente vai tocar Zezé de Camargo, a gente vai tocar Anitta, a gente vai tocar Israel Rodolfo, vai ter o Periclão, vai ter a sua participação. Sua participação pode fazer você ganhar presente aqui no Big Prêmio. Tá, olha, recheado de coisa boa, hein? Então é o seguinte, tem aqui a máquina de cortar cabelo pra você sair com corte em dia, tá bom? Só você mandar sua mensagem através do nosso WhatsApp 11 999 919197, combinado? Bora lá, uma hora só de músicas a partir de agora.

0: abre caminho, agora 8h20. Eu fiz uma pergunta, né? A gente tá no final de semana das crianças aqui e eu perguntei qual foi o presente que mais marcou aí a sua infância.
1: Que tinha era sua boneca.
0: Aqui a galera participou.
1: Boa noite. Oi. Aqui é o Cine de Nova Iguaçu, do Rio de Janeiro.
0: E aí?
1: O presente que eu lembro que eu ganhei dos meus pais quando eu era pequeno era uma boneca da Xuxa grande.
0: Olha!
1: Entendeu?
0: Eu lembro.
1: O único brinquedo que eu tinha era sua boneca.
0: Eu lembro dessa boneca, menino. Olha só.
1: Eu fiquei feliz por ter ganhado, como eu tinha ganhado brinquedo.
0: Minha irmã ganhou.
1: Aí,
0: é, não era pra mim, é minha irmã.
1: Todos, beijos. Aqui é o Cine de Nova Iguaçu, do Rio de Janeiro.
2: O presente que eu ganhei foi a coisa.
0: Valeu, meu amor. Um beijo pra você. Obrigado pelo carinho, viu?

0: GFM Daniele Davi, eu não sou terapia. Aqui na hora cheia, uma hora só de músicas na programação da Band FM. Aliás, obrigado aí pelo carinho, obrigado pela sua audiência. Fique à vontade, manda aí a sua mensagem que a gente quer te ouvir, tá? 11 99991 9197. Gente, eu puxei um assunto aqui porque a gente tá no final de semana especial da criança, não é verdade? Afinal de contas, dia 12 de outubro tá chegando, é segunda-feira, não é verdade? Aliás, é um presente pra todos nós, inclusive, é um feriado nacional, não é verdade? Pra gente curtir com a família e tudo mais. E eu perguntei aquele presente que você se lembra, que você ganhou, tal. É, a galera mandou mensagem, reagiu e participou com a gente aqui, relembrando um dos primeiros presentes que ganhou na vida. Coisa legal, né?
1: Boa noite, turma da Band.
0: Oi.
1: Meu amigo, você fala aí. Fez uma pergunta agora que fez eu voltar lá na época de criança e relembrar, hein?
0: Olha aí, ó.
1: Presente que eu mais desejei na época Dia das Crianças.
0: Qual foi?
1: Quando era menor, foi um caminhãozinho de bombeiro.
0: Olha!
1: Me deu esse presente.
0: Pô, legal.
1: Deus, que alegria, hein?
0: Caramba, caminhãozinho de bombeiro era legal, hein? Eu queria ser bombeiro quando era pequeno também. Valeu! Aliás, um abraço a toda a corporação, né? Obrigado aí pelo seu carinho, viu? Tudo de bom.
2: Boa noite, Fefo. Oi. Um presente que eu ganhei na infância que jamais vou esquecer, uma bicicleta.
0: Uma bike.
2: Foi o maior presente que eu ganhei, foi a coisa que eu mais queria, uma bicicleta, e acabei ganhando mesmo.
0: Pô, legal.
2: Dejanira Barbosa Ramos.
0: Ô, Djanira, que legal, né? Um beijo. Obrigado aí pelo seu carinho, hein?
3: Olá, Fefo, boa noite.
0: Oi, boa noite.
3: Cristiano.
0: Fala, Cristiano.
3: Tempo de criança que eu gostaria de brincar era de bola.
0: Pô, lógico.
3: Presente de bola, queria ser um jogador.
0: Ah, eu também.
3: Brincava bastante de bola aí, Fefo. Beijo pra minha esposa Lucilene, minha filha Maria. Fefo, você é 10, 100 mil, Band FM, 10, 100 mil. Valeu!
0: Valeu, meu querido. Tudo de bom, hein? É tão bom relembrar as coisas boas da vida, não é verdade?

0: te beijo. Band FM, Felipe Araújo com Ferrugem, que dupla, né? Eles cantam Atrasadinha aqui na Hora Cheia, que terminou, gente. Curtimos uma hora só de músicas na programação da Band FM. Muito obrigado aí pelo seu carinho, pela sua audiência, tá? Só pra avisar que tem uma galera mandando mensagem, se você não mandou ainda, ó, quero te avisar o seguinte, tá valendo aqui o Big Prêmio, hoje tem a máquina de cortar cabelo pra você sair com o corte alinhado em dia na linha, hã? No corte. No pezinho, no pé, o pezinho riscado. Ó, você manda essa mensagem aí que automaticamente você participa, tá? Só pra avisar, daqui a pouquinho vai começar o Pista da Band.
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